0: Muito obrigado, Senhor. Eu sinto todos os dias o dever de agradecer a vossa bondade por me dar força e coragem para enfrentar mais um dia de luta. Obrigado, Senhor, por me fazer crer que o amanhã será sempre melhor, com mais justiça e menos violência. Obrigado, Senhor.
1: Esse é o lance de impedimento que não é factual, é um lance interpretativo, mas no fim das contas nada disso foi necessário.
2: 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Bertoncello, daqui a pouco os recados da galera sobre este primeiro tempo. O Inter está perdendo por 1-0. 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Tumeleiro, ninguém facilita tanto. O que, que o pessoal está falando aí, Bertoncello?
3: É, tanto pelo WhatsApp quanto pelo chat do YouTube Gaúcho Esportes, já deixa o like e participa, o arroba Yuri do Sul. Ir para se defender é pedir para perder. O Paulo Silveira de Itaqui do WhatsApp, o Inter precisa ter contra-ataque, o Corinthians errou muitos passes. E mais uma aqui, Gabar, do Leonel de Santana do Livramento, o Inter está com uma postura defensiva extremamente covarde. A sorte é que o Corinthians não teve competência para marcar.
2: 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Maria Regina Eichenberg, mais informações da situação no Rio Grande do Sul, com chuva, vento forte. Como é que tá? O que tem de informação nova aí?
4: Isso, Gabardo, a gente falava antes da situação da Transurb, agora uma nota oficial divulgada pela Transurb de que foi uma queda de uma árvore sobre a rede aérea de energia da Transurb ao norte da estação Sapucaia, que deixa então todas as estações fechadas por medida de segurança nesta noite. As equipes técnicas estão verificando essa situação para avaliar a extensão dos danos, porém, segundo a Transurb, no momento ainda não tem uma previsão de normalização de quando esse transporte vai ser retomado. Recebemos há pouco também a informação do Comando Rodoviário da Brigada Militar de que uma queda de árvore bloqueia parcialmente o quilômetro 3 da RS-373 em Gramado, na Serra. É no sentido Gramado a Serra Grande e está então esse trânsito em Parisiga no local. É, a gente sabe que também tem outros trechos de rodovias, até ali na região de Cachoeira do Sul, a BR-153 também chegou o relato para a gente, próximo ao Parque Vitec, com bastante quedas de árvore, de vegetação, e são transtornos que vêm acontecendo, a gente vai atualizando aqui na programação.
2: Qualquer nova informação, né? Teremos a participação da Maria Regina no segundo tempo do jogo do Inter contra o Corinthians. Por enquanto, 1-0 para o Corinthians. Felipe, com atraso da imagem, qualquer movimentação de volta para o segundo tempo, você nos avise aqui imediatamente.
5: Perfeito. Os jogadores do Corinthians estão voltando, Gabardo. Só deixa eu informar que deu uma confusão aqui na torcida do Inter. Estou em frente ao setor visitante, porque o Inter tem uma parceria com a torcida do São Paulo. A torcida do Inter é a torcida de São Paulo, né? E algumas faixas que faziam referência ao São Paulo Futebol Clube, rival do Corinthians, foram estendidas por aqui. Então, pessoal da segurança do Corinthians e também policiais militares retiraram todas essas faixas, tudo que fizesse referência ao São Paulo foi retirado, mas teve um princípio de bate-boca, enfim. Agora os ânimos já se acalmaram e as equipes vão retornando.
2: Ok. Maurício, Vaguinha, o que, dá para esperar desse segundo tempo lá em São Paulo?
6: Eu não acredito que troque peças no intervalo o Pezzolano, porque ele toma o gol já no finalzinho, no único erro defensivo, então a questão não é trocar peças. Mas se ele quisesse trocar alguma, ele teria que operar uma das três que estão desconectadas do jogo. Bernabé, Alan Patrick ou Carboneiro, qualquer das três. O Bernabé ainda tem mais capacidade de participação defensiva, embora tenha sido um erro defensivo dele a origem do gol do Corinthians, os outros dois não. Se é para não ter a bola, se é para o Internacional assumir que vai se defender até o fim, um dos dois dança para entrar um terceiro zagueiro.
2: Vaguinha.
7: Eu tô pensando aqui, não tem muita opção, né, Gabardo? Essa aqui é a grande verdade. Não tem opções assim para mudar jogo, né? Eu queria entender o que o Paulo Pezzolano achou desse primeiro tempo, mas o que ele poderia fazer? Botar o Juninho no lugar do Alan Patrick e o Bruno Gomes passa a ser o ala pelo lado direito e o solta o Vitinho para ter um escape de um pouco mais de velocidade. E tu mantém três zagueiros.
5: Volta igual.
7: É. Então, ele não gosta de mexer, né, Felipe, no intervalo. É. Então, vamos ver. Quem sabe na orientação, né? Vamos sair um pouquinho mais, vamos avançar um pouquinho mais as linhas, vamos preocupar o Corinthians. Mas também não sei se é o certo, tá? Sim. Porque o Inter não sabe jogar desse jeito.
2: Uhum.
7: Vamos torcer, bom, Gabardo. O que me resta é torcer aqui.
2: Inter de volta com o mesmo time. Corinthians voltando também. Debona. Vamos pro segundo tempo com a expectativa que o Inter consiga se segurar. Quem sabe sair um pouco mais pro jogo. Pra voltar pra Porto Alegre classificado. Por enquanto, Corinthians 1-0. Tudo contigo, Debona.
8: É isso, Gabardo. É, vai ter que segurar um pouco mais a bola. Vai ter que reter mais. Se não, o bicho vai pegar aqui em São Paulo. Vamos pro segundo tempo. Mesmos times, mesmas equipes. Saída de bola do Corinthians. Felipe Fernandes de Lima, o árbitro da partida, está lá no centro do gramado para dar autorização para o reinício da partida. Então tá. Vamos lá, vamos pro jogo. Vamos pro jogo. E estaremos, claro, durante todo o segundo tempo, atentos, acompanhando tudo o que diz respeito ao temporal no Rio Grande do Sul. Bom, tudo igual aí, né?
5: Tudo igual, sem trocas. Zerou?
8: Zerando aqui. Aqui zerado. Vamos lá, Garro tá lá no centro do gramado. Vai autorizar o árbitro, mexe na bola, Garro, começa o segundo tempo. Vai bater na bola o goleiro, Hugo Souza, sobe Maripã, joga pro meio, Bruno Henrique afasta o perigo de qualquer maneira, ela cai para Bidon, Bidon tocando aqui no lado esquerdo, para o Bidu, ele tenta a jogada, interceptação feita pelo Bruno Gomes, o Inter já rifa a primeira bola para frente, a Claro tá com uma oferta especial neste mês dos pais, na compra de um Samsung da família S26, tu levas um 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É lateral para o jogador do Corinthians fazer a cobrança, que é o Matheus Bidu. Movimenta lá na frente, tenta na disputa pelo alto ali com o Pedro Raul. Cortou Bruno Gomes, cai para Alan Patrick, foi puxado ali. Foi facilmente desmarcado ali, desarmado o Alan Patrick. E vem Corinthians, lá pela meia direita com o Mateuzinho. Mateuzinho no passe por dentro para André. André tem lá na ponta direita o Caio César, chegou a bola nele, Matheus Bahia na marcação, recuo, cruzamento, Bidon chegou, ele, Mercado que tá tirando e Matheus Bahia tá complementando. Mas em um minuto de segundo tempo já dá pra ver que é uma repetição do primeiro tempo. O Inter chuta a bola pra frente e o Corinthians vem atacar. Caio César na cobrança do lateral, Mateuzinho levantou, segundo pau, Vitinho tira de cabeça pra trás, corre atrás dela aqui. Impressão minha, o Gustavo Henrique já virou zagueiro aí, Felipe. Já virou zagueiro, já tava lá na área nesse lance, hein?
5: Virou atacante, né, do Corinthians. Atacante,
8: zagueiro que virou atacante.
5: Exatamente, né? Ele tava lá na área do Inter tentando cabeceio.
8: Tá lá na frente o Gustavo Henrique. O lateral foi cobrado pelo Corinthians. Tenta a jogada, Bidon. Chega por baixo cortando o Bruno Gomes. O lateral vai ser outra vez do Corinthians. No arremesso que foi feito pelo André aqui atrás, pro domínio de bola do Ranieri. 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Corinthians com a bola. Aqui do Ranieri, aqui do lado esquerdo, para Gustavo Henrique, outra vez, bola no meio para Ranieri, abre lá na direita para Gabriel Paulista. Gabriel Paulista toca mais à frente para Mateuzinho, Mateuzinho no André. O Inter não tira a bola do Corinthians de jeito nenhum. Chegou no André, André para Mateuzinho, abriu na ponta direita no Caio César, encarou a marcação do Matheus Bahia de perna direita, cruzou para Bidu, chegou, evitou a saída, afasta Vitinho. O Inter não fica com a bola, o Inter tá com um nojinho da bola, assim parece, não fica com a bola, é impressionante, se livrou dela o Alan Patrick de novo e Paulinho cometeu a falta, Felipe.
5: A falta em cima do Bidon, e no lance anterior o Alan Patrick pegou uma espanada de bola do Bruno Gomes e jogou pra frente, mas ele era o jogador mais ofensivo, ou seja, só devolveu pro zagueiro do Corinthians, e de novo a falta é lá na intermediária, só que o Garro já tá se posicionando pra cruzar na área do Inter. Se o Inter não ataca, o Corinthians usa e abusa da bola alta na informação Trilegal.
6: Debona, é como se não tivesse havido intervalo. Como se o jogo tivesse continuado sem intervalo algum. O Internacional repete toda a mesma postura, sem nenhum tipo de retenção ofensiva. E o Corinthians viu que não tem atacante do Inter, então botou o seu zagueiro de 9.
8: Pois é. É uma mudança, já que faz o movimento, agora o Gustavo Henrique volta para a zaga. 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Tenta o Inter, não consegue progredir com a jogada aqui na ponta. Erra também o Corinthians. Vitinho atrás para Paulinho. Paulinho volta para Bruno Gomes. Vai ser obrigado a dar lá atrás, porque o Corinthians domina o campo do Inter, pressiona o Inter, força o Inter a recuar. Matheus Cunha no chutão para frente, tenta Bernabé, no meio do caminho vem Alan Patrick. O Inter tá passivo demais no jogo. Alan Patrick briga, não ganha, perde a jogada, melhor para Mateuzinho. Ele volta tudo aqui atrás. 4 minutos do segundo tempo, 1-0 pro Corinthians, 2-1 Inter no agregado.
9: A atuação do Alan Patrick é constrangedora. É ele que tinha que pisar na bola, dar uma segurada no jogo. Ele é experiente, né? Capitão do time, jogador rodado. A bola tá queimando no pé dele.
8: Do Meleiro, ninguém facilita tanto. Uma bola que foi tentada ali pelo Inter com o Bruno Henrique, escapou dele, lateral do Corinthians já cobrado. Volta então Gustavo Henrique para dominar para o time do Corinthians. À frente está pedindo bola ali o Matheus Bidu, chegou nele, o Bidon na inversão de papéis agora carrega Bidu. Tiro de meta pro Inter, Felipe.
5: Eu tava com medo da próxima rima. Tiro de meta pro Inter. O jogador se precipitou, né? O Bidon tentou uma bola espichada para dentro da área, forte demais. Matheus Cunha faz toda a cera do mundo. O Inter vai perdendo 1-0, mas vai classificando e a informação é Sicred.
8: Do Meleiro, ninguém facilita tanto. Matheus Cunha vai bater o tiro de meta para o Inter. E vai disparar a bola para o campo de frente. São 5 minutos e meio do segundo tempo. Matheus Cunha na bola. Vem buscar ela aqui, Vitinho. Sobe, melhor para o grandalhão, para Gustavo Henrique, o autor do gol. Vem Bruno Henrique, cabeceia esmo ali no vão, para ninguém. Outra vez a bola é do Corinthians. Só que tem falta ali do Bidon. Em cima do Bruno Gomes, para o jogo, Felipe.
5: Que cai no gramado, rola de um lado para o outro, Bruno Gomes. O passe já tinha sido torto, devolveria a bola para o Corinthians. Mas no meio do caminho, teve a falta marcada pelo árbitro. E ela favorece a equipe colorada. 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
8: 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Então é um cruzamento que vai ser feito agora pelo... Não é um cruzamento não, é uma falta que vai ser cobrada ali pelo Maripan. Ele tenta esticar na frente para Carboneiro, interceptação feita ali pelo Raniel, ela sai em lateral para o Inter fazer a cobrança. Tá na bola, Vitinho deu uma encarada ali no Bidu. Vitinho tá louco, cara. É lateral para o Inter fazer a cobrança. Chega para arremessar Bruno Gomes. Vai movimentar a bola lá na entrada da área. Tem Alan Patrick, pertinho dele ali tem Carboneiro. Bruno Gomes segura, retarda o jogo, força lá no Alan Patrick, corta Bidu. E a bola sai em lateral de novo. 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É lateral para o Corinthians cobrar. Arremessou André, sai na categoria, tentou fazer uma tabela rápida, errou. O Inter vem para o ataque, Alan Patrick, que bateu mal. Felipe.
5: E aí o Vaguinho que tinha feito a crítica, certamente está dando pulos agora no estúdio, porque o chute do Alan Patrick foi totalmente torto. Ele estava, é verdade, cercado por corintianos, mas estava de frente para o crime, de frente para o gol. Entregou, tiro de meta para o Corinthians, já cobrado a informação, é claro.
8: 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Gustavo Henrique carrega para o time do Corinthians. Carrega lá pela direita para Gabriel Paulista. Ele domina na meia direita. Pé direito, levantou Bidu. Cabeçou para o meio. Ela tá viva. Mateuzinho bateu. O Inter escapou. Impedimento marcado, Felipe.
5: É, porque a bola veio no segundo pau. Pedro Raul estourou para o lado. De onde vinha Mateuzinho? Chutou cruzado. Matheus Cunha caiu. A bola passou tirando tinta da trave oposta do Matheus Cunha. Mas não valia mais nada. Estava em posição irregular o jogador do Corinthians e a informação chega para Tumeleiro.
8: Maurício Saraiva, 7-8 agora, 1-0 Corinthians.
6: O Corinthians está levando mais vantagem na bola aérea, além do gol que já marcou. O Corinthians está preparando a linha de passe de cabeça. Então o Inter vai ter que, além de marcar na sua área, que já é o óbvio, ele vai ter que dificultar o cruzamento. Se ele não puder impedir que o cruzamento venha, tem que fazer com que ele venha defeituoso. E aí, Debona, essa marcação tem que ser muito mais ativa, muito mais intensa do que o Inter está conseguindo fazer no início do segundo tempo.
8: Lateral pro Inter aqui na ponta direita. Vitinho vai deixar a bola pro Bruno Gomes, né? Vai chegando ali calmamente pra cobrança. 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Lateral para Bruno Gomes fazer a cobrança. Arremessou, tentou para Carboneiro. Carboneiro no Bruno Gomes. Joga a bola para dentro da área. Gustavo Henrique chega atirando de qualquer maneira. Lateral, lado direito, de número 996 nesse jogo já. Todos aqui no mesmo lado. 997 agora. Lateral para mais um Bruno Gomes fazer a cobrança. O Inter não há pressa para a cobrança. 9 minutos. Lateral cobrado. Alan Patrick. Ele e Bruno Gomes. De novo Alan Patrick. Outra vez o Bruno Gomes. Tenta achar um espaço para fazer o cruzamento. Saiu com bola e tudo. 998 no mesmo lugar. Lateral para o Corinthians. 1-0 para o Corinthians. 2-1 para o Inter no agregado. Vai movimentar a bola aqui Matheus Bidu. 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Gabriel Paulista desafogou bem a jogada para o Corinthians, abriu na direita para Mateuzinho. Mateuzinho no meio para Caio César. Bruno Henrique chegou, fez falta, parou a jogada. Falta para o Corinthians e já cobrada. Mateuzinho dominou lá na direita. O Inter volta rapidamente. Já está outra vez bem compactado ali defensivamente. A bola é dominada pelo zagueiro Gabriel Paulista, se mexe para receber no meio o André, ele volta para o outro zagueiro que é Gustavo Henrique, toca aqui na meia esquerda para Ranieri, Paulinho vem na marcação, tá todo mundo do Inter aquecendo ali, se não todo mundo, tem 6 jogadores aquecendo, bom, os do Corinthians também, né? 1-0 para o Corinthians, 10 minutos, Ranieri tá passando por todo mundo, colocou na frente, tiro de meta, Felipe.
5: Aí o Bidon lá na área vai perseguindo o Atro e pede o escanteio. O Atro sinaliza o tiro de meta. Jogadores do Corinthians reclamam. E o Inter ganha tempo. 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
10: E foi tiro de meta. Foi correta a decisão da arbitragem, a bola pegou por último no jogador corintiano, acertou o arbitrário.
8: Bate a bola pra frente o goleiro Matheus Cunha. Tenta Carboneiro, a bola é rebatida, é falta. Mais informações do jornalismo, o repórter Matheus Goulart tem mais informações sobre a questão do temporal na capital, Matheus.
11: Pois é, Debone, aqui na frente do mercado público tem dezenas de pessoas que iriam pegar o trem e se direcionar para a região metropolitana de Porto Alegre, mas não estão conseguindo. A Transurb informou que uma árvore caiu sobre a rede aérea de energia da Transurb, lá em Sapucaia, e por isso todas as estações estão fechadas por medida de segurança. Essas pessoas aqui vão ter que se deslocar de alguma forma, seja por transporte aplicativo e gastando bastante dinheiro. A Transurb informou que as equipes técnicas estão verificando essa situação, mas reforçando, todas as estações estão fechadas por medida de segurança.
8: 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A bola dominada pelo Carboneiro, ele volta para Bruno Henrique, recuo de bola para Mercado, Mercado Alan Patrick, abriu na esquerda para Matheus Bahia, tá valendo, levantou, corta parcialmente a defesa do Corinthians, voltou, parou tudo aí.
5: Impedimento, impedimento do Bernabé, Corinthians já cobrou, tem pressa, Debona.
8: Domínio de bola do Corinthians, bola ali com o Bruno Bidon. Bidon carrega pela meia esquerda, recebeu o passe do Garro, lá vai Bidon, tenta esticar na frente, esticou para Pedro Raul, saiu da área, vem dois, tromba com ele ali o Bruno Gomes. O lateral é para o time do Inter fazer a cobrança. Tumeleiro, ninguém facilita tanto. Vamos trocar passes, Maurício, Vaguinho, jogo até aqui, 12 minutos e meio.
6: O Inter não cria o fato novo, que seria essa bola parar no campo de frente. O Inter continua se defendendo tão bem quanto possível, já que não pode atacar. E a esta altura é obrigatório que o Pezzolano comece a pensar em substituir Carboneiro ou Alan Patrick, especialmente um desses dois, por algum jogador com mais capacidade de competir. O Corinthians me lembrou aqui o Vaguinho
8: com razão. Alan Patrick para Bernabé, quem sabe bateu pro gol! Inter! Inter! Inter! Inter! Inter! Gol! De estocada, numa escapada, num lance em que era preciso ser mortal, fatal, letal. E Bernabé está sendo Alan Patrick. Bernabé, Bernabé num tiro, num míssil fulminante, um tiro alto, indefensável para Hugo Souza. 13 minutos do segundo tempo, o Inter empata. Mais do que um empate, mais do que um gol, é um agregado que se mexe, que mostra 3-1 para o Inter. Um gol importante na história recente colorada, Felipe.
5: Um lance que mostra que o Inter de Pezzolano sabe se retrancar, sim, mas sabe atacar também. Principalmente quando cai nos pés de Alan Patrick, ele tem qualidade, senhores. E é ele quem dá o tapa pro lado, de onde surge Bernabé. Já tinha estocado, já tinha colocado na rede do Corinthians pelo Campeonato Brasileiro. Repete a dose agora na Copa do Brasil. Um gol muito importante que obriga o Corinthians a se atirar ainda mais pro ataque. Bernabé, numa paulada de perna canhota, vence o Hugo Souza e o placar está igualado, Maurício.
6: Agora se justifica Alan Patrick em campo para fazer a jogada que se espera de quem tem a número 10, a abraçadeira e a qualidade técnica individual que ele tem. E o Bernabé, que é um jogador competitivo, dos três, Carbonero, Alan Patrick e Bernabé, era o que mais competia, mesmo que tenha errado na origem do gol do próprio Corinthians. É outro jogo, o Corinthians agora vai ter o quê? 10, 15 pianos às costas, Vaguinha. E você já respirou?
12: Puxa, golaço do Bernabé! Uma escapada, ligar o jogo, Alan Patrick pisa em cima dessa bola, 2 segundos que tu tem capacidade, deixou o Bernabé na cara do gol, nosso principal atacante, puxa, tamo classificado, Marquinho!
3: Bernabé, um dos artilheiros do Inter na temporada, ao lado de Borré, que já saiu, ambos com 9 gols marcados, seu 14º gol pelo Internacional. No agregado, 3-1 para o Colorado, 6 anos depois, o Inter está de volta às quartas de final da Copa do Brasil.
5: Amarelo para Fernando Diniz por reclamação.
8: Escanteio para o time do Corinthians. Garro tá na bola. Vamos marcar agora 16 minutos do segundo tempo. Atenção para a cobrança do Garro. Vai levantar bola na área do Inter. Peca Inuto na bola, levantou. Subiu lá Gabriel Paulista. A bola tá viva. Vem Bernabé para ganhar do Caio César. Paulinho dá um bico na bola, afasta o perigo. Maria Regina Eichenberg. Mais informações do temporal.
4: Isso, Debona, a gente traz informação de que há queda de árvores em diversos pontos, em diversas rodovias, entre elas RS-040, BR-386, a BR-392 e também RS-153, com relato de queda de árvores. E também a Polícia Penal informou no início desta noite, houve uma queda de um muro da área externa de uma das laterais do Presídio Regional de Pelotas, no sul do estado. Desabou em razão dos fortes ventos que atingiram a cidade. Não houve feridos, a segurança do local foi reforçada pelas forças policiais e uma equipe da engenharia será enviada para avaliar a situação. Há registro também de transtornos no trânsito aqui em Porto Alegre, por conta também de quedas de árvores nesta noite.
8: Carbonero vive um fantástico mundo do Carbonero. Tomou amarelo por simulação, cara.
5: Simulação, ele partiu em disparada, tinha a possibilidade de puxar contra-ataque, fingiu uma falta, levou amarelo. E logo mais, Alan, 29, e Lingard, 77, entrarão no Corinthians.
3: Tem coisas que beiram o inacreditável.
8: É, tinha ele ia levar a bola sozinho para a linha de fundo, Jory. Sozinho. Ele não quis.
3: Eu até vou te dizer assim, Debona, o Carbonero, ele até foi tocado pelo adversário, mas ele toca a bola na frente, o adversário não chega, aí ele para pra cair em cima do adversário. Cara, ele tem o campo pra correr, tem o campo pra criar um problema pro adversário, não precisava disso.
5: Talvez ele vai sair agora, Jory.
3: É, talvez o árbitro pudesse dar uma advertência verbal pra ele, tava tudo bem, porque teve o contato, mas o contato é buscado pelo Carbonero.
5: Sai Carbonero, entra Alex, camisa 31. O último lance do Carbonero foi o cartão amarelo por simulação. E logo em seguida, duas alterações do Corinthians, o 29 Alan e o 77 Lingard.
6: Hoje o Carboneiro, Felipe, ele está justificando toda a resistência das pessoas que dizem da sua falta de conexão, da sua falta de concentração, da leitura do contexto onde é que ele está envolvido. Ele fez uma partida muito ruim, não só tecnicamente, mas de comprometimento. O Alex que entra para competir, para marcar, é um condutor de bola em velocidade. Até imaginei que pudesse ser o Alejandro, né, para o Inter ter profundidade, para o Inter ter alguém prendendo o zagueiro, mas o Alex entra para competir, que é o verbo do Inter na partida.
8: A placa tá ajudando o Inter, hein? Que levou nas trocas do Corinthians, Felipe.
5: Meu Deus, ele botou não na é placa o Bidon, né? Tomei um susto. O Diniz tá maluco, vai tirar o Bidon, tá bem no jogo. E agora a correção, só que não apareceu a placa, mandou o jogo seguir.
8: O árbitro tá dando de dedo lá no Diniz, hein? Dedo e vício.
5: Não é
8: o Diniz, é o auxiliar dele, mas enfim.
5: O árbitro mandou o jogo seguir, né? Enquanto a placa não vem.
8: É. Muito bem, atenção, te liga aí, tempo e placar no futebol da Gaúcha. 19 minutos, segundo tempo em São Paulo, 1 para o Corinthians, 1 para o Inter, Bertoncelo.
3: No agregado 3-1, o Inter está se classificando, destaque para o Bernabéu, os laterais com mais gols pelo Inter no século 21. Jorge Wagner, 23 gols, Fabrício, 16 e agora Bernabéu com 14 gols marcados.
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3: Gol de quem? Tem mais um gol marcado pelo Vitória, mais uma falha do Santos, gol de Renê. O Vitória faz 3-0 no Atlético Paranaense e o Vitória está se classificando para a próxima fase. 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
8: Corinthians, cruzamento da direita, a bola sai, é posse de bola para o Inter cobrar.
5: E agora teremos as trocas. Está saindo o 49 André Luiz para a entrada do 77 Lingard. Essa é a primeira mudança. E a outra envolve o 29 Alan. Saiu o zagueiro. Gabriel Paulista é quem está saindo, as duas trocas do Corinthians na informação trilegal.
8: O Alan é volante, né, Maurício? Ele tira um zagueiro, bom, ele tem que fazer dois gols, né?
6: É, ele está contando que ele não precisa de defensor. Essa era a hora que podia ter o contra-ataque do Pezzolano botando o Alejandro, por exemplo, porque tem zagueiro a menos agora no time do Corinthians. Ele tira de novo o André Luiz, acho uma troca equivocada, e o Gabriel Paulista é um zagueiro bem, bem difícil, né? A qualidade técnica dele é sofrível.
8: 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Tá trilegal agora, Vaguinha?
13: Tá sim. O Inter teve um erro no primeiro tempo. Um erro defensivo, tomou o gol. Segundo tempo agora é perfeito defensivamente e tem um lance do Alan Patrick que ele domina entre os zagueiros e dá o passe pro Bernabéu fazer o gol. Tá tudo certo. Se eu sou o Diniz, peço para terminar o jogo, economizar tempo aí, preservar os jogadores pro final de semana já. Por isso tem jogo no Campeonato Brasileiro importante aí, Copa do Brasil já era.
8: Pois é. E aí vem o Inter, lá do lado esquerdo, com o Bernabéu, colocou na frente, Bernabéu, mais uma dele, cruzou para Alex, ele é o último a tocar na bola, é só tiro de meta para o Corinthians.
5: Mas tem reclamação do Alex, que ele dá de calcanhar na bola, que resvala na perna do corintiano, tiro de meta já cobrado.
8: 21,5. 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
5: Debona, diga. Vê se tu reconhece esse tambor que tá tocando aqui. O sinal no fundo é do telão do Corinthians, mas tem um tambor porque a torcida do Inter faz barulho mais alto que a torcida do Corinthians nesse momento aqui em São Paulo.
8: Maripan tá tirando de cabeça para o Inter, Alex mata a bola no peito ali na intermediária, atropelado, falta pro Inter, falta no Alex. Metade do segundo tempo já foi, 22 minutos, etapa complementar, a CMPC.

0: E nas pernas do Maripan, sai em arremesso lateral. Chega Caio César, ele vai deixar a bola para Matheus Bidu. 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O Matheus Bidu vai arremessar a bola lá para dentro da área do Inter. Time inteiro do Inter, com exceção do Alan Patrick, estão dentro da área. Todo mundo, hein? Paulinho, tira de cabeça. Vai insistir na jogada ali o Bidon. Outra vez está tirando o Vitinho. A bola cai para Alex. Se caprichar, agora sai o segundo, hein? Alan Patrick meteu na frente para Bernabé, de cabeça já colocou lá no outro lado. Se adiantou demais. Terminou o campo para ele, Felipe.
1: Se o Bernabé caísse, era falta. Porque o Mateuzinho deu um encontrão no lateral do Inter, no atacante do Inter, Bernabé, que não caiu. Tiro de meta já cobrado.
0: Já já vou com a Marina Regina com mais informações. Ataca o time do Corinthians mais uma vez. Mateuzinho pelo meio, ele faz o passe onde está colocado ali o Alan. Alan abre de perna canhota para o Lingard. Outra vez Alan no meio, meia direita. Recuo de bola, trazendo ela para meia canhota, onde está colocado o jogador, que é o Matheus Bidu. Ele outra vez com o Lingard. Pé direito, levantou para Pedro Raul. Fraco! Que perigo, hein? Ele não deu a falta ou ele deu a falta? Mercado que era a falta. Matheus Cunha pegou, Felipe.
1: Não deu a falta, não. Para sorte do Inter, o Pedro Raul cabeceou muito fraco. A ponto de Matheus Cunha se ajoelhar, matar no peito e matar tempo também. 1-1 que classifica o Inter. A informação é Pão de Alho e Santa Massa.
0: Mais informações do temporal, Maria Regina Eichenberg.
2: Debona em Montenegro, BR-386, no quilômetro 413, tem interdição total devido à queda de árvore na pista. Não há previsão de liberação. Entre Pantano Grande e Rio Pardo, no Vale do Rio Pardo, em torno de 20 árvores caídas.
0: Gol! Pedro Raul, gol do Corinthians! Bola aérea, cruzamento da esquerda, Pedro Raul, gol! Gol do Corinthians! Pedro Raul no segundo pau, testando para a rede, colocando o Corinthians na frente de novo, Felipe.
1: No momento que Pezzolano chamava Juninho, ia reforçar o sistema defensivo para tentar segurar a bola aérea, que é a arma do Corinthians nessa noite. O cruzamento vem da esquerda, Pedro Raul, centroavante, alto, pulou, dividindo com o zagueiro colorado. E estufou a rede do Matheus Cunha. O Corinthians está na frente do marcador de novo, Maurício.
3: O Pedro Raul está saindo de trás da marcação do Inter. O goleiro fica na metade do caminho. O Pedro Raul, se sabe fazer alguma coisa na vida, é cabecear. E o Inter toma o segundo gol de bola aérea, porque esta é a jogada do Corinthians e será, Vaguinha, até o minuto 50.
4: Tá, mas aí o meu goleiro tem que sair da bola, né? O cara cruzou da intermediária, a bola viajou. Lá no segundo pau, e pega essa bola, Matheus Cunha. Vai ser um terror agora, né?
5: 250 dias depois, Pedro Raul volta a fazer um gol, o primeiro gol dele na temporada pelo Corinthians em 26 jogos. No agregado 3-2 para o Inter. Ainda serve e o Inter está se classificando.
0: Duas trocas no Inter.
1: A primeira é Juninho, camisa 18, no lugar de Bruno Henrique, camisa 8. Sai um volante, entra um zagueiro. E agora sai Alan Patrick com a camisa 10. Entra o 9, Alejandro, informando o Sicred.
0: O Inter vai agora oficialmente, oficial, 26 minutos, fazer um jogo de sobrevivência, né? Vai tentar sobreviver. Não pode mais tomar gol aqui em São Paulo.
3: Dois jogadores de bola aérea, né? Um deles tem a bola aérea ofensiva e defensiva, que é o Alejandro. O Alejandro supostamente preocupará o único zagueiro que resta no Corinthians.
0: Bernabé, quem sabe de fora da área, engatilhou pra bater, bateu pra fora! Com desvio não, tiro de meta, que perigo aí, Felipe.
1: Sem desvio, mas com o desespero do Alex, que pedia, ultrapassava. Bernabé preferiu um chute, passou rente à trave, tiro de meta pro Corinthians, já cobrado.
0: Tá tentando de cabeça aqui o time do Corinthians, tá ganhando com Pedro Raul, numa bola que foi tocada aqui pra esquerda. Vai ser dominada pelo Pedro Raul, com o braço, tá valendo tudo isso. Ele tenta a jogada na ponta esquerda. A bola sai em lateral, ele é marcado para o Corinthians. Tá dando aqui para Matheus Bidu fazer a cobrança. 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Vem o Corinthians, mercado tirou, quer pênalti o Corinthians, Luizão já disse que não. Afasta o Inter, o perigo. É um barulho que só aqui na Arena do Corinthians.

0: Lemos. Ayrton Lemos tem mais informações dos estragos em Porto Alegre, Ayrton.
1: Debona, as chuvas e as rajadas de vento provocam transtornos em diferentes regiões de Porto Alegre. A gente fala neste momento aqui da João Pessoa, onde um portão de uma garagem caiu aqui na avenida em frente ao Parque da Redenção. Parte de um telhado também caiu no cruzamento das avenidas Ceará e também da Dona Margarida, bloqueando uma pista. Há ainda, Debona, quedas de árvores e bloqueios nos bairros Santana, Menino Deus, além das avenidas Carlos Traem, no cruzamento com a rua Fabrício Pilar e do Forte, próximo ao número 120. Agentes da IPTC atendem essas ocorrências. Chove mais fraco neste momento, mas as pancadas vêm e vão. A reportagem da Rádio Gaúcha vai circulando pelos bairros da cidade de Porto Alegre para ver os estragos, os impactos do temporal na cidade, no município. Debona.
0: Maurício Vaguinha, como deve ser o Inter agora, hein? 29!
2: É o modo sobrevivência que você mesmo anunciou quando das trocas, né? Do Alejandro e do Juninho. O Inter é a confronto de dois times tecnicamente ruins. O Corinthians tem a bola aérea com seus gigantes e o Internacional vai tentar se defender à exaustão. Não há outra coisa a fazer.
0: É, não coincidência, né? Os gols marcados por um cara de 1,96, ainda que tenha sido por baixo, né? E de 1,93 do Pedro Raul.
3: Ô, Debona, e a torcida do Corinthians, obviamente, volta a cantar mais alto agora. E no telão da Arena Corinthians apareceu o Memphis Depay. Ele está assistindo ao jogo aqui de um dos camarotes. Ele que ainda não renovou o contrato, vai permanecer no Corinthians. Tem cartão amarelo agora para o Pezzolano, por reclamação.
0: É, ele amarelou os dois técnicos. Isso. Né? Eu tenho pavor de hora de árbitro que amarela técnico. Vai me desculpar, sabe?
4: Perfeito.
0: Mesmo que eles, sei lá o que eles falam pro árbitro, mas assim, quando ele amarela os dois, é porque o árbitro é uma mala.
4: É que tem uma coisa, Debona, que é a seguinte, tá? A gente geralmente não fica olhando pro banco. Sim. Mas quando o árbitro vai lá dar o cartão, é porque o quarto árbitro já tentou até a alma.
0: Sim. Já entregou ele, né?
4: É. Ele diz assim, bah, cara, vem aqui porque eu não sei mais o que fazer.
0: Pois é. 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Bola dominada pelo Bidu na frente pro Lingard. Pé canhoto, levantou, mergulhou, Maripã, tirou de cabeça, sobrou para Mateuzinho, ajeitou para a entrada da área, Caio César chegou, dividiu, ganhou na primeira, perde na segunda. Paulinho tira, Matheus Bahia dá um balão para frente, ela dominada pelo Alejandro, dominou legal, fez a parede, mas entregou errado para Bruno Gomes. E depois, a falta do Alejandro, o Corinthians compete mais. Mercado dá o carrinho, tomou uma encarada ali do Pedro Raul. 30 minutos e meio, tá 2-1 pro Corinthians. Da Inter na próxima fase, não pode tomar gol, tem que resistir, tem que sobreviver. Falta pro Corinthians. É, os jogadores do Inter perderam a paciência com o árbitro, hein? Por essas faltas aí, hein, Felipe?
3: E o Pezzolano abriu uma garrafa d'água e atirou a metade da água no chão. Ele tá muito irritado, já tá amarelado. Se continuar reclamando, pode ser expulso. Falta. Olha, lá vem cartão, vermelho. Vermelho pro Pezzolano.
0: É, a irritação do Inter, claramente, é porque ele tá dando as famosas faltinhas, né, Jory? Ele expulsou o Pezzolano agora.
4: É, mas o Bruno Gomes pegou o cara pelo tornozelo por trás, deu um trança-pé no adversário e fez a falta. Os jogadores do Inter, Debona, precisam ter muita atenção, porque a jogada do Corinthians é chuveirar a bola na área. E os caras estão fazendo falta. E aí, se a falta é cometida, ela vai ser marcada. E aí agora o Pezzolano está expulso.
3: Não foi o Pezzolano, foi o auxiliar,
4: né?
3: Dele.
4: É o auxiliar dele. Pezzolano.
3: Isso.
4: É. É. E como não é gauchão, né? O técnico fica, tá tudo certo.
0: Falta. Garro levantou, Paulinho tira de cabeça. Completa então Bernabé. A bola é outra vez do Corinthians, são 32 minutos jogados. Domínio de Alan na frente, para Bidon tocando, mais atrás, pro domínio do Mateuzinho. Mateuzinho de novo para Alan aqui na meia esquerda, para o Garro. Garro esticando na ponta esquerda, no Lingard. O Inter se fecha, se defende, sobrevive. Perde por 2-1. Na soma dos placares, está 3-2 para o Inter está avançando para as quartas de final da Copa do Brasil. Outra vez a domínio de bola do Corinthians. Bidu na frente. Agora ele deu tiro de meta, agora ele não deu falta.
3: Agora são
0: os corintianos que cercam, hein?
3: Mas agora com razão, que foi um pontapé do Bruno Gomes do Bidu, que passava para a linha de fundo para fazer o cruzamento. A falta foi claríssima, o árbitro deixou. deu um tiro de meta que a bola escorreu pela linha de fundo. Matheus Cunha na cobrança, Inter vai perdendo 2-1, mas vai passando de fase, e a informação é Tumeleiro.
0: Tumeleiro, ninguém facilita tanto. Matheus Cunha vai bater, tá respirando bem aí, Vaguinha? Tá tranquilo?
5: Ah, tá difícil, tá difícil. Mas é porque o Inter deixa a gente assim, né? São alguns erros, assim, que não tem explicação, que é só o goleiro sair, vai lá e pega a bola no alto e tá 1-1 o jogo ainda, entendeu? Aí não sai na bola, o cruzamento viajou de Campinas pra São Paulo, pra Itaquera, e aí o goleiro não saiu. Aí nós vamos viver o drama até aí, mais quanto tempo? Mais 15? 20? Sei lá quanto.
0: É, 33... Tem 12 mais uns 6 de acréscimos, pelo menos, né? Uns 18 minutos de jogo ainda. Bidu, pra Bidon! Bidon, Bidu, Bidu, Bidon, Bidon, Bidon. Aqui pelo lado esquerdo, numa bola que foi dominada aqui pelo Ranieri. Ranieri para Bidon. Bidon no Lingard. Chega na marcação, Bruno Gomes. Volta a jogada para Bidon. Carrega aqui pela meia canhota, bem pertinho da linha lateral. Faz o passe outra vez para Ranieri, que baixou para zagueiro agora. Volta no Alan. Alan carrega. Se livra do primeiro marcador ali, que é o Alex. Consegue tocar aqui do lado esquerdo para Bidon. Outra vez Lingard. O Inter cerca na marcação. A bola viaja para a entrada da área. Garro subiu, ajeitou. Afasta Bernabé. O Inter não fica com a bola. Faltou até comunicação agora entre Alex. Faltou um cara gritar pro outro. Eu. Ninguém gritou. Lá vai cair o César. Deu atrás para Mateuzinho. Novo levantamento. Corta Maripan de cabeça. Vai voltar o Corinthians. Bidon tenta na entrada da área. Mercado para trás. E Matheus Cunha faz a defesa tranquila. 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Borussia anuncia 35 do segundo tempo, 2-1 para o Corinthians, Bertoncelo.
4: 37 minutos do segundo tempo em Salvador, bola na trave do Atlético Paranaense, mas a vitória vai sendo do Vitória, 3-0, o Vitória está se classificando.
0: Maria Regina Eichenberg.
6: Debona 364.815 pontos sem luz na área de concessão da RGE. A gente busca atualização na área da CE Equatorial, mas ainda não temos esse dado atualizado. Aqui no site está fora de operação nesse momento. A qualquer hora a gente atualiza por aqui.
3: Teve cartão. Acho que foi pro Paulinho por falta no Garro. E logo mais tem troca no Corinthians. Carrilho é um dos jogadores que conversa com o Fernando Diniz.
0: Falta para o Corinthians no meio do campo, e qualquer falta de qualquer lugar do planeta Terra do Corinthians é bola na área do Inter. Dois gols saíram assim de cruzamentos. Garro está ajeitando a bola, já colocou ela um pouquinho mais para frente ali. Fica apenas o Bruno Gomes na frente da bola. Falta para o Corinthians, 36 minutos jogados do segundo tempo. É, demorou para autorizar o árbitro, agora sim, né? Vem Garro na bola. 2-1 pro Corinthians, 3-2 pro Inter no agregado. Garro levantou, Pedro Raul de novo, Matheus Cunha pega. Felipe.
3: Pega, solta, pega de novo, ganha tempo. Cabeceio do Pedro Raul, não teve força. Fácil pro Matheus Cunha, Carrilho, 19-23. Matheus Pereira serão as trocas do Corinthians. 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
2: Zebona, o Inter não vai jogar bom futebol, ele não tem essa capacidade. O Corinthians não joga bom futebol e está ganhando o jogo porque ele compete muitíssimo e bota a bola na área do Inter todo o tempo, obrigando o Inter a não errar. Já foram dois erros, está 2-1. Vai ser assim até o último minuto, porque nenhum dos dois tem capacidade para mais do que isso. O Corinthians não faz nada além de botar a bola na área e o Internacional não tem a bola. Não é um jogo bom, é um jogo emocionante.
3: Já saiu o primeiro, Caio César, para a entrada do 23, Matheus Pereira. E agora vai entrar o Carrilho. O Bidon está lá conversando com o quarto árbitro, acho que é ele que vai sair. Saiu, 7 Bidon para a entrada do Carrilho, 19.
0: Mais duas trocas do Fernando Diniz, 37. 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Tá na bola o Inter para cobrar o lateral lá do lado esquerdo com o Bernabé. Tá entrando agora o Carrijo no time do Corinthians. Vai ser um drama até o final, hein? O Inter tem que segurar essa bola aérea do Corinthians. Lateral cobrado, tentativa de jogada ali do Bruno Gomes. Tentou o chapéu para trás, foi desarmado. Garro ganhou, tenta avançar para o time do Corinthians. Vem Matheus Bahia, tromba com o Mateuzinho. Lateral para o Inter cobrar. 38 minutos. O juizão está pedindo pressa ali para o Inter cobrar. O Matheus Bahia foi lá e disse qual é. Tá na boa, mano. Tá tudo certo. Cobrança feita pelo Bernabé. No Alex, na ponta canhota. Dominou na coxa. Carrinho dado. E o Inter tá ganhando mais um lateral. Bom, de lateral em lateral, né? Tá chegando mais perto do ataque. E de novo vem para a cobrança Bernabé. Vai arremessar lá para dentro da área. Alejandro tá ali no comando do ataque do Inter. 2-1 para o Corinthians. Bernabé fez o gol do Inter. É ele na cobrança do lateral. Arremessou para Alex. Tenta fazer o giro. São dois em cima dele. Mateuzinho consegue evitar a saída. Bate nas pernas do Alex e ganha posse de bola. 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É lateral para o time do Corinthians. Movimenta ali Mateuzinho, corta de cabeça Matheus Bahia. Quanto mais a bola ficar fora do campo, melhor para o Inter. Mais interessa ao time colorado. Ranieri, pressionado pelo Alex. Ranieri consegue chutar para frente. Ali está colocado o Matheus Pereira. Ele dispara para o campo de frente. Num jogo de laterais, né? Muitos, muitos, muitos laterais. Mais um agora para o Corinthians. 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Vem comigo na regressiva 39. Arranca Alan aqui pelo lado esquerdo. Ele abre para Bidu. Matheus Bidu engana a marcação ali do Bruno Gomes. Deu uma invertida de bola legal lá do outro lado. Na coxa do Carrijo. Passa Matheuzinho. Carrijo ameaçou cruzar. Deu uma para Matheuzinho. Carrijo levantou para Pedro Raul. Juninho se estica todo, dá de coxa para fora. E escanteio, Felipe.
3: Espana a bola e caído na área, olha pro árbitro e diz: cadê minha falta? Não teve falta, é lateral pro Corinthians que vai mexer de novo. Dieguinho é um atacante, camisa 61, foi chamado por Diniz.
0: Dieguinho vem aí, escanteio pro Corinthians, é sempre um perigo. Toda a tensão do Inter. Garro tá na bola, é muito alto o time do Corinthians, levantamento é feito, buscava Pedro Raul, vem corte, Mateuzinho de fora na trave! No poste de prima, Mateuzinho, ela vai embora, Felipe.
3: A bola veio para a área do Inter, a defesa afastou parcialmente, Mateuzinho de primeira, na entrada da área, chutou, a bola beijou a trave e saiu pela linha de fundo, o Inter escapa. Público, total 45.126, renda 3.371.170, essa é a renda e o público na informação Pão de Alho Santa Massa.
0: 40 minutos e meio. Saiu o Garro, né?
3: É, e entrou o Dieguinho, camisa 61, na informação Sicredi.
0: 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Vai bater na bola Matheus Cunha. 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Alex briga. Melhor para Matheus Pereira. Ele dá ali atrás. O domínio de bola do Carrijo. Tenta sair jogando para o time do Corinthians. Pressiona o Inter no campo de ataque com Bruno Gomes. Tentou na primeira. Corta mais
3: Aguirre
0: uma
3: Aguirre e Ronaldo.
0: Vai mexer o Inter de novo. Tenta. Paulinho ajeitou para Bernabé. Não pode perder aí, Bernabé. Girou bem. Deu lá na esquerda para Matheus Bahia. Engana a marcação do Matheuzinho que não para de correr. E fez falta, né? Claro que o Inter vai querer a falta. E amarelo para o Matheuzinho.
3: Ah, deu um pontapé sem bola no Matheus Bahia, né? É. E agora os jogadores do Corinthians vão lá pressionar o Matheus Bahia para levantar rapidamente. Pedro Raul arrasta agora o Matheus Bahia, que ganha tempo também. Ronaldo, camisa 16, e Aguirre, camisa 35. O primeiro a sair é o próprio Matheus Bahia, que está caído no campo, para a entrada do 35 Aguirre. O lateral direito pode entrar na lateral esquerda. E a outra mudança, ainda não levantou a placa, envolve Ronaldo, camisa 16.
0: Tumeleiro, ninguém facilita tanto. 42, Vaguinha, tá dando o Inter, Vaga.
5: É, daí aí é o seguinte, né, Debora? Quando tu tem o Ronaldo e o Aguirre pra opção, pra tentar resolver alguma coisa, ou ajudar, minimamente ajudar, é difícil, né? É muito difícil, vamos sofrer.
3: Tá saindo o Paulinho. Paulinho que tava pendurado com cartão amarelo, tá deixando o campo pra entrada do Ronaldo.
2: É, a capacidade que o Inter tem agora, as trocas todas são por vitalidade e capacidade de competir, de marcar, de correr, de voltar, de correr para trás. A bola aérea ofensiva e defensiva do Ronaldo. O Pezzolano faz o possível, o Inter está no seu teto há muito tempo no jogo. Ele está perdendo e se classificando, ele está jogando Copa. Joga bem? Não, nunca teve nem perto disso. Mas o Corinthians também não joga bem e ganha de 2-1, porque o teto dele é esse. O jogo não é bom, o jogo tem emoção, são coisas diferentes.
0: Maria Regina Eichenberg.
6: Debona, muitos problemas em rodovias gaúchas, no trecho entre Pantano Grande e Rio Pardo, em torno de 20 árvores caídas, a Defesa Civil e os bombeiros auxiliam nessa ocorrência, na altura do quilômetro 168 da BR-471, em Cachoeira do Sul, BR-153, entre o quilômetro 380 a 392, localidade até o Parque Vitec, com pontos, com dois bloqueios, inclusive, com a rede energizada sobre a via. Fica esse alerta para os motoristas. A BR-116, com muitas árvores caídas na região de Camaquã, a RS-401 está bloqueada na altura de Charqueadas, também devido à queda de árvores.
3: Dois amarelos, Matheus Bahia por retardar a saída de campo e Gustavo Henrique, zagueiro do Corinthians, por reclamação.
0: Bom, as informações da Maria Regina são extremamente preocupantes, né? Muita árvore caída, muita rodovia bloqueada, muita gente sem luz, muitos estragos, enfim, né? O temporal, a chuva forte, o vento no Rio Grande do Sul. É lateral para o Inter, 44 minutos. Já já o Jory diz quando ele deve deve acrescer no jogo. A bola do Inter. Mais seis, né, Jory?
4: Eu daria 6 minutos pelo que foi o segundo tempo.
0: É, vamos ver, vai subir a placa em seguidinha, vai bater agora 45 em seguida, o Corinthians tem lateral, o Corinthians ganha por 2-1, o Inter tá passando no agregado por 3-2. Vai ter esta emoção até o último segundo, hein? Outra vez ele marca falta para o time do Corinthians.
3: Tá caindo o mercado. Com a mão no rosto.
0: Tá dizendo que foi agredido. O time inteiro do Inter vai pra cima da arbitragem.
3: Eu confesso que eu não vi o lance, não sei se houve agressão. Só vi o Gabriel Mercado caído porque foi fora da disputa de bola. E agora os jogadores do Inter cercam o árbitro do Corinthians também, os do Inter alegando agressão.
0: É, se tiver uma repetição...
4: O Gustavo Henrique coloca o braço no peito do Mercado e dá um chega pra lá no Mercado. Não foi no rosto do Mercado, mas aí tem duas coisas, tá? Primeiro que o jogador no futebol brasileiro é atingido no peito e cai com as mãos no rosto. É absolutamente normal. Agora, o Gustavo Henrique tá precisando do tempo no jogo e faz isso no adversário, aí ele tá assumindo a responsabilidade total de fazer a paralisação no jogo.
0: Deu 9.
3: 6 ao contrário, Jory.
4: 9?
0: 9. 9
4: tem minutos,
0: hein? Vamos até... 54. Diga, gol de quem?
4: O que era improvável acontece. O Vitória amplia e goleia. Gol de Marinho, ex-Internacional, ex-Grêmio. E agora o Vitória aplica 4-0 para cima do Atlético Paranaense. O Vitória está se classificando para as quartas da Copa do Brasil. 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
0: Quero retirar a dúvida que eu tinha do melhor mandante do mundo, se é o Vitória ou o Bayern de Munique. Vitória, óbvio, né?
3: Acho que o Bayern de Munique já perdeu pro Borussia Dortmund.
0: É. Vitinho, arranca pelo meio, agora é pra fazer, Alex lançado, Hugo Souza sai pra intervir, a sobra de bola do Corinthians, atenção total, agora Mercado tá correndo atrás do Raniel, Mercado chegou, pegou o cara, pegou só ele, falta, não, deu escanteio. Escanteio, Felipe.
3: Deu escanteio, todo o estádio explodiu pedindo até vermelho pro Mercado. O carrinho do zagueiro do Inter foi na bola, segundo o árbitro, bate, obviamente, no Mercado e, portanto, escanteio pro Corinthians. Mateuzinho é quem cobra a informação, é claro.
0: Mais um pouquinho, Matheus Bahia vai dar no quarto árbitro aqui na lateral, hein? Já foi substituído.
4: Nossa, Felipe.
3: Já tá amarelado.
4: Olha, vou dizer um negócio, Debona. Foi muito, mas muito falta do Mercado e, se não fosse falta, era tiro de meta. Completamente inventada a decisão da arbitragem.
0: Pois é, escanteio, a bola viaja, tá viva, afasta Maripan. Ele tá meio que mancando, que era falta. O Corinthians vem para o ataque, cruzamento que vem do outro lado, a bola tá viva na área. Quem tira, sobe, afasta Juninho de cabeça. Vai sobrar a posse de bola aqui para Mateuzinho, invertido na perna esquerda. Lá do canhoto, Mateuzinho dominou de perna direita, levantou mais uma que o Inter tira. Afasta com o Vitinho, volta pro Corinthians. São longos 9 minutos. A pressão do Corinthians, é a bola o tempo inteiro. Dominou Carrijo, é o Lingard. Deu atrás, parou tudo. tem impedimento marcado. Impedimento marcado. Vai ser sofrido demais até o final. Pelas minhas contas, dois já foram, né? Dois já foram. Faltam 7 minutos, portanto. 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Levanta uma escada na área do Inter lá, Vaguinha. Ajuda o zagueiro, Vaguinha.
5: Vamos lá, Debona. Porque o Corinthians não, agora não vai parar de levantar. 9 minutos de acréscimo também, meu Deus do céu. A plaquinha aquela do até empatar, daqui a pouco sobe ali, né? Até fazer o terceiro.
0: Pois é, e o Corinthians vem de novo. 48 minutos jogados, a bola foi tocada do Matheus Pereira, lá do lado direito, onde está colocado ali o Lingard. Ele carrega, volta a bola para Matheus Pereira. Carrijo está pedindo bola. Todo mundo vira o atacante no time do Corinthians agora. O zagueiro é o Ala, que é o mais baixinho de todos. Só ele está aqui atrás. O Corinthians gira a bola. Cai a bola lá na ponta direita. Chegou para a tentativa ali do Dieguinho. Mais atrás. Domínio de bola. Matheus Pereira para Mateuzinho. Bernabé está na marcação. Se fecha o Inter. É uma parede vermelha montada ali na frente da área do Corinthians, que gira a bola na ponta direita, encarando a marcação do Bernabé. Dieguinho levantou, chega pra tirar o Juninho, deu rebote, lá vem bomba, explode no Juninho de novo o Matheusinho, tá impedido o Carrijo, hein? Se pegar, tá impedido, tô dizendo, tá impedido, Felipe.
3: Olhar clínico de Debona, olhar clínico do Bandeirinha. Carrijo finalizava dentro da área e o Bandeirinha já levantava seu instrumento de trabalho. Lance anulado, Matheus Cunha não tem pressa, Inter perde, mas classifica e a informação chega para Trilegal.
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7: Não há mais nada taticamente que o comentarista possa inventar no jogo aqui. Não há tática qualquer. A bola do Corinthians vai dos lados, frontal ou lateral, para dentro da área do Inter, e o Inter rebate do jeito que for possível, tentando fazer com que ela chegue no Alejandro, no campo de frente. Isso não está acontecendo. Taticamente, o Corinthians desistiu do jogo. Quando tira garro, tira bidon, é para competir e botar gente grande, gente alta, forte, dentro da área do Internacional.
3: O Corinthians está jogando com dois centroavantes, Maurício. Pedro Raul e Gustavo Henrique. O zagueiro Gustavo Henrique é centroavante.
7: É isso. É. Agora, por exemplo, o Corinthians está com a bola no campo de frente, Gustavo Henrique nem aparece.
0: Se somar a altura dos dois, falta poucos centímetros para 4 metros, hein? É muita coisa. Autor dos dois gols do Corinthians, Gustavo Henrique e Pedro Raul. Gira a bola o time do Corinthians aqui na esquerda para Bidu. Já olhou para a área para cruzar. Bate ali nas pernas do Bruno Gomes. Ela poderia ter saído em lateral, mas saiu em escanteio, né? Saiu em escanteio para o Corinthians. 50 minutos do segundo tempo. Escanteio para o Corinthians. Vai de novo na bola aérea. O Inter precisa se segurar mais 4 minutos. Tá levando a vaga para a próxima fase. Escanteio curto, baixo. Corta Vitinho de cabeça. Ela sai em lateral para o time do Corinthians aqui do lado esquerdo. Tá na bola Matheus Bidu. Encosta ali para receber o Alan. Ele prefere arremessar lá para dentro da área. O Pezolano joga junto com o time. Diz que ele invadiu o campo. Arremesso cobrado. Mercado foi puxado. Tá viva a bola. O chute do Corinthians. Vai sair Matheus Cunha de soco com o punho direito. Ele tira. A sobra de bola do Gustavo Henrique. Ele deu atrás para Matheusinho. Acelerou a jogada agora no Dieguinho. Tem novo levantamento para a área para ninguém. Vitinho vai proteger. Para fora da área. Ele tá tirando o Inter do sufoco e sofre falta. É falta. É falta pro Inter, Felipe.
3: Ele tava sendo perseguido de perto por 4 jogadores do Corinthians. Poderia ter puxado contra-ataque, mas pensou: vou desacelerar, ele vai pisar no meu calcanhar, e o filme aconteceu. Falta pro Inter, que deixa o cronômetro correr, vai perdendo, mas vai classificando, e a informação chega para Pão de Alho Santa Massa.
0: 51, mais 3 minutos aqui na Arena do Corinthians em São Paulo. Matheus Cunha vai bater na bola. É sofrido, é dramático. Terminou. É difícil. E o melhor mandante do mundo passou, Bertoncello.
4: Em desvantagem por 2-0, Vitória reverte. Vitória 4, Atlético Paranaense 0. O Atlético do Papito dá adeus e o Vitória está classificado Unimed Porto Alegre.
0: Bernabé ganhou da marcação. Lá vai o time do Inter, Alex está pedindo. Alejandro também, a bola para Alejandro, ajeitou para o Bruno Gomes. Zafra ajeitou, preparou, bateu. Para fora, era a chance do gol do Inter, Felipe.
3: E seria uma pintura no desarme do Bernabé. Serviu o Alejandro, que tocou para Bruno Gomes. Bateu em curva, buscando o ângulo, passou tirando tinta do Hugo Souza. Corinthians passou por apuros. Imagina se essa bola entra, Debona, informando, claro.
0: 52. Cada gota de suor do time do Inter em campo tá valendo a classificação para as quartas de final. E o Inter vem para o ataque de novo, vem com o Alex, trombou. Vai ter que ser guerreiro ali o Alex, corre atrás dela, não desiste. Gira bem que bem demais agora, Alan, para sair com a bola dominada. 52,5. 1,5 para terminar. Gira a bola o time do Corinthians lá do outro lado, domina Dieguinho na ponta direita, volta a jogada para Alan no círculo central do gramado. Vamos os instantes finais. O cruzamento é para Gustavo Henrique, ele matou no peito. Maripan tá tirando de qualquer maneira e tem impedimento. 53 vai terminar. Vamos para o último minuto do jogo. Se as minhas contas não estão erradas, 54, vamos para o último minuto. Sofrido, dramático. Com o Inter suando demais, competindo, ou como já diria Rock Balboa, né? Às vezes é preciso aguentar, né? Superar, não importa quanto tu bate, é quanto tu tem a capacidade de aguentar. E o Inter tá aguentando o Corinthians aqui em São Paulo. Rock Balboa, boy! Chuta a bola pra frente, Matheus Cunha na tentativa de jogada. Lá vai Alejandro, trombou com o primeiro, trombou com o segundo, sobrou no Alex, dividiu, chutou marcação, chutou bola, chutou tudo, tira de trás o time do Corinthians e terminou. O Inter tá passando, o Inter tá pegando dinheiro, o Inter vai contratar um centroavante com essa verba da CBF, 4 milhões, pra dar confiança, pra dar moral, pra credibilidade, pra dar tudo que o Inter precisa nesse momento difícil. O Inter passa pelo Corinthians, o Inter resiste, o Inter sua sangue aqui em São Paulo, Vaguinha.
8: Bom demais, brigamos, lutamos até o fim, com alguns erros, mas com um gol salvador do Bernabé, na única jogada construída pelo Inter. Não importa o que aconteceu ao longo do jogo, o que importa é que o Inter passou pelo Corinthians e está nas quartas de final da Copa do Brasil, com muita luta, com muita entrega, com estratégia também. Ganhamos aqui e hoje sofremos para confirmar essa classificação. Vamos, Colorado, vamos!
3: A cena é a seguinte aqui no campo: Alejandro de joelhos, agradecendo aos céus, Bernabé sendo aplaudido, empurrado pelos companheiros que vem agora saudar. Torcedor do Inter faz a festa aqui na Arena Corinthians. Mercado é um dos jogadores que mais vibra em frente ao torcedor, Bernabé também. Esse é o grito, Inter, Inter, Inter, gritam os 2.000 colorados que estão aqui na Arena Corinthians, aplaudidos de pé pelos jogadores do Inter, Debona.
0: Num jogo de sobrevivência, passa o Inter, Maurício.
2: Passou com a justiça de quem jogou Copa, no teto da sua qualidade técnica, no máximo da sua capacidade de ter a bola, que é quase nenhuma. Ainda assim, o Bernabé faz um gol, que é o gol que deixa o Corinthians embretado até o fim da partida. O meu voto é Bernabé para melhor em campo. Poderia ser Maripan, mas o Bernabé tem participação direta no gol do Corinthians, fazendo uma falta que não faz nenhum sentido, mas na parte ofensiva, que é onde hoje ele joga, ele faz um golaço. E é por isso que eu estou botando o Bernabé de melhor em campo e saudando a classificação copeira do Inter aqui no jogo em Itaquera.
0: Muito bem, festa do Inter com o seu torcedor aqui na Arena de Itaquera. O Inter está nas quartas, Bertoncello.
4: 6 anos depois, o Inter está entre os 8 melhores times da Copa do Brasil. O Inter se junta ao Vitória, ao Grêmio, ao Palmeiras, ao Vasco, Cruzeiro, Santos e Atlético Mineiro. Poderemos ter Grenal na próxima fase da competição. O sorteio, na próxima terça-feira, às 11 horas da manhã, na sede da CBF, Debona.
0: É, o Inter passa, o Inter resiste, o Inter sobrevive ao Corinthians aqui em São Paulo, perde por 2-1, 3-2 no agregado. No plano Safra, conte com o Sicredi, esta virada do Vitória, Bertoncello.
4: Saía de um 2-0 que o Atlético Paranaense construiu em Curitiba e em casa, com a força do Barradão, com a força de Salvador, o Vitória aplicou uma goleada de 4-0 para cima do Atlético Paranaense. René duas vezes, Eric e Marinho. Vitória 4, Atlético 0, o Vitória está classificado. Temos dois gaúchos, Inter e Grêmio, dois paulistas, Palmeiras e Santos, dois mineiros, Cruzeiro e Atlético, um carioca, o Vasco, e um baiano, o Vitória.
0: Muito bem, jogadores do Inter estão deixando o gramado, eu vou votar no Maripan para craque do jogo, Rádio Gaúcha, Calçados Pegada, o teu voto, Felipe.
3: No melhor em campo, eu votaria no Bidon, mas o contexto não pode ser ignorado. Maripan, craque da partida.
0: Teu voto, Vaguinha.
5: Meu voto é o Maripã fez uma grande partida, mas o gol a gente não pode tirar de contexto, não é apenas um gol, é um gol que coloca o Inter na próxima fase, e o gol é do nosso principal atacante, Bernabé, falhou não, ele cometeu uma falta que não precisava, mas se recuperou no jogo, fez o gol que coloca o Inter entre os 8 na Copa do Brasil.
0: Diori Vasconcelos.
4: A informação é do Bertoncello, Debona. Se o Inter não tem centroavante, Bernabé passa a ser o jogador com mais gols na temporada pelo Internacional. Para mim, ele é o craque, não tem outro.
0: Tá eleito, então Bernabé é o craque do jogo. O torcedor votou em quem, Bertoncello?
4: Ah, também foi no Bernabé. 57% dos votos, ele chega a 9 gols marcados no ano, empata com o Borré, que já saiu, foi pro River Plate. Portanto, Bernabé é o artilheiro do Inter na temporada. Pelo clube, são 14 gols marcados, um dos laterais com mais gols pelo Inter no século 21. E confirmou também a premiação de 4 milhões de reais. Bernabé, o craque da galera, Debona.
0: Bom, o que, que a classificação representa dentro de um contexto, Maurício, de tanta dificuldade dentro e fora de campo para o clube e para o time Internacional?
7: A partir de estar entre os 8, coisa que não acontecia há 6 anos, o Inter pode retomar uma campanha que ele já está retomando. Ele faz um ponto contra o Flamengo, ele pega o Palmeiras agora domingo lá no antigo Allianz Parque, hoje no Bank. Então o Inter vai ter, agora em diante, até voltar a jogar na Copa do Brasil, o seu campeonato brasileiro, que está muito longe de vaga de Libertadores, direta ou indireta, muito longe de Sul-Americana, está perto de ser 15º ou 16º. O fato de estar classificado na Copa do Brasil é espetacular, entra dinheiro, vai lotar o Beira-Rio contra quem quer que seja, mas especialmente no Brasileirão, o campeonato do Inter continua sendo um só, não cair, Debona.
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10: 22:10.
11: 17 graus.
12: Nesta sexta-feira, a previsão é da chegada de uma massa de ar seco e frio que vai afastar as nuvens e garantir uma sexta-feira de sol sem riscos em São Borja. A temperatura despenca e faz frio. A previsão é de 10 a 15 graus ao longo do dia e sob a ação do vento sudoeste, vento persistente com rajadas de 60 km por hora, a sensação térmica ao ar livre é ainda menor. Fim de semana do Dia dos Pais segue sob domínio de uma massa de ar seco, garantindo dias bonitos, proveitosos para atividades ao ar livre. O frio seguirá presente nas noites, manhãs e madrugadas, mínima neste sábado de 7 graus, o domingo com 6 graus no começo da manhã. Essa janela de tempo seco vai seguir na segunda e terça-feira, a segunda-feira ainda ensolarada e com maior amplitude térmica, mínima de 8, máxima de 20 graus. De terça para quarta, volta a chover. Os modelos projetam em um período de instabilidade de vários dias a partir da terça-feira. Da Metsul Meteorologia, está Elcias.
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10: as notícias do governo federal que movimentaram o país no dia de hoje.
11: Olá, boa noite.
13: Boa noite para você que nos acompanha em todo o país.
11: Quinta-feira, 6 de agosto de 2026.
13: Vamos aos destaques do dia.
11: Atualização do Estatuto da Criança e do Adolescente.
13: Lei estabelece medidas de enfrentamento e repressão ao crime de violência sexual na internet e uso de inteligência artificial.
11: E abusadores ficam obrigados a ressarcir o tratamento psicológico e psicossocial da vítima. Gabriela Noronha.
14: Entre as mudanças está a ampliação da pena para quem adquire, possui ou armazena material contendo violência sexual contra crianças ou adolescentes.
13: Você vai ouvir também saúde.
11: Prorrogado o prazo para ampliação de recursos do FGTS em instituições hospitalares filantrópicas que atuam no SUS. Márcia Fernandes.
15: Com a prorrogação, mais de 2 bilhões de reais de recursos em crédito ficarão disponíveis para essas instituições.
13: E vamos conhecer hoje como funciona o Banco Genético da Embrapa.
11: Ele funciona como um cofre de segurança de espécies da biodiversidade brasileira. Pablo Mundim.
16: Hoje, o Banco Genético da Embrapa conserva cerca de 156 mil amostras de mais de 1.200 espécies vegetais.
13: Hoje, na apresentação da Voz do Brasil, eu, Mariana Jungmann e Luciano Seixas.
11: E acompanhe a gente ao vivo, acesse radiogov.ebc.com.br ou o canal Gov na sua TV aberta.
13: Sancionada a lei que prevê medidas de repressão à violência sexual contra crianças e adolescentes na internet e com o uso de inteligência artificial.
11: A norma também estabelece ações para proteger as vítimas e a responsabilização financeira do agressor.
13: Os detalhes você vai ouvir agora na reportagem de Gabriela Noronha.
14: A lei, sancionada nesta quinta-feira, atualiza dispositivos do Estatuto da Criança e do Adolescente e de outras leis como o Código Penal e o Código de Processo Penal e estabelece mais rigor para quem praticar crimes de violência sexual contra crianças e adolescentes no ambiente digital, como disse o ministro da Justiça e Segurança Pública, Wellington César Lima.
17: Na legislação até então existente, não tinha especificidade nem a proporcionalidade da resposta adequada para esses casos, e agora nós temos isso, porque o ambiente digital, por sua imediatidade, cobra respostas igualmente imediatas. Então, esses tipos penais mais adequados, como de violência sexual, abuso sexual, exploração sexual, vêm tomar o lugar de outras figuras mais genéricas e que não tinham a especificidade adequada para a tipicidade penal correspondente.
14: Entre as mudanças está a ampliação da pena para quem adquire, possui ou armazena material contendo violência sexual contra crianças ou adolescentes. O texto também cria uma punição específica para a simulação de abuso sexual por inteligência artificial, utilizando o rosto, corpo ou voz de crianças e adolescentes. Janine Mello, ministra dos Direitos Humanos e da Cidadania, destacou que o uso da tecnologia não pode servir como instrumento de violação de direitos.
18: A inteligência artificial, de maneira geral, os avanços tecnológicos têm um potencial enorme para o desenvolvimento econômico do nosso país, mas eles não podem e não devem ser instrumentos de violações de direitos e para a criação de ambientes que não são seguros para as nossas crianças e adolescentes.
14: Com a lei, a criança ou adolescente, vítima ou testemunha, tem assegurado atendimento psicológico e psicossocial contínuo e especializado. E os abusadores ficam obrigados a cobrir integralmente os custos do tratamento da vítima. A delegada da Polícia Federal, Rafaela Parca, comentou sobre os novos dispositivos.
19: Possibilitam não só a repressão, que é muito importante, as pessoas têm que ter uma sentença justa e adequada, a polícia tem que ter condições de investigar, mas também trazem o que eu acho mais importante, que é a prevenção. A gente precisa de muitos mecanismos para defender essas crianças, especialmente no ambiente digital, que não foi desenhado para elas.
14: A lei também prevê autorização para a chamada ronda virtual, mecanismo que permite a atuação de órgãos de investigação em ambientes digitais para identificar e coletar arquivos relacionados a crimes de violência sexual contra crianças e adolescentes. E no rol dos crimes hediondos, considerados de extrema gravidade, passam a figurar condutas como produzir, vender, trocar, publicar, divulgar e armazenar registros de violência sexual contra menores de idade. Reportagem Gabriela Noronha.
11: Lei prorroga até 2030 acesso de santas casas e hospitais filantrópicos a crédito com recursos do FGTS.
13: Instituições que atendem o Sistema Único de Saúde podem dispor de até 2 bilhões de reais.
15: A lei prorroga até 2030 o prazo para a aplicação de recursos do FGTS como crédito para hospitais filantrópicos e santas casas de misericórdia. A linha de crédito também poderá ser utilizada por instituições sem fins lucrativos que atuam no atendimento a pessoas com deficiência e prestam serviços ao Sistema Único de Saúde. Com a prorrogação, mais de 2 bilhões de reais de recursos em crédito ficarão disponíveis para essas instituições. Em 2025, as Santas Casas realizaram mais de 1 milhão e 300 mil internações e foram responsáveis por cerca de 2 milhões de cirurgias eletivas. O ministro da Saúde, Alexandre Padilha, destacou a importância das Santas Casas.
20: Corresponde 77% dos centros especializados, 57% das unidades de tratamento de oncologia espalhados em todo o país, tendo uma presença muito importante em várias regiões do nosso país.
15: O Fundo de Garantia do Tempo de Serviço, FGTS, é uma obrigação do empregador e não deve ser descontado do salário. Pode ser usado em diversas situações, como demissão sem justa causa, compra da casa própria, aposentadoria ou no caso da pessoa estar com alguma doença grave, como câncer. Agora, os recursos continuarão a ser usados como crédito para hospitais filantrópicos e Santas Casas de Misericórdia. O ministro do Trabalho e Emprego, Luiz Marinho, falou sobre a importância desse fundo.
21: O Fundo de Garantia tem a grande responsabilidade, primeiro, de proteger o trabalhador. Segundo, ser um fundo de investimento para investimento na saúde, as cidades para construir os viadutos, hospitais também, tantos outros investimentos.
15: Nesta quinta-feira, também foram formalizados novos contratos de crédito a partir do FGTS entre a Caixa Econômica Federal e o Instituto do Câncer do Ceará, Santa Casa de Misericórdia de Goiânia e com a Santa Casa de Misericórdia de Parretos. Reportagem, Márcia Fernandes.
11: O Brasil exportou mais que importou no mês de julho, o que representa um superávit na balança comercial em mais de 7 bilhões de dólares.
13: No acumulado do ano, a balança também registra um superávit. O valor é de 49 bilhões de reais.
11: O resultado foi impulsionado pela exportação nos setores da agropecuária, indústria extrativista e indústria da transformação.
13: Entre os principais parceiros comerciais está a China, com um aumento de 19,7% nas exportações e a União Europeia com crescimento de 11%.
11: Já para os Estados Unidos, as exportações caíram 12,2% nos primeiros 7 meses do ano, em relação ao mesmo período de 2025.
13: Já está valendo a nova inscrição do Cadastro Nacional de Pessoa Jurídica, o CNPJ.
11: O novo modelo de identificação das empresas combina letras e números e conta com um total de 14 caracteres.
13: A medida garante mais combinações disponíveis e permite novas inscrições.
11: As empresas já inscritas no CNPJ não sofrem alteração e não precisam realizar atualização cadastral.
22: O novo modelo mantém os 14 caracteres do Cadastro Nacional de Pessoa Jurídica. A novidade é que o registro passa a combinar letras e números. A medida amplia a quantidade de combinações disponíveis para novas inscrições e garante a continuidade do cadastro. Já o procedimento para a abertura de novos CNPJs não será alterado, como ressalta o coordenador-geral de Gestão e Cadastros e Benefícios Fiscais da Receita Federal, Heriton Gomes.
23: Nada vai mudar em relação ao processo de abertura de empresas. Então, todo aquele fluxo que existe hoje via Rede Sim, em que todas as empresas já estão acostumadas a trabalhar para a melhoria do ambiente de negócio, ela continua.
22: Os CNPJs nos formatos numérico e alfanumérico vão existir simultaneamente. Ambos são válidos para fins legais e operacionais. Para quem já tem empresa aberta, não haverá troca de número nem a necessidade de atualizar o cadastro. O coordenador Heriton Gomes explica que a mudança vale apenas para as novas inscrições.
23: Você não precisa fazer nenhuma alteração no seu cadastro do CNPJ. Então o sistema vai reconhecer tanto os CNPJs que já existem hoje, que são numéricos, quanto os novos CNPJs que vão vir a ser emitidos, que são alfanuméricos.
22: Mesmo sem mudar o cadastro das empresas já existentes, a recomendação é que os softwares de gestão, sistemas de emissão de notas fiscais e cadastros cadastros de clientes sejam adaptados para reconhecer o novo formato do documento, como destaca o contador Floriano Carvalho.
1: Todos os sistemas continuarão reconhecendo os CNPJs que já existem hoje, porém eles têm que se adaptar para reconhecer o alfanumérico. Sistemas contábeis, emissão de nota fiscal, fornecedores, compras, precisa ser adaptado para começar a reconhecer o alfanumérico.
22: Para atualizar o CNPJ, acesse gov.br/Receita Federal, tudo junto, e clique na aba de serviços. Reportagem Edinaldo Júnior.
13: Correção. Agora há pouco, quando falamos da balança comercial brasileira, o acumulado da balança no ano registra um superávit de 49 bilhões de dólares, não de reais, como eu disse anteriormente.
2: A partir da próxima semana, quem tem imóvel rural já pode declarar o imposto territorial.
13: O processo é feito pela internet e quem perder o prazo pode pagar uma multa.
6: A declaração do Imposto sobre a Propriedade Territorial Rural, ITR, é obrigatória para pessoas físicas ou jurídicas que sejam proprietárias de imóvel rural e pode ser preenchida e transmitida por meio digital. A auditora fiscal da Receita Federal, Giana Han, explica.
8: A ferramenta permite o envio de declarações pela internet, sem necessidade de instalação do programa, e ela pode ser acessada pelo computador ou pelo celular. Para acessar a aplicação, é necessário ter conta GovBR, nível prata ou ouro. E existe um passo a passo disponível na internet que mostra toda a interface dessa ferramenta.
6: O prazo para envio da declaração vai de 10 de agosto a 30 de setembro. O valor pode ser dividido em 4 parcelas, sendo que a primeira deve ser paga até o dia 30 de setembro. Este também é o prazo para o pagamento em parcela única. A auditora fiscal, Giana Han, reforça que é importante não perder o prazo.
8: E é importante também lembrar que a entrega da declaração após esse prazo, ou seja, após o dia 30 de setembro, vai sujeitar o contribuinte ao pagamento de multa por atraso, que é calculada sobre o imposto devido e também conforme o número de meses de atraso.
6: Para fazer a declaração, acesse o portal de serviços da Receita Federal em receitafederal.gov.br na aba Imóveis. Reportagem Graziela Mendonça.
2: Municípios e prestadores de serviços devem concluir o preenchimento de dados do Sistema Nacional de Informações em Saneamento Básico até 3 de setembro.
13: Esse é um passo importante para garantir o acesso a recursos federais para investimentos na área.
2: O sistema reúne dados sobre abastecimento de água, esgotamento sanitário, manejo de resíduos sólidos, drenagem e manejo de águas pluviais e gestão municipal.
13: As informações subsidiam a formulação de políticas públicas e o planejamento de investimentos. Como afirma o secretário nacional de Saneamento Ambiental do Ministério das Cidades, Márcio Leão.
24: A coleta é um passo importante, né? Porque todos os municípios e prestadores têm a responsabilidade de colocar os dados e as informações que o sistema permite, e isso permite ao governo federal elaborar suas políticas e a destinação dos seus recursos para a universalização do saneamento. Então, é importante para que o governo tenha as informações precisas e que possa atuar de forma mais adequada.
2: Edital Recaatinga vai destinar 60 milhões de reais para recuperação de áreas degradadas na Caatinga.
13: O programa receberá projetos em municípios de 9 estados, com foco em áreas afetadas pela seca e pela desertificação.
2: O prazo de recebimento de propostas pelo edital termina segunda-feira, 10 de agosto.
25: A iniciativa vai disponibilizar 60 milhões de reais para apoiar ações que combinem restauração ambiental, produção sustentável, conservação da água, segurança alimentar, geração de renda e adaptação às mudanças climáticas em 9 estados. Serão selecionados projetos em municípios de Alagoas, Bahia, Ceará, Minas Gerais, Paraíba, Piauí, Pernambuco, Rio Grande do Norte e Sergipe, com foco em territórios com maior degradação e mais vulneráveis à seca e ao avanço da desertificação. Do total de recursos a serem disponibilizados, 30 milhões de reais virão do BNDES, o Banco Nacional de Desenvolvimento Econômico e Social, e 30 milhões do Banco do Nordeste. A iniciativa é uma parceria dos dois bancos com o Ministério do Meio Ambiente e Mudança do Clima. O chefe do Departamento de Meio Ambiente do BNDES, Marcos Santiago, detalha os tipos de projeto que poderão ser apoiados pelo edital.
0: O edital vai apoiar projetos voltados para a restauração ecológica, com espécies nativas, o que inclui sistemas agroflorestais, enfim, o uso sustentável da nossa caatinga. Na prática, os projetos poderão envolver o quê? Recuperação de áreas degradadas com nativas, mas pode também a cadeia, né, a produção de sementes e mudas. Assistência técnica e capacitação de comunidades também estão dentro. É uma coisa muito importante para a nossa caatinga, que é a captação e armazenamento de água, cercamento de nascente e ações de prevenção e combate a incêndios.
25: O primeiro ciclo de apresentação de propostas para o edital Recaatingá vai até o dia 10 de agosto. O edital prevê ainda um segundo ciclo, entre 15 de outubro e 14 de dezembro. Mais informações estão disponíveis no site bnds.gov.br/Floresta Viva 2025. Reportagem André de Barros Lima.
13: Dos rios às áreas costeiras, a pesca atrai praticantes e ajuda a movimentar o turismo em diferentes destinos brasileiros.
2: E está aberto um edital para que seja desenvolvido um diagnóstico nacional do setor.
13: O trabalho será feito em parceria com a Organização das Nações Unidas para a Educação, a Ciência e a Cultura, a Unesco.
2: Vamos saber mais na reportagem de Luciana Colares de Holanda.
6: Marcos Vinícius Barros é amante da pesca esportiva e transformou o hobby que começou lá na infância até em profissão. O engenheiro de aquicultura conta que faz pelo menos 12 viagens por ano só para pescar.
3: É uma paixão. Eu pesco desde criança, então hoje eu sou engenheiro de aquicultura, né? Acabei conectando o que eu gosto com a minha profissão.
6: O turismo de pesca movimenta cerca de 3 bilhões de reais e gera 200 mil empregos no Brasil. De acordo com o Ministério do Turismo, pelo menos 8 milhões de brasileiros viajam todos os anos para praticar a pesca esportiva. O setor será objeto de um diagnóstico nacional. Para isso, está aberto o edital para a seleção de empresa especializada responsável pela realização do estudo. O trabalho prevê a elaboração de um guia de boas práticas com referências nacionais e internacionais, além da organização de um catálogo de produtos, experiências e serviços relacionados ao turismo de pesca. O resultado desse trabalho vai fornecer subsídios técnicos para o planejamento de políticas públicas. A iniciativa busca ainda estimular o uso sustentável dos recursos naturais e o desenvolvimento econômico de destinos que possuem rios, lagos, reservatórios e áreas costeiras. É o que explica Humberto Pires, analista técnico executivo da Secretaria Nacional de Políticas de Turismo do Ministério do Turismo.
4: Nós sabemos que é um segmento extremamente importante e a gente trabalha num trabalho conjunto com o Ministério da Pesca, onde a gente trabalha para além do ordenamento, a questão da sustentabilidade e trazendo todo esse conjunto de informações para que a gente possa, de fato, ter uma prática sustentável e responsável, né, e que abarca toda a cadeia produtiva do segmento da pesca.
6: Kelvin Lopes é dono de uma agência especializada em Brasília, que há 9 anos promove viagens de pesca esportiva por todo o país. Consultor do setor, ele afirma que um diagnóstico, como propõe o edital, era uma demanda antiga, assim como o trabalho que vem depois.
5: Esse diagnóstico vem a trazer à mesa todas essas informações, toda essa identidade. Além desse diagnóstico, que é super importante, é a oferta sistematizada, organizada do turismo de pesca no Brasil. Todo o setor precisa dessas informações para desenvolver.
6: As propostas das empresas interessadas podem ser encaminhadas até às 5 horas da tarde, horário de Brasília, no dia 12 de agosto de 2026, exclusivamente por meio do portal de compras da Unesco Brasil. Reportagem Luciana Colares de Holanda.
13: um verdadeiro banco de alimentos em forma de sementes. Assim, a Embrapa, empresa brasileira de pesquisa agropecuária, conserva milhares de espécies de sementes de grãos, verduras e frutas consumidos no Brasil e no mundo.
2: O material também é utilizado em pesquisas para o desenvolvimento de plantações mais resistentes e alimentos mais nutritivos.
13: E apoia o país a estar preparado para ser um produtor de alimentos.
7: No banco genético da Embrapa, em Brasília, são conservadas centenas de milhares de amostras de plantas, sementes e micro-organismos. As coleções apoiam a conservação de diversidade genética e disponibilizam material para pesquisas e outras atividades relacionadas à agropecuária e à segurança alimentar. Uma variedade do Brasil e do mundo, explica Juliano Pádua, supervisor do banco genético da Embrapa.
9: O nosso banco funciona como uma cópia de segurança para evitar, se a gente perder esse material um dia, a gente tem essa cópia guardada aqui para uso. Então, por isso, a gente é um banco cópia de segurança, porque a gente pode manter a viabilidade da semente aqui por muitos e muitos tempos.
7: O banco utiliza diferentes métodos de conservação definidos de acordo com as características de cada espécie. As sementes são armazenadas em câmaras frias, com temperatura em torno de 20 graus negativos, onde podem permanecer viáveis por décadas. Parte das amostras também possui uma cópia armazenada no Cofre Global de Sementes, na Noruega. O pesquisador da Embrapa, Juliano Pádua, destaca que o procedimento integra as estratégias adotadas para a conservação de recursos genéticos utilizados em pesquisas e outras atividades relacionadas à agropecuária.
9: O consumidor cada dia está mais exigente. A gente tem todo um campo, por exemplo, de alimentos funcionais, né, que tragam também não só alimentação, mas também saúde. Então, por isso a importância desse banco e do uso desse material para o futuro.
7: Hoje, o Banco Genético da Embrapa conserva cerca de 156 mil amostras de mais de 1.200 espécies vegetais. Entre elas estão variedades de arroz, feijão, milho, soja, frutas, hortaliças e espécies nativas brasileiras. Reportagem Pablo Mudim.
2: Nos institutos federais oferecem cursos técnicos, graduações e também voltados à educação profissional e tecnológica.
13: Também chamado de IFE, cada escola deve oferecer pelo menos metade.

0: Eu posso trabalhar com laboratório, posso trabalhar com licenciamento. Tenho, sim, inúmeras possibilidades que a área ambiental providencia para mim.
1: Nos institutos federais, as oportunidades são variadas e gratuitas. São ofertados desde cursos de panificação e de cuidadores de idosos até pós-graduação em diversas áreas de conhecimento. O estudante também pode cursar o ensino médio e, ao mesmo tempo, fazer um curso profissionalizante, como explica Marcelo Breganoli, secretário de Educação Profissional e Tecnológica do Ministério da Educação.
2: Então, o jovem, quando ele está cursando o ensino médio, ele pode fazer na mesma instituição ou em outra instituição o curso técnico. Então, a gente passa a ter muito provavelmente, uma predominância dessa forma de oferta do técnico, mas o nosso olhar é muito voltado para o técnico integrado.
1: A Rede Federal de Educação Profissional e Tecnológica possui 754 unidades em todo o Brasil, vinculadas a 39 institutos federais, dois Centros Federais de Educação Tecnológica, os CEFETs, e ao Colégio Pedro II, no Rio de Janeiro. De acordo com o secretário Marcelo Breganoli, os cursos são ofertados para contemplar as necessidades de cada região.
2: Eles estão distribuídos no território de uma forma a atender, sobretudo, as meso e hoje micro-regiões. A rede tem essa característica e ela também tem uma característica do envolvimento com os arranjos produtivos locais. Então, é muito intrínseco, né, dela fazer as suas atuações, os seus projetos, sejam eles, né, envolvidos no ensino, na pesquisa, na extensão, mas tendo como temáticas o arranjo produtivo local, o arranjo social.
1: Os processos seletivos e as matrículas nos institutos federais são semestrais. Interessados devem procurar os editais na escola onde pretende realizar o curso. Reportagem Graziele Bezerra.
3: E essas foram as notícias do governo federal.
4: Uma realização da Secretaria de Comunicação Social da Presidência da República.
3: Com produção da empresa Brasil de Comunicação.
4: Fique agora com as notícias do Poder Judiciário e do Congresso Nacional. Boa noite.
3: Boa noite para você e até amanhã.
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6: Você vai ouvir agora notícias do Poder Judiciário.
7: STF suspende julgamento sobre norma que proíbe jogos de azar.
8: Justiça e Ministério Público assinam acordo para fortalecer o combate ao assédio eleitoral.
7: STJ vê lesão a direitos difusos e mantém condenação de empresa por alterar fórmula de agrotóxicos.
8: Boa noite, eu sou Marcela Luiza.
7: E eu sou Walter Lima.
8: Supremo Tribunal Federal julga se norma que proíbe jogos de azar ainda pode ser aplicada.
7: Hoje, o relator do caso, ministro Luiz Fux, votou. Depois, o julgamento foi suspenso após o pedido de vista do ministro Flávio Dino.
9: O caso chegou ao Supremo em um recurso apresentado pelo Ministério Público do Rio Grande do Sul contra a decisão da Justiça Gaúcha que absolveu um comerciante que explorava caça-níqueis em um bar no município de São Leopoldo. Na prática, o tribunal vai definir se explorar jogos de azar deve continuar sendo atividade proibida e sujeita a punições ou se deixará de ser tratado como uma ilegalidade. Isso inclui bingos, jogo do bicho e casas caça-níqueis.
10: O relator ministro Luiz Fux citou possíveis relações entre a exploração clandestina de jogos, organizações criminosas, violência e lavagem de dinheiro. Também diferenciou jogos de azar das loterias exploradas pelo poder público.
11: Como pretendo evidenciar, a loteria não se vale de mecanismos voltados a extrair lucro mediante exploração do vício do comportamento, do risco dos apostadores, e em detrimento da autonomia da vontade.
10: O ministro destacou que a proibição prevista na Lei das Contravenções Penais não viola a autonomia privada nem a livre iniciativa. Assim, Fux votou no sentido de que os jogos de azar devem continuar sendo considerados ilegais.
8: Essa foi a repórter Marta Ferreira. Justiça e Ministério Público assinam acordo para fortalecer o combate ao assédio eleitoral
12: no ambiente de trabalho.
7: Para denunciar ou baixar o selo da campanha, é só acessar

0: para o site No Meu Voto Manda Eu. Rocine Gomes.
1: O acordo de cooperação técnica foi assinado entre a Justiça do Trabalho, a Justiça Eleitoral, o Ministério Público do Trabalho e o Ministério Público Eleitoral. Com o slogan No Meu Voto Mando Eu, o objetivo é construir a Aliança pelo Voto Livre, uma rede que defende o direito da pessoa de votar no candidato que quiser, sem pressão ou constrangimento.
2: Comercialização em todo o país de agrotóxicos com fórmulas alteradas sem autorização da Anvisa configura lesão a direitos difusos e coletivos.
0: Para o STJ, isso expõe de forma indeterminada o meio ambiente, os consumidores e a saúde pública a riscos. Fátima Uchoa.
3: Com esse posicionamento, a primeira turma do STJ manteve a condenação de uma empresa imposta pelo TRF4 ao pagamento de R$1.750.000 por mudar a fórmula de dois agrotóxicos e a produção de um herbicida sem a necessária aprovação da Agência Nacional de Vigilância Sanitária. Os produtos foram comercializados nessas condições por mais de 3 anos em todo o território nacional. O colegiado considerou que, como o bem jurídico protegido é indivisível e pertence à coletividade, é possível fixar o valor da indenização já na sentença. A relatora foi a ministra Regina Helena Costa.
2: Justiça Federal nega recurso da Agência Nacional de Mineração e mantém proibição de mineração em terras indígenas em Roraima.
0: O tribunal acompanhou o entendimento do Ministério Público Federal de que a exploração mineral em terras indígenas depende de lei e de aval do Congresso. Vanessa Pereira.
4: Segundo a decisão, enquanto não houver lei regulamentando o artigo 231 da Constituição Federal e autorização do Congresso Nacional, a exploração mineral por terceiros em terras indígenas é juridicamente impossível. Ainda segundo a decisão proferida pela 12ª Turma do Tribunal Regional Federal da 1ª Região, está proibido conceder ou manter em tramitação pedidos de pesquisa e exploração mineral em terras indígenas em Roraima.
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2: Boa noite.
0: E até amanhã.
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7: Eu sou Paula Groba.
8: E eu sou Humberto Pinheiro.
7: E estes são os destaques de hoje do Jornal do Senado, que começa agora.
8: MP do piso mínimo do frete vira lei, mas perdão a caminhoneiros é vetado.
7: Projeto amplia prioridade no trabalho remoto para pessoas com deficiência.
8: Senado vai acompanhar segurança e condições de trabalho de agentes de saúde indígena.
7: Boa noite.
8: Boa noite.
7: Foi sancionada a lei que aperfeiçoa a fiscalização do piso mínimo do frete rodoviário, valor mínimo que deve ser pago aos caminhoneiros pelo transporte de cargas. A medida busca garantir mais transparência e cumprimento das regras do setor.
8: Mas o governo vetou o trecho que perdoava multas aplicadas a caminhoneiros envolvidos em bloqueios de estradas em 2022. Segundo o executivo, o perdão das penalidades violaria a separação de poderes e não apresentava estimativa de impacto orçamentário e financeiro. Repórter Bruno Lourenço.
9: A lei que cria mecanismos para facilitar a fiscalização do cumprimento do piso mínimo para o frete rodoviário surgiu de medida provisória apresentada pelo governo no início deste ano. O objetivo seria combater, por meio de sanções mais fortes, fragilidades no sistema que permitiam a contratação reiterada de fretes abaixo do estipulado pela Agência Nacional de Transportes Terrestres. O Poder Executivo, no entanto, vetou o trecho que saiu do Congresso Nacional, que anistiava multas aplicadas a caminhoneiros que bloquearam rodovias em 2022. O relator da MP, senador Stevenson Valentim, do Podemos do Rio Grande do Norte, defendeu na ocasião o perdão.
10: Um conturbado momento político que nosso país viveu, aos nossos trabalhadores caminhoneiros que hoje dirigem com essa perturbação, andam pelas estradas do Brasil afora, com a carga de trabalho, movimentando a nossa economia, preocupados ainda com com esse tema. Entendo que esse viés da multa já atingiu a sua pedagogia, já foi alcançado.
9: O governo justificou o veto por violar o princípio da separação de poderes e da não previsão de estimativa de impacto orçamentário e financeiro da medida. Deputados e senadores podem derrubar o veto em sessão conjunta do Congresso Nacional, convocada para essa finalidade.
7: E já está pronto para votação no plenário do Senado o projeto que autoriza o uso de recursos dos fundos partidário e eleitoral em situações de calamidade pública.
8: A proposta surgiu a partir de uma ideia legislativa apresentada por um cidadão brasileiro. Repórter Marcela Diniz.
11: Se o projeto virar lei, partidos políticos poderão abrir mão de recursos dos fundos partidário e eleitoral para ajudar nas despesas decorrentes de pandemias, eventos climáticos, rompimento de barragens e outras situações que exigem ajuda emergencial do Estado. O projeto nasceu de uma ideia legislativa apresentada em 2020 pelo Wagner Paulo de Santa Catarina, por meio do portal Cidadania do Senado Federal. A ideia original era destinar o dinheiro para o enfrentamento à Covid, mas com o fim dessa emergência em saúde e para aproveitar a ideia que obteve mais de 22 mil apoios, o escopo do projeto foi ampliado pelo relator, senador Márcio Bittar, do PL Acreano, para abranger todas as situações de calamidade pública. O senador astronauta Marcos Pontes, do PL de São Paulo, apoia a proposta.
12: Emergências provocadas por calamidades vêm se tornando recorrentes, como as causadas nas enchentes da Bahia, de Minas Gerais e no Rio Grande do Sul. Tal medida pode contribuir para a ampliação e a capacidade de atuação do Estado em situações de crise, alinhando o uso de recursos públicos a prioridades impostas por cenários excepcionais.
11: O projeto está pronto para ser votado no plenário do Senado.
7: Eleitores de todo o país já podem consultar o local de votação para o primeiro turno das eleições, marcado para 4 de outubro. A pesquisa pode ser feita no site do TSE ou pelo aplicativo e-Título. A consulta é importante porque a Justiça Eleitoral pode alterar locais de votação. No Rio de Janeiro, por exemplo, 66 zonas eleitorais foram modificadas por motivos de segurança, afetando cerca de 188 mil eleitores.
8: E por falar em eleições, você sabe o que é assédio eleitoral? O consultor legislativo Eduardo Modena explica como se proteger dessa forma de abuso ainda muito presente nas relações de trabalho no Brasil. Repórter Aís Abreu.
13: Vigilância de redes sociais, exigência de declaração ou de não declaração de voto, ameaças ou mesmo promessas vinculadas a um resultado específico. Se alguma dessas situações soa familiar, você pode estar sendo vítima de assédio eleitoral. O consultor legislativo Eduardo Modena diz que a principal arma do trabalhador e da trabalhadora é a denúncia.
14: Qualquer situação em que o empregador se utilize da sua posição econômica para influenciar a opinião do empregado pode ser considerado um tipo de assédio.
13: Para denunciar casos de assédio eleitoral, procure a Justiça do Trabalho ou a Justiça Eleitoral. Para tirar dúvidas sobre como denunciar, visite o site do Conselho Superior da Justiça do Trabalho em csjt.jus.br. csjt.jus.br.
7: Pessoas com deficiência podem ganhar regras mais claras para ter prioridade no trabalho remoto.
8: A legislação trabalhista já prevê essa prioridade, mas o projeto amplia e detalha a proteção, que poderá ser aplicada também ao regime híbrido e a diferentes tipos de vínculo profissional. O projeto está pronto para votação no plenário do Senado. Repórter Marcela Cunha.
15: O projeto dá às pessoas com deficiência prioridade no teletrabalho ou no trabalho remoto, quando as atividades puderem ser realizadas à distância. A proposta inclui esse direito na Lei Brasileira de Inclusão e estabelece regras para a apresentação e a análise do pedido. A legislação trabalhista já prevê essa prioridade, mas o projeto amplia e detalha a proteção, que poderá ser aplicada também ao regime híbrido e a diferentes tipos de vínculo profissional. A senadora doutora Eudócia, do PSDB de Alagoas, que apresentou o relatório na Comissão de Assuntos Sociais, destacou que a modalidade deve promover a inclusão.
16: Tais soluções concretizam igualdade e não discriminação e reforçam a eliminação de barreiras, evitando que o remoto seja usado como forma de isolamento ou perda de oportunidades.
15: A prioridade dependerá da manifestação do próprio trabalhador e da compatibilidade da atividade com o trabalho à distância e não poderá resultar em perda de salário.
7: E aguarda a análise da Comissão de Assuntos Econômicos um projeto que destina no mínimo 25% dos recursos do Pronamp a microempresas lideradas por mulheres.
8: A proposta também prevê prioridade para mulheres negras de baixa renda e com deficiência, além de condições diferenciadas de financiamento e capacitação. Segundo a relatora, senadora Jussara Lima, do PSD do Piauí, a medida fortalece o empreendedorismo feminino.
17: Reforça a utilização do sistema de crédito como mecanismo ativo de justiça social, de modo a apoiar grupos historicamente desfavorecidos e dar concretude ao direito constitucional da igualdade entre homens e mulheres.
7: A Comissão de Direitos Humanos do Senado debateu os desafios dos agentes de saúde indígena no Brasil. Falta de segurança, dificuldades na logística e condições precárias de trabalho foram citadas pelos representantes da categoria.
8: A presidente da Comissão de Direitos Humanos, senadora Damares Alves, anunciou a criação de um grupo de trabalho com a temática da saúde indígena. Repórter Marcela Diniz.
18: No dia 17 de julho, o agente de saúde Giovanni Yanomami foi morto a tiros. Em novembro de 2024, o técnico de enfermagem Wilson Souza também já havia sido assassinado. Os dois crimes ocorreram em contexto de conflitos internos na terra indígena Yanomami e levantaram o debate sobre a segurança das equipes de saúde que atuam neste e em outros territórios. A presidente do Sindicato dos Empregados em Estabelecimento Privado de Serviço de Saúde do Estado de Roraima, Joana Mendes, relatou a apreensão por parte desses profissionais.
19: Hoje a gente tem profissional em Roraima que ele não quer mais entrar no território.
18: Os participantes do debate também relataram desafios logísticos, falta de estrutura, condições de trabalho precárias e desvalorização salarial. A presidente da Comissão de Direitos Humanos, senadora Damares Alves do Republicanos do Distrito Federal, anunciou a criação de um grupo de trabalho com a temática da saúde indígena.
20: Inclusive, quero informar que as instituições presentes aqui serão convidadas para fazer parte do grupo de trabalho. Nós vamos trazer o Ministério Público para esse grupo de trabalho também, Defensoria Pública.
18: A audiência sobre a segurança dos agentes de saúde indígena é parte de um ciclo de debates sobre os direitos humanos e o desenvolvimento dos povos e comunidades tradicionais, promovido pela Comissão de Direitos Humanos do Senado.
8: Com edição de Paula Grova e trabalhos técnicos de Eliseu Caires, o Jornal do Senado fica por aqui. Acompanhe agora as notícias da Câmara dos Deputados. Boa noite.
7: Boa noite e até amanhã.
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21: Plenário pode incluir esteticistas no quadro de profissionais da saúde.
22: Deputados aprovam símbolo de identificação para pessoas com Alzheimer.
21: Câmara torna mais rígida a declaração de insanidade mental de criminosos.
23: Boa noite. Os deputados aprovaram um projeto que endurece o processo de declaração de insanidade mental de acusados por crimes. A repórter Paula Bittar traz mais informações sobre a proposta aprovada.
24: A Comissão de Constituição e Justiça da Câmara aprovou um projeto que busca tornar mais rígido o processo de declaração de insanidade mental de acusados por crimes. Acusados de crimes podem ser beneficiados com a isenção ou a redução da pena, caso sejam considerados inteiramente ou parcialmente incapazes de entender que o ato que cometeram era crime. No caso da isenção da pena, o juiz deve encaminhá-lo a tratamento médico obrigatório. De acordo com o projeto, o laudo pericial sobre a insanidade mental do acusado deverá ser feito por perito oficial, preferencialmente com especialização na área de psiquiatria ou psicologia forense. Além disso, o juiz poderá chamar mais de um perito em caso de dúvida sobre a especialização do convocado. Apesar de a lei hoje já exigir que o acusado seja submetido a exame médico legal, a avaliação quanto à sanidade mental pode ser realizada por médicos de qualquer especialidade. Segundo o texto aprovado, resultado, o perito deverá observar critérios técnicos, científicos e éticos na elaboração do laudo, sendo vedada qualquer forma de influência externa. Ainda de acordo com a proposta, caso o acusado apresente histórico de transtornos mentais, isso deverá ser considerado para a instauração do incidente de insanidade mental. E a defesa poderá apresentar um assistente técnico para acompanhar o exame. O autor do projeto, o deputado Coronel Assis, do PL de Mato Grosso, disse que o objetivo é atualizar a legislação brasileira.
0: Essa legislação é uma legislação muito antiga, da década de 40. Nós buscamos estabelecer esses critérios de forma muito objetiva para que ele possa ser avaliado com precisão, para que não possa ocorrer como aconteceu naquela ocorrência lá de São Paulo, onde o criminoso lá, o fisiculturista, deu 60 socos na cara daquela moça e depois, quando ele foi preso, estava sendo processado, ele alegou que ele ouvia vozes, que ele tinha problemas mentais, justamente com o intuito de fugir da justiça brasileira.
24: Coronel Assis se referiu ao caso do ex-atleta Igor Eduardo Cabral, que deu 61 socos na namorada dentro de um elevador em Natal. Ele alegou um surto claustrofóbico como causa para a agressão. A proposta, que busca tornar mais rígido o processo de declaração de insanidade mental de acusados por crimes, já pode seguir para análise do Senado, a menos que haja recurso para votação antes pelo plenário da Câmara. Da Rádio Câmara, de Brasília, Paula Bittar.
1: Economia. A Câmara aprovou recentemente projeto que cria a Política Nacional de Minerais Críticos e Estratégicos. Autor da iniciativa, Zé Silva, do União de Minas Gerais, explica que a ideia é incentivar a industrialização desses minerais no Brasil, ampliar a produção de energia limpa e atrair investimentos para o setor.
2: Essa política é importante para interromper as mudanças climáticas, para garantir a produção de energias limpas e também, um ponto que é fundamental, combater a fome. Então, nessa política, nós criamos mecanismos para as pessoas virem investir no Brasil, numa mineração que preserve a vida, não seja um risco à vida, preserve o meio ambiente, não seja um risco ao meio ambiente, e, ao mesmo tempo, traga riquezas. Por isso que é fundamental aprovar essa política nacional no Senado e para a sanção do presidente.
23: Zé Silva afirma que a proposta cria incentivos para empresas que processarem e industrializarem os minerais estratégicos em território nacional, agregando valor à produção brasileira. Ele ressalta que a medida fortalece o agronegócio, amplia a segurança jurídica e estimula novos investimentos.
1: Votação. O plenário pode votar em breve projeto que inclui os esteticistas e cosmetólogos entre os profissionais da área da saúde. A ideia é tornar mais clara a lei que já regulamenta o setor. A reportagem é de Antônio Vital.
3: A Câmara dos Deputados pode votar projeto que enquadre as profissões de esteticista, cosmetólogo e técnico em estética como da área da saúde para todos os efeitos legais. Hoje isso não está claro na lei que regulamenta essas profissões, aprovada em 2018. O projeto, assinado por 5 deputados de diversos partidos, tem como justificativa a existência de lacunas legais que têm provocado a suspensão de estabelecimentos e autuação de profissionais pela Agência Nacional de Vigilância Sanitária, Anvisa. A proposta é resultado dos trabalhos de uma subcomissão da Comissão de Trabalho da Câmara. O texto também trata da formação desses profissionais, com exigência de estágio, tanto para os técnicos quanto para os esteticistas e cosmetólogos de nível superior. Esteticista é o profissional de nível superior encarregado de procedimentos práticos de cuidados corporais e faciais, como o peeling. Já o cosmetólogo, também de nível superior, é aquele que estuda a formulação e a química dos produtos de beleza, como cosméticos. E o técnico em estética é o profissional de nível médio que realiza tratamentos faciais, corporais e capilares não invasivos, como limpeza de pele, hidratação, drenagem linfática e depilação. De acordo com a proposta, a exigência de formação mínima vai valer até que o Ministério da Educação defina currículos específicos para essas profissões. Para prevenir autuações da Anvisa, o projeto estabelece que os técnicos em estética, bem como os esteticistas e cosmetólogos, poderão utilizar produtos, técnicas e equipamentos com registro no órgão. O texto também prevê punições para fiscais que interditarem estabelecimentos ou apreenderem equipamentos de maneira abusiva, o que pode acarretar pena de até 2 anos de detenção e multas. Estima-se que o setor movimente cerca de 50 bilhões de reais por ano no Brasil. De acordo com a deputada Soraya Santos, do PL do Rio de Janeiro, uma das autoras da proposta, o texto deixa mais claras as responsabilidades dessas profissões e o enquadramento na área de saúde previne abusos. Soraya também é autora da proposta que deu origem à regulamentação atual da profissão de esteticista, cosmetólogo e técnico em estética.
4: E óbvio que é como atividade da saúde. Você faz uma cirurgia, você tem que fazer um pós e você tem que saber como você vai se qualificar, como você vai ampliar. Infelizmente, nós começamos a ter problemas sérios, onde a Anvisa, ela começou a fechar a clínica, impedir compra de insumo. É como se eu tivesse feito direito e não tivesse direito a comprar código civil, código processual.
3: O projeto que enquadra as profissões de esteticista, cosmetólogo e técnico em estética como da área de saúde ganhou regime de urgência e pode ser votado diretamente no plenário da Câmara, sem passar pela análise das comissões permanentes da Casa. Da Rádio Câmara, de Brasília, Antônio Vital.
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9: Trabalho.
23: Sérgio Brito, do PSD da Bahia, apoia a proposta que põe fim à escala de trabalho 6x1. O congressista avalia que a medida representa uma grande vitória para milhões de trabalhadores brasileiros que constroem o país todos os dias com o próprio esforço.
10: Estamos falando de uma medida que garante mais dignidade, mais qualidade de vida e mais equilíbrio entre o trabalho e a vida em família. A proposta reduz a jornada semanal de trabalho, sem reduzir os salários, e assegura 2 dias de descanso por semana. Isso significa mais tempo para cuidar da saúde, conviver com os filhos, estudar e descansar. Um trabalhador valorizado produz mais, adoece menos e vive melhor.
12: Para Sérgio Brito, a mudança demonstra a possibilidade de conciliar desenvolvimento econômico e valorização do trabalhador. O parlamentar espera que o Senado dê continuidade à proposta para que o avanço se consolide como política pública no país.
9: Saúde.
23: O projeto que institui um símbolo de identificação para pessoas com Alzheimer já pode seguir para o Senado. A repórter Maria Neves tem os detalhes da aprovação.
25: Aprovado na Comissão de Constituição e Justiça da Câmara, projeto da deputada Laura Carneiro, do PSD do Rio de Janeiro, que institui a fita roxa como símbolo para identificar pessoas com Alzheimer, pode seguir para análise do Senado. De acordo com a autora, o objetivo da medida é facilitar a identificação de pacientes em espaços públicos para evitar situações de conflito ou constrangimento. Laura Carneiro afirma que a identificação é importante em diferentes situações, como no caso do paciente se perder, por exemplo.
26: É muito importante que a gente tenha esse cordão da fita roxa para que as pessoas acometidas pelo Alzheimer possam ser localizadas. Eventualmente elas saem nas ruas e ninguém sabe que elas têm Alzheimer, muito menos que estão perdidas. Então essa fita pode evitar transtornos graves e ao mesmo tempo proteger essas pessoas que são acometidas pelo mal de Alzheimer.
25: A deputada explica também que entre os sintomas comportamentais da doença de Alzheimer estão alterações de julgamento, perda de filtros sociais e redução da capacidade de autocontrole. Devido a isso, muitas vezes o paciente pode proferir falas inadequadas ou agressões verbais e voluntárias. Como as outras pessoas não sabem sobre a doença, podem interpretar mal esses comportamentos e reagir também de forma agressiva, o que aumenta o sofrimento do paciente e dos cuidadores. O texto aprovado estabelece que o uso do cordão será facultativo e a utilização do símbolo não substitui a apresentação de laudos médicos quando a comprovação do diagnóstico for exigida por lei. Laura Carneiro afirma ainda que a iniciativa se inspira em outros modelos de identificação visual, como o cordão de girassol utilizado para sinalizar deficiências ocultas. Da Rádio Câmara de Brasília, Maria Neves.
9: Previdência.
12: Projeto de doutor Flávio, do PL do Rio de Janeiro, prevê a concessão automática do salário maternidade. Hoje, mães que acabaram de dar à luz precisam enfrentar filas e burocracia para acessar o benefício, um processo que, segundo o parlamentar, pode levar até 4 meses.
9: Todo mundo sabe que quando uma pessoa falece, a informação chega rápida ao INSS e o benefício é encerrado. Mas quando nasce uma criança, a mãe que acabou de dar à luz precisa enfrentar filas, documentos e burocracia para receber um direito que já é dela. Isso não é justo. Se o Estado consegue agir rápido para retirar um benefício, também precisa agir rápido para garantir um direito. E o que a gente quer é desburocratizar.
23: Pelo texto de Dr. Flávio, o pagamento seria liberado logo após o pedido de licença maternidade, sem a necessidade de apresentação imediata de documentos. A análise e a comprovação do nascimento ficariam a cargo do INSS em um momento posterior.
5: Justiça.
12: Nova lei regulamenta o chamado filtro de relevância em recursos especiais ao Superior Tribunal de Justiça. Somente no primeiro semestre deste ano, mais de 260 mil processos chegaram ao STJ, como informa o repórter Luiz Cláudio Canuto.
11: Processos com relevância social e ampla terão atenção especial em julgamentos do Superior Tribunal de Justiça. Nova lei regulamenta o chamado filtro de relevância em recursos especiais ao STJ. A lei exige que esse tipo de recurso deva demonstrar que o caso tem relevância jurídica, política, social ou econômica que ultrapasse o interesse individual das partes. O recurso especial é usado quando uma das partes no processo pede ao STJ que examine se uma decisão judicial aplicou corretamente uma lei federal. O texto muda o Código de Processo Civil e prevê que o relator do recurso no STJ suspenda por 6 meses, total ou parcialmente, todos os processos individuais ou coletivos pendentes sobre o assunto relevante. Se forem necessárias audiências públicas ou a participação de terceiros, a suspensão pode ser prorrogada uma única vez, também por 6 meses. Mas o interessado na análise do caso deve demonstrar no pedido ao STJ a relevância do recurso. Para que um recurso especial seja rejeitado por falta de relevância, será necessário o entendimento de pelo menos 2/3 dos ministros da Corte. O projeto que deu origem à lei foi aprovado pela Câmara dos Deputados e pelo Senado e depois sancionado pelo Presidente da República sem vetos. Na Câmara, o relator de plenário foi o deputado Ranieri Paulino, do Republicanos da Paraíba. Ele afirma que o filtro de relevância permite um melhor fluxo aos processos no STJ.
13: Rui Barbosa deixou como ensinamento que justiça tardia não é justiça. E é justamente isso, é buscar que os jurisdicionados tenham, além do acesso garantido, mas que tenha mais celeridade nos processos que ali tramitam. Então, compreendemos essa matéria vai ao encontro de uma demanda importante, mas, sobretudo, garantir um fluxo melhor para os jurisdicionados, para o povo brasileiro.
11: Apenas as decisões judiciais publicadas após 30 dias da publicação da lei vão ter exigência para que o recurso apresente relevância perante o STJ. O presidente da Câmara, Hugo Mota, participou da cerimônia de sanção da lei no Palácio do Planalto nesta terça-feira e ressaltou a importância das novas regras.
14: Com esta lei, o STJ deixa de ser empurrado para uma atuação semelhante à de uma terceira instância, como um mero órgão de revisão, e passa a dedicar suas energias ao cumprimento de sua missão constitucional. Depois de anos de impasse, o Congresso Nacional agiu com extraordinária celeridade. O novo projeto foi apresentado no Senado em 12 de junho, chegou à Câmara dos Deputados em 9 de julho e em apenas 5 dias já estava aprovado pelo plenário e encaminhado à sanção.
11: Segundo o presidente do STJ, ministro Herman Benjamin, o número de processos no tribunal chegou a 260 mil no primeiro semestre do ano. No ano passado foram 235 mil casos. O STJ analisa causas de direito federal que não são constitucionais. As causas relativas à Constituição são julgadas no STF, Supremo Tribunal Federal. Da Rádio Câmara de Brasília, Luiz Cláudio Canuto.
5: Segurança Pública.
23: Delegado Palumbo, do Podemos de São Paulo, defende a aprovação de projeto que proíbe condenados por crimes hediondos e equiparados de criar, administrar e utilizar redes sociais quando o crime tiver sido cometido por meio dessas plataformas ou estiver diretamente relacionado ao ambiente digital.
8: Ele explica que a medida busca impedir que plataformas sejam usadas para aplicar golpes e aliciar vítimas.
15: Nós sabemos que os criminosos hoje não estão só no semáforo de 38, pistola, fuzil, atirando nas pessoas. Estão também na internet, cooptando criminosos, fazendo golpes, aplicando golpes, principalmente em idosos, e principalmente pegando as nossas crianças, induzindo as nossas crianças e cometendo um crime gravíssimo, que é a pedofilia. Criminoso não tem que usar rede social, eles têm que ser banidos. E não é censura. Nós temos que dar liberdade para o cidadão de bem e não para criminoso.
23: Delegado Palumbo observa que a restrição só poderia ser aplicada após condenação definitiva durante o cumprimento da pena com possibilidade de manutenção por até 20 anos. O parlamentar ressalta que o projeto também prevê sanções para quem descumprir a decisão judicial.
8: Kim Kataguiri, do Missão de São Paulo, defende proposta que endurece a punição contra pessoas que cometem crimes de forma reiterada. O texto cria a figura do reincidente crônico, aplicada a quem pratica 3 crimes dolosos em até 15 anos.
16: Hoje, a gente tem bandidos aí que têm 10, 15 passagens pela polícia e não ficam presos porque eles não são considerados reincidentes. Ele só é reincidente depois que ele é condenado e a condenação transita em julgado. Mas quando tem várias passagens pela polícia, ele não é considerado. Então, o crime em flagrante é um crime que você não precisa gerar muitas provas, que o processo não é complexo, porque o sujeito ele foi pego cometendo o crime. Não precisa de uma investigação complexa.
23: Kim Kataguiri acrescenta que a proposta busca impedir que autores habituais de crimes sejam tratados como réus primários. Ele ressalta que a matéria prevê regime inicial fechado, pena em patamar máximo e restrições a benefícios como transação penal e livramento condicional.
8: Felipe Beccari, do Podemos de São Paulo, defende projeto que torna hediondo o crime de maus tratos aos animais quando a ação criminosa provocar a morte do animal. Ele avalia que a proposta representa uma resposta mais rigorosa do Estado a casos de extrema crueldade.
17: O crime hediondo, para quem não sabe, é um crime de maior repulsa, de maior ranço da sociedade, de maior gravidade, ou seja, o Estado ele tem que ter uma resposta mais firme, né, rápida, firme e contundente com relação a esse crime. Exemplos, o estupro, estupro de vulnerável, homicídio. Então a gente prevê que aquele que cometa um maus tratos contra os animais e ele faleça, ou seja, foi até o limite e provocou a morte desse animal, como por exemplo o cão-orelha e outros animais aí que repercutem em alguns casos, a pessoa se enquadre nesse rol.
23: Felipe Beccari explica que a pena permanece a mesma, mas o enquadramento como crime hediondo muda o regime de cumprimento. O condenado começa em regime fechado e enfrenta regras mais rígidas para a progressão da pena.
8: Termina agora o Jornal Câmara dos Deputados, produzido pela Rádio Câmara, com trabalhos técnicos de Wellington Teles e a apresentação de Luciana Vieira e Val Monteiro. Boa noite.
23: A Voz do Brasil volta amanhã. Uma boa noite para você.
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18: Nesta sexta-feira, a previsão é da chegada de uma massa de ar seco e frio que vai afastar as nuvens e garantir uma sexta-feira de sol sem riscos em São Borja. A temperatura despenca e faz frio. A previsão é de 10 a 15 graus ao longo do dia e sob a ação do vento sudoeste, vento persistente com rajadas de 60 km por hora, a sensação térmica ao ar livre é ainda menor. Fim de semana do Dia dos Pais segue sob domínio de uma massa de ar seco, garantindo dias bonitos, proveitosos para atividades ao ar livre. O frio seguirá presente nas noites, manhãs e madrugadas, mínima neste sábado de 7 graus, o domingo com 6 graus no começo da manhã. Essa janela de tempo seco vai seguir na segunda e terça-feira, a segunda-feira ainda ensolarada e com maior amplitude térmica, mínima de 8, máxima de 20 graus. De terça para quarta volta a chover. Os modelos projetam em um período de instabilidade de vários dias a partir da terça-feira. Da Metsul Meteorologia, está Elcias.
0: 23:12.
7: 17 graus.
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0: depois que você matar meu coração, Zezé e Luciano aqui no nosso Caiçara Confidencial.
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0: Para 11:20, ó, já tá na hora, né? Chega naquela hora de a gente conferir aqui os presságios.
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0: E eu já vou falar pra você, o Áries, completinho aqui, ó. Tua sexta-feira vai ser boa. No trabalho terá a chance de conquistar aquele trabalho que tanto queria. No amor, aborrecimentos com um amor do passado, olha aí. Saúde, cuidado ao lidar com objetos cortantes. Número 105 e a cor é azul, Áries. Falando pra Touro, olha, Touro, vai ser uma sexta-feira favorável. No trabalho aperfeiçoe os sons de seus conhecimentos para valorizar ainda mais os seus serviços profissionais. Olha aí, se aperfeiçoe, né? Agora no amor, prepare-se para viver novas emoções. É aí, Touro. Saúde, cuidado, aliás, cuide do seu visual. Número 293 e a cor é verde. Agora falando para vocês, Gêmeos, olha, vai ser uma sexta-feira boa. No trabalho, dia para fazer planos de se unir em sociedade. Trate de dinheiro com o máximo de cuidado. Já no amor, Gêmeos, notícias de longe alegrará seu dia. Olha aí, você sabe, né? Da onde essa notícia vem, hein, Gêmeos? Saúde, equilíbrio, corpo e mente. Número 962 e a cor é amarelo, Gêmeos. Agora 11:22 na Caiçara.
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0: Vamos ver quem mais está por aqui, mandando um recado pelo nosso WhatsApp, 999-878101. Boa noite, Paulo Fante. É o nosso amigo Antônio Lemos de Guaíba, tá ligadinho aí, passando para dar uma boa noite para todos que estão ligados na Rádio Caiçara, em QAP, né, guerreiro? Em QAP, mas ligado na Caiçara, Antônio Lemos de Guaíba. Um grande abraço aí.
3: Aí,
0: opa!
3: Tá, o Valdir aqui do São José aqui.
0: E aí, Valdir?
3: Nós chegamos a...
0: Me conta, rapaz.
3: Na hora do temporal, assim, nós tava no vôlei lá com a Soninha aqui, minha esposa, né?
0: Rapaz.
3: E tudo tranquilo, graças a Deus, no São José aqui, certo. No bar do São José aqui, graças a Deus, tudo tranquilo.
0: Tudo certo.
3: Mas na Zona Norte foi muito terrível, né?
0: Ah,
3: foi,
0: sim.
3: Feia coisa por ali, né?
0: Sim.
3: Tá com uma boa pra nós aí.
0: Claro.
3: Aqui, né?
0: Acalmou os corações, né? Bom, Valdir, um grande abraço, obrigado aí pela informação também, né? O âmago mandou aqui, aliás, o Matheus Texto, né, que mandou aqui, falando do amor, e ele fala que nem todo amor termina por falta de amor. Às vezes, duas pessoas se encontram no momento errado, se amam de forma mais sincera que conseguem, fazem planos, criam futuros inteiros dentro do coração. Mas a vida tem caminhos que nem o amor consegue mudar. E dói. Porque existem despedidas que acontecem mesmo quando ninguém queria ir. Só que, se um dia você amou de verdade, não se arrependa. Algumas pessoas não chegam para ficar. Chegam para nos ensinar que o coração é capaz de amar de um jeito que jamais imaginávamos. E isso, ninguém leva embora.

0: 11:32 é Caiçara Confidencial. E aí, matando saudade, hein?
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0: É, a gente recorda aqui também no nosso Caiçara Confidencial, agora 28 para meia-noite. É, a gente aqui sempre acompanhando, hoje meio priorizando as informações, depois desse temporal, e a gente já tem esse alerta ainda, né? Então, nosso amigo aqui, o Johnny, né? O Johnny Jobim. Ele mais cedo mandou aquele recado dizendo pra gente aqui que, mas serve de alerta também, né? É, árvores interrompendo a passagem na estrada Capitão Gentil Machado de Godói, entre Viamão e Alvorada. Próximo a Vila Elza, sentido Viamão Alvorada. É, então, o pessoal tem que tomar cuidado, galhos, né? Tem muita coisa na rua aí, com vento, galhos e alguns objetos que o vento carregou e derrubou também. Também aqui o nosso amigo motoboy, o nosso amigo Cláudio Torelli. E aí, Cláudio?
2: Boa noite, Paulo. Boa noite. Fante, essa loucura desse tempo aí, rapaz.
0: Pois é, rapaz.
2: Eu moro lá na Santa Isabel em Viamão, saí de lá hoje das 9 da noite, tudo sem luz. E tem algumas partes da cavalhada aqui que pra dentro aí, tipo liberal, pra

0: signo?
1: Olha, Câncer, vai ser uma sexta-feira variável. Olha, no trabalho, seja cuidadoso com as suas responsabilidades profissionais e cuidado para não perder um compromisso. Já no amor, supere um desentendimento em família. Saúde regular, número 402, e a cor é branco, Câncer. Falando para Leão, Leão vai ser favorável. No trabalho, chance de trabalhar com produtos de beleza e deixará animado e ajudará nas finanças, olha aí. E no amor, talvez você tenha que renunciar a algo que para viver melhor. Às vezes tem que abrir mão de algo para melhorar, né, Leão? Saúde, cuide dos dentes, número 271, e a cor é rosa. Agora falando para você, Virgem, vai ser uma sexta-feira boa. No trabalho, não tenha medo de novos aprendizados. Com dedicação e vontade, você poderá construir uma nova profissão. Olha aí. E no amor, Virgem, não dê ouvidos a opiniões de pessoas inconvenientes. Saúde está instável. Número 85, e a cor é bege, Virgem. Agora, 11:35 na Caiçara.
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1: Faltando 20 aí pra meia-noite e a gente tá junto aí vivendo com você essa noite de quinta-feira, né? E daqui a pouco a gente vai invadir a madrugada da sexta também. A gente começa o Caiçara Confidencial, começa na noite da quinta, mas invade um pouco a madrugada e da sexta-feira também. Olha, eu tô recebendo aqui da Primavera, ela mandou aqui um texto, mas eu vou deixar para amanhã, porque eu acho que tem mais a ver, não é bem, mas traz algum sentimento que fala mais, acho que seria ideal mais pro Dia dos Pais aí, então vamos fazer para amanhã, porque já fica pro final de semana dos pais, né? Obrigado, Primavera, que ela se identifica aqui, ela manda textos e alguns poemas também. Obrigado. 19 para meia-noite, quem mais tá aqui mandando recado? Um forte abraço a todos que estão ligados na programação e vocês todos da rádio. Obrigado, estou ligadinho na Zona Norte de Porto Alegre, bairro Sarandi, vigilante em QAP e ouvindo a melhor programação das noites. É o vigilante Cristiano Guerreiro, grande abraço aí. Espero que tá tudo certo aí, um grande abraço, tá em QAP lá, mas ligadinho na Caiçara, Cristiano, valeu, obrigado, hein? Turminha da Ilha também estão ligados lá, Jennifer e toda a turminha. Estão aí acompanhando a programação da Rádio Caiçara. E desejando um feliz aniversário para nossa prima Ciang Carvalho, que hoje está de aniversário. Opa, parabéns então para Ciang, né? Tá recebendo os parabéns aí de toda a família das primas aí, lá da Turminha da Ilha, né? Um grande abraço, brigadão. Quem também tá ligada, minha amiga Débora, boa noite, obrigado aí pela sintonia. Tá ligadinho no playlist, é? Tá certo. E a gente segue aqui.

0: aqui.
1: Amor.
0: Ah, olha aí, viu? Sufocado, Zezé e Luciano aqui no nosso Caiçara Confidencial.
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0: Vou falar pra você, Libra, que a tua sexta-feira vai ser favorável. No trabalho, mantenha contato com pessoas experientes e poderá abrir novos caminhos na sua profissão. Já no amor, um familiar será o ombro amigo no momento de dificuldades. A saúde está boa, número 118, e a cor é laranja, Libra. Escorpião, olha, vai ser um dia variável. No trabalho, descubra uma maneira de multiplicar os seus ganhos, mas tenha cuidado para não se envolver em atividades ilícitas. Jamais, né, Escorpião? Agora, no amor, conte a seus familiares todas as suas aspirações. Abre o coração aí, né? E na saúde, tá tudo bem. Número 913 e a cor é lilás, Escorpião. Sagitário, olha, vai ser um dia difícil. Calma, presságios para você ficar em alerta, né? Sagitário, no trabalho, direcione-se a fazer somente o que for rotineiro, pois os assuntos ligados a pagamentos, compra ou venda não estarão favorecidos nesse dia. Então, nada de fazer isso aí, tá? No amor, não discuta com seu amor. Nada de discutir com amor, viu? Saúde, tá um pouquinho nervoso, tá, Sagitário? Tente se acalmar. Número 269, a cor é verde, Sagitário. Agora 2 minutos para meia-noite na Caiçara.
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0: Quem tá ligadinho aí, mandando recado, é a nossa amiga Rosa. Tudo bem contigo, Rosa? Como é que foi o tempo por aí? Oi, meu amigo. Preciso acalmar meu coração. Pode ser uma música do Araqueto. Fácil Oculta, boa música. Oferecer pra ti e pra todos que estão aí na sintonia da Caiçara. Nossa amiga Rosa, hoje em Alvorada ou em Tavares. Um abraço aí, Rosa. Obrigado aí pela companhia, pelo carinho, como sempre, né? Nos acompanhando aqui. E a gente segue aqui no Caiçara Confidencial.
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0: Thiaguinho aí, né? Energia surreal. Agora, meia-noite 2.
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0: Estamos entrando na madrugada, sexta-feira, dia 7, né? Já estamos entrando na madrugada, o dia 7, sexta-feira. E a gente tá com a temperatura. Vou atualizar aqui. É, baixou, tá em 18 graus. E a gente tem aí essa previsão para sexta-feira. O ciclone ainda traz vento e frio para essa sexta-feira. Vai reduzir a temperatura, né? Vai baixar a temperatura na sexta-feira. Daqui a pouco a gente confere aqui a previsão do tempo. E a gente continua acompanhando, né? E a gente agradece os nossos amigos ouvintes, independente, né, de profissão. O ouvinte da Caiçara é isso. A gente gosta muito de informar e de se ajudar, né? Que é a utilidade pública. E a gente conta muito com o nosso ouvinte repórter, o nosso ouvinte que está aí no momento da notícia e traz as informações. Ainda mais numa noite como essa, que a gente teve esse temporal, esses ventos. Então tem muitos bloqueios nas estradas, árvores caídas, até mesmo fios, né? E a gente vai ter uma informação aqui que o nosso amigo Rogério está trazendo pra gente.
2: Boa noite, Paulo.
0: Boa noite.
2: Rogério Santana, tudo bem?
0: E aí, Rogério, tudo certo?
2: Aqui, onde? Com três caminhões da São João Encomendas.
0: Sim.
2: Rumando de Porto Alegre para Cachoeira do Sul. E nós acabamos de passar ali em Butiá, fazer um alerta aí o pessoal que está trafegando pela 290, entre Butiá e Minas do Leão. Muitas árvores que caíram na pista foram retiradas, mas ainda tem restos de galho, cavacos sobre a pista. Então, pessoal, passa com cuidado ali o trecho entre Butiá e Minas do Leão, tá? Fora os outros pontos, alguns outros pontos no trecho aí, que também tem muitas árvores muito próximo da pista, árvores que foram arredadas da pista aí devido para que o trânsito pudesse fluir. Então, o pessoal vem com cuidado aí, avisar os motoristas, principalmente os motoristas amador, né, o pessoal que não costuma viajar de noite aí,
0: para
2: ter bastante atenção na BR-290. Tem muitos galhos sobre a pista e também na beirada da pista. Então, o pessoal trafega com cuidado aí, reduz um pouco a velocidade para andar com segurança e evitar acidentes, tá bom?
0: Sim, sim.
2: Grande abraço aí,
0: obrigado.
2: Prazer enorme estar participando do teu programa.
0: Eu que agradeço aí a informação.
2: Acompanha aí várias noites aí, né? Mas estão aí entrando em contato para fazer um alerta aí, tá
0: com
2: bom,
0: certeza.
2: Paulo?
0: Obrigado.
2: Grande abraço, bom programa.
0: Obrigado, Rogério. Obrigado mesmo.
2: Nesse momento aqui entre Butiá, Minas do Leão e Pantano Grande, pegamos aqui rajadas de vento muito forte na estrada. Atenção aos motoristas, são rajadas repentinas, viu,
0: sim,
2: Paulo?
0: Sim, sim. Mas que exige uma atenção e uma habilidade aí, com todo cuidado para conduzir-se nessas estradas aí na BR-290 e outras estradas que a gente tá tendo notícias aqui, né? Ainda mais numa noite e madrugada como essa. Agora, meia-noite 5 aqui na Caiçara.
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1: Meia-noite 10, temperatura 18 graus. E a gente vai aqui já fechar o nosso horóscopo.
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1: Vou falar pra você, hein, Capricórnio. Capricórnio, a tua sexta-feira vai ser variável. No trabalho, mal entendido poderá deixá-lo irritar e provocar discussões. Olha lá, hein? No amor, alguns problemas familiares poderão ser superados. Na saúde, consulte seu médico de confiança, Capricórnio. Número 102 e a cor é cinza. Falando para Aquário, olha, Aquário, vai ser um dia razoável. No trabalho, problemas inesperados poderão dificultar o rendimento no trabalho, viu? Esteja atento. No amor, procure resolver desentendimentos em casa. Na saúde, não se automedique. Número 221 e a cor é verde, Aquário. Falando para você, Peixes, vai ser um dia difícil. No trabalho, você estará com baixo rendimento, mas busque estímulos pensando em suas metas. Já no amor, seja sincero com seu amor. Na saúde, cuide mais de você. Número 354 e a cor é branco, Peixes. Fechando aqui o nosso horóscopo Presságios para esta sexta-feira.
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1: Muito bem, vamos aqui acompanhando você que tá aí mandando recado, quem tá no plantão, no trabalho aí, um abraço pro pessoal que tá no plantão, né? Hoje muito trabalho pessoal da Defesa Civil, pessoal aí da, né? Que estão de plantão, pessoal da CE também, né? Enfim, todo o pessoal que tá aí nessa madrugada de plantão que estão ligadinhos aqui na Caiçara. A nossa amiga, oi Fante, tô na escuta da Rádio Caiçara, dia e noite, né? Quero uma música aí, é a Ana Tilda Elesbão, de Sapucaia, uma boa noite, Deus te abençoe. Amém a todos nós, minha amiga. Ana, segue ligadinha aqui na Caiçara. Meia-noite 12, Luan Santana.

0: Eliana de Lima, desejo de amar aqui no nosso Caiçara Confidencial. Olha, 27 para uma.
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0: 21 para 1.
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1: E aí, me conta como é que tá aí já? Já estamos aí vivendo a sexta-feira, esse 7 de agosto. Aliás, parabéns aí pra quem hoje tá de aniversário, né? Vamos ver quem é que tá aqui participando, mandando um recado pelo nosso WhatsApp. Boa noite, eu sou o João da Veiga, de Morro dos Convento, é isto? É uma música do bonde do forró. É, escuto a programação toda noite e madrugada. Mandando beijos pra Rosane do Imbé. Tá dado o recado aí, ô João. Tem mais? Fala, minha amiga.
3: Boa noite, Fante.
1: E aí, Denilce?
3: Fante, aqui em casa tá tudo bem.
1: Ah, graças a Deus, né?
3: Moro em Niterói, Canoas.
1: Sim.
3: Mas a vizinhança aqui, muitos destelharam as casas.
1: Ah, que coisa, hein?
3: Estavam tudo batendo aqui no portão pro meu marido amanhã.
1: Sim.
3: Tem serviço.
1: Pra concertos, é.
3: Tem serviço pra ele.
1: É, que coisa, hein?
3: Toca pra nós aquela música Chove na Grande Porto Alegre.

0: aquela cachaqueira. Voz maravilhosa do
1: Viu seu Pause.
0: Pause.
1: Isto.
0: Sul do meu coração.
1: Exatamente.
0: Pra curtirmos. Um beijo pra você, pra todos. Denilce de Canoas.
1: Beijão pra você, Denilce. Um grande abraço, uma boa sexta-feira. Faltando 20 aí pra uma.

0: Ai, Ger Adriane, aqui no nosso Caiçara Confidencial 12 para 1.
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0: Estou aqui, ainda já vivendo a madrugada da sexta-feira, esse 7 de agosto. E quem tá ligadinho é o Taylor, né? O Taylor Machado, lá de Gravataí, tá ligado na Caiçara. Pedindo música aqui com Fagner, Borbulhas de Amor. E a gente segue aqui, ó. E agora, vamos trazer essa que a nossa amiga Denise pediu.

0: música linda aí, né? Homem em Volta do Mundo, já fechando aqui o nosso Caiçara Confidencial. Já vive na madrugada sexta, quem já tá por aqui você sabe, né? É ele, o nosso amigo Carlos Roberto, o homem da madrugada. Tudo bem com você, Carlos?
1: Sabe que hoje eu não vim com a minha camiseta de física, né? Hoje não teve como.
0: Hoje teve capa de chuva, né?
1: Hoje teve capa de chuva. É.
0: E ainda podemos correr o risco de amanhã ser uma temperatura bem baixa, né?
1: E no domingo, dia dos pais, não tem previsão de chuva.
0: Ah, coisa boa.
1: É, mas em compensação a mínima vai estar 8 graus e a máxima 16 graus.
0: Nossa senhora, que mudança, né? Haja organismo pra gente, né?
1: Apesar que o domingo no dia dos pais, todo mundo ali na frente da churrasqueira.
0: Ah, é, né? Ali aquece, né?
1: Dá uma aquecida boa.
0: É verdade.
1: E esse tufão que passou por aí, cara.
0: Rapaz, que coisa.
1: Deu estrago por aí, né?
0: Deu estrago, deu queda de luz, teve árvores caídas, teve bloqueios, muita coisa. Tu vai acompanhar aqui pela madrugada agora, né?
1: Pelo Partenon ali, tudo sem energia, cara.
0: Pois é,
1: rapaz. Uma escuridão danada. É.
0: O pessoal tem que tomar cuidado agora.
1: É verdade, sinaleira.
0: Isso.
1: O pessoal tá correndo atrás para consertar.
0: É,
1: né?
0: Exatamente, é. E ainda tem essas sinaleiras que ficam, né, com um problema ali.
1: Tá um perigo, cara. É. Tá um perigo. Fonte, bom descanso e
0: obrigado, bom trabalho.
1: Valeu.
0: Vamos fechar aqui com.
1: Vamos lá.
0: Placa luminosa.

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1: Opa, e aí, tudo bem contigo? Salve, salve. Hoje é o sétimo dia de agosto, sextou, bebê. E aí, tá tudo bem? Tá trabalhando, tá em casa, tá fazendo o que de bom aí? E essa chuvarada aí, cara, e ventania, meu Deus do céu, deu estrago por aí. Deu estrago por aí. Teve vento aí de 120 quilômetros em Porto Alegre, falta de luz, transtornos, o tornado aí, ventania de ventania e também granizo derrubando muros. É, aí muro no presídio em Pelotas, o pessoal suspendeu aulas, estragos no Rio Grande do Sul. Que loucura aí, meu. Bom, vamos lá, para sexta-feira, início do final de semana, Paulo Fante, até agora no Caiçara Confidencial. A partir de agora é tudo comigo até as 4 da manhã, aqui, ó. Agora 17 a temperatura. Vou começar o show da madrugada com o Código Secreto, César, o Código Secreto e o Tixaleira. A galera do Chapéu, ótima noite, 1h10. Carlos Roberto, a partir de agora até as 6 da manhã.

0: gente andou no centro de Porto Alegre, a Caiçara, a Galega de Chapéu, código secreto.
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0: Valeu, Juliano, um grande abraço, bom serviço aí pra ti. Agora tem o San Marino.

Traio Samarino, aqui, Rádio Caiçara. Grande abraço aí. Que sexta-feira, hein? Chegou a sexta-feira. Ótima noite, obrigado aí pela companhia, tá? Tornado, ventania e granizo derrubaram aí muros, né? Muro de prédio, de presídio, aliás, em Pelotas, suspendeu aulas e também causou estragos no Rio Grande do Sul. Manda tua mensagem para a Rádio Caiçara, 999-87-8101. Sempre bem-vindos aí, Rodrigo Silveira, de Alvorada, pela 040, na altura do pedágio, em Águas Claras. E aí, meu guri? Muito vento, Carlos, mas sem chuva, que bom, pelo menos isso, né? Sem energia elétrica na maior parte do percurso. E tem muita sujeira também, né? Galho de árvore e objetos trazidos aí pelo temporal na pista. Grande abraço aí, Rodrigão. Te cuida aí na estrada, viu? Te cuida aí na estrada. Abração pra ti, pra todos os ouvintes aí da Rádio Caiçara. Ótimo, ótima madrugada, uma abençoada madrugada pra todos nós. Obrigadão aí, tá? Nosso querido Rodrigo Emotora, tá na altura do pedágio aí e curtindo aqui, Rádio Caiçara, show da madrugada, a Simone Simar e o Zé Felipe.

Ótima noite aí de sexta-feira, agora 17 é a temperatura, a nossa audiência, Adelaide amada, beijos aí pra ti, viu? Muito obrigado aí pela companhia, Adelaide do Quinta do Portal, beijos, fica com Deus aí sempre. Bete Madeira também ligada na Caiçara, beijos aí Bete. A Ana Marques em São Paulo, Campinas, São Paulo, obrigado aí Ana, obrigado aí pela audiência, tá? Sempre, sempre, sempre muito bem-vinda, Campinas, São Paulo, curtindo aí a nossa programação.

0: te pego. 1:26, essa é a Rádio Caiçara, excelente sexta-feira. E aí, já mandou tua mensagem de voz ou mensagem de texto? 99987-8101. E aí, Taylor, bom dia pra todo mundo. Boa noite aí, obrigado pela audiência. E para todos curtindo aí a Rádio Caiçara, aquele abraço.
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0: Agora 1:27. 1:27, ótima noite. 17 a temperatura. Eu já vou falar para quem é de Ares, Touro e Gêmeos e tem a nossa mensagem para esta sexta-feira.

Oi, Caiçara, ótima noite, grande abraço aí. Puxa vida, muito tempo eu não ouvi essa música aí do Leandro e Leonardo, o Ponto Fraco. Ainda o Michel Teló, e se eu te pego. E aí, 1:29, você com o rádio ligado aí na Caiçara. Que bom, muito obrigado aí pela audiência. Temos a nossa mensagem, para hoje. Temos a nossa reflexão para quem tá ligado, para quem tá curtindo.

0: A nossa reflexão de hoje. Queria muito que as coisas da vida fossem diferentes. Quantas vezes a gente já pensou: ah, como eu queria que a minha vida fosse diferente. Talvez com menos problemas, talvez com menos decepções, menos saudades e mais momentos felizes. Mas a verdade é que a vida não muda. Não muda só porque a gente deseja. A vida muda quando a gente continua caminhando, mesmo sem entender tudo o que está acontecendo. Tem dias em que parece que nada dá certo. O coração, ele aperta. Os planos não acontecem e a vontade é de desistir. Só que é justamente nesses dias que a gente descobre a força que nem sabia que tinha. Nem sempre podemos mudar o que aconteceu ontem, mas podemos escolher como vamos viver o hoje. Um passo de cada vez, sem perder a esperança e sem deixar a fé morrer. Talvez nunca seja exatamente como a gente sonhou, mas ela pode ser bonita do jeito que é. E quando aprendemos a valorizar as pequenas alegrias, as pessoas que ficam ao nosso lado e cada novo amanhecer que Deus nos dá. Que nesta noite você encontre paz no seu coração e nunca esqueça: enquanto existir vida, sempre, sempre haverá uma nova chance para recomeçar. Pense nisso.
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0: ontem, chorei de saudade. Ô, João Mineiro Marciano aqui na Rádio Caiçara, 24, faltando pras duas.
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0: Vou falar pra você de Áries, Touro e também pra você de Gêmeos. Ariano, Ariana, terá chance de conquistar aquele trabalho que tanto queria. No amor tem aborrecimentos com uma pessoa do passado, viu? Um grande amor do passado. A saúde, cuidado ao lidar com objetos cortantes. 105 é o número, a cor é azul. Agora 24 para as duas. Alô, você de Touro. Aperfeiçoe os sons dos seus conhecimentos para valorizar ainda mais os seus serviços profissionais. E prepare para viver novas emoções, Taurino. Se cuide aí, tá? Na saúde, cuide do seu visual. 293 é o número. A cor para hoje é verde. Agora para nós de Gêmeos, no trabalho, dia para fazer planos de se unir em sociedade. Trate de dinheiro com o máximo cuidado possível, viu? No amor, notícias de longe vai alegrar o seu dia. A saúde, equilibre o corpo e a mente. O número para hoje, geminiano, é 962. A cor é amarelo. Falei para você de Áries, Touro e Gêmeos. Daqui a pouco eu falo para você de Câncer, Leão e Virgem. Boa noite, 23 para as duas.
2: Carlos Roberto.
0: Sou eu.
2: Tudo bem?
0: Tudo bem e contigo?
2: De Sapucaia.
0: Como é que foi a ventania aí, Lina?
2: Que tempo, hein? Nossa. É,
0: foi feio, né?
2: O vento foi feio.
0: É, foi feio, foi feio. Deu bastante estrago.
2: Eu fiquei mais de uma hora sem conseguir ligar a Caiçara.
0: Olha aí.
2: Mas quero te desejar uma boa madrugada.
0: Obrigado.
2: Uma excelente sexta-feira.
0: Pra ti também.
2: Eu quero pedir a música Não Fui o Vencedor, de The Fears, eu acho que é.
0: Tá.
2: E é isso aí. Vou oferecer pra ti, pra todos os radialistas da Rádio Caiçara.
0: Obrigado.
2: Pra todos os ouvintes da noite.
0: Que bom, que bom.
2: Tá?
0: Tá bom.
2: Então,
0: beijo.
2: Um forte abraço.
0: Pra ti também.
2: Tchau, fica
0: com Deus. Valeu, fica com Deus aí. Beijo, Lília. Lília tá ligadinha aí. Agora, em Gravataí tá o Edilson. E obrigado aí pela companhia, tá aí, Edilson? Forte abraço aí pra ti.
3: Bom dia, CR.
0: Bom dia.
3: Eu quero uma cópia da reflexão. Muito linda.
0: Quer uma cópia da reflexão? Tá bom, já tô enviando aí pra ti, viu? Isso aí, uma cópia da reflexão pra ti, Denilce. Obrigado aí pela audiência e pela companhia.

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0: Sara, Carlos Roberto.
1: Vamos lá, sexta-feira, início do final de semana. Grande abraço aí para quem tá curtindo a Rádio Caiçara. Muito, muito, muito obrigado aí pela audiência, muito obrigado aí pelo carinho nesta madrugada. Produtor rural, né? Filmou o tornado em Pedro Osório e ainda comentou que é muito assustador. Este fenômeno foi registrado na tarde desta quinta-feira. Agora a temperatura está em 17 graus. Neste momento, 17 graus. Confere a hora certa aqui da Rádio Caiçara, programa Show da Madrugada. Agora faltando 16 para as duas.
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1: Alô, você de câncer, canceriano e canceriana, seja cuidadoso com as suas responsabilidades profissionais e cuidado para não se perder em um compromisso, tá? Não vai perder nenhum compromisso aí, canceriano. No amor, supere um desentendimento em família. A saúde está regular. 402 é o número de sorte, a cor é branco. Para quem é de leão, o dia vai ser favorável. Tem chance de trabalhar com produtos de beleza e vai te deixar bem animado, tá? Vai te ajudar aí com as finanças. Agora, no amor, talvez você tenha que renunciar a algo para viver melhor. Na saúde, cuide dos dentes. 271 é o número, a cor é rosa, leonino e leonina. 16 para as duas. Não tenha medo de novos aprendizados. Com dedicação e vontade, você poderá construir uma nova profissão. No amor, não dê ouvidos a opiniões de pessoas inconvenientes. A saúde é instável, número 85, a cor é bege. E daqui a pouco eu falo para você de Libra, Escorpião e também para quem é de Sagitário. Aí, ótima sexta-feira.
3: Bom dia, meu
1: Oi,
3: amigo.
1: Tudo bom? Tudo bem contigo?
3: Na Alvorada, um tempo com ventania.
1: Ventania, né?
3: Um vento muito forte.
1: Ah, que loucura isso.
3: Chuva não.
1: É, chuva parou mesmo.
3: Eu vou pedir hoje o araqueto.
1: Araqueto?
3: Tá.
1: Tá.
3: Faço conta. Ofereço pra ti e todos que estão trabalhando.
1: Obrigado.
3: Beijão do coração da amiga Rosa.
1: Oi, Rosa, que legal. Beijo.
3: E é Alvorada ainda.
1: E é Alvorada ainda. Tá por aí. Tá por aí ainda. O araqueto eu tenho aqui, ó. Eu tenho o mal acostumado do araqueto, Rosa. Eu tenho mal acostumado. Você me deixou. Ô, Rosa, e aí? Pra ti, obrigado aí pela companhia, tá? 14 faltando pras duas, ótima noite.

0: acostumado, você me deixou rosa. Ô, rosa amada, beijos aí pra ti.
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0: Marcelo tá ligado na Caiçara também. Valeu, Marcelo. Quem mais curtindo aqui? Edilson em Gravataí. A estrelinha da Caiçara, show da madrugada. 11 pras duas.

Paulino. Agora 8 para as 2. Galdino, Galdino contando aí que deu aquela ventania lá por 9 da noite, um vento daqueles, né? Que loucura essa ventania, hein, Galdino? Deu trabalho aí, cara. E a avó da Alci me mandou uma foto aqui da UPA de Viamão, né? Um pedaço ali da forração ali do teto, né? Despencou, desabou. Um pedaço, não foi muito grande, né? Vó Dalci, beijos aí, obrigado pela companhia, tá? Ali na UPA de Viamão, na parada 36, né? Com essa chuvarada aí, já acabou caindo, acabou cedendo um pedacinho do forro, acho que é gesso ali.

0: Ronaldo Batista e a Kelly Smith. Baita música, hein? Ah, essa aí vai lá na moleira da gente. Meu Deus do céu, separação. E aí, ô Luciano, como é que tu tá, Luciano? Ei, Luciano ainda farrapos.
1: Quando trabalha, tudo no final de semana, essas ouvintes.
0: Pra ti também, um bom final de semana.
1: Abraço.
0: Valeu, Luciano ainda farrapos, brigadão aí pela companhia de sempre. O Galdino também, né, pediu a separação. Valeu, Galdino, bom serviço aí pra ti e sempre bem-vindo. 99987-8101, manda aí a tua mensagem de voz ou então a tua mensagem de texto, tá? Hoje é sexta-feira e hoje eu te digo que não tô valendo é nada. Já já falo pra você de Libra, Escorpião e também pra quem é de Sagitário. Agora dois, faltando pra

0: aí, não tô valendo é nada, João Neto e Frederico. Fechamos a nossa primeira hora aqui do Show da Madrugada da Rádio Caiçara. E em Estrela, no Vale do Taquari, um motoqueiro, bem tranquilo na hora da ventania. O cara não é que solta uma antena parabólica e pura assim, olha, milímetros. Não atingiu esse motoqueiro, rapaz. Ufa, o cara se livrou. O motoqueiro aí se livrou. Imagina aquela ventania danada e uma antena parabólica vindo em tua direção. Né? Passou por pouco, mas deu tudo certo. E aqui em Porto Alegre, pelo menos 40 árvores foram derrubadas pelos ventos. Agora as equipes da prefeitura estão planejando em remover galhos e também liberar vias. Tudo isso vai acontecer durante a madrugada, tá? Isso aí, durante a madrugada, equipes da prefeitura removendo aí galhos, ajeitando tudo e limpando as vias. Nesta madrugada tem poste caído, tem árvore caído. A queda da árvore derrubou o poste que deixou várias quadras sem energia aí no quarto distrito. Loucura essa ventania. Aí a minha amiga de Balneário Pinhal tá dizendo, cara, foi feio por aqui a ventania. Agora amenizou, graças a Deus, diz ela. Mas tem uma coisa, continuamos sem energia. Sem energia. E agora até restabelecer, até isso aí vai tempo, porque olha o que causou de danos em várias regiões. O pessoal aí tá que nem louco tentando consertar tudo. Demora um pouquinho, mas volta. Tá bom? Beijos aí, Lourdes. A Lourdes em Balneário Pinhal. Tá com o rádio ligado aí na Caiçara. Que bacana. Alô, Balneário Pinhal.
1: Bom dia, Carlos.
0: Opa, daí?
1: É na área.
0: Fala, Andrezito.
1: Tá de plantão.
0: Tá de plantão, é?
1: Se classificar, mas não convenceu.
0: Não convenceu,
1: não. A bolinha continua a mesma.
0: É.
1: Bolinha de vote.
0: Meu Deus
1: do céu. Carlos, toca pra nós aqui. Cilada, cilada, cilada. Quando você me conhece,
0: cilada.
1: Ritmo sedutor. Cilada, toca pra nós aí. Um fresco pra todos que estão na escuta. André Granista.
0: Ih, André, esse teu Grêmio aí, eu vou te contar uma coisa, hein? Esse teu Grêmio aí, Andrezito, não tá convencendo, Andrezito.
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Vinícius, eu adoro essa música, A Medida Protetiva. Medida Protetiva. Faz uma medida protetiva contra a minha saudade. Que loucura, né, essa música aí. Temporais avançam no Rio Grande do Sul com bloqueios, estradas e danos nas estruturas. A Stock Car em Santa Cruz do Sul, pelo menos 5 rodovias federais tinham bloqueios por quedas de árvores, postes e também placas. É, Viamão e Porto Alegre entre áreas mais afetadas por falta de luz depois do vendaval no Rio Grande do Sul. Ali no bairro Partenon, nada de energia. Não sei agora, mas olha que eu passei ali, uma escuridão danada na altura ali do Partenon Tênis Clube, mais ou menos, e também ali próximo ao Albion, ali também, no bairro Partenon. 2:09 agora, daqui a pouco eu falo para quem é de Libra, Escorpião e Sagitário na Rádio Caiçara, 999-87-8101. Bom dia, hoje não tô cozinhando. Ué, por que não está cozinhando? Ah, tá pintando a unha. Olha aí, coisa linda, tá pintando a unha. Toca boteco, boteco não é para mulher. Para quem é feliz, beijos, Vera, te amo. E só vou te ouvir no sábado agora, porque eu vou trabalhar 24 horas. Bom serviço aí para ti então. Tá pintando a unha, não tá cozinhando, ontem ela preparou sabe o quê? Sopa. Um sopão daqueles, né? Ei, Vera, eita sopão, hein? Outro dia o que a Vera preparou ali, panqueca, né? Meu Deus, eu amo panqueca. Aquela panquequinha, um molhinho e um queijinho, rapaz do céu, sai da frente. Gente boa, pode mandar aí a tua mensagem de voz ou a tua mensagem de texto, tá? Eu quero agora a música, Retrovisor, cadê a música do Retrovisor aqui? Deixa eu procurar de novo aqui, Retrovisor, não, antes eu tenho aqui, ó, eu tenho a cilada do Grupo Molejo, nosso queridão André Gremista, tá aí, tá de plantão hoje, tá com o rádio ligado na Caiçara, que bacana, vamos plantar.

0: beijo aqui na Caiçada, André Damer, obrigado aí pela companhia, tá, índio velho? Sempre bem-vindo aí. Olha aí, Carlos, aê, vou preparar uma panqueca pra ti. Opa! 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
0: 12h14, 17 graus é a temperatura. Para quem é de Libra, Libriano e Libriana, mantenha contato com pessoas experientes e poderá ver abrir novos caminhos na profissão. No amor, um familiar será o ombro amigo no momento de dificuldades, viu, Libriano? A saúde tá boa, 118 é o número, a cor é laranja. Agora, para quem é de Escorpião, o dia é variável. Descubra uma maneira de multiplicar os seus ganhos, mas tenha cuidado para não se envolver em atividades ilícitas, viu? Conte a seus familiares todas as suas aspirações. A saúde tá boa, a cor é lilás. Para quem é de Sagitário, o dia vai ser difícil. No trabalho tem que direcionar-se para fazer somente o que for rotineiro. Os assuntos ligados aos pagamentos, compras ou venda não estarão sendo favorecidos, tá? No amor, não discuta com a pessoa amada. A saúde tem nervosismo, 269 é o número, a cor é verde. Falei pra você de Libra, Escorpião e Sagitário. Daqui a pouco eu falo pra você de Capricórnio.

atrás, olha pro retrovisor. Grande abraço aí, Rádio Caiçara. Agora 2:18. Eu disse 2:18. Você não vale nada, mas eu gosto de você. Ótima noite.

0: 99987-8101. Boa noite.
1: É a crise do Lami. Aqui no Lami tá cheio d'água.
0: Foi feio por aí, é.
1: Paulo Pante, eu quero que tu bote uma música para mim ouvir, eu e meus familiares.
0: Qual música?
1: Do milionário José Rico.
0: Tá.
1: No jogo do amor.
0: Boa, boa.
1: E que Deus te proteja.
0: Amém.
1: Te ilumine, te leve sã e salvo para tua casa. Sempre te proteja, amigo.
0: Que assim seja.
1: Um abraço.
0: Outro.
1: Da Deise do Lamir.
0: Valeu, Deise. Fica comigo aí.
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0: Jogo do Amor, o milionário José Rico, agora 2:27, 17 graus a temperatura.

programa de José Rico, aqui Caiçara, o jogo do amor. Agora 2:29, 2:29, ó, tem previsão aí de vento nas próximas horas. É esperado vento forte em vários pontos do sul e também do leste do estado, devido aí ao ciclone, entre a madrugada e parte da tarde, com rajadas em média de 60 a 90 quilômetros por hora. O dia vai ser um frio ameno. E conforme a Metsul Meteorologia, já no começo da manhã desta sexta-feira, sol entre nuvens, períodos de nebulosidade. E tem possibilidade de chuvas isoladas na metade norte do Rio Grande do Sul.

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0: bebe. Com esse cheirinho de Dove aí, nós bebe, mas bebe muito. 26 faltando para as três, Caissara. Já vou falar para quem é de Capricórnio, Aquário e também para quem é de Peixes. Muito obrigado aí pela companhia, gente.
1: Buenos dias,
0: senhor. Muito bem.
1: Muito tranquilo.
0: Muito tranquilo.
1: Aetor, eu gostaria de escutar a canção.
0: Qual?
1: De Leno e Lilian. Eu não sabia que você existia. Muy boa essa música.
0: Leno e Lilian, né?
1: Porque que era Moscureira.
0: Tá, vou ver se
1: um abraço a todos os amigos.
0: Outro.
1: As amigas. E dizeres mais uma vez que tu seres um camarada muy legal, irmão.
0: Muy, muy, muy.
1: Hasta la vista.
0: Hasta la vista, hermano. Obrigado aí, Marino. Ei, Marino, eu acho que a música que o Marino pediu, eu não sabia que você existia, do Leno e a Lilian. Eu tenho pedidos aqui para copo de vinho também. Eu acho que é essa aí, né, o Marino?

0: ritmo, né? O ritmo já de sexta-feira, viu, Catafesta? Em pão e pão para este povo. E estamos aí na reta final de mais uma semaninha, verdade. Por aqui tudo tranquilo, né? Por dez horas de uma chuva e bastante vento. Temperatura começou a baixar, estamos aí com 13. E um grande abraço para todos, o Sérgio Catafesta de Flores da Cunha. Aqui eu cheguei, tava 18 graus, agora tá 17. É, vai diminuindo, cara. A máxima da máxima, eu sei que até domingo vai ficar em 16 graus. Agora o frio começa. O calor começa a perder força, na verdade, né? E nas próximas horas é esperado aí ventos fortes em vários pontos da região sul e leste do estado devido ao ciclone, né? Que vai ser entre a madrugada e ou parte da tarde, rajadas em média de 60 quilômetros a 90 quilômetros, hein, Catafesta? Vai dar outro ventão aí, vai dar outra ventania. E esse de quinta-feira, de ontem à noite, rapaz do céu, queda de árvore, poste caindo, né? Várias quadras sem luz. Que loucura! Pelo menos, cara, 40 árvores foram derrubadas pelos ventos em Porto Alegre. Agora, a equipe da prefeitura tá aí, ó, cara, na correria, removendo galhos e também liberando vias. Tudo vai acontecer durante a madrugada. Bem, nós temos
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0: Alô, você de Capricórnio, um mal entendido poderá deixá-lo irritado e provocar discussões. Ai, ai, ai. Ixi, alguns problemas familiares poderão ser superados. Na saúde, consulte o seu médico de confiança. 102 é o número, a cor é cinza. Para quem é de aquário, agora 22, faltando para as três, aquariano e aquariana, o dia não vai ser muito grande coisa, vai ser razoável. Problemas inesperados poderão dificultar o rendimento no trabalho. Então, esteja atento aí, viu? Procure resolver desentendimentos em casa. A saúde, não se automedique. 221 é o número de sorte para hoje, a cor é verde. Agora, para quem é de peixes, você estará com baixo rendimento, mas busque estímulos pensando em suas metas. No amor, seja sincero com o seu amor. A saúde, cuide mais de você. 359 é o número, a cor é branco, falei para você de peixes. Não conseguiu acompanhar aí o teu signo? Não te assusta, daqui a pouco tem o Bom Dia Caiçara e eu coloco no ar aí de Áries a Peixes. Hermano Marinho.
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0: Essa aí, essa é, hermano. Ei, não é essa aqui não, peraí que não, primeira do meu hermano. Leno e Lilian, eu não sabia que você existia. Agora 21 para as três, Caiçara.

0: também não sabia que você existia até chegar aqui na Caiçara, Lino e Lilian.
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0: Agora tem um copo de vinho. O vento continua. Tá fraco, não tá tão forte assim, mas tem vento ainda. E tem possibilidade de vento forte durante a madrugada ou durante o dia aí, tá? 17 para as 3, Caiçara, copo de vinho, Leandro e Leonardo.

0: 3 até as 4 da manhã nós temos aí o show da madrugada. Obrigado aí pela audiência, obrigado aí pela companhia sempre.
1: Bom dia, meu amigo Carlos.
0: Buenos dias. Como tudo e contigo? Tava sumido, meu?
1: Tive ausente aí, tive um imprevisto no meu telefone, cara.
0: O que que deu?
1: Acabei ficando sem comunicação.
0: Olha aí.
1: Mas estamos aí agora na escuta.
0: Tá onde agora? Né?
1: Na melhor aí da
0: que
1: madrugada. Com o melhor,
0: olha aí,
1: né?
0: Que maravilha, brigadão, viu?
1: Tá tudo bem, graças a Deus aí. Estamos saindo aqui de Nova Santa Rita, aqui, cara, indo pra São Paulo.
0: Olha aí, bate e volta.
1: Vamos ver se damos esse tiro aí. Chegamos no dia dos pais em casa de volta,
0: claro,
1: né? Vamos
0: claro.
1: Ver.
0: Claro. Dia dos
1: Queria
0: pais tocar aí,
1: musiquinha do. Vamos de Roberto Carlos aí,
0: bora.
1: Né, meu querido?
0: Bora de Roberto Carlos. Vamos lá, qual do Roberto Carlos?
1: Qualquer uma do Roberto aí,
0: deixa
1: tá de bom
0: mim.
1: Tamanho, meu querido.
0: Deixa
1: Deus te
0: pra
1: abençoe,
0: mim.
1: Um bom
0: Amém.
1: Retorno pra casa aí.
0: A ti também, que Deus
1: Tamo
0: abençoe
1: junto.
0: A tua viagem também, viu? Boa viagem pra ti e até domingo aí com a gurizada no Dia dos Pais. Te cuida aí na estrada, tá certo?
2: Carlos Roberto, bom dia.
0: Opa,
2: é
0: bom
2: Vanderlei
0: dia.
2: Vanderlei Pacheco de Cachoeirinha.
0: Como é que tá, Vanderlei?
2: Vanderlei?
0: Tudo bem contigo?
2: Queria pedir uma música. Do rei Roberto Carlos.
0: Tá.
2: Amada amante.
0: Pode ser.
2: Oferecer pro amor da minha vida.
0: Olha
2: Mari,
0: aí, ó. A Mari.
2: E pros meus amigos. O Gilberto.
0: Tá.
2: O vigilante Gilberto, meu colega.
0: Tá.
2: E o amor da vida dele, a Miriam.
0: E a
2: tá
0: Miriam.
2: Bom?
0: Tá
2: Obrigado.
0: Bom, tá ótimo. Eu que agradeço aí a companhia de sempre. O Roberto Carlos, olha aí, ó. Dá volume no rádio. Amada amante. 12 faltando para as 3, Carlos Roberto, até às 6 da manhã te faço companhia. Bora lá preparar um chimarrão ou um cafezinho?

0: amada amante, o Roberto Carlos, aqui na Rádio Caiçara. Grande sexta-feira, início do final de semana, hein? Chegou a sexta-feira. E a vó Dalci, tá aí, vó Dalci?
1: Bom dia, Carlos.
0: Bom dia.
1: Às 8:30 aqui em Viamão, ontem veio um temporal, rapaz, estourou um transformador.
0: Olha aí.
1: Tô sem luz desde as 8:30 da noite, mas bota
0: temporal, bota
1: em cima disso, sabe? Realmente.
0: Foi feia a coisa, né, vó?
1: O que estavam falando. Eu avisei todos meus parentes lá em Santiago e meu filho e tudo.
0: Isso aí.
1: Aqui em Viamão, no Cuiai, no Jardim Cuiai, temos sem luz,
0: olha,
1: rapaz.
0: Aí, que coisa, hein?
1: Abençoada sexta-feira
0: pra todos
1: nós.
0: Vamos poupar energia,
1: não vou
0: vamos
1: poder
0: poupar a bateria.
1: Ficar escutando você, meu querido, pra não terminar a bateria do rádio,
0: vamos,
1: rapaz.
0: Poupar. A vó da Alci, ó, Viamão e Porto Alegre, vó, foram entre as áreas mais afetadas por falta de energia elétrica depois dos vendavais. Viamão e Porto Alegre entre as áreas mais afetadas. 40 árvores foram derrubadas pelos ventos em Porto Alegre. Temos a nossa audiência? Sim, Beto de Alvorada. O Beto de Alvorada tá ligado aí na Rádio Caiçara. Tá bom, Beto, abraços aí para ti. Quem mais aqui curtindo? Júlio Iglesias, Rúlio Iglesias, uma bem romântica. Ofereço para todos aí curtindo esse tipo de música. Obrigado, se possível, tá? Obrigado, se possível. Um grande abraço para ti, a Vera em São Borja. Tá bom, Vera em São Borja. Beijos aí para ti também. Sempre bem-vinda.
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0: Agora tem Brilha Sol na Caiçara.

nossa viagem no tempo em Julio Iglesias, aqui na Rádio Caiçara. Grande abraço aí pra você, o coração apaixonado. Agora, 3 horas. Deixa eu mandar um abraço aqui pro Abraão, que tá ligado. Ô, Abraão, tudo bem contigo? César Minotti e Fabiano, eu vou fazer um leilão. Claro que sim. Claro que sim. Abraços aí pra ti, Abraão. Obrigado.

0: agora é a hora de preparar aquele cafezinho maravilhoso, e aquele cafezinho passadinho na hora e um sanduichinho, um lanchinho, coisa boa.
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Essa música aí toca no fundo, hein, meu? Barbaridade. A Marília Mendonça e Cristiano Araújo. Enquanto preparamos aí aquele cafezinho gostoso. Marília Mendonça, de Quem é a Culpa, juntamente com o Cristiano Araújo. Você ouvindo aí a Rádio Caiçara. Roberto, tudo bem, Roberto? O Beto de Alvorada. Obrigado aí pela companhia, tá, Beto? É, Marilda também está dizendo que tem muito vento em Gravataí. Ô Carlos, como é que estamos? Tudo bem, graças a Deus. Muito bem. Abração aí pro amigo o velho Teixeira. Ô Teixeira, todo o pessoal aí da Visate. A Visate é empresa de ônibus, né? Em Caxias do Sul. Na Serra Gaúcha, pessoal da Visate também começaram a escutar a Rádio Caiçara. Olha que maravilha, hein? Pessoal da Visate, sejam bem-vindos aí, tá? Empresa de ônibus de Caxias do Sul. O tempo aqui em Caxias.

aquele chove não molha. Que é isso, rapaz? Bom, a princípio, tudo normal. Walter, tá ligado aí na Caiçara. Valeu, Walter. Obrigado aí pela audiência, viu? Agora 13h26, estamos aqui, Carlos, no trabalho, mas junto com a Rádio Caiçara, na madrugada inteirinha. Nosso queridão aí, o vigilante, o Cristiano Silva, tá dizendo que tem muito vento aí no Sarandi, em Porto Alegre. Sabe que aqui na Ipiranga, com a João Pessoa, tinha um vento forte também, mas acalmou, cara. Tem ainda, mas diminuiu o vento bastante. Abraços aí, Cristiano. E bom trabalho pra ti, tá? O vigilante Cristiano Silva tá ligado aí na Caiçara. Vamos que vamos. É os guri, pai. Isso aí. É os guri, pai. O Reinaldo tá na estrada aí, ó, rumo a São Paulo e tá curtindo.

auxiliar de amor por telefone. Olha aí. Olha aí, pelo menos 40 árvores foram derrubadas pelos ventos em Porto Alegre. Que ventania danada, hein? Aqui tem pouco, não tá ventando muito, mas há pouco tempo atrás tinha um vento forte. E aí na tua cidade, tá tudo bem? Tá tudo certo? Manda mensagem aí pra nós, viu? 99987-8101. Deixa eu... Ah, nós não esquecemos do nosso querido Val, o nosso querido... Ô, rapaz, agora deu branco aí, o Norton. Não podemos esquecer do nosso amigo Norton, né? Senão o Norton chora. Ei, Norton, e aí, meu guri, abraços aí pra ti também, viu? Pessoal da Giratour, Zezé de Camargo e Luciano na Caiçara, agora 29, faltando pras 4.

0: Zezé e Luciano aqui na Caiçara, dou a vida por um beijo, ótima noite, agora 13h24.
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Isso aí. O show da madrugada até as 4 e depois nós temos o Bom Dia Caiçara. Rapaz do céu, ó que loucura. Um guri de 15 anos deu uma loqueada lá em Rosário do Sul. Meu Deus do céu. Ele tirou da mochila ali, ele levou na mochila uma faca e um facão. Aí ele começou a agredir uma professora. Outra veio ajudar. Ele puxou o facão e saiu contra outra professora. Que veio outra professora, né? E acabou se machucando porque a outra professora, uma foi golpes com a faca na cabeça, né? A outra foi com o facão de pranchaço. A outra não se cortou, mas foi de pranchaço. E de golpes na cabeça, agredindo essa professora da pré-escola com dois ou três golpes de faca. A outra professora veio no auxílio e foi agredida. O guri saiu aí da sala, pegou o facão. E essa escola aí, ela é uma escola com pavilhões bem afastados uns dos outros. Nesse meio tempo que ele encontrou a outra professora, agrediu com o facão na cabeça, mas ela não teve nenhum corte. A partir daí, esse guri aí passou a realizar depredação do patrimônio público. Ele começou a quebrar porta, começou a quebrar janela. Rapaz, o guri enlouqueceu aí. A terceira professora ficou ferida com estilhaços de vidros e um aluno se lesionou ao tentar fugir do local. O jovem, ele agiu sozinho, não tinha nenhum plano pré-determinado. Deu uma loucura na cabeça, ele pegou uma faca, um facão. Ah, vou acabar com a vida de alguém, né? E aí não deu muito certo, aí começou a quebrar porta, começou a quebrar janela, porta e, meu Deus, fez um estardalhaço. Agora ele tá sob custódia aí. Ministério Público, né? Para referendar ou não a medida. Em razão dessa ocorrência, as aulas foram suspensas nas escolas da rede municipal e estadual particular de Rosário do Sul. Que loucura aí, meu. Faltando para as quatro, a pessoa está de boa, bem tranquilo, ali chega um maluco desses aí, com faca, facão, agredindo as pessoas. Deixa eu mandar um abraço aqui, ó, o Norton tá aí curtindo a Caiçara. Ô, Norton, Carlos trabalhando até as 7 da manhã, o Felipe vigilante. O Felipe é vigilante no Mercado Livre, mas ande, velho. Olha aí, que gravata aí. Mercado Livre de Gravataí. Bora, gurizada. Bora lá. Vamos querer, então. Vamos trabalhar. Abraço aí, morada do Vale 2, em Gravataí. Até as 7 da manhã, tamo na lida aí, né, Índio, velho? Como é que foi a ventania aí, hein? Ah, pra cá foi coisa feia, viu? Pra cá foi coisa feia. Pelo menos 40 árvores, meu velho. Aqui em Porto Alegre. Pessoal aí da prefeitura, dando um jeito aí. Onde é que não tem energia? Capivari do Sul tá sem energia.

Estamos aí aguardando que volte a energia, que atingiu uma pequena parte do município com esse vento aí do início da noite de ontem. O Renato Leal de Capivari do Sul, ele que trabalha aí nas arrozeiras. E aí, como faltou luz, o pessoal tá só no aguardo aí. Grande abraço aí, tá? Pra todo mundo. Logo volta a energia. O pessoal tá que nem louco aí pra restabelecer a energia elétrica. Felipe tá dizendo aí que do lado ali, do ladinho deles ali, 8 árvores quebrou. É, cara, foi estardalhaço. E parece que tem vento de novo hoje, viu? Parece que o vento retorna. Tomara que não seja aí dessa maneira, né? Não desligue o rádio Chitãozinho e Chororó. Agora 18 para as 4, ótima noite.

0: Voltando para as quatro.
1: 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Tá aqui no Correio do Povo, ó. Autor dos disparos que matou a estudante na Restinga. Esse crime aconteceu. O crime ocorreu na madrugada do dia 16 de novembro de 2024. Camila Lopes, ela estava em um carro, quando foi atingida por uma bala perdida, né? Uma bala perdida na cabeça, durante um confronto entre facções criminosas. Ela não tinha nada a ver com o assunto, né? Eles estavam ali dentro de um carro, os amigos conversando, trocando ideia, batendo papo. Nisso, começou ali um tiroteio entre os traficantes, né? E esse réu, o réu, ele responde por homicídio qualificado, né? Que é o teu emprego aí, que resultou em perigo comum na forma do erro da execução. Esse crime aconteceu em 16 de novembro. Bonita menina, hein, cara? Bonita. Ela era estudante de enfermagem, Camila Lopes, de 25 anos. Camila Lopes, de 25 anos. O Ministério Público do Rio Grande do Sul, né? Um acusado aí por esse crime, acusado de matar estudante de enfermagem de 25 anos. Ele foi julgado ontem no Tribunal do Júri, no Fórum Central de Porto Alegre. A tua mensagem aí no 99987-8101. 99987-8101. Excelente sexta-feira para quem tá curtindo a Caiçara. Já na finaleira aí do nosso show da madrugada, temos o quê? A ausência do Christian Ralph. 11 para as 4, ótima noite.

Cássia, Cristina e Ralf, show da madrugada da Rádio Caiçara. Excelente noite aí pra você. Muito obrigado pela companhia. A minha amiga Ana Mara. Oi, Ana Mara. Seja bem-vinda. João Mineiro e Marciano. Telefone mais. Mande mais mensagem. Pode ser mensagem de voz ou mensagem de texto. 8 faltando para as 4. Já já tem o Bom Dia Caiçara. Tem o horóscopo da Caiçara. Excelente sexta-feira.

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0: dia, agora 4:02. Começando Bom Dia Caiçara até às 6 da manhã. Vale aí a tua participação no 99987-8101.
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0: Vou falar pra você de Áries, Touro e também pra você que é de Gêmeos. Ariano, Ariana, hoje o dia vai ser bom, terá chance de conquistar aquele trabalho que você tanto queria. No amor, aborrecimento com uma pessoa, aquele amor do passado. A saúde, cuidado ao lidar com objetos cortantes. 105 é o número e a cor é azul. Para quem é de Touro, o dia é favorável. Aperfeiçoe os sons para os seus conhecimentos e também valorizar ainda mais os seus serviços profissionais. No amor, prepare-se. Prepare-se para viver novas emoções. A saúde, continue, né? Cuidando aí do teu visual. 293 é o número e a cor é verde. Para nós de Gêmeos, o dia é bom. É um dia para fazer planos e se unirem em sociedade. Trate de dinheiro com o máximo cuidado possível. Agora, no amor, notícia de longe vai alegrar aí o teu dia. A saúde, equilibre o corpo e a mente. 962 é o número, a cor é amarelo. Agora 4:13, eu já falo para quem é de Câncer, Leão e também para quem é de Virgem. Opa, você não vale nada, mas eu gosto de você. Agora 4:03, é a Rádio Caiçara, sexta-feira.

0: você não vale nada, mas ó, eu gosto de você. E aí, tudo bem contigo? Bom dia, bom dia, bom dia. O Carlos, o Carlão em Gravataí, tá ligado aí na Caiçara. O Carlos e a Rosana, bom dia, meu amigão, passando bem cedinho por aqui pra ver se tu toca a minha música. Amargurado. Será? Chão Carreiro e Pardinho, essa moda é de arrastar o chifre no asfalto. Boa, boa, boa, Rosana do Belém Velho. Ei, obrigado aí pela audiência aí. A música Amargurado. Opa, essa aí é de arrastar até sair faísca. Essa aí é de arrastar até faísca, aí faísca, hein? E a ventania que deu ontem, hein? Minha Nossa Senhora! Como é que foi aí na tua cidade? Muito vento? Tá ventando agora? Não tá ventando? Como é que tá por aí? Mais de 40 árvores caídas, poste. Minha Nossa!
1: Bom dia, meu amado Carlos.
0: Bom dia. Roberto.
1: Bah,
0: bom
1: Carlos, dia. Essa noite foi feia.
0: Foi, né?
1: A ventania aqui no Carmo em Viamão, eu acho que em todos os lugares, né, meu querido? Trovejando, bah, muito feio o vento.
0: Viamão e Porto Alegre foram os mais afetados.
1: Mas agora aqui no Carmo em Viamão não tem luz, ô Carlos. Mas graças a Deus vai dar tudo certo. Tomara que, se Deus quiser, as pessoas sejam protegidas, né, meu querido, tá bom? Uma excelente sexta-feira pra ti, pra todos os ouvintes. Toca
0: sexta-feira
1: sua linda pra mim, Carlos.
0: Daqui a pouquinho eu toco aí pra ti.
1: Pra ti, vó Dalci e todos os ouvintes.
0: Valeu.
1: Beijos da porteira Joyce de
0: Viamão. Obrigado aí, porteira Joyce em Viamão, tá ligadinha na Caiçara. Lília de Oliveira Pareci, obrigado aí pela companhia. Mandando um beijão aí. Mandando um beijão pra todos os amigos, pra toda a família aí, no Pareci.

graus a temperatura, excelente dia, excelente sexta-feira, início do final de semana. Bom dia, Carlos, Adriana de Cachoeirinha, tem um vento forte por aqui, viu? Tem um vento forte em Cachoeirinha, só vento, chuva nada. Agora tá 15 graus a temperatura. Um bom retorno aí pra ti depois. Te cuida, viu? Tá bom, obrigado, viu? Beijos aí pra ti e pra todos em Cachoeirinha, com o rádio ligado aí na Caiçara. Meu amigo Douglas também tá curtindo aí. Valeu, Douglas! Excelente início do final de semana. Bom dia para quem acordou agora. Bom dia para quem ligou o rádio agora. Já vou falar para você de câncer, leão e virgem.

0: Hoje é o sétimo dia de agosto. Tá tudo bem contigo? Tá trabalhando, bom serviço aí. Já saiu um chimarrão, hein? Já saiu um chimarrão. Ih, rapaz, já estamos verde aí de tanto chimarrão. Bora pro cafezinho então. Olha só, a Polícia Civil deflagrou uma operação contra fraude e roubo de carga de polietileno. E essa carga aí, cara, avaliado em 279 mil reais. Aí a investigação apontou que o suposto assalto a este caminhão na BR-386, esse assalto aí teria sido forjado pelos próprios envolvidos para desviar a mercadoria.
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0: Vamos lá para quem é de Câncer, Leão e Virgem, canceriano e canceriana. Olha, seja cuidadoso com as suas responsabilidades profissionais e também cuidado para não perder um compromisso. Então, para não perder esse compromisso, não vai chegar atrasado, hein? É hora de pular da cama. É, confere a hora aí, 4:15. Bora lá então para esse compromisso. Supere desentendimentos em família. A saúde tá regular. Número para hoje é 402, a cor é branco. Para quem é de Leão, dia favorável. Tem a chance de trabalhar com produtos de beleza que vai te deixar bem animado, tá? Vai ajudar aí as finanças. Talvez você tenha que renunciar a algo para viver melhor aí com a pessoa amada. Na saúde, cuide dos dentes. 271 é o número para hoje. A cor é rosa. Agora 4:16, 15 a temperatura. O dia vai ser bom, virginiano. Não tenha medo de novos aprendizados. Agora, com dedicação e vontade, você poderá construir uma nova profissão. No amor, não dê ouvidos à opinião de pessoas inconvenientes. A saúde é instável, 85 é o número, a cor é bege. Falei para você de Câncer, Leão, e também para você que é de Virgem.

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0: 4:17, a Ilka tá dizendo, Carlos, abençoada sexta-feira para todos nós. E agora que veio a energia, graças a Deus, hein, Ilka? Passar a noite sem energia aí, é, não é fácil, né? Mas o pessoal aí tá numa correria, cara, para lá e para cá, para restabelecer a energia. Poste caído, mais de 40 árvores, né, foram arrancadas também. E aí, tá tudo bem contigo? Bom dia, bom dia.
2: Bom dia, família Caiçara. Aqui em Canoas está 15 graus agora.
0: Aqui também, 15 graus.
2: Aqui em casa não aconteceu nada, graças a Deus. Moro no bairro Niterói Canoas. Mas meus vizinhos aqui, muitos já bateram aqui no portão de noite.
0: Olha aí.
2: Pedindo pro meu marido conserto de telhado.
0: Conserto de telhado.
2: Vai ter serviço.
0: É, vai ter serviço a reviria.
2: Toca pra nós, Chitão de Chororó. Uma tradição gaúcha.
0: Será que eu tenho
2: pra
0: aqui?
2: Pra curtirmos.
0: Tá bom.
2: Beijo, Denilson de Canoas.
0: Valeu, Denilson de Canoas. Vem, Morena! Amado Batista, agora 4:18, bom dia, 4:18, 15 é a temperatura. Tem vento, mas não é forte, pelo menos aqui na Ipiranga, com a João Pessoa.

Amado Batista, aqui Rádio Caiçara. Uma adolescente atacou professora a facadas dentro de uma escola em Rosário do Sul. Uma não, duas, três. E ainda saiu fazendo um estardalhaço. Porta quebrando vidro. Um rapaz aí de 15 anos. Deu uma loqueada aí. Deixa eu mandar um abração aqui, ó, pra toda a galera e os vigilantes. Ô Carlos, tomara que o vento não volte. Isso aí, tomara que não. Cara, tem um ventinho bem fraquinho agora. Tem um ventinho bem fraquinho. Temperatura marcando 14 graus neste momento. Aqui em Gravataí, Carlos, já tá ventando forte. Meu xará e o Carlos. Tá bom, ótima sexta-feira aí pra ti. A Ilka, beijos, obrigado aí pela companhia. É, bom dia, estou indo pra Gravataí. É, como é que é? O Taylor de Gravataí. Valeu, Taylor, em Gravataí. Super abraço aí e muito obrigado pela audiência. Tem sim, ó. Denilce, tá aí, ó. Chitãozinho e Chororó e Grupo Tradição. A tradição gaúcha. Agora 4:22, 14 é a temperatura.

0: chimarrão lá, Índio Velho. Bora lá pro lado da caminha aí, tá na hora. Hoje é sexta-feira, chegou a sexta, início do final de semana. Bom dia. Agora é 4h26, manda aí a tua mensagem, ou mensagem de voz, ou mensagem de texto, tá? A Rosane tá ligadinha, a Rosane pediu o Gildo de Freitas, a que eu tenho aqui, ô Rosane, é o baile do Chico Torto, viu? É a que eu tenho aqui, tá? Abraços aí pra ti.
1: O dia que eu saí de casa, minha mãe me disse, filho, vem cá.
0: Que aproxime,
1: bom dia,
0: tia.
1: Carlos Roberto, é Deus nosso Senhor,
0: amém,
1: no comando, sempre nos abençoando. Eu peço que Deus nosso Senhor abençoe toda a minha família e todas as famílias do mundo inteiro. Oi, Fornalci, Denilce de Canoas, Porteira Joyce, o velho da borracharia, a preta da Zona Norte, o Volney Ceguinho e todo o povo da Restinga. Carlos Roberto, coloca essa música de Zezé de Camargo, claro, e Luciano pra nós. O dia que eu saí de casa,
0: olha aí,
1: pra todos os caminhoneiros e
0: isso,
1: caminhoneiras.
0: Vamos lá. Confere a hora aí na Caiçara, 4h27, 14 graus é a temperatura. Tem previsão aí de chuva leve na parte da manhã. Leva o guarda-chuva. Tomara que não dê ventania.
1: Dia

0: grande abraço aí pra você que tá curtindo aí a Rádio Caiçara.
1: Bom dia, Carlos Alberto.
0: Bom dia, Vani. Dá pra botar aí
1: o Chico Rei Paraná?
0: Claro que dá.
1: Uma pra todos os ouvintes, pra Brasil Civil, da Brigada, meus amigos da Celi,
0: tá.
1: Meus amigos da Lomba Grande e meu amigo de Novo Hamburgo. Se eu for atendido, agradeço, meu amigo.
0: Como é que foi por aí o vento?
1: Bom retorno pra casa, bom final de semana.
0: Obrigado.
1: Aqui em São Leopoldo tá o tempo bom.
0: Tá bom aí.
1: Ontem deu começo assim, mas não deu nada aqui de onde eu moro.
0: Graças a Deus.
1: Tchau, beijo.
0: Beijo.
1: Bom retorno pra casa. Beijão.
0: Valeu, amada. Beijos aí pra ti.
1: Tchau,
0: obrigado aí. Valeu, tchau, tchau. Eu já separei aqui o Chico Rei Paraná pra ti e pra todos aí em São Leopoldo, curtindo, acompanhando aí a Rádio Caiçara. Eu tenho que falar pra você de Câncer, Leão e Virgem. Câncer, Leão e Virgem.
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0: Temperatura tá 15 graus agora, a sensação é de 14. Pouco nublado. Hoje teremos um dia entre sol e nuvens. Canceriano e canceriana, seja cuidadoso com as suas responsabilidades profissionais e também cuidado para não perder um compromisso. Para não perder esse compromisso, tem que fazer o quê? Pular cedinho da cama e bora lá. Supere um desentendimento em família. A saúde é regular. 402 é o número, a cor é branco. 29 faltando para 5, Leonino. O dia vai ser favorável. Tem chance aí de trabalhar com produtos de beleza. Isso vai te deixar bem animado, porque vai te ajudar nas finanças. Dinheirinho no bolso, viu? No amor, talvez você tenha que renunciar algo para viver melhor. Na saúde, cuide dos dentes. 271 é o número, a cor é rosa. Atenção, você de Virgem, dia vai ser bom. Ó, não tenha medo de novos aprendizados. Com dedicação e vontade, você poderá construir uma nova profissão. No amor, não dê ouvidos a opiniões de pessoas inconvenientes. A saúde está instável. 85 é o número, a cor é bege. Falei para você de Câncer, Leão e Virgem. Já já eu falo para quem é de Libra, Escorpião e Sagitário.

0: Itara. 27, faltando para 5. Bom dia.
1: Bom dia. Carlos da Vendinha.
0: Ô, Carlos.
1: Pro Ronaldo Stey, pro Zeca da Guajira, pro Panel de Stey, pro André Lenício, pro Eduardo Cabeleiro, pro André Henrique, pra Volta Alci, pra Dona Madalena, pra Jorge Porteira, e pra Pedro da Norte e pra Deus Canoso, Carlos Alberto, que é o Carlos da Vendinha, tá 15 graus aqui e tá um vento daqueles de assoprar. Mas bom dia pra vocês, hein?
0: Valeu, bom dia pra vocês também.
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0: são 22, faltando para 5. Você, marvada, não sabe amar. Chico Rei, Paraná, 22 para 5, 15 graus é a temperatura. Pagou a ventania, pelo menos para cá, pelo menos aqui na Ipiranga não tem ventania. Vou mandar uma alusão aí para nossa audiência. 22 para 5, gente boa. Vamos pular da cama? Ei, já rolou um chimarrão aí?
1: Bom dia.
0: Até
1: eu tomando aquele chimarrão da área chimango.
0: Coisa boa.
1: Escuta na rádio Caiçara, hein? Que a música não para.
0: É verdade.
1: A ótima sexta-feira aí, chegando o fim de semana, abençoada por Deus e Nossa Senhora, hein?
0: Que assim seja.
1: E um ótimo retorno pra casa, hein?
0: Isso aí.
1: É Luiz Pedro Arilo Farrapos. Bota uma do Gildo Teixeirinha pra nós aí, pra nós escuta aí.
0: Gildo ou Teixeirinha, deixa pra mim.
1: Ótimo retorno pra casa. Bom dia.
0: Obrigado, bom dia.
1: Luiz Pedro Arilo Farrapos. Vamos que vamos.
0: Vamos que vamos, vamos que vamos. Vamos querer, vamos querer. Deus proteja você onde estiver e guie teus caminhos. Que legal, os teus caminhos também. Ilka! Ei, vamos lá no baile do Chico Torto?
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0: 21 faltando para 5, 16 graus.

0: Esse é o marido Chico Torto aqui na Rádio Caiçara, ô Teixeirinha. E o Teixeirinha nada, o Gil de Freitas, Teixeirinha. Tá loqueando, Carlos? Carlos já tá loqueando aí também. Baile do Chico Torto. A nossa audiência acordando, ligando o rádio agora. Muito obrigado aí pela companhia, tá? Grande beijo aí, grande abraço.
1: Bom dia, Carlos.
0: Bom dia.
1: Passei aqui pra desejar um feliz dia dos pais.
0: Tá chegando.
1: A todos os pais.
0: Isso.
1: Da Nara, da Santa Teresa.
0: Nara.
1: Obrigado.
0: Santa Teresa, beijos aí pra ti. Domingo, dia dos pais, hein? No domingo, o que nós teremos aqui vai ser um domingo frio. A mínima, na madrugada aí, ó, 6 graus.

0: No domingo, 6 graus a temperatura, viu, Nara? Vai estar frio. Mas depois, a máxima vai chegar aos 17 graus neste domingo. E não tem previsão de chuva. Diz que o dia vai ser ensolarado. Dia dos pais. Vamos lá então, Nara, beijos aí pra ti, viu? Já antecipando aí o Dia dos Pais no domingo. Agora 18 faltando para 5. 18, 17 agora. 17 para 5.
1: Bom dia aí, Carlos.
0: Bom dia. Tô
1: aqui no primeiro Chimango.
0: Olha aí.
1: E bora. Ligando o rádio agora. Na primeira música do Chico Toto. E aqui o papai
0: dormiu, dormiu mais que a cama hoje,
1: e
0: papai.
1: Tá um vento fortezinho aqui.
0: É, tá forte.
1: Bom dia aí pro Cláudio, Zeca, Mendengo, Chupinho, Eduardo, Carlos. Tinga da Tinga.
0: Tá.
1: É, e o Mendenga, velho, lá tá frio, será?
0: Tá frio.
1: Aí a Regina lá.
0: Não, lá tá calor.
1: Lá fora, lá é calor, né?
0: É, lá tá quente.
1: Então, bom dia pra todo mundo aí, sem exceções.
0: Valeu.
1: Pra toda a gurizada.
0: Valeu. Abraços aí pra ti, obrigado pela companhia. Confere a hora, 17 para 5, 17 para 5, 15 graus, sensação de 14. Olha, cara. Tem previsão de chuva. Já caiu assim, ó.

0: entre nuvens.
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0: Agora a temperatura é de 15 graus. Capricórnio, um mal-entendido poderá deixá-lo irritado e provocar discussões. No amor, alguns problemas familiares poderão ser superados. Na saúde, consulte o seu médico de confiança. 102 é o número de sorte, a cor é cinza. 13 para 5, 15 graus, aquário. Problemas inesperados poderão dificultar o rendimento no trabalho. Esteja atento. No amor, procure resolver desentendimentos em casa. A saúde, não se automedique. 221 é o número de sorte para hoje. A cor é verde. Agora para você de peixes, o dia vai ser difícil, porque você estará com baixo rendimento. Mas busque estímulos pensando em suas metas, viu? No amor, seja sincero com o seu amor, seja sincero com a pessoa amada. A saúde, cuide mais de você. 354 é o número de sorte para hoje. A cor é branco. Daqui a pouquinho tem um repeteco aí. Tem um repeteco aí na nossa segunda hora do Bom Dia Caiçara.

Rita Kalisch de beijinho. Temporais avançam no Rio Grande do Sul, bloqueios em estradas, dano à estrutura da Stock Car em Santa Cruz do Sul. Tudo isso aconteceu ontem à noite. Agora 9:05, quem é que apagou a mensagem aqui? O Carlos apagou a mensagem e o Edgar também apagou a mensagem. Vamos lá então, Milonga, abaixo de mau tempo. O PJ, abração aí, obrigado aí pela companhia. Pera um pouquinho, PJ não, quem mandou foi o Bolívar, é o CR, viu? É o CR, o PJ tá aí às 6 horas da manhã, a partir das 6 da manhã, agora 9:05, João Mineiro e Marciano, telefone mais, aqui Rádio Caiçara, 15 é a temperatura, tem previsão de chuva leve aí na sexta-feira, viu?

0: Tá nublado, tem ó, previsão de chuva, mas é chuva leve. Um pouquinho aqui, um pouquinho lá, e assim vai ser a nossa sexta-feira. E depois tem sol. Aí tem períodos de sol e nuvens. Muito bem, deixa eu mandar um grande abraço aqui, ó, pro José Carlos e a Josiane Nolami. Bom dia aí pra vocês. Obrigado aí pela companhia. A Renata também tá ligadinha. Muito bem, Renata. Tá curtindo aí a Rádio Caiçara, o show da manhã. Em São Borja agora, 9 graus de temperatura, hein, Alberi? Tá bom aí, 9 graus de temperatura, aqui tá até tá 15, tá friozinho aí. Frio vai estar domingo, cara, domingo vai estar 6 graus a temperatura mínima, mas 17 graus vai ser a temperatura máxima, e no Dia dos Pais não tem previsão de chuva. Alberi, grande abraço aí pra vocês aí, viu? Alberi, eles ficam em cadeia, em São Borja com a Rádio Caiçara até as 5 da manhã. Aí depois, segue o baile, pau na máquina aí. Valeu, Alberi, bom trabalho aí pra ti. Os motoristas de ônibus também, ligados na Caiçara.
1: Bom dia, Carlos.
0: Bom dia.
1: Norton Silva, motorista da Giratura aí.
0: Vamos lá.
1: Marco Polo.
0: Vamos querer.
1: Por aqui. Estamos aqui hoje falando, telefone de volta ali, o meu deu...
0: deu PT?
1: Quebrou aí, fiquei sem telefone aí,
0: cara. Deu PT, Norton.
1: Tá, estamos na audiência pelo ônibus aqui do Walter aqui.
0: Tá.
1: Tá bom? Um abraço aí, tamo
0: outro.
1: Na... Manda um abraço aí pro Sérgio Catafesta aí, que tá na área também.
0: Tá.
1: E tamo aí, tamo hoje curtindo aqui pelo ônibus do Walter aqui, escutando o programa aí.
0: Que bacana.
1: Um abraço.
0: Abraços aí pra ti. Eu fiquei sabendo que agora o pessoal da Visate aí, Caxias do Sul, a mil também curtindo aí a Caiçara. Hein? O pessoal começou a indicar aí, e o pessoal começou a ouvir aí na Visate. Grande abraço aí pra todos. Ô Carlos, toca aí batendo água, toca aí pra nós batendo água. No bairro Operário, todo mundo sem luz, todo mundo sem luz. Ah, com a ventania que deu ontem, né? O pessoal agora tá naquela correria pra restabelecer a energia, né? Árvore que caiu, foram, olha cara, em torno de 40 árvores. Até colocar a casa em dia agora vai levar um tempinho. Teve gente que passou a noite inteirinha sem energia. André em Canoas, abraços aí pra ti. Logo volta a energia aí, tá? Cara, Amado Batista aí pra nós, tá bom? Se der tempo, Amado Batista. Abraços aí, Carlos. Excelente final de semana pra vocês também. 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
2: É, eu tô adorando, vai, eu tava ruim, que nem sei. Não podia nem caminhar quase. E agora eu tô bem, e tô melhorando, não tem dor no ombro, no joelho e nas pernas, já passou a dor por causa do remédio. 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

Com pontualidade, 5 horas da madrugada desta sexta-feira, 7 de agosto de 2026. Tu mesmo, né? Chegando no dia 7 e também fechando a primeira semana do mês de agosto. Mês de agosto que começou aí no... fechando uma semana, começou no último sábado, né? Começou no final de semana e mudou a folhinha, como se diz, né? Virou a folhinha dia 7 hoje, portanto. E a gente deseja um excelente final de semana, uma excelente sexta-feira junto aos amigos, familiares, você que vai trabalhar ou está trabalhando agora, né? Um bom turno, na madrugada gelada em São Borja, hein? Ontem, praticamente esse horário, temperatura fazia, acho que em torno de 16, 17 graus, a gente vai observar na nossa agenda. E agora 9 graus, confirmando aquilo que a meteorologia já indicava, né? O pessoal tinha que se preparar, viria a chuva, mas depois viria o frio. E ontem até a gente não acreditava que ia diminuir tanta temperatura assim. 18 graus, ontem a gente abriu a programação com 18 graus, então 9 graus a menos. Haja saúde, né? Haja saúde, portanto, 9 graus na manhã gelada. Não chove, né? Tempo com algumas nuvens. Tivemos já o céu estrelado durante a noite de ontem. Uma chuva passageira, podemos dizer assim, temporal em alguns momentos aqui em São Borja, né? Choveu perto de 30 milímetros na cidade ontem. Relato de 30 milímetros, outros locais 25 milímetros. Foi uma final de tarde, entre 5h30 até por volta das 7 horas, né? E muita chuva, vento no interior do município. Alguns pontos também teve um pouco de granizo, mas no interior começou aqui entrou pela fronteira oeste, né? Essa instabilidade, eu acho que está se estendendo até a região sudeste, até a região de São Paulo. Muitos estragos no Rio Grande do Sul, ainda tem algumas rodovias bloqueadas. Observando aí através da rádio, acho que foi a Rádio Gaúcha, a Rádio Caiçara, região de Rio Pardo, mais de 70, 80 postes e árvores caídas, e então está totalmente bloqueada as rodovias. Algumas rodovias no Rio Grande do Sul, o pessoal tem que ter cuidado, né? Muitos galhos aí. É claro que a Polícia Rodoviária Federal está tendo um trabalho intenso aí com relação à retirada de galhos, árvores, e muitos danos em várias cidades, né? Pra vocês terem uma ideia, tem quase mais de 350 mil clientes das concessionárias sem energia elétrica no Rio Grande do Sul devido ao intenso temporal. O ciclone, né? Até chamado ciclone bomba, que ocorreria realmente, ocorreu, né? Então, por isso, a importância do pessoal, não vou dizer assim acreditar, né? Mas sempre estar atento aí à Defesa Civil e também aos institutos de meteorologia, como, por exemplo, a Metsul, né? Já vinha alertando quase toda semana que poderia ocorrer entre quarta e quinta e sexta-feira aqui no Rio Grande do Sul. Mas a programação Amanhecer na Cultura, a gente deseja excelente final de semana a todos os nossos ouvintes, né? 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Estando aí com o Pedro Neves, são 5 horas mais 3 minutos, 9 graus a temperatura em São Borja. E nosso bom dia, já excelente sexta-feira para o Renato Campos, acordando cedo, né, Renato? Madrugando. Obrigado, Renato, de bom aí em Capivari, São Paulo, interior paulista. Obrigado, Renato. A gente deseja também tudo de bom.

5:07, 5:07, 9 graus a temperatura. O pessoal que vai sair, claro, mais tarde de casa, né? Tem que sempre sair da agasalhada, com casaco, abrigo, enfim, né? Sempre com os cuidados, quem sabe, um chapéu, um boné. Cuidados aí devido ao frio intenso, podemos chamar assim. Para hoje, a temperatura mínima pode ficar em torno, vamos observar até aqui, 9 graus nesse momento, né? Temperatura à tarde não vai subir tanto, vai ficar em torno de 16, 17 graus durante a tarde. Para amanhã, final de semana, 7 graus no sábado, 7 domingo, e à tarde entre 17 e 18 graus, pode ter instabilidade a partir da terça-feira. Mas vamos aguardar mais adiante a projeção do tempo aqui para a cidade de São Borja. Nosso bom dia. Bom dia, seu Dorval. Ok, obrigado, hein? Tudo é bom, hein? Obrigado, seu Dorval. Tudo bom? Obrigado, seu Dorval, já enviando o nosso bom dia aqui, o seu bom dia, para os nossos ouvintes ligados na programação da 1260. Vamos também aproveitar já o horário, né? 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E o ouvinte participando, nosso muito obrigado pela participação, né? Ouvinte aí com o radinho na cabeceira da cama, nos acompanhando, já preparando, quem sabe, daqui a pouco, né, o fogo no fogão a lenha, na lareira, enfim, no galpão aí, fogo de chão no galpão. A gente agradece e deseja tudo de bom. Tem mais participações aqui. Bom dia, seu Dorval, também. Ah, não podemos esquecer do Tiju, deve estar com o radinho na cabeceira da cama, né, seu Dorval? Pessoal da área da construção civil, ao Cláudio Silva, Ana Rita, aí no bairro do Passo, ao seu Ayrton. São 5:11, tem cheirinha. E a temperatura em São Borja, 9 graus, aqui o Amanhecer na Cultura. Vamos!

Hora certa e temperatura para o mercado da casa, 9 graus aqui no centro de São Borja, uma sexta-feira fria, portanto, temperatura de 9 graus, né? 5 horas e 16 minutos, chegando a Edmar Silva, 5 e 16.

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3: Hora certa de temperatura para o Mercado da Casa, 5h19, 5 horas e 19 minutos. E a temperatura é uma madrugada fria, né? Gelada, 9 graus aqui em São Borja.

participação também do ouvinte pelo 3431-2843, 3431-2244. E também no WhatsApp, o 99673-1260. Os ouvintes ligados com a gente nesta sexta-feira, 7 de agosto, desejando já antecipado um ótimo final de semana a todos os nossos ouvintes. De janeiro até agora, né? Já se passaram 220 dias, faltam 145 para o final do ano. Datas comemorativas, a Lua faz a Lua minguante hoje, né? Dia do Documentário Brasileiro, Dia Estadual da Saúde Mental. Importante aí, pessoal, também sempre ter cuidado com a saúde mental, né? E também nascia hoje, em 1935, Ioná Magalhães, atriz brasileira que faleceu em 2015. Nascia também nessa data, em 1942, Caetano Veloso, cantor e compositor brasileiro. Vera Holtz, atriz, nascia em 1953. Raul Gazola, ator brasileiro, em 1955. Bruce Dickinson, vocalista da banda Iron Man, em 1958. Destaques aqui sobre sanção da Lei Maria da Penha no Brasil em 2006. Um dos fatos, portanto, destaque aí da história, né? Fatos relevantes, datas comemorativas neste 7 de agosto. Agora 5 horas mais 21 minutos e meio. Programação aqui da 1260, da Cultura AM. Nosso bom dia também, ouvinte participando através do telefone. Nesse momento a gente não tem como atender, né? Está no ar aqui. Bom dia, amigo. Choveu 35 milímetros, hein, no bairro do Tiro ontem. Também saindo uma gaúcha e campeira, pode tocar qualquer uma, tá certo? Um abraço, Colorado. Contente aí o Mário Lopes, né, Mário? Foi sofrido ontem, mesmo assim o Colorado passou, perdeu 2-1 pro Corinthians, tinha vencido por 2-0. A importância aí do resultado, o primeiro resultado também, né, no jogo. É exemplo do Grêmio, né? Ele conseguiu um empate lá em São Paulo e venceu na última quarta-feira o Mirassol e conquistou a vaga. Então a dupla Grenal está entre os 8 da Copa do Brasil. Bom dia, Roseli. Cedera, roda a música do tio Novo Araújo. Ofereço pro meu pai, o Dilon, a mãe Elza, o tio Antônio, a tia Denise, que ontem estiveram visitando o pai e a mãe. Ofereço também pro tio Arlindo e a tia Vanise, que moram em Bento Gonçalves, que estão escutando. Tá certo, obrigado, então, seu Arlindo e a dona Vanise, né, lá em Bento Gonçalves. Obrigado aos nossos ouvintes ligados na programação aqui da 1260. E vamos falar, já que hoje está friozinho, né? Amanhã é gelada, 9 graus nesse momento, aqui no centro de São Borja, sobre os produtos Calmidor e também o Xarope Gabiru, que tem incluso, né? 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O ouvinte interagindo com a gente, enviando seu recado, sua mensagem, nosso muito obrigado, né? A gente deseja também uma excelente sexta-feira. Vamos trazer informação sobre o nível do Rio Uruguai. Em São Borja ele cresce, né? 5,86. Está crescendo, portanto, aqui em São Borja. Eu tenho uma ideia ontem à noite, vamos observar aqui. Ontem à noite, 5,82, à meia-noite estava, né? 5,82, agora 5,86, já cresceu 4 centímetros. Em Garrucho também ele cresce. Garrucho da meia-noite estava 4,41, agora 4,51, cresceu cerca de 10 centímetros, né? Porto Mauá também teve um leve crescimento, 4,10 metros. Então, essa informação aos nossos ouvintes aqui em São Borja, então, 5,86 está crescendo. Já que a gente falou no espaço anterior sobre Capivari São Paulo, vamos trazer um sertanejão. Antes, nosso bom dia para o Nico Machado, né, dona Bete. Aliás, se o pessoal tem um familiar do Nico que está precisando de uma muleta, né, o pessoal tiver um par de muletas, né, para emprestar, então pode ligar para a gente aqui, que a gente vai encaminhar aí um telefone também da pessoa que está necessitando, portanto, de um par de muletas. O pessoal que tiver para um empréstimo por um tempo aí, né, a gente vai destacar o telefone aí para essa pessoa contatar. São 5h25, trio Parada Dura, espaço do Sertanejão.

5h28, hora certa de temperatura para o mercado da casa. Chega César Menotti e Fabiano, idas e voltas. 9 graus no centro de São Borja, temperatura aqui, o programa Amanhecer na Cultura.

0: 32, temperatura 9 graus, hora 7, temperatura para o mercado da casa. Vamos saber as condições do tempo com a meteorologista Elcias, né? Traz o boletim, então, para esta sexta-feira, para os próximos dias. Você vai ter instabilidade, você vai continuar o frio. 5 horas e 32 minutos.
1: Nesta sexta-feira, a previsão é da chegada de uma massa de ar seco e frio que vai afastar as nuvens e garantir uma sexta-feira de sol sem riscos em São Borja. A temperatura despenca e faz frio. A previsão é de 10 a 15 graus ao longo do dia e sob a ação do vento sudoeste, vento persistente com rajadas de 60 km por hora, a sensação térmica ao ar livre é ainda menor. Fim de semana do Dia dos Pais segue sob o domínio de uma massa de ar seco, garantindo dias bonitos, proveitosos para atividades ao ar livre. O frio seguirá presente nas noites, manhãs e madrugadas, mínima neste sábado de 7 graus, o domingo com 6 graus no começo da manhã. Essa janela de tempo seco vai seguir na segunda e terça-feira, a segunda-feira ainda ensolarada e com maior amplitude térmica, mínima de 8, máxima de 20 graus. De terça para quarta, volta a chover. Os modelos projetam em um período de instabilidade de vários dias a partir da terça-feira. Da Metsul Meteorologia, está Elcias.
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0: 5 horas e 34 minutos. Você confere aqui na programação da Cultura de São Borja. E a programação Amanhecer na Cultura 5h34 e a temperatura 9 graus. Uma manhã fria, gelada. Mas o pessoal tem que se preparar, né? Essa chuva deu uma trégua entre sexta, sábado, domingo, segunda e terça. Volta a chover. Aliás, será uma semana de chuva para a semana que vem. Então, o pessoal tem que estar mais preparado. Então, a gente avisa os ouvintes da cidade, do interior do município, né? Em algum fazer, tem que cuidar da estrada. Então, aí, será, claro, terá esse vento, né? Ajuda já a secar a estrada, mas depois teremos aí uma semana que vem de chuva novamente a partir da terça. E lembrando, né, falando sobre frio, a gente até fez o alerta, ontem foi quinta-feira, né, desde quarta e quinta-feira sobre o frio dessa sexta-feira, e o pessoal está preparado para o homem do campo, 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A gente já destacou as demais empresas, né? 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Dos lemas aí, slogans da Corsã. 5 horas mais 36 minutos, nosso bom dia. Ou satisfação, a gente recebeu aqui uma ligação do seu José, né? Nosso muito obrigado pela audiência e sintonia. Seu José Maurante na Boa Vista, ele acorda cedinho, né, para fazer ordenha aí, né, seu José? Tirar leite aí. Nosso muito obrigado, seu José. Desejando também uma boa sexta-feira junto aos amigos e familiares. Falando na ordenha, o Ayrton, com certeza saiu com a madrugada fria hoje, né, Ayrton, aí em Uporã, nosso obrigado. Também o Bolo, o transporte escolar. Ontem o Bolo nos enviou um vídeo, né, do temporal na estrada, hein, Bolo? Tem que ter, ser bom de braço e bom motorista aí para enfrentar muita chuva. Segundo ele, já o ciclone bomba, né, que ele enfrentou ontem na estrada, o aguaceiro. Bom dia, seu Jadir, também a Camila aí na Granja São João, lá no Pintado, né, localidade Pintado. 20 milímetros, e tá frio aí no interior do município, né, seu Jadir? Pois já não sei se teve temporal.

Hora certa de temperatura para o mercado da casa, faltando 20 minutos para 6, 5 e 40, hora certa. 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Temperatura de 9 graus, chega aí, Doné Teixeira.

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3: 5h44, faltando, portanto, 16 minutos para 6. E a temperatura na marca aí dos 9 graus, né? Nível do Rio Uruguai, 5,86 metros, ele cresce 5,86. Aqui a programação Amanhecer na Cultura, trazendo a música, interagindo aí com os nossos ouvintes da cidade, interior do município, trabalhando para o Mercado da Casa, para 300, Comedor, Xarope Gabiru, Toropasso Agronegócio, também na programação a JLA Energia Solar ou Energia Inteligente, né? 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É a programação da 1260, com essas informações aqui. Vamos trazendo para os ouvintes aqui ligados na programação da Cultura, nesse dia 7 de agosto. Tem algumas informações, né? Alguns textos com relação aqui à Corsan, já já vai destacar na programação aqui da madrugada também. Enquanto isso, os jornais Correio do Povo da madrugada de hoje: temporais avançam no Rio Grande do Sul com bloqueio de estradas e danos à estrutura da Stock Car em Santa Cruz. Pelo menos 5 rodovias federais tinham bloqueios por queda de árvores, postes e placas. Também tornado causa de destelhamento e queda de árvores na região sul do Rio Grande do Sul. Viamão e Porto Alegre entre áreas mais afetadas por falta de luz após vendavais no Rio Grande do Sul. Pelo menos 40 árvores foram derrubadas pelos ventos em Porto Alegre. Segundo o seu Jadir, né, os ventos em torno, perto dos 70 km horários aí no interior, né, seu Jadir? Claro que foi forte, mas não teve danos aí. O pessoal está agradecendo por não ter danos às estruturas também, às pessoas aí não teve nenhum dano. Na área do tempo ainda, principalmente do tempo, a Metsu, né, que faz também aqui o texto para o jornal Correio do Povo. Ciclone traz vento frio ao Rio Grande do Sul nesta sexta-feira. Na área política, PSDB volta a ter representante da Assembleia Legislativa do Rio Grande do Sul, segundo a colunista Taline Optis. Na área política, governo tira Marcola de Conselho da TRCAP. Ainda a colunista do Correio do Povo, campanha será intensa no Rio Grande do Sul, que se acostumou a surpreender. Inter perde para o Corinthians, mas comemora a classificação na Copa do Brasil. Bernabé celebra a classificação do Inter. Merecíamos esse resultado. Também o técnico Pezzolano valoriza a classificação do Inter e lembra, né? Vai ser um ano de muito sofrimento. Colorado que já pega agora o Palmeiras, né? Pega o pau nada mais nada menos que o Palmeiras pelo Brasileirão. Depois a gente vai destacar aí sobre o Campeonato Brasileiro, jogo do final de semana. Está aí, portanto, os destaques, principalmente devido aos estragos, né? Também das chuvas, bloqueio de rodovias no Rio Grande do Sul. Bom dia, temos na escuta, passemos sufoco nosso time em São Luís Boeira, tá certo? Um alô lá pro São Luís Boeira do José Paz, né? Obrigado, José Paz, aí, bom descanso, né? Boas férias aí, ele já mandando alô pro São Luís Boeira, né? A gente agradece o pessoal lá de São Lucas, o João Garcia, deve estar nos ouvindo, né, João? A gente agradece pela audiência e sintonia na programação. Falando sobre o transtorno, o pessoal que vai viajar, né, em direção a Santa Maria, o forte temporal que atingiu a região central causou transtorno e chegou a deixar a BR-392 na altura da Vila Block interditada em Santa Cruz do Sul. A rodovia foi liberada e nesse momento as rodovias federais da região não apresentam interdições. Mesmo com a liberação, o motorista deve manter a atenção redobrada devido aos possíveis pontos de pista molhada, queda de árvores e outros impactos provocados pelo temporal. Então, um alerta aqui de Santa Maria, né? Notícias, um site através do Facebook. O pessoal está postando, portanto, esses cuidados tem que ter na estrada, nas rodovias, né? Na região central, direção a Santa Maria e outras cidades. Então, nosso obrigado aqui pela audiência e sintonia, os nossos demais ouvintes que estão interagindo com a gente. Seu Firmino lá no Itaó, obrigado, seu Firmino. Já aproveitando hoje o friozinho, né? Colocando fogo aí na lareira, né, seu Firmino? A gente agradece e deseja também tudo de bom. ao Josimar. Obrigado, Josimar Robalo, né? Nosso muito obrigado, Josimar, pela audiência e sintonia na programação. Dona Nancy Pandeirista, obrigado, Dona Nancy, pela audiência. É, também Paulinho do Mato Grande, ao Ayrton Santos lá em Novo Hamburgo, o Márcio também em Novo Hamburgo, Ivoti. Chega aí o Baitaca, faltando 12 minutos para 6 da manhã e a temperatura é de 9 graus.
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5h52, 9 graus de temperatura, aqui na programação da Cultura de São Borja. Programa O Amanhecer na Cultura. Hora certa de temperatura para o mercado da casa. Chegando aí, Carlinhos Gonçalves, faltando 8 minutos para 6 da manhã.

3 minutos faltando para 6, aqui a programação, o Amanhecer na Cultura, nos 1260 da Cultura de São Borja. O pessoal que está chimarreando, tem inúmeras mensagens que estão chegando. Nosso muito obrigado pelo ouvinte, né? A gente quase tem que divulgar agora, senão não vai vencer a divulgação das mensagens aqui. Nosso bom dia para o Ayrton, já vai ouvir a sua mensagem, né, Ayrton? Nosso obrigado ao Chiru do Vale, obrigado, Chiru. Estou na escuta, me preparando para o trabalho. Tá certo, bom trabalho, uma boa sexta-feira. Capricha lá na qualidade da carne, né, Chiru? E no Paclise. Estou na escuta, Albiri. Foi forte o temporal na nossa região. Bom dia, Márcio, aí na região de Novo Hamburgo e Ivoti. A gente observou, foi muitos estragos, né? Até empresas com descelhamentos aí em Novo Hamburgo. Obrigado ao Márcio pela mensagem. Seu Pedro Fonseca. Bom dia, Albiri, na sintonia da programação. Se possível, uma com o Mano Tasso, Rio Grande, Cordiona, Gaiteiro e Bugio, né? As chuvas de ontem, 35 milímetros lá na Encruzilhada. Choveu bastante, portanto. Bom dia, passemos na lata pelo Corinthians. Tá certo, obrigado, seu Fernando, aí no Itaó. A gente agradece pela audiência. Também foi forte o vento aí, segundo o seu Luiz Boeira, lá em São Lucas, região de São Lucas. Muito forte o vento. Bom dia, o Cláudio Silva e também a Ana Rita. Obrigado, Cláudio. Se preparando também para o pessoal nas obras, na área da construção. A gente agradece pela audiência e sintonia na programação da Cultura. Agora faltando 2 minutos para 6. Bom dia, Alberi. Bom dia, Márcio, na Agropecuária São Francisco. Também bom dia aqui à enfermeira Elisiane, né? Se puder rodar uma música do Mano Lima, a Cadela Baia agradece a todos os ouvintes e comunidades da Rádio Cultura. Tá certo. Ah, não está mais no SF, né? Tá certo. Obrigado, então, Elisiane, pela audiência e sintonia na programação da 1260. Também a professora Armanda, né? Destacando que o Pimentinha foi seu aluno aí. Na época de escola, ainda gostava da música, de tocar violão, né, professora Armanda? Tudo bom? Obrigado, professora Armanda, pela audiência e sintonia na programação. Bom dia, Alberi. Estamos na escuta na estrada, tá certo? Obrigado, Ayrton Fraga, né? Obrigado, Ayrton. Tudo de bom aos caminhoneiros. Ontem saiu uma reportagem. A gente agradece lá o Bochecha, né? Saiu uma reportagem no Facebook da Rádio Cultura sobre o drama aí dos caminhoneiros. Mais de 20 dias, eu acho que já se aproxima agora de 25 dias lá retidos, né? Muita neve no Chile, pessoal na divisa com a Argentina. Então, até a gente enviou o material para o jornalismo, o pessoal fez uma matéria com relação ao drama aí dos caminhoneiros. Obrigado, Ayrton, boa viagem. O Piquete Tiro de Laço está convidando a todos para a seguinte programação. 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Ouvinte interagindo, nosso muito obrigado pela sua audiência e sintonia na programação aqui da Cultura. 6 horas pontualmente, a temperatura na marca dos 9 graus. Nós vamos para o seu Aldenir Robala, em São Miguel. O seu Luiz, Dona Rosinha, né? O seu Luiz até destacou que durante a tardinha ia fazer o fogo no fogão. Acho que vai ter que ser agora de manhã, né, seu Luiz? Tá friozinho já aí.

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2: Hora certa e temperatura, 6 horas e 6 minutos, 6h06, temperatura de 9 graus no centro de São Borja. A programação aqui, o Amanhecer na Cultura, nossos ouvintes, os mais longínquos Rincões, Samburá, também lá em Mercedes, né, no Sarandi, a gente agradece, uma razão pro seu correntino, né, o Odil lá em Sarandi, em Mercedes, nosso obrigado pela audiência e sintonia. Nível do Rio Uruguai é 5,87 metros, estava agora há pouco 5,86, né, ele cresce, ainda claro que lentamente, 5,87. Bom dia, Albiri, né, estamos na escuta aqui. Ontem peguei toda aquela tormenta na estrada, tive que parar o carro, mas graças a Deus não deu nada. Estava indo para a Conde de Porto Alegre trazer um passageiro. Era muito forte o vento, mas deu tudo certo. Um abraço, João Dornelles, Uber Rural. Tenha um bom dia, tá certo? Obrigado ao João, né? Realmente foi, teve rajadas de ventos fortes aí. Bom dia, Albiri, aqui em Floripa, choveu de noite, agora parou. Como está aí, São Borja? Tô indo pro trabalho, ótimo dia para vocês, da Vila Santos Reis também. Tá certo, Flávio? Não, que tempo bom, né? Ontem teve aquela instabilidade, cerca de 25 a 30 milímetros aqui em São Borja, mas agora tudo ok. Tempo bom, frio aqui em São Borja, Flávio. 9 graus, portanto. O Ayrton, né, também, que acordou cedo e ontem quase 30 graus e hoje menos de 10 graus. Não tá fácil para a saúde, né, Ayrton? A gente agradece pela audiência também, seu nosso bom dia aqui para o seu César, né? Muito obrigado, seu José Carlos César. Obrigado, seu José Carlos, pela audiência.
3: Bom dia, meu amigo.
2: Bom dia, tudo bem?
3: Aqui batendo inscrição e tendo metal.
2: Tá certo.
3: Queria uma música aí com... Sim. Com o Chico Varga.
2: Sim.
3: Deixei de ser boêmio. Um abraço, meu amigo, velho.
2: Tá ok.
3: Uma boa sexta-feira para todos nós.
2: Tá certo. Obrigado, tudo é bom, obrigado ao seu José Carlos César, né? Também o nosso bom dia pro seu Jairo, na audiência da programação da Cultura. Tânia Silveira, bom dia, ótimo dia para você e a família. Obrigado, Tânia, tudo de bom. Para o Almerinda, deve estar chimarreando já, né, Almerinda? O Cláudio, aí é o seu Baldo. Estou sorvendo um amargo na sexta-feira, escutando a Cultura. Se for possível, rodar a música Vida de Gaúcho. Estou oferecendo ao casal de amigos Luiz Godoy e sua esposa, lá em São Ramão, a música dos Bertucci. Seu Antônio Ávila, tá certo? Obrigado, seu Antônio, tudo de bom, hein? Um bom trabalho. Bom dia, Alberi Dias, bom dia, o João Garcia, né? Lá na, em São Lucas. Obrigado, João. Tudo é bom? Chega aí o tio Nanato, 6 horas e 8 minutos. Temperatura em São Borja na marca aí dos 9 graus aqui na Riachuelo.

0: 6:12, hora certa, temperatura para o mercado da casa, temperatura 9 graus. Chega aí a poesia com Jaime Caetano Brown.
1: Nobre cardápio crioulo das primitivas jornadas, nascido nas carreteadas do Rio Grande abarbarado, por certo nisso inspirado, o xiru velho campeiro te batizou carreteiro, meu velho arroz com guisado. Não tem mistério feitio dessa iguaria bagual, é charque, arroz, graxa, sal e água pura em quantidade. Meta fogo de verdade na panela cascurrenta, alho, cebola ou pimenta. Isso é conforme a vontade. Não tem luxo, é tudo simples para fazer um carreteiro. Se fica algum marinheiro de vereda, vem à tona, bote se houver manjerona, que dá um gostito melhor, tapeando o amargo do suor que às vezes vem da carona. Pois é em cima desse traste de uso tão abarbarado, é onde se corta o guisado ligeirito com destreza. Prato rude com certeza, mas quando ferve em voz rouca, deixa com água na boca a mais dengosa princesa. Ah, que saudades eu tenho dos tempos em que tropeava, quando de volta me apiava num fogão rumbeando o cheiro, e por ali tarimbeiro, cansado de bater casco, me esquecia do churrasco, saboreando um carreteiro. Enquanto pouso cheguei, de pingo pelo cabresto, na falta de outro pretexto, indagando algum atalho, mas sempre ao ver o borralho onde a panela fervia, eu cá comigo dizia, chegou de passar trabalho. Por isso meu prato chucro, eu me paro acabrunhado ao te ver falsificado na cozinha do pofeiro, desvirtuando por dinheiro a tradição gauchesca. Guisado de carne fresca não é arroz de carreteiro. Hoje te mata uma míngua em palácio e restaurante, mas não há quem te suplante, nem que o mundo se derreta, se és feito em panela preta, servido em prato de lata, bombeando a lua de prata sob a quincha da carreta. Por isso, quando eu chegar nalgum fogão do além-vida, se lá não houver comida, já pedi a Deus por consolo, que junto ao fogão crioulo, quando for escurecendo, meu mate amargo sorvendo, a cavalo em algum tronco,

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1: 9 graus a temperatura aqui na Riachuelo, centro de São Borja, uma manhã fria, né? Ontem, para ter uma ideia, nesse horário estava entre 17 e 18 graus e hoje 9 graus, nesse final de semana também é bem frio, bem gelado aqui na fronteira oeste. 6 horas e 15 minutos, 9 graus a temperatura, super ofertas do mercado da casa valendo para hoje, amanhã, enquanto durar os estoques. 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Na programação da Cultura. 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E também nos 1260 aqui da Cultura, né? 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Ouvintes também participando, interagindo com a gente, nosso muito obrigado, né? Enviando sua mensagem, na medida do possível a gente está rodando aí a música também. Bom dia, na escuta, um alô para o seu João Mendes, da Borracharia do Aterro, Luiz Carlos, obrigado Luiz Carlos e a Edelaine, né? Se preparando para ir para a academia aí no bairro do Passo, né? Bom dia, Alberi, roda para nós a música Bicho da Chuva com N. Medeiros, tá certo? Obrigado, Denilson, né? A cuia e chimarrão já pronto, o radinho ligado. Bom dia, aqui é Ângela Godói e o Assunção Gamarra, tá certo? Obrigado, seu Assunção. Assunção, muito obrigado pela audiência. Bom dia, aqui é o Miro Saldanha, manda um alô para o João Garcia, meu primo, e o amigo Rodrigo Martins. Roda aí a Baralina Barbela para nós em Samburá, tá certo? Obrigado aí ao Miro Saldanha, obrigado, Miro, também ao Eduardo Lencini, Natanael, obrigado Natanael, possivelmente deve estar já trabalhando, Natanael, nosso agradecimento pela audiência e sintonia. Da Agro Tadiello, Rincão dos Farrapos, o Rogério Barbosa Fonseca, toca para nós depois da lida com César Oliveira e Rogério Melo. Na programação, a professora Armando também nos mandou um áudio, né, vamos observar aqui, mas trazer aí a música agora, Vidre Gaúcho, seu Luiz, também Godói, do nosso Enira, recebendo a música aí do seu Antônio Gaúcho, né? Obrigado, seu Antônio Ávila, pela audiência e sintonia aí no bairro São João Batista, 6:18.

0: 6:22, você confere a hora certa e a temperatura aqui na programação da Cultura, AM 1260, o amanhecer na Cultura. 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
0: 6:24, 6:24, aqui a programação O Amanhecer na Cultura, nosso bom dia, os nossos ouvintes aí, inúmeros ouvintes que estão participando, na medida possível a gente vai rodar a música, às vezes não consegue rodar todas as músicas, né, do ouvinte. Mesmo assim, nosso muito obrigado, seu João Fonseca, né? Bom dia, Alberi, estão tentando verde, escutando o teu programa aqui na Boa Vista. Um abraço. Obrigado, seu João Fonseca. Temos muitos ouvintes na Boa Vista, bairro Maria do Carmo. A gente agradece, portanto. Bom dia, Alberi, estão na escuta. Toca uma dos Bertucci, que choveu 30 milímetros. Bom final de semana. Um abraço aqui também do João Dornelles, né? Na Santos Reis. A gente rodou agora há pouco os Bertucci. Obrigado, João, pela audiência, né? Bom dia, sou de São Borja, moro em Porto Alegre, escutando vocês. Um abraço, todos de São Borja, para Vila Goulart e para Leonel Brizola, para minha mãe Vicentina e para o Ivan. Tá certo, obrigado, Marco Motta. Não sei se foi atingido aí pelo temporal, Marco, no teu bairro em Porto Alegre, né? Também participação aqui, nosso muito obrigado. Bom dia, Alberi, manda uma música para nós, motorista escolar de Uporã, ao Edson. Tá certo, Edson, obrigado pela audiência. Audiência e sintonia na programação aqui da 1260. Pessoal participando aqui da programação da Cultura, ao Edson, também ao Bolo, enfim, né? Uma turma aí que sempre estão com o radinho ligado e dando carona pra gente aí na van, no micro-ônibus. Bom dia, Alberi, aqui choveu 38 milímetros, um pouco de pedra também. Bom dia, seu Baldo Quevedo, na localidade de São Marcos. Então, mais ou menos essa média, entre 25 e 30 milímetros. Um novinho, né? Manda um alô aqui, bom dia, né, Novinho? Tudo bom? Tudo bem?
5: Bom dia, amanhecer na Cultura.
0: Tá ok.
5: Ouvinte.
0: Visto.
5: Todas as crianças.
0: Tá bom.
5: Boa sexta-feira, um trabalho, né?
0: Ih, tá certo, Novinho.
5: Amigos e amigas.
0: Sim.
5: Honório, na Estância Velha. Honório, eu sei que canto gaúcho, cria de nossa criança, que tem a mesma tendência e o mesmo dom de memória. Deus já te deu essa glória de ser cantor do ar. Uma grande de andar pelo Rio Grande, trançando o tempo da história.
0: Olha esse verso.
5: Tá
0: certo, agora o Honório vai ter que retribuir lá, Distância Velha, né? Obrigado, Honório, e também o Novinho aí, pela audiência e sintonia na programação aqui da Cultura. Também aqui nos mandou um positivo, acho que é o Vilmar, né? Mandou um positivo aí. Mas vamos trazer o sertanejo. Agora o Tião Carreiro e Pardinho. Pessoal que está nos ouvindo, um alusão para o Paulinho e para a Beira lá em Araras. Sempre estão nos acompanhando pelo aplicativo aí da Rádio Cultura. 6:26.

6:30, obrigado pela audiência, o Edson Quevedo, na Regina, né? Na, no bairro Florencio Guimarães, 28 milímetros de chuva, tá certo? É, toca aí Razão do Boca Brabo, acho que com o João Domingos da Neto, né? Nosso obrigado pela audiência e sintonia. Giovanni na escuta em São Lucas, manda um abraço pro meu tio Ismael, meu sogro Flori, estão sempre na escuta lá no Bororé. Itacurubi do Meu Deus com Mano Lima, tá certo? Obrigado, Giovanni, pela audiência e sintonia na programação. Toca para nós, Menino Caçador com Lourenço e Lorival, na audiência aí da programação aqui da 1260, 6:31, 9 graus a temperatura.

0: Programação Amanhecer na Cultura, 6h34, já para a última meia hora aqui da programação. Nós vamos trazer a Estel Cias com mais um boletim, né? Como fica o tempo hoje, final de semana também, aqui em São Borja, também na região, através do boletim da Metsul.
1: Nesta sexta-feira, a previsão é da chegada de uma massa de ar seco e frio que vai afastar as nuvens e garantir uma sexta-feira de sol sem riscos em São Borja. A temperatura despenca e faz frio. A previsão é de 10 a 15 graus ao longo do dia e sob a ação do vento sudoeste, vento persistente com rajadas de 60 km por hora, a sensação térmica ao ar livre é ainda menor. Fim de semana do Dia dos Pais segue sob domínio de uma massa de ar seco, garantindo dias bonitos, proveitosos para atividades ao ar livre. O frio seguirá presente nas noites, manhãs e madrugadas, mínima neste sábado de 7 graus, o domingo com 6 graus no começo da manhã. Essa janela de tempo seco vai seguir na segunda e terça-feira, a segunda-feira ainda ensolarada e com maior amplitude térmica, mínima de 8, máxima de 20 graus. De terça para quarta, volta a chover. Os modelos projetam em um período de instabilidade de vários dias a partir da terça-feira. Da Metsul Meteorologia, Estael Cias.
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0: 6h37, 6 horas 37 minutos, temperatura de 9 graus, né? A sensação é de um ventinho aí que deixa a sensação de mais frio aqui em São Borja. Sensação térmica de 6 graus, hein? Observando agora aqui ao lado no computador, 9, mas sensação de 6, temperatura em São Borja. Para amanhã, final de semana, também marca frio aí, segundo Estel Cias, mas retorna a chuva na próxima terça-feira. 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

0: aqui na programação da Cultura. Bom dia, Alberina escuta. Sofremos, mas passamos pelo Corinthians. Está dado o recado, né? Tá certo. Obrigado aí ao Maurício Carijó. Bom trabalho, Carijó. Bom dia, abraço a vocês e a todos os ouvintes. Se possível, roda chimarrando sozinho com o Teixeirinho, seu João da Rosa. Obrigado, seu João, seus familiares. Bom dia, 45 milímetros aqui no 101. Tá certo, obrigado, seu Valdemiro Moscato, aí no 101, São João Mirim. A gente agradece todos os nossos demais ouvintes que estão enviando recado aqui na 1260, já na reta final da programação. Dona Solange, obrigado, Dona Solange, que gosta também do sertanejão, da música aí do Rio Grande, né? E o Novinho, aliás, o Novinho mandou uns versos aí pro Honório, o Honório também dá o bom dia, né, Honório?
1: Tudo dia, bom? Bom dia, amigo Alberi Dias. Bom dia aos ouvintes da Cultura. Programa Amanhecer na Cultura, nosso amigo João da Rosa.
0: Isso.
1: Nosso amigo Antônio Ávila, meu amigo Novinho, tio Dólar, seu José Eurique, seu José Carlos. Tantos amigos aí, né, que a gente tem. A gente se emociona mandando as homenagens. As bonito verso do Novinho, né, Alberi? Eu vou mandar um pro Novinho aí. O Novinho merece. Um abraço, Novinho. E o cantar do amigo Novinho é como o berro de um touro no fundo de um canhadão, que a voz chucra da tradição vem gineteando a noite escura, vem encurtando as lonjuras de um passado barbaresco. Neste programa do Alberi, muito gauchesco, Amanhecer na Cultura.
0: Chega aí uma sugestão musical do ouvinte que nos mandou cedinho, né? Sugestão aí do Francisco Vargas, 6h41, a hora certa.

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2: Já vamos ter aí o João Almeida Neto, né? Razões do Boca Brava, faltando 15 minutos para 7 da manhã, já estamos na conclusão aqui da programação, mas antes um alô aí para Tere, para Terezinha, para o Maninho, né? Ernesto Dornelles, obrigado também ao seu Ayrton, né? Ernesto Dornelles, o Carlos Chaves, da Eletrônica Chaves, o Paulo Amarilha, bom dia Paulo, obrigado aí pela mensagem. Também o Gilmar Santa Catarina, o Bostinha, né? Mandando alô aí pro Carijó, meu cunhado, colorado, né? Tá certo. É, se tiver Grenal, vamos ver qual o mais ruim, né? Já que o Grêmio tem umas peças aí melhores, mais qualificadas que o Internacional, né? O Inter se classificou na superação ontem, né, Bosch? A gente agradece aí pela audiência. Então, classificado, mesmo perdendo pelo placar de 2-1 para o Corinthians. Devido ao nosso tempo, vamos deixar aí o Brasileirão para Urgente Notícia, depois a gente vai destacar. Falando em destaque, hoje continua, né, o acampamento Farroupilha. Ontem teve a noite cancelada devido às chuvas. Claro que depois o tempo melhorou, mas teve aí aquela questão do vento, a chuva, dificuldade pessoal de acessar, né, também acessar aí a teu parque de exposições. Aliás, inclusive ontem teve um incidente, né? Um carro acabou aquaplanando, né? Também os integrantes aí do carro acabaram sendo retirados. Não sei se teve algum ferimento aí mais grave, mas um carro aquaplanou, né? Acabou caindo um valo próximo lá do parque de exposições. E também teve um acidente lá na Patrícia Petigent, envolvendo um carro e uma moto ontem à noite, por volta das 23 horas, né? E aí o condutor da moto acabou sendo transferido para o hospital, foi atendido pelo SAMU. Então, teve um acidente na Patrícia Petijan, no bairro do Passo. Então, hoje, nesta sexta-feira, dia 7 de agosto, prossegue a cargo do CT Revivendo a Tradição. Vamos repetir aqui, né? No CTG Revivendo a Tradição, hoje pela manhã, e à tarde, o CFTG Farroupilha. Então, duas entidades hoje, né? Cada dia tem uma entidade, então, hoje, Revivendo a Tradição, e à tarde, é o CFTG Farroupilha. Tem reunião da ANFRO e CODEPAM, hoje a partir das 9 da manhã, intervalo para o almoço, depois oficinas culturais à tarde, abertura oficial do acampamento Farroupilha às 19 horas, 8 da noite, continua aí o Festival da Música Missioneira Canto aos Ancestrais, 400 anos, 10 da noite o show com Tiburcio da Estância e show com o grupo Tranco Baileiro, hoje nesta sexta-feira. Para amanhã, sábado, tem paleteada, né, Força A e B, almoço típico, também concurso Casais Fandangueiros, amanhã pela manhã. Depois, 19 horas no sábado, Pedro Ivo Vento Minuano. 19h30, entrega a premiação Casais Fandangueiros. 9h30 da noite, amanhã, show com Desidério Souza. Domingo, tem cavalgada desde a Estação Ferro até o Parque de Exposições, a partir das 8 da manhã. A gineteada aí às 4h30 da tarde. Assado de fronteira ao meio-dia. Também entrega de premiações. 8h30, domingo, show com Sandro Coelho. Além disso, 18h45, tardinha, né? Já noitinha, Fandango com Grupo Flor e Truco. E 8h30 da noite, encerramento com o show de Sandro Coelho no Parque de Exposições, totalmente grátis aí à entrada. 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A gente retorna daqui a pouco no Gente a Notícia. E também na tarde a gente pede desculpa aos ouvintes não poder rodar todas as músicas que foram solicitadas, né? Em virtude que após as 6 da manhã entra diversas mensagens, mais de uma dezena de mensagens aqui pra gente. Mesmo assim, a gente, na medida possível, tenta atender a todas elas. A gente agradece pela grande audiência e sintonia na programação da 1260, desejando a todos um excelente final de semana. Aí tem mais mensagens aqui. O Pedro Fonseca não achou a música do Mano Tassi, pois é, seu presidente, na medida que possível está rodando, alguma outra não é possível rodar. Também a Mara, do bairro do Passo, escutando vocês, está o programa maravilhoso, está certo, obrigado Mara. Amanhã eu sou de aniversário dia 8, não vai falar na rádio. Tá certo, agora já foi dito. Obrigado, Mara, tudo é bom. A gente agradece pela audiência e sintonia. Bom dia, parceiro, na audiência, o Jadil. Tudo é bom, Jadil? Grande craque aí, o Jadil. Ávila, obrigado pela audiência. 11 minutos faltando para 7 da manhã, temperatura em São Borja de 9 graus. A gente retorna às 8 da manhã aí no Gente Notícia. Aliás, 10 para as 8.

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1: Amável ouvinte, está com você o programa 5 Minutos com Jesus. É uma alegria imensa poder contar com a sua audiência nesta manhã de sexta-feira, 7 de agosto. Vamos meditar nesta manhã sobre o tema O que nós sabemos. Você tem alguma ideia da largura da Terra? Responda, se é que você sabe tudo isso. Livro de Jó, capítulo 38, no versículo 18. Querido ouvinte, Jó é um personagem central da Bíblia. Ele enfrentou grandes dificuldades e foi tentado a duvidar de Deus e de sua obra. Mas o que, de fato, sabemos sobre a vida e o mundo? De onde veio tudo o que existe? Como a vida surgiu? E o corpo humano, com sua imperfeição, de onde veio? Essas perguntas são feitas e refeitas por estudiosos e por pessoas simples. Mas a resposta definitiva não aparece. Por mais que se busque, nenhuma prova científica absoluta responde a essas questões. Um estudioso da Bíblia, chamado Paul Meyer, no livro Jesus, Verdade ou Mito, diz: se você tem 100% de provas, você precisa de 0% de fé. Não precisa ter fé. Se houvesse provas absolutas de tudo que Deus fez, não haveria necessidade de fé. Por isso, Deus dá um grande ensinamento a Jó. Você tem alguma ideia da largura da Terra? Responda se é que você sabe tudo isso. Talvez você, amigo ouvinte, tenha motivos para não acreditar em Deus. Talvez a falta de provas científicas evidentes e conclusivas leve você a pensar em desistir ou não crer. Mas ele deixou marcas para que o reconheçamos. Nossa consciência aponta para um ser superior. A natureza revela sinais do Criador e, especialmente, a Bíblia nos apresenta esse Deus como Pai, Filho e Espírito Santo. O Deus de Jó, que criou e sustenta todas as coisas, é o mesmo Deus que, em Jesus, nos salva da condenação e nos dá vida eterna. Ele concede a fé pela ação do Espírito Santo. Ore pedindo mais fé, não para compreender o que ninguém pode explicar, mas para confiar em Deus como o soberano Criador e Salvador. Atenção para o seguinte aviso: neste domingo às 19 horas teremos culto especial para o Dia dos Pais. Você é o nosso convidado. Oremos diante da cruz. Senhor Deus, ajuda-nos a confiar em Ti. Por Jesus, Amém.
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queridos irmãos e irmãs. Estamos iniciando o programa O Sol Nasce para Todos. Neste momento vamos escutar o Evangelho. O Senhor esteja convosco, Ele está no meio de nós. Proclamação do Evangelho de Jesus Cristo segundo Mateus. Glória a vós, Senhor. Naquele tempo, Jesus disse aos discípulos: se alguém quer me seguir, renuncie a si mesmo, tome sua cruz e me siga. Pois quem quiser salvar a sua vida vai perdê-la, e quem perder sua vida por causa de mim vai encontrá-la. De fato, quem adianta o homem ganhar o mundo inteiro, mas perder sua vida? O que poderá alguém dar em troca de sua vida? Porque o Filho do Homem virá na glória do seu Pai com seus anjos, e então retribuirá a cada um de acordo com sua conduta. Em verdade vos digo, alguns daqueles que estão aqui morrerão antes de verem o Filho do Homem vindo com o seu reino. Palavra da salvação. Glória a vós, Senhor. Depois da confissão de Pedro, Jesus confirmou a sua identidade de Messias e de Filho de Deus e indicou o caráter doloroso do seu messianismo. Agora fala dos que o pretendem seguir. A sorte dos discípulos não será diferente à do Mestre. E toda a atitude e toda a opção do discípulo terá sentido na sua relação com o Mestre. A escala de prioridades e valores é definida pela relação com Jesus, cujo percurso histórico, marcado pelo sofrimento vindo do amor, será assumido pelo discípulo. Esse experimentará o paradoxo de perder para encontrar, de morrer para viver. As suas obras hão de manifestar a opção por Jesus como encontro da sua existência. Tal opção será recompensada no dia do juízo. De fato, o Messias sofredor é também o juiz escatológico. O Messias humilhado é também o Rei glorioso. Nossos avisos da paróquia. Hoje, sexta-feira, encontro do apostolado da oração às 16 horas. Missa em honra ao Sagrado Coração de Jesus às 17 horas. Sábado, missa na Comunidade Nossa Senhora Conquistadora às 17h30 e missa na Matriz às 19h. Lembrando que hoje, sexta-feira, estaremos às 19h30 reunidos com todas as lideranças aqui da nossa paróquia para conversarmos sobre a abertura da Semana Nacional da Família e toda a atividade que nela consiste. E amanhã, sábado, estaremos reunidos na parte da tarde com todos os crismandos da nossa paróquia. Domingo, missa na Comunidade de São Vicente, às 8 horas. Missa na Comunidade de Santa Rosa, às 9h30. E missa na Matriz, às 9h30. Missa na Comunidade de São Roque, assentamento Combustim, às 2h30, às 14h30. Missa na Comunidade de Santa Rita, no Passo da Barca, às 16 horas. Dizimista aniversariante de amanhã, sábado. Nélia Regina Ribeiro Fagundes. Dizimista aniversariante de domingo, Marcela Guimarães Silva de Moraes, Luan de Souza Osler e Luiz Carlos Cardoso Robalo. Recemos a oração vocacional diocesana. Senhor Jesus, passaste ao largo do mar da Galileia e a muitos chamastes para estarem contigo e serem enviados em missão. Nós te pedimos, passa hoje nas famílias e comunidades de nossa Terra Santa. Olha as crianças, jovens e adultos e repete o mesmo convite. Segue-me. Dá-nos a coragem para deixar tudo e seguir-te na radicalidade do caminho. Faz que nosso sim seja como o de Maria, para sermos voz e testemunho de tua presença neste mundo. Senhor, ajuda-nos a realizar com ousadia a vontade do Pai,
sobre o olhar atento e amoroso da Mãe Conquistadora e a proteção de São Miguel, na força do Espírito Santo. Amém. Vamos rezar pelo dom da vida dos dizimistas mencionados, pedindo a intercessão de Nossa Senhora. Ave Maria, cheia de graça, o Senhor é convosco. Bendita sois vós entre as mulheres, e bendito é o fruto de vosso ventre, Jesus. Santa Maria, Mãe de Deus, rogai por nós, pecadores, agora e na hora de nossa morte. Amém. Lembrando que este mês de agosto é o mês que nós rezamos pelas vocações. Nesta semana, nós estamos rezando pela vocação ordenada, né? São os padres, sacerdotes, os bispos, diáconos. Então vamos intensificar as nossas orações por todas as vocações. Durante cada semana nós estaremos rezando por uma vocação específica. Então essa semana reze cada dia pelos sacerdotes, para que eles possam permanecer firmes ao chamado de Deus, ao chamado de nosso Senhor Jesus Cristo em sua vida. Agora, na próxima semana, estaremos iniciando a Semana Nacional da Família e também somos convidados a rezar pela vocação matrimonial, né, por todas as famílias, pelos novos casais, para que eles possam se fortalecer em Jesus Cristo. Pois na outra semana também estaremos rezando pela vocação religiosa, todos aqueles que consagram sua vida a Deus, depois pelos leigos, leigas e também pelos catequistas. Possamos nós, então, neste mês de agosto, nos fortalecer na oração por todas as vocações e sempre pedindo mais operários para essa grande messe de nosso Senhor. Aqui na paróquia nós temos a tenda vocacional, então cada vez que vier fazer a sua oração, participar da Santa Missa, também não deixe de rezar pelas vocações e também contemplar aquele espaço preparado para nos lembrar e ser sinal neste mês vocacional. Vamos suplicar a bênção de Deus com esta oração. Recebei, ó Deus Todo-Poderoso, o louvor desta manhã, e concedei que no céu, unidos aos vossos santos, cantemos eternamente com maior entusiasmo a vossa grande glória. Por nosso Senhor Jesus Cristo, vosso Filho, na unidade do Espírito Santo. Amém. O Senhor esteja convosco, Ele está no meio de nós. Que venha sobre cada um de vós, por intermédio de Maria Santíssima, Imaculada Conceição e São Miguel Arcanjo, a bênção de Deus Todo-Poderoso, Ele que é Pai, Filho e Espírito Santo. Amém. Um abençoado dia para todos.

Oração é um convite do Senhor para você voltar para casa, para você voltar para a intimidade com Ele. Ainda é tempo de voltar para os braços do Senhor.

O Senhor te chama a voltar. Volta para a adoração. Volta para a oração. É a confissão que vai te curar.

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Bom dia, 7:30, hoje é sexta-feira, 7 de agosto de 2026. Faltam 146 dias para o final do ano. Neste momento, aqui na capital gaúcha do Fandango, a temperatura é de 11 graus centígrados. Com Joilson Almeida na técnica de som, está começando Bom Dia Cidade, programa da Prefeitura Municipal de São Borja. E iniciamos o programa falando sobre o segundo acampamento Farroupilha. Foi na quarta-feira, dia 5, pela manhã e pela tarde, com a participação nas oficinas falando sobre cultura, arte, tradicionalismo, a cargo do Centro Nativista Boitatá. Ontem a programação teve sequência até a tarde, porque logo depois veio a chuva, com ventos moderados, e a organização, a Prefeitura Municipal, ela não teve outra opção que senão cancelar a programação prevista para o final da tarde, para a noite de ontem, quinta-feira. Mas esta sexta-feira, apesar do tempo nublado, temperatura mais baixa, está em 11 graus nesse momento, a tendência é de que tudo volte a acontecer normalmente. E a grande expectativa, ela se volta para o Festival de Músicas Missioneiras. O canto aos ancestrais já tem suas músicas selecionadas, claro. Foram definidas as composições que farão parte do Festival de Música Missioneira Canto aos Ancestrais, uma das grandes atrações que compõe a programação do acampamento Farroupilha deste ano. As obras selecionadas representam a riqueza da cultura missioneira, valorizando nossas tradições, histórias e a identidade de um povo que mantém viva sua memória por meio da música. Agora é o momento de conhecer os artistas e as canções que subirão ao palco deste encontro da música missioneira, celebrando raízes e legado cultural que atravessam gerações. Foram mais de 120 composições inscritas e a comissão de triagem, óbvio, ela teve que optar por 15 composições para se apresentar lá no palco, no Parque de Exposições, e lá vamos conhecer depois a primeira colocada, a segunda colocada, a música mais popular, a melhor melodia, a melhor letra, melhor intérprete, enfim, prêmios secundários, mas enfim, que fazem parte do evento. Mas vamos agora conhecer as músicas que irão subir ao palco. A Rifa do Padre é uma letra de Magno Bittencourt e melodia de Gilson Parodes, ambos de São Vicente do Sul, é uma habaneira. Depois vai Ava Nê, Canto da Terra Viva, letra de Nardes e Nenito, deve ser o Nenito Sarturi, não está aqui, é de Santiago, e a melodia do Albert Lopes, também de Santiago, uma zamba. Culto aos Ancestrais, letra de Mari Pereira, de Caçapava do Sul, e melodia de Regis Reis, de Tupanciretã, é um chamamê. Depois vem Das Raízes do Meu Canto, letra de Heron, que é de São Miguel das Missões, a melodia de Rubilar Dom Ferreira, aqui de São Borja, uma milonga. A outra composição é Meu Canto é Missioneiro, letra de Dilamar, que vem de Santiago, e a melodia de Nauber Lopes. Trata-se de uma milonga. Meus Mates Têm Estações, letra do samborgense Rodrigo Bauer, com melodia de Urides de Souza, o conhecido amigo Souza, é um chamamê. Depois teremos Minha Origem Missioneira, letra de Mari Pereira, de Caçapava do Sul, e a melodia de Regis Reis, é uma havaneira o ritmo. A música Missioneira, a letra é do Paulo Costa, de Santa Maria, melodia de Henrique Bagesteiro, um chamamê. No Comando de Cepé, letra de Roberto Ornes, de Sapiranga, melodia de Rodrigo Michel Morales, uma milonga também. Pátria Guarani, letra de José Luiz dos Santos, ele está inscrito, claro, pela cidade onde ele vive, Santa Maria. O José Luiz dos Santos, o Zé Luiz,
Ele é natural de São Luís Gonzaga e viveu grande parte da sua vida aqui em São Borja como funcionário do Banco do Brasil. E a Pátria Guarani, que ele escreveu a letra, tem como responsável pela melodia Sabane Felipe de Souza, uma chamarra. 4 séculos de história. Letra de Mário Amaral, vem lá do litoral norte, Xangri-Lá. A melodia também é dele, Mário Amaral. Uma chacareira. Um regresso às origens. Letra de Joel de Freitas, de Rosário do Sul. E a melodia de Nilion Machado. Um rasguito doble. Depois teremos, finalmente, As Cordas do Meu Ofício. Letra de Fábio Daniel e Cristiano Belling. Eles vêm de Canela, lá na Serra também. A melodia de Luiz Cardoso, é uma milonga. O Coração de Gonzales. Letra de samborgense Matheus Bauer. Melodia de Marcelinho Carvalho. Uma milonga arrabaleira. E O Curandor de Alma. Letra de Vladimir Andrade Alves, aqui de São Borja. Letra e música dele também. Portanto, aí as 15 composições que irão subir ao palco neste evento. É o segundo acampamento Farroupilha, mas é também a primeira edição deste festival, que certamente vem para ficar, até pelo fato de que a gente já falava ao longo da semana aqui mesmo, de que São Borja tem vocação para festivais, para concursos. Nós temos dois que se eternizaram e vão continuar, que é o Festival da Barranca, criado pelos Angueras, que aliás foram homenageados pelo Poder Público Municipal na noite de quarta-feira, lá no Parque de Exposições, com o Festival da Barranca, que vem lá do início dos anos 70, e o nosso concurso regional de músicas para o carnaval, que começou como festival aqui na Praça 15, lá nos anos 60. Então, São Borja tem esta vocação para realizar festivais. E este é um terceiro que, não há dúvida, vem para ficar. E até domingo, você sabe, vai acontecer. Hoje é sexta, amanhã é sábado, domingo, enfim, o acampamento Farroupilha, na capital gaúcha do Fandango, reunindo cultura, tradição, música, gastronomia e diversas atrações para toda a comunidade. Na programação, exposições culturais e oficinas tradicionalistas a cargo de entidades tradicionalistas,

que já no primeiro dia foi em grande número ao parque. Ontem também havia um bom número, mas infelizmente o mau tempo não permitiu que seguisse adiante e foi preciso, obviamente, cancelar para que seja retomado nesta sexta-feira. Daqui a pouco, 9 horas e até às 10h30, exposições culturais, apresentações artísticas e de dança de salão, oficinas tradicionalistas sobre folclore e chimarrão. Hoje, a programação pela manhã é de responsabilidade do CFTG Farroupilha. Das 11 às 13, claro, tem intervalo para o almoço. Às 14 horas acontece a reunião dos municípios da ANFRO, Associação dos Municípios da Fronteira Oeste. Das 14h30 às 16h, também acontecerão exposições culturais, apresentações artísticas e de dança de salão, oficinas tradicionalistas sobre folclore e chimarrão. Também, claro, a cargo do CFTG Farroupilha. 19 horas de hoje, acontece a abertura oficial do acampamento Farroupilha 2026. Vamos em frente, porque às 20 horas tem o Festival da Música Missioneira. Começa exatamente às 20 horas, com um canto aos ancestrais, o tema, e é claro, comemorando os 400 anos das missões jesuítico-guarani. 22 horas tem show com Tibúrcio da Estância. 23 horas, show com o grupo Tranco Baileiro. Para amanhã, sábado, vamos ter 9 horas, concurso dos casais sandangueiros, entidades tradicionalistas, categorias pré-mirim e mirim. Às 8 horas, a classificatória da paleteada, forças A e B. 12 horas, almoço típico a cargo das entidades. Às 13 horas, classificatória paleteada Força B. 14 horas, concurso casais sandangueiros, entidades tradicionalistas, categorias juvenil, adulta, veterana e xiru. 14 horas de amanhã, sorteio da gineteada. 16 horas é o início da gineteada Tropilha Maragata. 19 horas, sandango com Pedro Ive, grupo Vento Minuano. 19 horas e 30 minutos de amanhã, sábado, entrega da premiação dos casais sandangueiros e 21h30, show com Desidério Souza. E aí vamos à programação de domingo. 8 horas, a cavalgada com saída da Praça da Estação Férrea e dirigindo-se até o Parque de Exposições. Às 9 horas, entrever o artístico com danças tradicionais, categorias pré-mirim, mirim e juvenil. 10h30, torneio de truco. 11 horas, concurso do melhor prato à base de arroz. 12 horas, assado de fronteira. 14 horas, entrever o artístico. Danças tradicionais, categorias adulto, veterano e xiru. 16 horas e 30 minutos, nós vamos ter no domingo a gineteada. 17 horas, final da gineteada Tropilha Maragata. 17 horas e 30 minutos de domingo, encontro de gaiteiros. 18h45, fandango com o grupo Flor e Truco. 19 horas e 30 minutos, acontece a entrega das premiações. E às 20 horas e 30 minutos, encerramento com o show de Sandro Coelho. Aí, portanto, a programação completa a ser cumprida de hoje, sexta, até o próximo domingo, no segundo acampamento Farroupilha. E assim estamos chegando ao final do Bom Dia Cidade desta sexta-feira, desejando a todos um ótimo dia, um ótimo final de semana, uma boa festa lá no Parque de Exposições e até segunda-feira às 7h30.

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0: Muito bom dia a você que está na sintonia aqui da Rádio Cultura M1260, emissora da empresa São Borgense de Comunicações Limitada. Começando programa Gente é Notícia, programa dessa sexta-feira, 7 de agosto de 2026. Sejam todos muito bem-vindos à nossa programação que vai até as 9 horas e 10 minutos, trazendo informação no seu rádio. Estamos ao vivo aqui pelas ondas da 1260 e também em live pela Rádio Cultura M no Facebook. Você pode nos acompanhar por lá, mandar mensagem, interagir. Também aqui o nosso WhatsApp da Cultura já salva. O nosso WhatsApp é o 99673-1260. Uma excelente sexta-feira a todos. Aqui estamos ao vivo apresentando o Gente a Notícia. Eu, Annelise Andres, Alberi Dias, Enéas Alberi, desde muito cedinho por aqui. Bom dia, Alberi.
1: Bom dia, Annelise. Também bom dia nosso colega Enéas e aos demais ouvintes aí da programação.
0: Enéas, bom dia.
2: Muito bom dia, Annelise. Bom dia a você que nos acompanha aqui nas ondas das ondas da 1260. Uma ótima sexta-feira para todo mundo.
0: 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Pois muito bem, aproveitar e falar um pouquinho do tempo, não é? Ontem a chuva veio conforme o previsto, chegou com intensidade. Alberi, eu já te pergunto se nós temos alguns registros com relação à quantidade de chuva ontem nas nossas localidades e também aqui na zona urbana.
1: Sim, Nelis, desde ontem, né, o pessoal está enviando aí a quantidade de chuva, ficou entre 25 e 30 milímetros aqui na cidade, né? Segundo o Mário Lopes, colaborador aqui também sempre da programação, nos enviou aqui durante a madrugada 35 milímetros no total no bairro do Tiro, segundo ele, né?
0: Bastante, né?
1: Seu Pedro Fonseca, 35 milímetros na Encruzilhada. Seu Baldo Quevedo, lá em São Marcos, 30 milímetros, né?
2: E parecido, né?
1: É, bem semelhante. E aqui na cidade, outros locais, 28 milímetros. Aí também na José Ribeiro, né? Já o Carlos Ferreira aqui, ele nos enviou agora instantes atrás, né? A chuva totalizou 27,5. A estação da FEPAGRO registrou 27,5. O acumulado do mês de agosto, né, 55 milímetros. E a mínima, segundo Carlos Ferreira, às 7h30 da manhã de hoje, foi 10 graus. A gente trabalhou aí com 9 graus, Annelise, aqui no aplicativo, aqui no computador, né, 9 graus durante a madrugada, mas segundo Carlos Ferreira, a mínima foi 10 graus aqui em São Borja. Então, bem diferente de ontem, que tivemos 18 graus nesse horário.
0: É impressionante, né? A redução de temperatura e o friozinho que está aí fora. É. Hoje, e o que a gente percebe é que a chuva foi embora, né?
1: Sim.
0: A gente já vê uma movimentação de nuvens, mas já querendo clarear o dia. E aqui, pelo menos no meu aplicativo, ele mostra que o sol ele deve brilhar na nossa São Borja hoje.
1: Foi ontem mesmo, depois da chuva, já começou a limpar o tempo, né?
0: É.
1: Depois daquela chuva.
0: Ontem, infelizmente, a gente teve uma interrupção da programação agendada para o acampamento Farroupilha em consequência da chuva. Teria como manter até os ventos que começou na nossa cidade, e essa programação ela não pôde seguir, foi até a tardinha, e os shows, e o que estava previsto, inclusive, para o concurso de música nativista, o festival, ele também não aconteceu, né? Infelizmente, a programação ela foi transferida, que pode ser feito, e o concurso para hoje, para acontecer a apresentação das 15 músicas selecionadas pelos jurados.
2: Vai dar uma pequena embolada, né, na programação, mas isso faz parte e o pessoal já está organizado para continuar o acampamento Farroupilha. Ontem, uma movimentação boa enquanto a gente estava lá à tarde, viu, principalmente de escolas, tá, Annelise? A gente foi, parte da tarde, participar da reunião da UFRO, que ocorreu tudo bem, tudo muito certo. Depois a gente comenta sobre ela com um pouquinho mais de calma. Mas o dia estava lindo, né? Tava um sol raiando, as apresentações artísticas lá no grande palco acontecendo normalmente, o pessoal já comercializando seus produtos, mas já tinha essa expectativa de que a chuva viria e o vento poderia atrapalhar os planos do pessoal. Então o pessoal já estava meio que organizado. Caso chovesse até tanto tempo antes ali do festival, já tinha esse recado de que talvez fosse cancelada a programação, né? E aí, realmente, eu fui depois das 19 horas, depois que já tinham cancelado a programação por lá, e realmente só tinha o pessoal que tá acampado mesmo. O pessoal das barracas e da organização dos shows, ele não tava.
0: Bom, então a gente tem essa retomada hoje, a partir das 9 horas da manhã, a programação que vai seguir até o domingo, ainda com bastante evento que acontece dentro do parque, né? Outras apresentações vão acontecer, vão seguir outros concursos também, a gente tem do Casal Fandangueiro, de todas as idades. Então essa programação, ela segue ainda muito intensa, a gente tem dias de tempo seco a princípio. Eu não sei se a gente já tem a previsão do tempo, Berim.
1: Sim, Estel, sim.
0: Então vamos acompanhar o que a Estel fala, tanto com relação ao frio, se segue, a princípio sim, e também com relação ao tempo, se a gente pode ficar um pouquinho mais tranquilo com relação ao resto da programação. Vamos lá.
3: Nesta sexta-feira, a previsão é da chegada de uma massa de ar seco e frio que vai afastar as nuvens e garantir uma sexta-feira de sol sem riscos em São Borja. A temperatura despenca e faz frio. A previsão é de 10 a 15 graus ao longo do dia e sob a ação do vento sudoeste, vento persistente com rajadas de 60 km por hora, a sensação térmica ao ar livre é ainda menor. Fim de semana do Dia dos Pais segue sob domínio de uma massa de ar seco, garantindo dias bonitos, proveitosos para atividades ao ar livre. O frio seguirá presente nas noites, manhãs e madrugadas, mínima neste sábado de 7 graus, o domingo com 6 graus no começo da manhã. Essa janela de tempo seco vai seguir na segunda e terça-feira, a segunda-feira ainda ensolarada e com maior amplitude térmica, mínima de 8, máxima de 20 graus. De terça para quarta, volta a chover. Os modelos projetam em um período de instabilidade de vários dias a partir da terça-feira. Da Metsul Meteorologia, está Elcias.
0: Claramente, Estael está tomando café, né?
1: É, outro dia foi o cachorrinho ontem, né? O cãozinho. E agora caiu uma xícara.
0: É, viu só? Eu acho que é home office.
2: Bom, será que os cachorros não derrubaram a xícara?
0: Aí. Como?
2: Tipo o microfone?
0: Será que as pessoas não querem?
2: Não derrubaram a xícara dela lá?
0: Acho que não. O que derrubou aqui foi meu microfone. Não sei o que aconteceu, ele saltou um pedaço aqui.
2: Meu microfone foi de arrasta, como dizem os jovens, né? Mas deixa eu comentar enquanto tu ajeita o microfone aí, Anny, que realmente pra nós aqui um desenho do tempo um pouco mais parecido dessa vez, né? A gente não errou tanto com os meteorologistas dessa vez. Só que uma coisa eu quero divergir, que é a respeito de domingo, né? Que domingo ela disse que não tem chuva, Dia dos Pais, né? Na verdade, um dia maravilhoso. Temperatura, eu tenho aqui a temperatura de 6 graus, de um mínimo e 17 de máximo, ou seja, um dia típico de inverno.
1: Pode Mas ela dizer. Falou que não tem chuva.
2: E ela falou que não tem chuva.
1: Sim.
2: E eu tenho chuva. Pois. Tenho chuva para o final da tarde, de domingo.
1: Então vê quem é que vai...
2: É, a partir das 19 horas aqui eu tenho um pouquinho de chuva.
1: Mas e terça,
2: depois, tranquilo também.
1: Terça dia, volta
2: a princípio,
1: chuva.
2: Ensolarado o dia todo, né?
1: É. Terça, segunda, metade
0: Olha,
1: volta
0: eu não tenho uma gota de chuva pra domingo.
2: Nenhuma. Depois eu, segunda-feira, eu tenho um pouquinho. Terça-feira já tem um pouquinho também. Quarta-feira, bastante.
0: Só a partir de terça-feira é a chuva aqui. No meu aplicativo tá bem, tá... Não sei onde é que surgiu essa tua chuva, de repente.
2: De repente é só um...
1: Só uma nuvem. Uma nuvem, de repente.
2: Uma nuvem vai passar aqui por cima e vai embora.
0: E eu não tenho previsão de chuva para domingo também. O meu tá combinando com a Estael.
2: Deu certo o microfone aí?
0: Depois eu ajeito.
2: Tu quer que eu ajeite pra ti?
0: Não precisa.
2: Quando tu fala.
0: 3 minutinhos para as 8 horas. Não temos muito tempo mesmo. Então quero aproveitar e falar aqui. 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Rede Pampa chegando conosco, e a gente já volta para seguir aqui no estúdio com mais informação local.
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5: Temporal causa estragos e transtornos em diversas regiões do Rio Grande do Sul. Agora 8 horas em ponto, 13 graus a temperatura em Porto Alegre. Este é o Pampa Notícias e vamos atualizando as principais informações do momento. O temporal que atingiu o Rio Grande do Sul na quinta-feira provocou uma série de danos em diferentes regiões do estado. Entre eles, houve destelhamentos, queda de estruturas, interrupção total da operação da Transurb e danos em prédios. Além disso, ocorreu um tornado em Pedro Osório, no sul do estado. Cerca de 350 mil clientes estão sem luz, conforme dados da CE Equatorial e da RGE. Em Porto Alegre, 45 bairros podem ficar sem água devido à chuva intensa. Sexta-feira segue sob influência do ciclone em parte do Rio Grande do Sul. O Instituto Nacional de Meteorologia mantém 3 alertas ativos no estado, apontando risco de temporais, grandes volumes de chuva e rajadas de vento de até 90 km por hora em diferentes regiões. No oeste e no sul, a instabilidade deve perder força conforme o ciclone avança para o mar. Já no norte e no nordeste, a preocupação permanece com chance de chuva, descargas elétricas e rajadas de vento. Nos vales, na região metropolitana e no litoral norte, a chuva deve ser mais irregular, mas temporais isolados não estão descartados. A Transurb confirmou que os trens circularão normalmente nesta sexta-feira após o temporal causar danos na estação Sapucaia. Na noite de quinta-feira, toda a operação havia sido interrompida devido à queda de uma árvore sobre a rede elétrica e a área de energia do ponto. A operação foi totalmente retomada com a circulação de trens entre a Estação Mercado, em Porto Alegre, e Novo Hamburgo, no Vale dos Sinos. As famílias brasileiras perderam 62,5 bilhões de reais para as bets no ano passado. O montante corresponde ao valor líquido, ou seja, a diferença entre o dinheiro apostado e o devolvido em forma de prêmio. Este valor equivale a uma média de 4,7 bilhões de reais por mês, considerando o período de outubro de 2024 a março de 2026. Um aluno abriu fogo em uma escola de Bangkok, capital da Tailândia, nesta sexta-feira e matou ao menos 5 pessoas e deixou dezenas de feridos. Antes do ataque, o atirador também matou seus avós. As vítimas na escola eram todos professores e funcionários, segundo a polícia. Outras 30 pessoas ficaram feridas, incluindo 9 em estado grave, segundo o governo tailandês. O atirador era um adolescente de 14 anos e era aluno da instituição. Ele tirou a sua própria vida após o ataque. 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

0: Muito bem, pessoal, de volta. Agora são 8 horas e 13 minutos, 8 e 13. 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Hoje aparece ao valor de R$ 123,00, o trigo R$ 69,00, o milho R$ 58,00, o arroz R$ 68,00, aumentando R$ 2,00 nos últimos dias, e a canola ao valor de R$ 135,00. Então, essas as informações das cotações do agronegócio aqui para a Copatrigo, nossa parceira do Gente a Notícia, sempre trazendo a informação para o nosso produtor. Bom, vamos atualizar algumas informações. Eu tenho daqui a pouquinho uma entrevista para repassar, que foi feita ontem. Ontem, durante o acampamento Farroupilha, de tarde, aconteceu a reunião da UFRO, da União do Legislativo, aqui da nossa fronteira oeste. É uma reunião que acontece com frequência e envolve os vereadores, os presidentes das câmaras aqui da nossa região. E essa reunião aconteceu ontem aqui no nosso município de São Borja. E envolveu, já aproveitou para que esses, né, para que esses políticos pudessem circular e conhecer um pouquinho do nosso acampamento Farroupilha. Então, ontem aconteceu essa reunião, o Enéas e a Mari estiveram por lá e conversaram com os presentes, e a gente vai acompanhar uma entrevista daqui a pouquinho. Antes, eu gostaria de dar uma atualizada com relação ao nível do Rio Uruguai, Alberim.
1: Pois é, Anelisa, observando agora aqui o nível do Rio Uruguai, em Porto Mauá ele teve um crescimento desde ontem, né? Mas agora começou a baixar, está 4,09 metros, esteve 4,11 durante a madrugada, 4,09 agora em Porto Mauá. Já Garruchos, ele continua crescendo, 4,60 metros, durante a madrugada estava 4,41, 4,60, e agora também aqui em São Borja ele cresce, mas não está crescendo tanto, né? Cerca de 1 centímetro por hora, 5,89. Durante a madrugada estava 5,86, agora 5,89 ele cresce aqui em São Borja. Tivemos, Anelisa, também muitos danos devido ao temporal ciclone, né? Aliás, a Metsul, ontem, praticamente de hora em hora, estava atualizando e também lançando alertas, né? Inclusive com uma informação de alerta urgente, poucas vezes a gente vê, né, através da Metsul, colocar aquela forma urgente como foi colocado ontem através das redes sociais devido à aproximação dos temporais em muitas regiões. Começou aqui por Uruguaiana, né? Teve ventos acima de 80 km por hora, né? Na cidade, portanto, de Uruguaiana. E a Metsul até atualizou aqui, segundo a Metsul, estações meteorológicas, tivemos aqui mais de 10 municípios com ventos acima de 100 km. E superior a 90 quilômetros, dezenas de localidades, segundo a Metsul atualizou agora há pouco, né? E foram registrados rajadas de 132 quilômetros em Porto Alegre, no Clube Jangadeiros, e outros pontos da capital, 120 quilômetros, como, por exemplo, o aeroporto Salgado Filho. Em outros locais aqui, São Pedro do Sul, 117 quilômetros horário, Picada Café, 114, Canoas e São Gabriel, 113 quilômetros horário, Rolante com 112. E, então, tivemos diversos municípios, Campo Bom, 99 quilômetros horários, né? Manuel Viana e Alegrete, 93 quilômetros horários, então bastante forte também. Santa Vitória do Palmar e Pelotas, 88 quilômetros horários, aqui são dezenas de municípios, né? Aqui São Borja não tem o registro de a velocidade dos ventos. A gente perguntou para o Carlos Ferreira também, segundo ele, infelizmente não tem. Possivelmente deve estar, no caso, atualizando ali na FEPAGRO. E outro destaque aqui, Santa Maria, com mais de 71 km horários. Segundo informações, Uruguaiana teve mais de 87 km horário também com estragos, né? Acho que é a cidade da região aqui teve estragos. Pedro Osório, ele foi confirmado um tornado, segundo a Metsul. Se trata de um fenômeno com largura reduzida e trajetória limitada, mas foi confirmado esse tornado na cidade de Pedro Osório. Então, muitos estragos e rodovias também bloqueadas ontem devido, até hoje de manhã, tinha rodovias bloqueadas devido ao intenso temporal. Não lembro agora, acho que foi Rio Pardo, que teve mais de 50 entre postes e árvores caídas na rodovia, né, Nelise? Então, estava interrompendo aí para passagem de veículos. Então, portanto...
0: Também tivemos a morte de um homem, Alberi, de 33 anos, ontem à noite, na RS-124, em Montenegro. Ele foi atingido por uma árvore enquanto conduzia sua motocicleta, de acordo com o comando da Polícia Rodoviária da Brigada Militar. E ele não teve a identidade confirmada, ou pelo menos não está na reportagem. A motocicleta era emplacada em Porto Alegre. Chovia e ventava muito no momento do acidente. Mas a Defesa Civil Estadual não informou se esse óbito vai ser contabilizado como relacionado ao temporal que atingiu o Rio Grande do Sul ontem.
1: Pois é, então...
0: Mas bem possível, né? Uma árvore caindo no meio de uma ventania.
1: Então possivelmente deve estar relacionado a esse temporal, né? E também questão com relação a temporal, acidentes aí com vítimas, Cerro Largo, tivemos uma vítima durante a madrugada, até a gente vai procurar aqui, mas está nas redes sociais, né? Cerro Largo também teve uma vítima, claro que não está relacionado ao temporal, mas teve uma vítima fatal devido a um acidente de trânsito. Ontem também teve ali próximo do Parque de Exposições, não sei se o Enes também vai trazer a informação mais adiante, está na área policial, né? Um carro também acabou caindo, né, num valo, né, com alguns ocupantes também. Foi, acho que estão também relacionados à chuva forte ontem, no final da tarde, aqui em São Borja. E também aqui, quedas de árvores bloqueavam até a madrugada de hoje a BR-392 entre São Cepé e Santa Maria, diversos trechos aí devido a quedas de árvores. Então, o pessoal que está em viagem, né, ou vai viajar, tem que ter bastante cuidado nessas rodovias, principalmente na região central, entre Santiago, Santa Maria, em direção também a Porto Alegre.
0: Tá certo, Alberi. Bom, então a gente, não sei se com relação ao temporal, o tempo, tu quer comentar algo mais?
1: Não, de repente mais tarde a gente atualiza algumas informações aí.
0: Tá, e a gente tem muitas pessoas sem luz no estado.
1: Ah, isso também.
0: Hoje, em consequência de queda de postes, em consequência de, né, de os estragos que foram ocasionados pelos fortes ventos ontem. Ontem, não sei se vocês escutaram, mas, sei lá, por volta de umas 11 horas da noite, estava assobiando o vento. E, graças a Deus, a gente via que era mais em cima do nosso município, então não nos atingindo, graças a Deus, e não ocasionando nenhum estrago maior. Acredito que em São Borja não tivemos nenhum tipo de registro, né?
1: Eu tinha ligado para os bombeiros após ali aquela chuva forte, eles falaram que não teve nenhum registro, apesar que os ventos, não sei se não chegaram próximo dos 70 ali, né? Foi bem forte depois das 18 horas e com a chuva intensa. E segundo ali o jornal Correio do Povo, analisa pelo menos 5 rodovias federais tinham bloqueios até o início da madrugada de hoje por quedas de árvores, postes e placas, né? Inclusive a destruição ali no autódromo em Santa Cruz do Sul, teve cancelado, né, Nessa? Até as provas devido à queda aí da estrutura lá em Santa Cruz do Sul. E 360 mil até a madrugada de hoje estavam sem energia elétrica no Rio Grande do Sul, devido aos efeitos aí do ciclone aqui no estado.
0: 8h22, vamos à entrevista então. Enéas participou um pouquinho da reunião da UFRO ontem. E como eu falava, né, a reunião que acontece com frequência uma união dos legislativos aqui da nossa fronteira oeste, e o Enéas e a Mari participaram por lá. Muitos dos nossos políticos da região estiveram presentes aqui ontem no Parque, Enéas.
2: Com certeza, Nelise, para quem não sabe mais ou menos o que é a UFRA é literalmente o que tu falou, é a união dos legislativos. E eu conversava ali agora com o Lutero, inclusive a respeito disso, na FM, sobre a importância de um bloco discutir um problema simultâneo, né? Um problema que acontece em todos os municípios. E aí este bloco, ele representa então a fronteira oeste, tem ali na presidência o Mário Augusto, inclusive eu entrevistei ontem, eu tenho o material da entrevista com ele por aqui, para falar de algumas demandas que são de comum, né, de problemática comum, ou às vezes de uma solução que, fazendo em um, acontece em todos também. E esse é o papel da UFRO, né? Essas reuniões, já está na reunião de número 270, né? Então, uma reunião que acontece várias vezes, justamente para pegar esses temas mais amplos. Ontem eles conversaram sobre o livre comércio aqui entre Brasil e Argentina, ou Brasil e Uruguai, essas fronteiras, né, que necessitam de um tratamento diferenciado, talvez no regime fiscal e tudo mais. Então esse é um debate que eles levantaram por lá. E um que para mim é muito importante e se debate muito pouco é a respeito da praga do javali no campo, né? É um problema que aqui todo o Pampa está vivendo, não só a fronteira oeste, né? Todo o nosso bioma, ele vive com um animal que chega, que acaba dominando um ambiente que não é dele, né? É um desequilibrando totalmente o ecossistema e prejudicando também produtores rurais, lavouras, matando animais. Muito complicado. É um animal que se reproduz muito rápido, né? E acaba se tornando um problema. Não tem predador natural, porque os nossos felinos grandes não conseguem caçar o volume necessário de javalis. Então, é algo que deveria ser mais debatido. E a UFRO justamente propôs esse debate. Vai vir com esse debate um pouco mais com calma. Também o problema de infraestrutura aqui da nossa região, problema de saúde, né? A dificuldade de chegar a consultas de especialidades por aqui. A gente falou um pouquinho disso também com o presidente Mário Augusto. Foi provocada uma audiência pública aqui em São Borja sobre Gerinte e Gercon, que são os sistemas, né, de internações e consultas que gerenciam tudo isso no estado. Foi falado sobre isso também, nesse intuito de ver que o bloco da UFRO ele ajuda a resolver. Recentemente nós abordamos uma pauta aqui no programa também a respeito dos hotéis, né? E das cobranças da Corsã Egea em cima dos hotéis. O que que acontecia? A Corsã cobrava por unidade, né? Por exemplo, se tu tivesse 10 quartos de hotel, cobrava 10 taxas mínimas, né? Saindo dali, partindo de um valor extremamente alto, estava acabando com os hotéis, estava encarecendo muito, e aí acaba que uma coisa é uma coisa, outra coisa, né? Sempre vai acabar levando para um prejuízo maior para o proprietário. E a UFRO entrou junto numa discussão junto com algumas associações hoteleiras para combater essa prática. Conseguiram entrar na justiça e conseguiram reverter, né, a decisão junto à Corsã. Pelo menos até este momento, e não está sendo mais cobrado dos hotéis por bloco individual. Então, para vocês verem, né, um importante bloco que vem avançando bastante em diversas pautas.
0: Mas a gente tem uma entrevista...
2: Eu me estendi, acabei falando tudo mais ou menos que a gente falou na entrevista, mas sim, temos uma entrevista com o presidente Mário Augusto Teixeira, ele que é vereador lá na Barra do Caraí, e tá na bucha aí, Alberim. Então vamos com ela, rapidinho.
3: E nessa reunião então da UFRO, eu estou aqui com o presidente Mário Augusto, vou falar um pouquinho a respeito da importância de estar por aqui nesse evento que é importante também para a nossa cidade. Muito boa tarde.
4: Boa tarde, é um prazer estarmos aqui numa semana importante, que é a semana do acampamento de São Borja. E nós resolvemos também, por termos pautas e demandas em comum, resolvemos fazer a reunião de número 230 da União dos Legislativos da Fronteira Oeste aqui hoje à tarde e amanhã pela manhã. Nós estamos trazendo aqui dois temas que julgamos muito importantes. Primeiro é a questão da lei de faixas de fronteira, que impede que 198 municípios do estado do Rio Grande do Sul, um deles é São Borja, e quase que toda a fronteira oeste, estão impedidas de receber investimentos de capital estrangeiro. É evidente que a gente tem que respeitar as regras, os países têm as suas legislações, mas nós não podemos usar o luxo de escolher quem quer vir investir numa região que precisa ser desenvolvida. E nesse sentido, nós estamos fazendo um movimento junto com a Frente Parlamentar

0: a respeito do atraso, das desvantagens que nós temos com a lei de faixa de fronteira e os potenciais que nós temos no estado do Rio Grande do Sul, principalmente na área da mineração, para que a gente possa reverter esse nicho econômico em algo que seja viável aos municípios. Então, nesse sentido, a UF está realizando essa reunião aqui, atendendo uma solicitação da presidência e dos demais vereadores da Câmara Municipal de São Borja. Temos um carinho muito grande pelo prefeito, pelo vice-prefeito, que integraram a nossa entidade, então nós não poderíamos nos furtar deste momento. E amanhã nós teremos um tema muito importante, que é debatermos a questão dessa triste doença, que é a questão do câncer. O câncer hoje é uma doença muito maligna, ela invade praticamente todas as famílias, porque não tem uma pessoa de uma família que não tenha um familiar ou um conhecido, ou alguém muito próximo que tenha esse problema. E nesse sentido nós precisamos já nos prevenir. E se nós temos mecanismos, se nós temos pessoas que estão dispostas, e aí nós temos o Instituto da Mama do Rio Grande do Sul, que presta um trabalho extraordinário no sentido de prevenir, de precaver, de fazer com que as pessoas tomem os cuidados necessários para que a gente afaste essa doença maligna. Então, se nós conseguirmos fazer com que desta palestra, dessas orientações, a gente salve uma, duas, três, quatro, infinitas vidas, nós estamos nos dando por satisfeito, porque esse é o papel do Poder Legislativo. E, além do mais, nós teremos outras questões. Por exemplo, agora, foi nos sugerido agora um outro problema que nós estamos enfrentando, que é a questão do javali. Uhum. O javali hoje se tornou uma praga que está destruindo as propriedades, destruindo, causando prejuízo a muitas pessoas da comunidade. Então, hoje nos procuraram, olha, nós queremos levar essa pauta para a UF. Como a UF é uma entidade que procura trabalhar questões de desenvolvimento, e hoje aqui eu trago em primeira mão uma notícia que a UF defendeu, misturando os assuntos, Enéas. A UF foi defensora ferrenha da não aplicação da cobrança de da instalação de hidrômetros em hotéis e pousadas de pequeno porte. Excelente. Foi uma denúncia que a UFRO fez, juntamente com a Associação dos Hotéis de Torres, e infelizmente a Gergs reconheceu que eles não podem cobrar. Então já saiu até uma definição, eu acabei de receber essa notícia hoje, por quê? Porque nós temos que defender as pousadas, os hotéis. É inadmissível que pequenos hotéis de porte pequeno, que às vezes sequer tem banheiro individual, uhum, as pessoas paguem uma taxa coletiva. Então foi uma vitória da UFRO, e isso eu classifico como extremamente importante, porque nós reputamos e condenamos a atitude que a EGEA Corsan fez ao implantar isso. Então, são ganhos que a UFA apresenta e que a gente se sente feliz.
1: Presidente, eu tenho, inclusive, um desses ganhos que vocês salientam junto com a UFRO é retomar a discussão de gerente e GERCON. Foi feita uma audiência pública aqui no nosso município e ela ganhou repercussão a nível estadual, né?
0: Exatamente. Foi um assunto proposto pela Câmara de São Borja, pelo vereador Reolon, pela presidência. Eu, infelizmente, naquela data eu não estava aqui, eu estava em Brasília. E fruto daquela reunião, nós já tivemos uma outra reunião em Porto Alegre. Aliás, a UFRO há 5 anos que trabalha no gerente e no GERCON, para que a gente mude o sistema. Talvez nós venhamos ter um pecado, a UFRO, de nós não termos uma mídia, algo que a gente divulgue, e agora estamos instrumentalizando um site para que a gente possa passar as informações. A UFRO, há 5 anos atrás, levantou essa questão do gerente e GERCON. Como segue essa problemática? As pessoas que andam 6, 7, 8 meses para uma consulta ou internação. Foi fruto daquela reunião aqui, com proposta pela Câmara de São Borja, nós já nos tivemos uma outra reunião em Porto Alegre, e de lá já surgiu, por exemplo, em breve vai ser tornado público pelo Estado que a segunda consulta vai ser online, que já é um ganho. Aí, ou seja, o médico já conhece o paciente, já deu o primeiro diagnóstico, já fez a cirurgia, já tratou, ele vai agilizar isso e vai fazer com que as filas andem. Então, também isso é um ganho. Um outro assunto que nós vamos debater em Uruguaiana agora é a questão da zona muda. Eu vim agora de Quaraí para São Borja, é inadmissível que tu não possa te comunicar com a tua Câmara de Vereadores ou com os colegas vereadores. Então, nesse sentido, eu estive em Brasília naquele período em que a reunião transcorreu aqui em São Borja, por questões de saúde e questões de compromissos pela presidência da Câmara de Quaraí, e lá nós obtivemos a informação que a empresa Unifique de Santa Catarina é a responsável pela implantação do fim da zona muda na fronteira oeste. Enéas, o que eu posso te dizer? A UFRO já se reuniu com a Unifique em Livramento, já temos um esboço de trabalho, e agora, dia 21 e 22 de agosto, nós estaremos trazendo a Unifique de Santa Catarina em Uruguaiana, para que a gente dê o pontapé inicial de que as instalações de antenas comecem pela fronteira oeste.

0: mais uma demanda da UFO.
1: Perfeito, perfeito. Presente, todas essas demandas e muitas outras vocês debatem aqui nessas reuniões muito importantes. Eu desejo para o senhor uma excelente reunião, uma ótima estadia aqui em São Borja.
0: Eu que agradeço mais uma vez, muito obrigado pelo carinho. Quero dizer que a nossa entidade é uma entidade que eu sempre digo, ela é colaboradora dos órgãos públicos. Eu, quando chego em Porto Alegre, pela minha experiência, eu sempre digo, muitas vezes classifico o vereador como um vereador pedinte. Não, o vereador não é vereador pedinte, o vereador é um vereador que colabora com as ações, principalmente aquelas que as autoridades que estão lá em Brasília ou em Porto Alegre não sabem ou não têm conhecimento e não têm informação. Então, no momento que tu leva uma demanda de cunho regional e para eles, tu não está pedindo, tu está colaborando com a gestão pública. E aí basta o gestor que está do outro lado ter a competência e o dinamismo e o discernimento de querer fazer. Se ele fizer, todos nós vamos ganhar. Então, agradeço e estamos à disposição aqui.
1: Perfeito, perfeito.
2: Muito bem, então acompanhamos a participação do presidente da UFRO, o Mário Augusto.
3: Mário Augusto.
2: Que passou uma entrevista ontem, hoje. Acabou comentando sobre alguns assuntos que são relevantes, não a nível de município, mas que todos os nossos municípios acabam passando pelas mesmas dificuldades. É por isso que essas pautas, quando elas conseguem ter uma união de mais forças, elas acabam sendo... tendo uma resolutividade maior, talvez mais agilizada. A gente estava comentando agora aqui também com relação ao Dourado, né? Que é outra situação que a gente vê, que nós estamos há mais de 15 anos, que não se pode pescar o Dourado aqui no nosso município de São Borja, mas do outro lado da ponte pode pescar. Então, na verdade, o rio também é o mesmo. É, mas a gente tem essa situação que aqui é proibido e já se levantou essa pauta, já se fez audiência pública em Uruguaiana, se eu não me engano, mais de duas vezes e precisa-se de um estudo que custa caro e, na verdade, quem acaba pagando somos nós, porque a gente sabe que existe também a pesca ilegal que acontece. Né?
3: E aí tem toda uma discussão criminal por trás, né?
2: É, hoje crime, né?
3: Crime, né?
2: Só que a questão é fazer um estudo. Será que não poderia ser liberado?
3: Aqui, ó, deixa só eu trazer um fato que seria bastante interessante pro pessoal. Inclusive, a gente teve a visita do Evandro Mato Grosso aqui, né? Um aventureiro que percorre vários rios, né? E faz essa defesa da pesca. E não só da pesca de subsistência, mas da pesca esportiva também. E ele salientou para uma coisa, o papel econômico da pesca esportiva do Dourado, tá? E eu fiz uma pesquisa breve aqui, logicamente a gente não... não tem todos os dados, mas a pesca esportiva geral, só em Minas Gerais, ela movimenta 3 bilhões.

0: milhões, que é bilhões que movimenta. Tem município que só tem isso na sua base econômica, só vive de pesca esportiva. Lá no, e ele falou, ele passou esse recado para nós. A gente tem, infelizmente, no Rio Grande do Sul, em São Paulo, por exemplo, essas leis de proteção a esses animais. Mas, por exemplo, Mato Grosso do Sul, Minas Gerais, já estão se aproveitando desse território fértil da pesca esportiva para ir, né? E aí não é só... Aí não é só o peixe que tá lá dentro do rio, é o peixe, aí é o canoeiro, a pessoa que não trabalhava com isso antes, agora tem uma canoa lá, pode levar os turistas a fazer a sua pesca, aí é uma rede, um hotel que pode abrir na beiradinha, uma pousada que pode abrir por ali também, bares que o pessoal vai ter que comer em algum lugar, vai ter que comer, espaço de camping, vendedores de materiais de camping. Aí é vendedor de faca, é vendedor mercado, de tudo, é tudo. Mercado, tudo. Pra vocês pararem pra pensar, é o que movimenta 3 bilhões por ano o mercado da pesca só num estado.
1: É, Minas Gerais. 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São 8 horas e 38 minutos. Vamos ao nosso intervalinho comercial e a gente já volta.
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horas 42 minutos, 8h42, gente, a notícia no ar. 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Quero aproveitar e agradecer aqui o carinho de todos que estão participando na nossa live. Vamos aproveitar aqui e mandar algumas das participações aqui, começar pelo Josemar Velasca, Patrícia Molina, também aqui mandando a sua mensagem. O Flávio Moreira Soares, já desejando um feliz Dia dos Pais aí para o pessoal da Rádio Cultura e da Vila Santos Reis e toda a cidade das bolachas. Muito obrigada, Flávio, sempre pela tua mensagem. A Vânia Cabral, aqui a Patrícia. Também a Margarete Ciscato, Suzana Mello, Márcia Velasque, falando do friozinho, João Pedro Arce Martins, a Deise Santiago, Terezinha Guedesteri, Terezinha Kunzler, Maria dos Santos, o João Hatz. Bom dia, Anelise, está feliz hoje, foi um jogo tenso, nervoso, mas o Inter passou para as quartas de final da Copa do Brasil. Eu, João, vou confessar que eu não assisti, nem sabia

0: que o Inter tinha ganhado. Deixar para os meninos.
1: Não, na verdade não ganhou, né?
0: Não?
1: Classificou.
0: Ah, bom.
2: Mas foi então um jogo explique. Mas
1: perdeu o jogo.
0: Perdeu o jogo?
2: Então, foi um jogo dramático.
0: Então nem tô feliz, João.
1: O Inter ganhou de 2-0 na ida, aqui, no Beira-Rio, e perdeu por 2-1 lá.
2: É, podia perder por um gol de diferença, né? Perdeu.
1: Mas teve jogadores
0: expulsos. É, mas podia ter ganhado também, né? Então já não tô feliz.
2: Não, mas era um jogo muito complicado.
1: Eu acho que esse 2-1 aí saiu muito barato pro Inter, né?
2: O Inter
1: muito
2: ficou só se defendendo, foi um jogo muito dramático no final ali. O Corinthians só atacando, né?
1: É, um jogador a menos, né?
2: É, também.
1: Um jogador a menos, o Corinthians conseguiu abrir os dois.
2: É.
1: Colorado, olha... Vai ter que...
2: Eu achei que o Inter não classificava ontem.
1: Olha, eu achei também, sinceramente. Era muita pressão.
2: Muita pressão e conseguiu resistir aí à pressão. Aí tem... Agora ficou 8 classificados, né? Para a próxima fase. Acho que somente a equipe do Vitória não é uma das equipes tradicionais. Os outros são tradicionais aí, né, Ness? É o Atlético Mineiro, Cruzeiro, Grêmio, Inter, Palmeiras, Santos, Vasco e o Vitória, que goleou o Atlético do Paraná por 4-0,
1: né? Pois é, né? Esse time do Vitória é chato, né? Eliminou o favorito, Flamengo. Eliminou agora o Vitória. Tomara que pegue o Palmeiras na próxima. Pra eliminar também.
0: Fátima Santos também na nossa live. Wilson Araújo, Zela Escobar, João Frois, Verônica Krasman, o Jairo de Freitas Rodrigues. Aqui também participação do Giovanni Contreira mandando os atendimentos do FG Tassini, aqui no nosso município de São Borja. 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
0: Muito bem, vamos seguir aqui com as nossas informações.
1: Vamos trazer mais então. Eu quero trazer uma informação mais a nível nacional. A gente tem algumas decisões e algumas questões aí do nosso judiciário, também da nossa política, que são sempre acabam gerando certa desconfiança no imaginário da população. E uma vem sendo essa discussão, essa briga entre o ministro André Mendonça, do STF, e o superintendente-geral da Polícia Federal, o Andrei, né? O que acontece? Andrei Rodrigues, aliás. Essa é uma série de episódios de uma desconfiança recíproca desde que o ministro André Mendonça assumiu a relatoria dos casos Master e também do INSS. Investigações aí consideradas as mais importantes dentro do STF nos últimos 8, 9 meses, 10 meses, vamos dizer, né, Annelise? Mais ou menos, um ano, vamos falar. O que acontece? Os dois vêm trocando aspas, né, farpas, aliás, em diversas conversas que tiveram, diversas entrevistas que dão, porque é o seguinte, o primeiro episódio surgiu quando o Mendonça assumiu essa relatoria e trocou todas as diretrizes que o Dias Toffoli, que era o antigo relator, colocou em cima desses casos. Na primeira decisão dele, ele pediu aos policiais responsáveis pela investigação em cada estado, no caso superintendentes estaduais, de não passar para cima as informações coletadas na investigação, no caso não passar para o próprio Andrei. Isso, logicamente, que o superintendente ficou um pouco ofendido, desde que assumiu. Ele disse que depois que assumiu em 2023, ele sempre fez isso, ele não subjulga os subordinados dele, no caso recebia as informações, tinha essas informações, mas não alterava nenhuma decisão a respeito deles, ele já atuava como policial. Naquele momento começou a surgir dúvidas sobre o tratamento em que a polícia deveria dar o material apreendido, especialmente no celular do ex-banqueiro Daniel Vorcaro. Na época, muita polêmica por conta dos vazamentos, inclusive de conversas particulares, né, dele, que não deveriam ter sido vazadas. o que que o André Mendonça argumenta para fazer essas decisões? Que o Dias Toffoli, ele tinha tomado decisões consideradas incomuns durante as investigações. Olha o que ele fez, por exemplo. Ele determinou que as provas ficassem guardadas na PGR e não na Polícia Federal. Ou seja, na Procuradoria-Geral da República, que tinha determinado envolvimento com esse caso, e não na Polícia Federal. Também indicou os nomes dos peritos que deviam atuar no caso. Ele encurtou o prazo da apuração das provas e chegou a formular as perguntas que deveriam ser feitas aos investigados. Ou seja, limitava muito o que a investigação ia fazer. O André Mendonça, então, pegou e abriu, ampliou. Agora vocês investiguem o que vocês quiserem, só não passem para cima. Isso gerou, então, essa crise institucional, mais uma crise institucional dentro do STF, agora envolvendo uma outra ala do STF, envolvendo uma outra ferramenta, que é a Polícia Federal. Então, é muito barulhenta a nossa política nacional. Muito barulhenta. E olha, reparem que eu nem estou falando de executivo e nem de legislativo. Eu estou falando de judiciário, que não deveria ser política. Ponto.
0: Eu ia dizer, na verdade, tu não está falando em política.
1: Viu? Viu por que fica tão estranho? A gente não está falando em política. E, ao mesmo tempo, essas discussões caem aonde? Em lados. Lados políticos dentro de um STF que não deveria ter lado político, que deveria atuar como judiciário. Então aí a gente está vendo mais uma escalada nessas decisões. E o que interessa para nós como população? E por que a gente está passando essa informação? Para ver quem que vai ser responsabilizado pelo roubo gigantesco que aconteceu no INSS. E quem que vai ser responsabilizado por uma das maiores crises financeiras que a gente já criou aqui dentro do país, que foi esse caso do Banco Master. Até agora, culpados são muito poucos, mas barulho é bastante.
0: Eu quero falar, vamos aqui para algumas informações da nossa cidade, importante até. A Corsã vai promover agora no sábado um mutirão de atendimento para orientar os moradores sobre a tarifa social de água, um benefício que garante desconto de até 50% na conta para as famílias que se enquadram nos critérios do programa. O atendimento será realizado das 9 às 12 na loja da Corsã, que fica na rua Coronel Lago, 1800. Ali na Corsã, na esquina da Praça da Lagoa. Durante a ação, equipes da companhia vão estar disponíveis para esclarecer dúvidas, verificar a situação cadastral dos clientes e prestar orientações sobre como solicitar esse benefício. Tem direito à tarifa social famílias com renda de até meio salário mínimo por pessoa, inscritas no Cade Único ou beneficiárias do Benefício de Prestação Continuada, BPC. Além disso, a conta de água deve estar em nome do titular do Cade Único e o consumo mensal não pode ultrapassar 15 metros cúbicos. Então, são informações mais detalhadas que você vai poder pegar diretamente na Corsã ou amanhã, das 9 horas às 12 horas, ali na esquina da Praça da Lagoa. Também quero aproveitar e falar sobre o Instituto Federal Farroupilha, que abre inscrições para o processo seletivo 2027 dos cursos técnicos integrados ao ensino médio. São 1.851 vagas gratuitas distribuídas nos 12 campi da instituição, incluindo a unidade aqui em São Borja. E as inscrições elas vão até o dia 9 de setembro, exclusivamente pelo sistema de ingresso do IFAR. Lembrando que essa seleção ela é feita por uma prova objetiva que vai acontecer no dia 18 de outubro.
1: Eu tenho uma informação não, só hoje uma celebração, na verdade, hoje, esse dia 7 de agosto, a gente comemora 20 anos da Lei Maria da Penha aqui no Brasil, uma das leis mais efetivas à proteção pelo fim, né, da violência contra a mulher. Ela foi sancionada em 2006, após condenação internacional do país. A forma transformou a justiça brasileira e criou mecanismos essenciais para a proteção, né? Ela é uma lei que busca punir, prevenir e erradicar a violência doméstica e familiar contra as mulheres. Aqui a gente tem, por exemplo, dentro do hall de conquistas, né, dessa lei, é o fim da impunidade para crimes de violência doméstica. Até 2006, se a gente não puxar da memória, a gente não lembra, né? Porque ela está tão presente na nossa vida, a Lei Maria da Penha, porque antes de 2006, a violência doméstica não era crime, né? A gente tem que lembrar disso, né? Olha a importância dessa, né? Antes ela tinha... Era só se tu configurasse lesão corporal na mulher para tu ser julgado por violência doméstica. Hoje em dia, tu não, né? É só a força de expressão. Criação de varas especializadas da violência doméstica e familiar, como a vara da mulher, inclusive, estabelecimento das medidas protetivas de urgência, as mais importantes de todas, para afastar o agressor do lar, e a ampliação da jurisprudência pelo STF, incluindo proteção de mulheres trans e relações homoafetivas. Então, várias e várias conquistas dessa lei em 20 anos, e a gente aí celebra, né, uma lei que funciona aqui no nosso país.
2: Informação, Anelise, com relação aí a os temporais de ontem, né? Infelizmente aqui teve uma residência que foi incendiada devido a ser atingida por um raio na Vila Caraguatá, interior de Salvador das Missões. Foi atingida na noite de ontem por raios, ocasionando um incêndio com perda total. Na casa, construída de madeira, morava um casal de professores aposentados que não se feriram. No entanto, a mulher precisou de atendimento médico devido ao abalo tido em decorrência ao ver a sua casa destruída. Um caminhão-pipa da Prefeitura de Salvador das Missões tentou controlar as chamas até a chegada do corpo de bombeiro de São Luís Gonzaga. Pensou até chegar, ficar difícil, né? Acabou ficando destruída essa casa devido, então, raios que atingiram essa residência em Salvador das Missões.
0: Jaria, né? Bom, a professora Armanda também aqui conosco na nossa live. Muito obrigada pela mensagem, pelo carinho, professora Armanda, e pela audiência. E atenção, cavalarianos! Quem vai participar da segunda cavalgada? Da cavalgada do segundo acampamento Farroupilha deve estar com os exames do animal em dia e emitir a guia de trânsito animal antes do evento. A GTA deve ser retirada na inspetoria veterinária. A cavalgada acontece nesse domingo, com saída da estação férrea em direção ao Parque de Exposições Serafim Dornelles Vargas. E detalhe, é só hoje que os cavalarianos têm para buscar as suas GTAs. Até o momento, 10 GTAs apenas foram emitidas. 10.
1: Só 10 cavalos, então, vão entrar.
0: Se o pessoal não correr, não vão conseguir, então, ter essa autorização. E quem não tiver com a GTA e com o exame de anemia em dia, não vai poder participar.
1: Pois é.
0: Da cavalgada.
1: Já chegaram a falar sobre as contas de luz?
0: Pode falar.
1: Podemos falar? Pois é, então já separa aí uma dica importante para os nossos ouvintes, porque olha, os consumidores aqui no Rio Grande do Sul começaram a relatar aumento de quase 300% na energia elétrica e contas de até R$2.000 aqui no Rio Grande do Sul. Absurdo, total, né? Mas a gente vai tentar aqui ver a justificativa, né? Consumidores de Passo Fundo, no sul do Rio Grande do Sul, enfrentaram longas filas na agência da RGE para contestar o aumento expressivo das contas de luz. Diante do volume de reclamações sobre faturas que chegaram a triplicar de valor de um mês para o outro, o PROCON já suspendeu alguns pagamentos de pelo menos 7 faturas e notificou a concessionária a respeito disso. Teve um empresário aqui que notificou a RGE e recebeu esse cancelamento da fatura, que pagava 201 e pagou R$759. Vocês imaginam o tamanho do salto, o tamanho do prejuízo para isso, né? E o mesmo número de quilowatts. Então aí é que está a diferença. O que, que a RGE está... O grupo CPFL, controlador da RGE, está justificando que houve um reajuste tarifário anual autorizado pela Agência Nacional de Energia Elétrica, pela ANEEL. Realmente, a gente falou sobre esse reajuste. E pelo maior consumo de energia no inverno. Desde 19 de junho, a energia elétrica ficou em média 15% mais cara para os consumidores atendidos pela concessionária. E o PROCON de Passo Fundo lá está acompanhando a maioria desses casos e diz que, olha, sim, tem irregularidades em algumas contas por conta desse reajuste. A empresa, a própria CPFL, ela também argumenta que em períodos de reajuste alguns erros podem acontecer e eles orientam a procurar o serviço de atendimento ao consumidor ou então a própria empresa. Então,
0: mas esses 15% foram divulgados e estão ok.
1: Esses 15% independentes.
0: Está um pouquinho mais de 15%, na verdade. É, a continha subindo, né?
1: E como que a gente pode evitar essa
0: situação? 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
0: 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Vamos ao intervalinho, na sequência, as ocorrências policiais.

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5: Muito bem, aqui para a Rede de Açougues Popular, as ocorrências policiais com Enéas.
6: Vamos começar falando a respeito do atendimento do SAMU aqui de uma forma um pouco breve. A gente teve, a principal, né, na verdade, a ocorrência de ontem foi aquele capotamento que a gente viu lá perto do Parque de Exposições Serafim do Ornelas Vargas. O veículo acabou aquaplanando ali na Francisco Bandeiró e caindo dentro daquela valeta, naquele valo, né, que fica ao lado direito da entrada do Parque de Exposições. O veículo virou. Tinha muita água, segundo as testemunhas que eu conversei lá no momento, tinha muita água naquele momento, água encobrindo o carro, e as três pessoas conseguiram ser resgatadas sem ferimentos muito graves, na verdade, mas o serviço de atendimento móvel de urgência do SAMU esteve por lá prestando essa ocorrência, assim como o Corpo de Bombeiros e a Brigada Militar. A gente também teve alguns atendimentos com relação a mais acidentes de trânsito aqui, né, Nelise? É complicado o nosso trânsito de São Borja. Olha, pelo menos 2 acidentes de trânsito por dia a gente está tendo, em média, pelo que a gente lê nas notícias, né? Um jovem de 21 anos que ficou ferido após uma colisão entre um carro e uma motocicleta. Jovem que era entregador, né? Acabou se ferindo bastante. Ele apresentou uma fratura no rádio distal e teve um membro superior esquerdo imobilizado e foi pro IG para avaliação médica.
7: Também acho que foi lá no bairro do Passo esse acidente, né, Ness?
6: Isso aí, é. Lá no bairro do Passo. A gente teve lá os acidentes, as pessoas sendo atendidas dentro deste veículo. Também quero puxar uma aqui da Brigada Militar, que prendeu 70 quilos de maconha na ERS-168 dentro de um Ford Edge ali em Bossoroca. 70 quilos de maconha no total foram apreendidos, são 3 fardos de entorpecentes com essas características. Diante da situação, o entorpecente foi apreendido e a ocorrência está sendo investigada para apurar a origem, logicamente, e o destino dessa droga e o envolvimento dessas pessoas que estavam no veículo. Pode ser que não sejam envolvidas, né? Aí vai ter toda uma investigação em cima disso. E o Alberi tem aquela de Cerro Largo, né, Alberi? Vou deixar pra ti essa.
7: Pois é, aqui segundo o Grupo CPN, eles uma ocorrência policial registrada na madrugada de hoje em Guarani das Missões, terminou com 2 pessoas mortas após uma perseguição, capotamento e incêndio de um veículo na 392 em Cerro Largo. Segundo informações preliminares, 5 assaltantes invadiram uma residência de um empresário no bairro Santa Teresa por volta da 1h45 da madrugada de hoje. A família foi amarrada, o proprietário acabou levado como refém. Ao chegar à empresa da vítima, os criminosos perceberam que as autoridades já haviam sido acionadas. Um dos suspeitos que estava em Chevrolet Astra foi preso com a arma, munição e balaclava. Os demais fugiram em uma Chevrolet emplacada em Guarani das Missões, pertencente à vítima. Durante a fuga, o veículo se acidentou no trevo do Fritz Frida na 392 em Cerro Largo. A caminhonete capotou e incendiou. No automóvel estavam 5 pessoas, 4 criminosos e a vítima como refém. 2 pessoas morreram no local, a vítima e um dos assaltantes, infelizmente, né? A vítima foi levada como refém e acabou falecendo nesse acidente. Os demais ocupantes foram socorridos e encaminhados para atendimento em Santo Ângelo, em estado grave. A ocorrência está em andamento na polícia, na delegacia de Santo Ângelo. A ação teve o atendimento do batalhão de choque da brigada e também da Polícia Rodoviária Federal. Então, esse grave acidente que resultou aí num assalto, né? Uma residência aí, por volta da 1h45 da madrugada de hoje. E o proprietário, infelizmente, foi levado como refém e acabou falecendo neles nesse acidente.
5: Que coisa, né? Que barbaridade. Bom, não sei se a gente tem mais alguma informação nessa.
6: Não, a princípio, são essas as informações aqui para a nossa rede de açougues popular. 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
5: Vamos fechando, 9:10. 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Pessoal, final de programa, vamos nos despedindo então, Alberi Dias.
7: Isso, a gente retorna a partir das 13h30 nesta sexta-feira, Anelisa, né? Na tarde é sua.
5: Enéas?
6: Forte abraço para você, a gente se encontra amanhã. Segunda-feira. Ótima sexta-feira, ótimo final de semana e feliz Dia dos Pais para todos.
5: É isso aí, pessoal. Um ótimo final de semana, aproveitem. Quem puder aproveitar também a programação do segundo acampamento Farroupilha, acontecendo até domingo no Parque de Exposições Serafim Donelis Vargas, com muitas e muitas atrações. E quero deixar aqui um abraço muito carinhoso a todos os papais aqui da nossa audiência, que tenham um excelente domingo, Dia dos Pais. Um forte abraço.
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1: Nove horas mais 18 minutos e meio. 9:18 e meio. Bom dia. Bom dia, amigos. Bom dia, amigas. Bom dia, campo, interior do nosso município. E bom dia, cidade, bairros e vilas. Estamos chegando para apresentar mais uma audição do nosso programa popular de todas as manhãs, Linha Aberta. Hoje é dia 7 de agosto, viu, gente? Uma sexta-feira. 7 de agosto, sexta-feira. Estamos vivendo o dia de número 215 do ano. 215 dias do ano. Já se passaram na graça de Deus, não é? Estão faltando 150 dias para o final de 2026. A lua, gente, continua sendo minguante, viu? A lua minguante, para quem segue, sabe que, já falamos isso aqui, para plantar tudo aquilo que nasce embaixo da terra, tá bom? Hoje é o dia da Lei Maria da Penha. Hoje, a lei completa 20 anos. Antes da lei Maria da Penha, não existia todo este envolvimento de agressão do homem com a mulher. Ou se existia, dificilmente a condenação, né? O agressor permanecia solto e sem responder pela agressão. De 20 anos para cá, o agressor, o homem ou a mulher, porque a Lei Maria da Penha é para a agressão do homem também, mas principalmente da mulher. Então há 20 anos que a Lei Maria da Penha existe. Hoje é um dia importante, veja só. Hoje, sexta-feira, e que dia para comemorar, hein? É dia da cerveja, gente. Hoje se justifica um gole, uma latinha de cerveja. Hoje é o Dia Internacional da Cerveja. E hoje também é o dia de São Caetano, hoje. E estão faltando, não é? 2 dias. Hoje, sexta, amanhã, sábado e domingo, o Dia dos Pais. A nossa equipe está chegando. Na mesa de som, com todos os efeitos e seleção musical, o colega Bonimar Lima. Departamento de Rádio Jornalismo, o colega Adilson Ribas. Na recepção e coordenação do programa, a colega Ritinha Machado. A apresentação é deste amigo de vocês, Eugênio Dutra, que mais uma vez deseja bom dia, São Borja! Olha, estamos aqui, como acontece diariamente, de segunda a sexta, para apresentarmos mais uma audição do nosso programa popular, o Linha Aberta, né? E estamos desejando para você uma excelente sexta-feira. Um final de semana maravilhoso. Com paz, com amor, com prosperidade, viu, gente? Que você seja otimista. Que você tenha fé, que você tenha coragem ao longo da sexta-feira e ao longo do final de semana, tá bom? Se caso você for atingido, porque nós somos atingidos às vezes, né? Pelas flechadas da vida. Somos ou não? Então, se você for atingido, se sentir enfraquecido, né, precisar de apoio, precisar de um curativo, precisar de uma mão estendida, lembre-se que Deus está pronto para atender o seu chamado. A Carmen Silva vai cantar para nós uma música que fala exatamente disso. Quando a gente está com o sentimento abalado, nós temos que segurar a mão de Deus. Você já segurou a mão de Deus, amigo? Você já segurou a mão de Deus, amiga? É importante, viu? É uma mão segura, é uma mão firme, é uma mão de proteção. Amém? Vamos cantar nossa música do bom dia, da alegria, do sorriso. Eu quero todo mundo sorrindo nesta sexta-feira e neste final de semana. Olha aí que coisa linda.
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1: Há quanto tempo você não sorri, hein? Sabe cantar música?

você ver a força de um sorriso. Bom dia, amigo. Bom dia, bom dia, bom dia, bom dia para você que está sintonizando a gente, tanto na cidade quanto no interior do município ou em outras cidades do estado. Ou em outras cidades do mundo, não é? Nós vamos no mundo todo através da nossa internet, é, gente? Então, bom dia, motoristas, lenhadores, pescadores, pedreiros, empresários. Bom dia, o pessoal da rede de farmácias da cidade. São mais de 30 farmácias na cidade, né? Bom dia, os advogados. Em nome do Dr. Rafael, eu saúdo a todos os advogados do nosso município e todos aqueles que estejam nos ouvindo, né? Bom dia, diaristas, pessoal que trabalha na limpeza por semana, por dia, estão lá trabalhando, mas estão ouvindo a gente, né? Vai pra cá, leva o radinho junto. Vai pra lá, eu vou junto com ela. Vai pra sala, eu estou lá. Vai pra cozinha, eu estou juntinho com ela. Ela vai pro banheiro, quem é que ela leva? Vai pro quarto, quem é que ela leva? É o nosso programa. Nós vamos juntos com ela. Vamos ou não vamos? Bom dia! 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Mais uma vez, eu desejo uma sexta-feira linda e um final de semana que está chegando no segundo acampamento Farroupilha maravilhoso. Vamos em frente? A música da Carmen Silva, para você segurar na mão de Deus se você precisa de uma mão estendida. Ele está pronto para atender o teu chamado, viu, amigo?

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4: Nota de falecimento e convite para enterro. Maria Tereza Melo Mota, viúva, filhos, genros, noras, netos, demais familiares do sempre lembrado. Luiz Felipe Ramos Mota, com pesar participam a parentes e amigos seu falecimento ocorrido ontem. Os atos fúnebres estão sendo realizados na Capela Vera Bastian do Centro, Sala A, de onde o féretro será conduzido às 17 horas de hoje para o Cemitério Municipal Jardim da Paz. Participamos do falecimento de Luiz Felipe Ramos Mota. Familiares antecipam agradecimentos.
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8: Bom dia, Eugênio. Como está?
4: Olá, gente. Bom dia. Uma temperatura de 12 graus na cidade, viu, gente? 12 graus a temperatura em nossa cidade neste momento, viu? Temperatura gostosa, né? Temperatura é gostosa para um final de semana, depois de que a gente presenciou na noite, na madrugada, um vento forte e uma chuva, né? Uma pancada de chuva. Deve, a partir de agora, o tempo voltar aos poucos à sua normalidade, tá bom? 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Tá bom? Tá dado o recado então? Pronto. O Piquete Tiro de Laço convida todos para a seguinte programação. Domingo, agora, dia 9, almoço com comidas campeiras e galeto. E a partir das 14 horas, Domingueira, animado pelo grupo Sem Fronteira. A partir das 13 horas, será apresentado o programa Voltando à Querência, da Rádio Cultura, com o Aládio Fiorim. Não será permitido dançar de chapéu, boné, bermuda ou mini saia. Tá dado o aviso também. Atenção! Pela primeira vez em nossa cidade, uma família indígena vinda do Mato Grosso do Sul estará realizando atendimento com remédios naturais. Eu já falei isso, né? Produtos naturais, diabetes, colesterol, problema de estômago, reumatismo, essas coisas todas, né? 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Como é que se porta o tempo hoje, Estael? Nós estamos com 12 graus, 12,5 na cidade de São Borja.

0: O frio seguirá presente nas noites, manhãs e madrugadas, mínima neste sábado de 7 graus, o domingo com 6 graus no começo da manhã. Essa janela de tempo seco vai seguir na segunda e terça-feira, a segunda-feira ainda ensolarada e com maior amplitude térmica, mínima de 8, máxima de 20 graus. De terça para quarta volta a chover. Os modelos projetam um período de instabilidade de vários dias a partir da terça-feira. Da Metsul Meteorologia, está Elcius.
1: Muito bem, então é assim que se portará o tempo fim de semana, viu? A Estael retorna a qualquer momento no nosso programa. 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Para você que gosta de saber o que, que seu signo reserva para o dia de hoje, vem chegando aí o horóscopo do dia.
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3: Oi, pessoal, tudo bem? Hoje é sexta-feira, sextou, dia 7 de agosto de 2026. Eu sou a Suzy Luiz e estou chegando com as previsões astrais para essa sexta-feira. 7 de agosto. Vida longa, próspera e muito feliz para quem tá dando mais um giro em torno do sol. Quem nasce no dia 7 de agosto é do signo de Leão, com a personalidade do signo de Peixes. São pessoas de forte intuição, apresentam uma sensibilidade excelente, podem possuir dons paranormais. Tudo de bom para você que faz aniversário hoje, 7 de agosto, Áries, Touro e Gêmeos. Oi, Áries, nascidos de 21 de março a 20 de abril. A lua desperta a vontade de você aprender. É um bom momento para investir nos estudos. Fase harmoniosa e intensa em família. Desejos ardentes na intimidade. A cor para hoje é o dourado, números da sorte 87, 33 e 24. Touro, nascidos de 21 de abril a 20 de maio, Touro, concentre-se em uma coisa de cada vez. Fique perto de pessoas sábias e experientes. Existe chance de você se interessar por uma pessoa mais velha. A cor para hoje verde, números da sorte 34, 88 e 25. Gêmeos, nascidos de 21 de maio a 20 de junho, Gêmeos, agarre as oportunidades de aprender coisas novas. Com algum mês pode balançar seu coração. Na União, valorize projetos em comum. Cor para hoje, azul, números da sorte 44, 62 e 71. Eu já volto e falo com Câncer, Leão e Virgem. Com
1: Câncer, Leão e Virgem, daqui a pouquinho no nosso programa. 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Bom dia, meu caro amigo Carlos Rufino Velasquez Benites. Bom dia, Leandro Campos Rodrigues. Bom dia, Helder Sapirain. Bom dia, Roselaine Delevati. Bom dia, amigo Estevão da Cruz Figueiredo. Bom dia, Lúcia Paz. Um nosso bom dia também a dona Eva Maciel, Ângela Guimarães, Regina Miranda. Bom dia, César Pereira, Eloci Ferreira Ortiz, Lu Guimarães, Rita Machado e tantos outros que estão nos acompanhando através da nossa live, tá? O desejo mais uma vez a vocês todos de um excelente final de semana. 14 para as 10. 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Bom dia.

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9: Falecimento. Maria Tereza Melo Mota, viúva, filhos, genros, noras, netos, demais familiares do sempre lembrado Luiz Felipe Ramos Mota, com pesar participam a parentes e amigos seu falecimento ocorrido ontem. Os atos fúnebres estão sendo realizados na Capela Vera Bastian, do Centro, Sala A, de onde o férito será conduzido às 17 horas de hoje para o Cemitério Municipal Jardim da Paz. Participamos do falecimento de Luiz Felipe Ramos Mota. Familiares antecipam agradecimentos.
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10: Bom dia, Eugênio. Como está?
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9: Muito bem, hoje é dia 7 de agosto, uma sexta-feira. Uma temperatura na cidade de 12,5, daqui a pouco 13 graus centígrados, né, gente? 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Olha, hoje é o último dia para você participar da nossa enquete popular. E está fazendo um sucesso muito grande, né? Atendendo uma sugestão da ouvinte Vânia, a dona Vânia nos pediu, através de uma carta, que apresentássemos a simpatia do dia como enquete. Para falar sobre simpatia, você acredita em simpatia? Não acredita? Você tem alguma história relacionada à simpatia? Você fez alguma simpatia? Os seus pais, seus avós utilizavam a simpatia? Olha, o que tem aparecido de simpatia é uma coisa incrível, viu? E eu quero que você participe. Conte a sua história, peça a sua simpatia, se for o caso, né? Ligando para o nosso WhatsApp: 99673-1260. Você liga, deixe a sua mensagem de voz ou de texto. Simpatia é a nossa enquete popular da semana. Vamos vendo o que que o ouvinte manda dizer pra gente? Então vamos dando bom dia aqui. Vamos ver pra quem.
12: Bom dia, seu Eugênio. Como é que tá o senhor?
9: Bom dia, tudo bem?
12: Sou fã do seu programa.
9: Obrigado.
12: Do seu programa.
9: Obrigado.
12: Que eu... Roberto, tá bem?
9: Roberto.
12: Gosto muito do seu programa.
9: Obrigado.
12: Sempre, só que eu não posso para não estar na beirinha do rádio escutando.
9: Mas que bom, Roberto.
12: Só que eu queria deixar um pedido pro senhor aí, se desse, pro senhor me fazer um favor. Tô procurando um serviço aí de diarista. Pode ser para peão de cerca, peão de campo, por dia, assim, diarista, se não for, não precisa ser só mensal, pode ser por dia, tá? Tenho disposição para me deslocar tudo, tá? Se alguém precisar ir para alguma fazenda, um peão campeiro por dia, ou por mês, tá? Ou para peão de cerca, tá? Qualquer serviço na zona rural, tá bem?
9: Tá bom.
12: Se der para o senhor fazer esse comunicado para mim, tá bom? Ficarei muito agradecido. Um bom dia para o senhor e um bom final de semana para
9: o
12: senhor.
9: Ok, o Alberto, o Roberto é o nome dele. O telefone do Roberto ele não falou ali, né? Mas eu tenho aqui, ó. É, o telefone do Roberto é 997-14-1255. 997-14-1255. Ele quer trabalhar como interior, diarista, faz cerca, essas coisas todas, né, gente? Então você pode entrar em contato com ele, tá bom, ô Roberto? Bom dia,
13: para Lúcia, que também está em sintonia conosco. Que bom. Papo de novela chegando, resumo de novela no seu rádio.
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15: Por aqui, seguindo o nosso resumo de novelas, hoje em A Nobreza do Amor, dia 7 de agosto. Virgínia promete uma noite de amor com Sebastião em troca de descobrir a relação entre Omar e Lúcia Lica. Olha isso, gente, vai vendo. Kenny acredita que Binta esteja mesmo ao lado de Gendal e nega o convite de jantar para os dois. Tonho desabafa com Casemiro e conta que a família de Lúcia Lica tem uma dívida com Omar. Ana Maria vai à casa de Manuel e é destratada por Fortunato. Eu fico por aqui, um beijo, obrigada pela companhia. Lembrando que daqui a pouquinho tem mais na novela Coração Acelerado.
13: Daqui a pouquinho tem mais papo de novela para você que está sintonizando a gente, viu? Olha, domingo tem uma programação, deixa eu ver aqui, Café Colonial da Oase. É dia 8 de agosto, 8 de agosto é amanhã, né, gente? 7, né? Hoje, 8 amanhã. Então, é um Café Colonial, o segundo Café Colonial, dia 8 de agosto, às 16 horas, ou seja, às 4 da tarde, né? É lá na Luterana, é isso? Na Igreja Evangélica da Luterana do Brasil. Então, se você quer um café diferente, um café colonial gostoso, é amanhã, sábado, dia 8, a partir das 4 da tarde, lá na Luterana, tá bom? Vocês estão convidados. É uma maravilha, né, gente? Uma coisa gostosa. 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Olha, hoje dia 7, é lá no segundo acampamento Farroupilha, às 9 horas, é hoje é, às 7 horas tem reunião, né? Hoje, sexta-feira, das 9 horas, reunião com a ANFRO, Codepampa. Das 9 às 10h30, exposição cultural, apresentação artística, a cargo do CTG Revivendo a Tradição, danças de salão, oficinas tradicionalistas sobre folclore e chimarrão. Das 11h30 à 1 da tarde, intervalo para almoço. Das 14h30 às 16h, exposições culturais novamente. Às 19h, abertura oficial do acampamento Farroupilha. Hoje, portanto, viu? Hoje, sexta-feira. Às 20 horas, Festival de Música Missioneira, Canto aos Ancestrais, 400 anos das missões Jesuítica Guarani. Às 22 horas, show com Tibúrcio de Estância. E às 23 horas, show com o grupo Tranco Boileiro. Baileiro. Tranco Baileiro. Hoje, portanto, a programação é do segundo acampamento Farroupilha, na capital gaúcha, do Fandango. 10h09, bom dia. É um prazer estar em sua companhia.

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6: Bom dia, Eugênio.
7: Bom dia.
6: Como está?
7: Bem, tudo tranquilo. Hoje é sexta-feira, né, gente? Hoje é dia de elevarmos o nosso astral. Hoje é dia de colocarmos um sorriso no rosto, de levantar a cabeça, estufar o peito e curtir o fim de semana que está chegando. É ou não é? Estamos vivendo o dia de número 215 do ano. 215 dias já se passaram, gente. Estão faltando apenas 150 para terminar o ano. Hoje é o dia de aniversário da Lei Maria da Penha. 20 anos da existência da Lei Maria da Penha. Mas hoje também é uma data muito especial. Esta sexta-feira é o Dia Internacional da Cerveja. Vamos comemorar, ou não? Claro! Hoje é o Dia Internacional da Cerveja e o Dia de São Caetano também. E não esquecendo que depois de amanhã é o Dia dos Pais. É isso? Que maravilha, não é? 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Vamos saudando aqui, como todo dia, a dona Marli Machado, que está em sintonia conosco lá no bairro do Passo. A todos vocês aí do bairro do Passo, desejo de um belo final de semana, viu? Vamos com mais três signos do nosso horóscopo do dia.
8: Estou de volta nessa sexta-feira. Bom final de semana para você. Câncer, Leão e Virgem. Oi, Câncer, nascidos de 21 de junho a 21 de julho. Câncer, a lua desperta o seu lado ambicioso e o céu indica boas oportunidades. É um ótimo momento para cuidar da saúde e da beleza. Mostre o seu poder na intimidade. A cor para hoje é o vinho, números da sorte 7200 e 09. Leão, nascidos de 22 de julho a 22 de agosto. Leão, o dia pede a companhia da família. Só tenha cuidado com discussão ao longo do dia, tá? A cor para você hoje é o amarelo, números da sorte 91, 10 e 73. Virgem, nascidos de 23 de agosto a 22 de setembro, Virgem, família e carreira disputam a sua atenção. A lua indica boas parcerias, por isso busca aliados. A sua popularidade aumenta. Cor para você, lilás, números da sorte 11, 47 e 29. Eu já volto e falo com Libra, Escorpião e Sagitário.
7: Libra, Escorpião e Sagitário, daqui a pouquinho no nosso horóscopo do dia. A Ecoverde está em sintonia com o meio ambiente. A Ecoverde ontem não esteve lá em Uporã, mas o recolhimento ficou para a tarde de hoje, tá bem? Atenção em Uporã, portanto, hoje a Ecoverde estará aí no interior fazendo o recolhimento dos resíduos, tá certo? Então, olha, ontem no esporte, o Internacional perdeu sua partida, 3-2. Mas acabou classificado, viu, gente? O Internacional, a exemplo do Grêmio, é um dos 8 melhores times do país, tá? Nas quartas de finais, portanto. Jogo muito complicado, tenso. Um jogo para realmente mexer com a família colorada, né? Mas deu certo, isso que importa. Portanto, o Inter continua. O Corinthians abandona o torneio, o campeonato, né? Vamos torcer agora para que as equipes do sul do Rio Grande continuem fazendo uma campanha razoável, né? Razoável, isso que é interessante. Bom dia, Lidiane, lá na Vila das Pontes. Ô, querida, Lidiane, muito obrigado, viu, pela tua sintonia aí. A Maristela está homenageando o Liseu Ramírez, que está de aniversário hoje. E ela manda também lá para o seu José e a Dona Maria, lá nas Taquareiras, tá bem? Tem uma mensagem de voz aqui, vamos ver de quem? Hein? É do Bino, vamos ver. Bom dia, Bino.
9: Bom dia, seu Eugênio.
7: Bom dia.
9: Bem, é o
7: tudo?
9: Bino. Seu Eugênio, você pode anunciar de novo lá na casa.
7: Anunciar o quê?
9: Se puder anunciar, nós agradecemos.
7: O que é, Bino?
9: Aí nós temos ali a casa com terreno alvorizado, tem lugar para planta, e quem gosta de plantar, rama, coisa assim, planta de baraço, água encanada, luz elétrica. Aí se alguém se interessar em olhar, ir lá olhar, a gente aceita um carrinho aí, de valor baixo aí, no caso. Né?
7: Tá bom.
9: No brinco também. Ou entra em contato comigo pelo 991-384310. Tá bem,
7: seu Rogério? Tá bom, Abino. O Bino quer vender uma casa desde ontem, né, gente? Ele faz negócio, aceita carro, né, Bino? Ele passou o telefone. Vamos ver o telefone do Bino de novo para você anotar se você tem interesse.
9: Entra em contato comigo pelo 991-384310. Tá bem, seu Rogério?
7: Tá bom. Um abração. 10 mais 22, daqui a pouquinho, Adilson Ribas e as informações registradas na delegacia de polícia. 10 e 22, bom dia.

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5: Olá, bom dia. Como está? Tudo bem, 10 horas mais 29 minutos, 10 mais 29. A temperatura em nossa cidade é 12 graus, 12 graus centígrados, a temperatura aqui na Terra dos Presidentes. 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Resumo de novela para você que é chegado a uma novelinha.
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7: Coração Acelerado, sexta-feira por aqui, 7 de agosto. Agrado e Eduarda fazem um comunicado sobre suas carreiras. Ronei teme ter seus negócios impactados pela decisão da dupla. Janete decide prestar queixa contra Verônica. Gael descobre que Nayane passou informações sigilosas para Thalita. Ronei procura Verônica novamente e descobre que ela deixou bom retorno. Eu fico por aqui, lindezas do meu coração. Daqui a pouquinho tem mais na novela Quem Ama Cuida.
5: Ok, daqui a pouquinho mais um resumo de novela. 10h32, Açougue Mini Mercado Prenda, onde você agora no domingo tem a oportunidade de comprar o seu churrasco assado na brasa. 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Vamos seguindo? Em nome da Rede de Açougue Popular, vem aí o Adilson Ribas.
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5: Adilson, bom dia.
9: Bom dia, Eugênio. Bom dia, nosso colega e amigo Bonimar Lima, aos nossos ouvintes da 1260. Informações da área de segurança pública desta sexta-feira. Operação Elo de Proteção reforça combate à violência em São Luís Gonzaga. Polícia Civil de São Borja cumpre mandado de prisão em operação nacional contra crime organizado. Carro capota e fica em canal de drenagem urbana próximo ao Parque de Exposições. Polícia Civil apreende cabos e materiais metálicos durante fiscalização em Itaqui. Essas e outras informações da área de segurança pública serão repassadas às 12h30 no Jornal Cultura. As informações da área de segurança pública para a Rede de Açougues Popular. 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
4: Bom dia, Eugênio.
5: Olá, bom dia.
4: Como está?
5: Tudo certo, 10 horas 37 minutos desta manhã de sexta-feira, viu, gente? Sexta-feira com uma programação de final de semana sensacional lá no Parque de Exposições Serafim Dornelles Vargas, né? É o segundo acampamento Farroupilha. Hoje nós já lemos a programação, amanhã sábado, atenção, amanhã sábado, 9 da manhã, concurso de casais fandangueiros, entidades tradicionalistas, categoria pré-mirim e mirim, 9 da manhã, tá bom? Mas às 8 horas tem a classificatória de palheteada, força A e B. Às 12 horas, almoço típico, nas entidades. 13 horas, classificatória, palheteada, força B. 14 horas, concurso casais fandangueiros, entidades tradicionalistas, categoria juvenil, adulta, veterano e xirô. 14 horas também, sorteio da gineteada. Às 16 horas, início da gineteada Tropilha Maragato. 19 horas, fandango, com Pedro Ivo e grupo Vento Minuano. 19h30, entrega da premiação dos casais fandangueiros. Às 21h30, show com Desidério Souza. Olha aqui, quem gosta de uma gaita, quem gosta de ouvir uma bela gaita, é o show do ano, esse do Desidério. Ele é um artista sensacional. 21h30. Isso amanhã, sábado. Desidério Souza. Daqui a pouco eu trago a programação do domingo para vocês. Tá bom? 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Eu disse Via Certa. 20 minutinhos para as 11 da manhã, vem aí mais 3 signos do nosso horóscopo do dia.
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7: Previsões astrais de volta nesta sexta-feira. Libra, Escorpião, Sagitário, falo com você, Libra, nascidos de 23 de setembro a 22 de outubro. Libra, tensões rondam as suas amizades e as suas parcerias. Isso pode ser bom para identificar as relações que devem ser mantidas. Se você está livre, pode conhecer gente nova. Cor para hoje, lilás. Números da sorte 39, 12 e 84. Escorpião, nascidos de 23 de outubro a 21 de novembro. Escorpião, você vai ter facilidade para se relacionar e pode fazer parcerias vantajosas. corajosas. Ótimas vibrações para quem trabalha em casa ou com parente. A fase é estimulante. A cor para você é amarelo, números da sorte 67, 98 e 44. Sagitário, nascidos de 22 de novembro a 21 de dezembro. Sagitário, respeite seus limites e o seu desejo de ficar no seu canto. Você pode atrair alguém com quem convive regularmente. Na vida 2, compartilhe sonhos. A cor para hoje é o azul, números da sorte 68, 23 e 50. Eu já volto com o último bloco de previsões e falo com Capricórnio, Aquário e também Peixes.
5: Ok, daqui a pouquinho, faltando 18 para as 11, neste momento estamos com a segunda hora do nosso programa, oferecimento de Farmácia São João, onde você encontra Ninho Primeira Infância Nestlé, 800 gramas, leve 2 por R$ 39,90.

0: tô tentando ligar, mas não consigo ligação. Não sei se, se tem convencional da rádio ou é só pelo, pelo WhatsApp.
1: Tá bom.
0: Celular.
1: Não botou
0: se
1: nome.
0: Se tiver um confissional, se der pra o senhor me repassar.
1: Tá bom.
0: Eu não tenho, faz
1: bota
0: favor.
1: Teu nome da próxima vez, tá bom, é querido? Isso. Bota teu nomezinho, porque eu não sei quem é, com quem que eu estou falando, ó. Não botou o nome. Agora são 17 para as 11. 17 para as 11. Bom dia. É um prazer estar na sua companhia. Deixa esse vento passar aí. Na sua casa, no seu trabalho, para levar tudo aquilo que está atrapalhando.

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8: Bom dia, Eugênio.
9: Olá, bom dia, gente. Tudo bem? Hoje, sexta-feira, dia 7 de agosto. Uma temperatura de 13 graus na cidade de São Borja. Vamos torcer para que o tempo nos dê condições para que possamos visitar o segundo acampamento Farroupilha, né, gente? Olha, amanhã, sábado, tem um show com Desidério Souza, às 21h30. Imperdível! Quem gosta de uma boa gaita, então não deve perder o show do Desidério amanhã, 21 horas, lá no Parque de Exposições Serafim Dornelles Vargas, tá bom? Hoje, sexta-feira, é o Dia Internacional da Cerveja. Sim, hoje. Tá? É bom comemorar hoje, tá, gente? 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Quem é que está conosco? Vamos abrindo a linha para o ouvinte. Bom dia.
10: Aqui é o Flávio de Florianópolis, natural da Ilha São Borges, da Vila Santos Reis, em Piraí. Aí. Queria desejar um feliz Dia dos Pais para todo mundo aí na Vila Santos Reis e toda São Borges. Vai ser meu primeiro Dia dos Pais sem a minha filha Gabriela, que faleceu dia 20 de julho agora.
9: Opa, olha aí. É um pai desejando um feliz Dia dos Pais para todos vocês. E ele registra aqui o falecimento, o passamento da sua filha, né? E lamenta que será o primeiro Dia dos Pais que ele passará sem a menina. Passará de corpo presente aqui, mas com certeza na luz, né, da sua filha. E ela estará passando o Dia dos Pais com o maior pai de todos os tempos, o nosso Criador. É, Ana? Então... A Regina manda um recado. Bom dia, Eugênio, tudo bem? Ótimo final de semana. Obrigado, viu, Regina? Para você também. A nossa enquete popular é simpatia. Você acredita em simpatia? Tem alguma história relacionada à simpatia? Você sabe que os antigos utilizavam muito a simpatia. Muito. E hoje em dia ela está em descaso. As pessoas perderam o hábito, o costume de utilizar a simpatia. Você sabe de alguma simpatia? Você utilizou alguma simpatia? Deu certo? Deu errado? Conta pra mim. Liga para o 99673-1260. Participe do nosso programa. Daqui a pouco eu vou trazer um pequeno relatório da nossa enquete da semana falando em simpatia, tá bom? Resumo de novela pra você que é noveleiro.
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12: Por aqui, sextou em Quem Ama Cuida, nosso último resumo de novelas de hoje. Vou te contar agora, nesse dia 7 de agosto, que Sueli avisa Ademir para não chegar mais perto dela. Nancy sente a indiferença de Camilo. Tiago diz a Ingrid que ele não tem competência para presidir a joalheria. André conta a Pedro que a Associação de Advogados expulsou Ademir. E Laurentino contrata Adriana para servir no restaurante. Um beijo, meus amores. Lembrando que amanhã eu volto com mais resumos de novelas.
9: Ok, no nosso programa ela retorna na próxima segunda-feira, tá bom, gente? 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Olha, o ganhador do sorteio semanal do Baclise é o Fabrício dos Santos Laborde. Ele mora na Travessa 130 Vila Umbu, é isso? Mas que legal, hein? O Fabrício dos Santos Laborde foi o ganhador lá do sorteio das sextas-feiras do Baclise. 11 horas mais 4 minutinhos, 11:04. 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
12: Bom dia, Eugênio.
13: Olá, bom dia.
12: Como está?
13: Bem, 11 horas mais 9 minutinhos, terceira e última hora do nosso programa desta sexta-feira, né, gente? 7 de agosto, hoje é o Dia Internacional da Cerveja, é isso aí. 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Agora são 11 horas mais 12 minutos, 11:12. Vamos trazendo aí os últimos três signos do horóscopo? Então, vamos lá.
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15: Último bloco de previsões astrais por aqui, Capricórnio, Aquário e Peixes. Capricórnio, nascidos de 22 de dezembro a 20 de janeiro. Capricórnio, se você puder fazer o seu trabalho de casa, vai contar com o apoio dos parentes. A lua indica que você pode se envolver em um romance mais discreto hoje. A dois, diga aquilo que sente, sem rodeios. Cor para hoje rosa, números da sorte 24, 42 e 06. Aquário, nascidos de 21 de janeiro a 19 de fevereiro, Aquário, a lua ajuda você a equilibrar as emoções. Você vai esbanjar criatividade e dará sugestões para agilizar as tarefas. Mercúrio traz dinamismo à paquera e ao romance. Cor para hoje prata, números da sorte 70, 07 e 25. E para fechar as previsões dessa sexta-feira, Peixes, nascidos de 20 de fevereiro a 20 de março. Peixes, você vai ter prazer em sair e se divertir mais com programas tranquilos. Não dê tanta importância a atritos em família. No amor, você não pode criar tantas expectativas. Cor para hoje marrom, números da sorte 62, 35 e 08. Amanhã, sabadão, tem mais previsões astrais por aqui.
13: Tá bom, mas ela retorna aqui no programa na próxima segunda-feira, tá bom, gente? Na próxima segunda-feira, com certeza. Eu tenho uma mensagem aqui da Rosemary Valls. Bom dia, Eugênio. Gostaria de convidar as pessoas que gostam de pagode, que hoje, a partir das 23h30, na Empório, haverá grupo de pagode DJ. Promoção dos alunos do terceiro ano da Escola Aparício Silva Rilo. Mulheres pagam R$10, homens 20. Muito obrigada, um ótimo dia e final de semana a todos. Rosemary Valls, a nossa amiga Rosemary, que está fazendo esse convite, viu? Quem gosta de pagode, pronto, aí está a boa pedida. 11:15, bom dia. É um prazer estar na sua companhia.

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8: Bom dia, Eugênio.
9: Bom dia.
8: Como está?
9: Tudo bem. E com vocês? Hoje, sexta-feira. Sextou. Tem uma programação para o final de semana no segundo acampamento Farroupilha, gente maravilhosa. Olha, no domingo, por exemplo, 8 horas cavalgada da estação férrea até o parque de exposição. 9 horas entrevero artístico danças tradicionais, categoria pré-mirim, mirim e juvenil. 10:30 torneio de trucô. Olha aqui. 11 horas concurso do melhor prato à base de arroz. 12 horas assado de fronteira. 14 horas entrevero artístico danças tradicionais, categoria adulto, veterana e xiru. 16:30 gineteada. 17 horas final da gineteada Tropilha Maragata. 17:30 encontro de gaiteiro. 18:45 fandango com o grupo Flor e Truco. 19:30 entrega de prêmios e 20:30 encerramento com show de Sandro Coelho. A programação de domingo é essa, no segundo acampamento Farroupilha. 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Uma mensagem aqui do meu querido colega Paulo Fonseca, diz o seguinte: bom dia, Eugênio. Quero homenagear meu grande amigo Magarino Martins, que hoje está de aniversário. Desejando a ele muita paz, saúde e muita luz de Deus no seu caminho. Um abraço do amigo Paulo Fonseca ao Magarino. Tá bom, Paulo? Para você também, Paulo. Grande abraço, tudo de bom e bom trabalho. E ao seu Magarino, daqui a pouco... Daqui a pouquinho, vamos trazendo no próximo bloco os aniversariantes do dia, tá bom, gente? Agora é a vez de apresentarmos o bloco Gente de Valor. Gente nossa, da terra. Cantor, musicista, gaiteiro, né? Você pode sugerir alguém. Pode mandar o nome que nós vamos apresentar para você. Gente da terra, gente de valor. Hoje, Mano Lima. Domingo é dia dos pais, né? Então tá aí a nossa homenagem a todos os pais.

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15: Bom dia, gente. 25 para o meio-dia, tudo certinho nesta sexta-feira maravilhosa, onde o final de semana promete um tempo bom ou razoável e para acompanharmos o acampamento Farroupilha, tá bom, gente? O Adilson Ribas está com a gente para trazer as manchetes do esporte, falar um pouquinho do jogo do Inter, com toda certeza, e também as manchetes que estarão no Grande Jornal Cultura das 12h30. Adilson Ribas, mais uma vez, bom dia.
16: Bom dia, Eugênio, bom dia, Bonimar, aos nossos ouvintes da 1260, ao meio-dia no panorama esportivo. Claro, vamos repercutir aí a classificação do Internacional. Acabou perdendo, mas como tinha ganhado 2-0 o confronto de ida.
15: Tá? Foi importante aquela vitória.
16: Foi, né? Importante. Encaminhou, aquela, né, Eugênio?
15: A vitória aqui foi o que valeu, né, Tio?
16: 2-0. 2-0.
15: Aquela vitória foi fundamental, viu, gente? Sim. Nem foi o jogo de ontem que foi sofrido, na verdade. Foi importante o jogo de ontem.
16: Corinthians botando bola na trave aos 42 do segundo tempo, né? Até nós estamos comentando fora do ar, acho que o Bonimar vai concordar conosco, acho que o goleiro do Inter acabou falhando os dois gols ontem, né? Dava,
15: eu acho que falhou.
16: Né? Mas o sistema defensivo, o Mercado, o Maripan ali, né? Fizeram realmente uma partida muito boa, né?
15: Sim.
16: E o treinador acabou adotando uma estratégia que deveria ser adotada, né? Tu tem um 2-0 na mão, tu enfrenta um Corinthians em São Paulo, tem que realmente jogar um pouco mais cauteloso e jogar por uma bola, e o Inter teve a bola, o Bernabei, né?
17: Acertou.
16: E acertou, né? Aliás, uma pancada, né? Bonito gol, né?
17: Muito bom.
16: E mais uma vez com a assistência do Alan Patrick, né? O Alan Patrick não pode ser reserva nunca do time do Inter, né? Né? Mesmo que tenham já uma idade um pouco mais avançada.
17: Mas ele não pode, o Alan Patrick, ele é bom na criatividade, né?
16: Isto.
17: Aquele lance dele foi excelente ontem. Mas ele amarra um pouquinho a bola e às vezes perde e compromete a equipe. E se solucionar esse problema do Alan Patrick, ele
16: é diferente.
17: É
16: diferente com a bola no pé. Então vamos aí então a fazer uma análise da classificação do Internacional. Também projetar, né, o que vem pela frente em relação à Copa do Brasil. Nós podemos ter o Grenal na próxima fase, né?
17: Sorteio, né?
16: Tem 14% de chances disso acontecer, segundo os matemáticos, né? Né? Então, dos 8, agora que ficam na Copa do Brasil, 2 gaúchos, né? Apesar de não estarmos numa fase tão boa no Campeonato Brasileiro, por que não sonhar com o título da Copa do Brasil, né? Por que não, né? Nós podemos sonhar, o Flamengo, o Corinthians e companhia não podem mais, né? Ficaram pelo caminho, né? E claro, projetar também a dupla Grenal em relação ao final de semana no Campeonato Brasileiro. Teremos novamente paulistas no caminho da dupla no final de semana. O Grêmio joga amanhã com o São Paulo na Arena.
17: Uma parada grande.
16: Parada dura. E o Inter também. E o Inter enfrenta o líder Palmeiras em São Paulo. Já fica lá, né?
17: Meu Deus.
16: Dos jogos difíceis para a dupla Grenal no final de semana. E às 12h30 no Jornal Cultura, as manchetes. Segundo o acampamento Farroupilha, segue com programação cultural e tradicionalista até domingo. Curso de regulagem e manutenção de colheitadeiras será realizado em agosto no município.
17: Isso é importante.
16: Né? Corsã inicia intervenções nas ruas 20 de setembro e Soldado Mancias Alves.
17: Olha aí.
16: Moradores de São Borja poderão solicitar orientações sobre tarifa social de água. A audiência pública abre espaço para a comunidade discutir mudanças no plano diretor. Polícia Civil de São Borja cumpre mandado de prisão em operação nacional contra crime organizado. Carro capota e fica em canal de drenagem urbana próximo ao Parque de Exposições. Inclusive, tem imagem já circulando nas redes sociais, tem inclusive no nosso Facebook, assim, não existe acidente bonito, realmente, mas esse acidente de um forte impacto, né? Então, essas informações às 12h30 do Jornal Cultura. Aguardo vocês.
17: Ok, obrigado, Adilson. Fique conosco porque muitas informações das 12 à 1, das 12 às 13, aqui no programa, viu? Bom dia, querida Raquel. Ela diz assim: bom dia, Eugênio. Desejo um abençoado final de semana para todos e um abençoado Dia dos Pais. Um grande abraço. Aqui é a Raquel da Santos Reis. Bom dia, amiga Raquel. A Neuza também manda uma mensagem pra gente. Bom dia, Eugênio. Toca uma do saudoso Pedro Emílio Rocha. Segunda-feira, então. Tá bem? O nosso diretor ali, o Bonimar, já está providenciando para na próxima segunda-feira tocar uma música do saudoso Pedro Emílio Rocha no Gente de Valor. Tá bom? É isso aí. Vocês podem sugerir que nós vamos rodar para vocês. Vem aí os aniversariantes do dia. Hoje, dia 7 de agosto. Quem é que está feliz? Hoje é bom de aniversariar, porque hoje dá para comemorar o dia. Hoje também é o dia da cerveja, Dia Internacional da Cerveja. Bom dia, Vitória Oliveira. Tudo de bom para você, Vitória. Getúlio Rodrigues também está aniversariando hoje. Vitória da Luz. Também Maristela da Silva. Hoje também está aniversariando Senair Renan Correia. Pagando a prestação da vida, Aldis Cosentino. Olha aqui o seu Aldis. Seu Aldis, aquele abraço para o senhor. Também está aniversariando hoje Andressa Rodrigues. Bom dia, Andressa. Hoje começando um ciclo novo. Tereza Lara. Bom dia, Tereza Lara. Tudo de bom. Berenice da Rosa Carvalho. Tia Berenice. Está de aniversário hoje, mas que maravilha. Grande beijão para a senhora. Tudo de bom, viu? André Inda de Lima também está aniversariando hoje. Flávio Cornélio. Também aniversaria hoje Camila Dornelles Amaral, está também aniversariando hoje, 7 de agosto. Bom dia, Elizabeth Amaral, feliz aniversário. Kellen Camargo também hoje está em festa. Neiva Arlos está aniversariando hoje. E também Tati Savia. A todos os aniversariantes de hoje, no final de semana, tudo de bom, muita paz, muito amor, muita saúde, muitas felicidades para vocês.

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3: Bom dia, Eugênio.
4: Olá, amiga. Bom dia. 14 para o meio-dia. 14 minutinhos para as 12 horas da manhã deste 7 de agosto, esta sexta-feira, né? Estamos vivendo o dia de número 215 do ano. Faltam 150 para terminar 2026. A lua é minguante e hoje é o dia da Lei Maria da Penha. 20 anos hoje que a Lei Maria da Penha foi sancionada, viu, gente? Hoje também é dia de São Caetano. E é dia, hoje é dia da Internacional da Cerveja. Internacional da Cerveja. Claro que sim. 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Pode. 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

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Tá dado o recado então, viu, gente? Pronto, tá aqui. Faltando 11 minutos para o meio-dia.

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2: Bom dia, Eugênio.
3: Bom dia, 7 minutinhos para o meio-dia, tudo certinho? 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Olha, gente, ao longo da semana nós falamos muito em simpatia, viu? Atendendo sugestão de uma amiga, o tema para nossa conversa foi simpatia e foi surpreendente o número de ouvintes que participaram trazendo histórias de simpatia, né? A grande maioria, 90%, viu, gente? 90% dos participantes acreditam em simpatia. 72% pessoas de mais idade. O jovem não está fazendo muita simpatia, viu? A simpatia está perdendo força. Mas os antigos faziam muita simpatia. Contra tormenta, para beber, para verruga, para chulé, para ronco, para... Olha, dezenas de simpatias os ouvintes nos informaram que fizeram, muitos fizeram, e deu certo. Então eu quero agradecer a você que participou da nossa enquete popular e dizer que você pode sugerir uma enquete. Quem sugeriu esta foi a dona Neiva, né? Obrigado, dona Neiva. Você pode sugerir um tema aí pra gente conversar, não tem problema nenhum. O interesse e a intenção da enquete é fazer você pensar um pouquinho. É fazer com que você interaja conosco. Participe da nossa programação. Porque no entendimento da produção do programa, o ouvinte não é só um ouvinte. Ele não só está ali para ouvir, mas ele também pode participar. Então nós tiramos o microfone da mesa, aqui no estúdio, e levamos até você através do telefone, através do WhatsApp, não é? Que hoje em dia é fácil de você participar, ou com mensagem, ou com voz, não é? Enfim, hoje o ouvinte deve interagir com o locutor, essa é a nossa intenção. Então, se você tem um tema para sugerir, para a gente trazer, para conversar com vocês aqui, pode sugerir, tá? Pode mandar. Faça que nem a dona Neiva, ela sugeriu a enquete de simpatia, tá, gente? Então, isso que é importante, tá? Vamos em frente, então, em nome de Rede Vivo Supermercados, em nome de Forte Amargo, Via Certa Financiadora, Fruteira Serrana, Farmácia São João e Açougue Mini Mercado Prenda com o nosso Linha Aberta. Hoje estamos tocando umas músicas aí pro Dia dos Pais, né, gente? E também hoje é Dia da Cerveja.

Estão faltando 1 minuto e meio para o meio-dia. Gente, nós estamos concluindo a nossa participação aqui no Linha Aberta. Agradecidos pela companhia, desejando uma sexta-feira linda, um final de semana maravilhoso. E o convite para que segunda-feira, a partir das 9 da manhã, sintonize novamente a Rádio Cultura, a Rádio do Povo, e acompanhe a nossa programação. Beijo para todo mundo, fiquem com Deus, até segunda!

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0: 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Nota de falecimento e convite para enterro. Maria Tereza Melo Mota, viúva, filhos, genros, nora, neto, netos e demais familiares do sempre lembrado Luiz Felipe Ramos Mota. Com pesar, participam a parentes e amigos o seu falecimento ocorrido ontem. Os atos fúnebres estão sendo realizados na Capela Vera Bastian do Centro, Sala A, de onde o férito será conduzido às 5 horas da tarde de hoje para o Cemitério Municipal, Jardim da Paz. Participamos do falecimento de Luiz Felipe Ramos Mota. Os familiares antecipam agradecimentos.
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Muito bom dia, meus amigos. Muito bom dia, meio-dia, 7 minutos. Começando para vocês mais uma audição do Panorama Esportivo no seu rádio, onde nós vamos trazer as informações para vocês nesta sexta-feira. Sexta-feira, 7 de agosto de 2026. Uma sexta-feira com uma temperatura um pouco mais agradável, queda na temperatura. Nesse momento, termômetro 13 graus no município de São Borja. E vamos na condução das informações do esporte aqui no Panorama Esportivo, te convidando a participar, mandar sua mensagem pelo telefone 55 99673-1260, também te convidando a seguir as nossas páginas nas redes sociais, o Instagram da Rádio Cultura e o Facebook da Rádio Cultura com muita informação. Dá uma forcinha no meu Instagram pessoal, Adilson Ribas Jornalista. Momento que você seguir, nós mandamos aquele abraço especial, interaja. Eu sempre digo aqui que se tu mandar no meu privado, no Instagram, na hora do programa, eu não vou conseguir responder. Mas ao longo do dia, eu vou conseguir responder com um pouco mais de calma, tá bom? Lembrando que às 12h30 a gente segue trazendo o informativo do Jornal Cultura de hoje, tá bom? Trazendo muita informação do nosso esporte local, vamos analisar a importante classificação do Internacional ontem sobre a equipe do Corinthians. O Inter segue a próxima fase da Copa do Brasil. Restam 8 equipes e temos 2 equipes gaúchas vivas da competição, o Inter e o Grêmio, ambas que eliminaram equipes paulistas nesta fase. Aliás, no Campeonato Brasileiro também vão enfrentar times de São Paulo. 2 gigantes de São Paulo, o Grêmio joga amanhã contra o São Paulo e o Inter vai enfrentar o líder do Campeonato Brasileiro, a equipe do Palmeiras. 2 jogos difíceis e 2 jogos importantes para a dupla. O Grêmio dentro da zona, o Inter com pontuação de zona de rebaixamento, precisam de pontos importantes aí para não terminar essa rodada dentro da zona de rebaixamento, tá bom? 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

Começando com as informações do esporte, amanhã tem as semifinais da Supercopa Livre. Após o adiamento devido às fortes chuvas do último final de semana, as semifinais da Supercopa Livre, troféu Pedro Leirias de Oliveira, serão realizadas amanhã no campo da Asconvilca. A rodada começa às 13h30 com um confronto entre Torino e Amigos da Maria do Carmo. Na sequência, às 15h30, Toca da Onça enfrenta a equipe do Avenida. Dois bons jogos amanhã do campo da Asconvilca. Os dois finalistas da Série A contra os finalistas da Série B do nosso tradicional campeonato amador. Interação dos nossos queridos ouvintes aqui no programa. Vi que tem uma mensagem no meu WhatsApp pessoal aqui dos nossos ouvintes. Deixa eu procurar aqui. Seu Delcio da Silva, bom dia meu amigo, estou na escuta do programa. O Inter passou pelo poderoso Corinthians, o time até jogou bem. Mas o Matheus Cunha não é ruim, ele é muito ruim. Não tem as mínimas condições de vestir a camisa do Inter. Obrigado, seu Deus, pela participação. Bom, por falta de aviso, não foi. O Inter contratou o Matheus Cunha. Talvez ele possa crescer na temporada e a gente possa errar nossa avaliação, né? Mas quando foi contratado, eu acabei avisando. Olha, esse cara não jogou nada no Flamengo, não jogou nada no Cruzeiro, não jogou nada na Europa. Olha, ficarei muito surpreendido se der certo. Até na época, quando foi contratado, disse. Para mim é um cenário muito parecido como foi a contratação do Grêmio há poucas temporadas atrás do Thiago Volpe. O Grêmio contratou ele, falei, cara, esse cara foi mal no Figueirense, foi mal no São Paulo. Por que vai dar certo no Grêmio? Vai ter jogos que vai fazer algumas defesas e vai enganar alguns bobos, né? O Matheus Cunha vai ser isso aí também. Vai ter alguns jogos que ele vai fazer defesas interessantes, mas umas bolas fáceis, como foi principalmente o segundo gol da equipe do Corinthians, que ele ficou naquela indefinição, sai ou não sai, pra mim deveria ter saído. A sorte é que acabou, o Inter conseguiu ganhar por 2-0 o jogo de ida, essas falhas não acabaram culminando numa eliminação do Inter. Nosso amigo João, bom dia Dilson, estou na escuta do seu programa, foi legal a vitória do Inter sobre o Corinthians, não suporto esse time, tá? O goleiro se acha o cara e o treinador outro que se acha. Sou gremista, mas o Mirassol foi prejudicado sobre o gol que o juiz não deu. Pois é, meu amigo João, obrigado pela tua participação. Cara, eu concordo com muita coisa que tu disseste aqui, mas eu também acho assim que o gol do Mirassol ele é bem questionável, tá? Até estava acompanhando ontem uma análise, eu sempre reitero, não quer dizer que o analista da arbitragem ele vai acertar todas, tá? A voz dele não é definitiva. Mas o Carlos Simo, que inclusive tive a oportunidade de entrevistar ele algumas vezes aqui no Panorama Esportivo, para ele o gol foi bem anulado, né? Mas é um lance bem questionável, tá? Mas também tem que colocar na balança que o Grêmio também teve um pênalti ao seu favor no Vila Sante, né? Então o árbitro acabou, vamos botar na conta que o árbitro errou para as duas equipes, tá? Essa interação, pelo menos até o momento, aqui dos nossos queridos ouvintes pelo nosso WhatsApp, tá? Então, passamos as informações aqui do nosso esporte local, temos os jogos aí da Copa Livre, e temos aí a análise da Copa do Brasil e também os jogos do Campeonato Brasileiro, tá? Eu vou mergulhar nos jogos do Campeonato Brasileiro, tá? Eu vou encerrar o programa falando da análise da classificação importante do Internacional contra a equipe do Corinthians, tá? Lembrando que amanhã nós temos mais uma rodada do Campeonato Brasileiro e os jogos serão os seguintes. Primeiro jogo desta rodada, da 22ª rodada, será o confronto do Grêmio. Então amanhã, 16h, Grêmio e São Paulo. Às 18h30 nós temos Remo e Atlético Mineiro. Esse jogo será realizado no Mangueirão. Grêmio e São Paulo será na Arena. Estádio Couto Pereira. Coritiba e Chapecoense, às 20h30. Nilton Santos, clássico, Botafogo e Fluminense. Domingo, 11h da manhã, Cruzeiro e Mirassol. Domingo, 16h, no Bank Park, Palmeiras Internacional, agora é no Bank Park, né? Estamos se acostumando aí, né, com esse novo, não é mais Allianz Park. E os mais antigos que começaram a acompanhar o futebol, né? Eu peguei esse tempo ainda do Parque Antártica.
Agora o Palmeiras já tá no seu terceiro nome de estádio, pelo menos que a minha geração tá acompanhando, né? Acompanhou o Parque Antártica, o Allianz Parque e agora o Nubank Parque, 16 horas, domingo, Palmeiras e Internacional. E aí também domingo, 16 horas, Bahia e Vasco da Gama, na Casa de Apostas Arena Fonte Nova. Vila Belmiro, Santos e Atlético Paranaense, 18h30. Domingo, 18h30, Bragantino e Corinthians, no estádio Cícero de Souza Marques. E a rodada terá o seu término no estádio do Maracanã, Flamengo e Vitória.

Interação dos nossos queridos ouvintes, e aí nós vamos mergulhar na Copa do Brasil. A dona Maurília, bom dia, Dilson, estamos aqui na Aparício Sampaio, escutando seus comentários. Abração para dona Maurília, para o seu Alcides Camargo. A nossa amiga Rita, bom dia, Dilson, sempre na escuta os teus comentários. Sou gremista, mas adorei ver o Corinthians cair fora, sempre secarei o Flamengo e o Corinthians. É verdade, me perdoem se tiver algum torcedor do Corinthians e do Flamengo nos escutando agora. Geralmente os torcedores da dupla Grenal aqui têm um poder de antipatia em relação a esses clubes. Eu particularmente também não sou muito fã do Corinthians e do Flamengo, tá? O nosso amigo José Ávila, bom dia, meu amigo. Grenal na Copa do Brasil pode acontecer. Segundo a matemática, tem 14% de chance, tá? São 8 equipes, vai ter o sorteio ali, né? Mas é sentimento, tá? Eu acho que não vai ser Grenal, tá? Eu acho que a dupla Grenal é só achismo, tá? É até porque aí é sorte, tá? É o famoso mexer as bolinhas ali. Eu acho que a dupla Grenal, um vai pegar o Atlético Mineiro e o outro vai pegar o Cruzeiro, tá? Eu acho que nós vamos ter um embate da dupla Grenal contra os times de Minas, tá? Mas aí é só sorteio, é sorte, então assim, não tem nada científico que possa provar que possa dar Grenal ou também não dar Grenal, é a famosa sorte, tá? O que que eu acho, tá? Já que nós já entramos aí na situação de um possível Grenal, se seria bom ou ruim, eu sinceramente acho péssimo um Grenal agora nessa fase. Por quê? Se os dois estivessem bem no Campeonato Brasileiro, estivessem na parte de cima da tabela, no G4, brigando pelo título, ótimo. Mas se pinta um Grenal, todo mundo ia ficar, bah, tem que preservar. Olha, vai chegar um ponto, porque o Grenal ele é tão importante, que talvez Inter e Grêmio vão querer poupar no Campeonato Brasileiro para focar num Grenal de Copa do Brasil. E nenhum dos dois estão com pontos de sobra agora para fazer desse tipo de situação. Então, neste momento, eu prefiro que o Grêmio pegue o Vitória, o Atlético Mineiro, o Cruzeiro, e serve para o Internacional também. Um Vitória, Atlético Mineiro, Vasco, Santos. Eu não desejo para nenhum dos dois pegar o Palmeiras, tá? Acho que o Palmeiras não seria uma boa pedida. Aliás, um outro time que vem fazendo uma grande Copa do Brasil é o Vitória, tá? Eu acredito que o Vitória não vai ser o campeão da Copa do Brasil, tá? Mas tem que se respeitar um time que elimina o Flamengo, o melhor elenco da América do Sul, e ontem fez 4-0 no Atlético Paranaense. Olha, o Atlético tinha uma baita vantagem, tinha ganhado por 2-0 na Arena da Baixada, mas o Vitória, não só na Copa do Brasil, mas também no Campeonato Brasileiro, talvez nesta temporada seja o time que melhor esteja usando o fator local. O Vitória ontem ganhou 4-0 do Atlético Paranaense, um ótimo trabalho do técnico Jair Ventura, que se fosse Jair Adventure, se fosse um técnico europeu, seria uma badalação completa, mas é técnico brasileiro, não é técnico português, por exemplo, tem um material humano escassíssimo. Isso serve para alguns treinadores, que alguns falam espanhol, outros falam português de Portugal, que não tem um super, que às vezes reclamam de falta de peças, falta de elenco, e o Vitória, hein? E o Vitória, que tá na frente da dupla Grenal e eliminou o Flamengo na Copa do Brasil e o Atlético Paranaense. Será que o Jairzinho, o filho do Jairzinho, tem peças do calibre do Alan Patrick, do Carlos Vinícius, do Bernabéu, do Everton, que foi convocado para a seleção brasileira? Não tem. Então, às vezes, nós reclamamos de falta de peças, faltas de grupo, e o Vitória. Pois é. Baita trabalho do carinhosamente do Jairzinho, né? Filho do Jairzinho, Furacão de 70. 4-0 Vitória e classificado a próxima fase da Copa do Brasil, tá? Claro que se cair no sorteio Vitória para dupla Grenal, dá para passar. Mas não é barbadinha, né? Principalmente se o jogo de volta for em Salvador, tá? O Vitória realmente é um time bem competitivo e tá longe da gente apontar assim como barbadinha, tá? Lembrando, tá? Que terça-feira é o sorteio da Copa do Brasil, tá? Terça-feira às 11 horas da manhã, e não tem restrição no sorteio, tá?
Inter e Grêmio podem se enfrentar, e como podem enfrentar o Palmeiras, como podem enfrentar o Cruzeiro, o Atlético Mineiro, aliás, as equipes que restam na Copa do Brasil, Vasco da Gama, Internacional, Grêmio, Vitória, Atlético Mineiro, Santos, Cruzeiro e o Palmeiras, né? Só ficou time tradicional, só ficou clube grande nesta fase da Copa do Brasil, Vasco campeão da Libertadores, Internacional campeão do mundo, Grêmio também, o Vitória, apesar de nunca ter ganhado, né, um título de expressão, é um time tradicional, um time que está sempre frequentando Série A, o Atlético Mineiro também, uma camisa pesada, Santos campeão do mundo, Cruzeiro, maior campeão da Copa do Brasil, e o Palmeiras, apesar de nunca ter sido campeão do mundo, né, é uma das camisetas mais pesadas do futebol brasileiro, o time brasileiro que mais ganhou títulos nacionais. Dos que ficaram, tem um elenco mais robusto, mais farto. Então nós vamos ter uma Copa do Brasil aí bem competitiva, com grandes clubes que alguns são mais favoritos que outros, né? Assim, na teoria, o Palmeiras e o Cruzeiro, assim, tem um favoritismo, né? Por ter os melhores elencos, mas o legal da Copa é que muitas vezes o time que não tem o melhor elenco pode chegar. Grande exemplo, o Vitória. Grande exemplo, o Vasco, né? Que não tem super elencos e seguem na Copa do Brasil. O próprio Atlético Paranaense, né, fez uma campanha muito boa e não era esperada, né? Então, o próprio Santos, que é um clube grande, mas tem tecnicamente um grupo frágil, e também a dupla Grenal. A dupla Grenal nunca foi apontada nessa edição da Copa do Brasil a ser favorita a brigar pelo título. E já estão entre os 8. Se passam mais uma fase, já estão na semi. E um adendo na Copa do Brasil, tá? Que é bom relembrar. Esta temporada, o vice-campeão vai disputar a Libertadores da América. Então, sempre ficava aquele gostinho, pô, chegou na final da Copa do Brasil e não leva nada. Esta temporada, pelo menos, o time que fica em segundo lugar terá o direito de disputar a Copa Libertadores na próxima temporada. E sobre o confronto de ontem, tá? Eu até tinha comentado aqui que esperava que seria um jogo duro, que o Inter iria sofrer, que até apostava que o Inter perderia o jogo, mas garantiria a classificação, porque a vantagem era muito grande, tá? Mas confesso a vocês, assim, teve sufoco, teve bola na trave no final do jogo, mas eu particularmente confesso aos amigos que achei que ia ser um sufoco maior, sabe? Que achei que o goleiro do Internacional faria defesas, que teria inúmeras bolas na trave, chuveirinho na área, assim, faltando 5 minutos para acabar, os jogadores ali na reserva do Internacional pedindo de forma desesperada o final da partida. Teve sufoco? Teve drama? Mas eu particularmente achei que seria pior. Assim, ó, o Paulo Pezzolano e o seu grupo de jogadores, para mim, adotaram a estratégia correta. A vantagem era boa. Enfrentar o Corinthians de Itaquerão nunca é fácil, apesar do Corinthians ter o seu desfalque, não tinha o Depay, o Yuri Alberto, mas o Corinthians em casa sempre vai ser um time temido, né? Eu até tinha comentado ontem aqui que o esquema com 3 zagueiros provavelmente faria para tentar neutralizar a bola aérea do Corinthians, que foi excessiva, né? O Corinthians praticamente do primeiro ao último minuto apelou para a bola aérea, apelou para o chutão, e muito por isso o Pedro Raul, que é um centroavante ok, não é um grande centroavante, mas é um centroavante de posição física, de bola aérea, trouxe um cenário de adversidade para os zagueiros do Internacional, para o Mercado e para o Maripan, né? O Bruno Gomes jogou como zagueiro, né? Aberto pela direita, aliás, o Bruno Gomes, que é um jogador assim que faz várias funções, né? Zagueiro, primeiro volante, lateral direito, já jogou um pouco mais avançado, sintaticamente era um jogador que contribui muito, tá? E a estratégia do Paulo Pezzolano, pra mim, ela foi assertiva, tá? Eu sei que talvez o torcedor em casa do Internacional talvez tenha se incomodado com o primeiro tempo, onde o Inter praticamente jogou com os 11 jogadores atrás da linha da bola, pra vocês terem noção, pra quem só escutou o jogo, ou nem isso, o Inter não teve uma chance de gol no primeiro tempo. Aliás, o Inter só foi ter uma ameaça aos 43 minutos do segundo tempo, numa cobrança de escanteio, tá? Assim, o Inter foi praticamente com os 11 jogadores atrás da linha da bola, mas tu que assistiu o jogo, além do gol do Corinthians no final do primeiro tempo, que
dava para pegar, tá? Eu acho que foi uma má leitura do goleiro do Internacional, o Matheus Cunha, né? Eu sei que a bola é muito próxima, foi quase uma bola queima-roupa, mas acho que ele poderia ter espalmado a bola para pro lado esquerdo, ou para escanteio, ou em direção à lateral, tá? A bola acabou ficando viva na área, isso aí é um erro primário, né? Que qualquer pessoa que inicia jogando futebol numa escolinha ou até num futebol amador sabe que o goleiro nunca espalma a bola para frente, né? Espalmou para lateral, deveria ter espalmado a bola para lateral, espalmou para o meio da área e o Corinthians acabou fazendo 1-0. Aliás, chance clara mesmo do Corinthians no primeiro tempo, um chute de fora da área do Caio César, que a bola desvia na defesa do Inter e o goleiro do Inter faz uma defesa interessante, e este gol. O Inter sempre controlou bem as ações ofensivas do Corinthians, até porque o Corinthians abusou demais da bola longa, abusou demais da bola aérea, e os zagueiros do Inter estavam contendo essas ações do Corinthians. Aliás, tanto o Maripan quanto o Mercado, os zagueiros de ofício do Inter, taticamente fizeram uma atuação muito boa. Aliás, todo o sistema defensivo do Inter, tirando o goleiro Matheus Cunha, Matheus Bahia, Vitinho jogando pela ala, o Bruno Henrique, o Paulinho, os defensores do Inter no jogo, taticamente se postaram muito bem. O Corinthians acaba fazendo 1-0 e, claro, no intervalo o Inter ficou naquele dilema. Continuamos com a mesma postura ou saímos um pouco mais, damos alguns passos à frente para tentar, quem sabe, fazer um gol e ter um cenário de tranquilidade? Foi o que o Inter fez. Não que o Inter tenha se transformado no segundo tempo num time ofensivo, mas deu dois passos à frente, começou a ter um pouco mais a bola, começou a esfriar o jogo, e aí eu reitero, né? Eu não gosto de ser oportunista, até porque eu acho que a maioria da leitura do torcedor colorado é muito parecida com a minha. Sei que esse jogador recebeu muitas críticas na temporada, e concordo com algumas delas, mas se reitera, o Alan Patrick não pode ser reserva do time do Internacional, tá? Não pra esse elenco aí. Com Paulinho, com Bruno Henrique, há pouco tempo Tabata, que estava brigando com posição com o Alan Patrick, assim, ó. O Alan Patrick não tem mais a mesma vitalidade de outrora, mas quando a bola cai no pé dele, é um jogador de um refino técnico impressionante. Olha o domínio dele e a leitura, se ele domina a bola, dá uma segurada e espera o Bernabé fazer a ultrapassagem. O Bernabé, que foi o melhor jogador do Inter, os poucos momentos ofensivos do Inter de qualidade no jogo passaram pelo pé dele, porque além do gol, depois desse gol que ele, esse petardo que ele dá na entrada da área, que fuzila o Hugo Souza, ele também tem uma boa finalização, assim, ó, o Bernabé, o escape ofensivo do Inter na partida de ontem passa muito pelos momentos do Bernabé, tá? O Bernabé, os dois zagueiros e o Matheus Bahia, para mim, fizeram uma atuação muito boa defensivamente e, no caso do Bernabé, ofensivamente, tá? Mas para mim, assim, tivesse que votar no melhor em campo pelo lado Internacional, não só pelo gol, mas também por essa outra boa finalização e por outras boas participações do jogo, o Bernabé. O Bernabé empata, e ali, vamos ser sinceros, mesmo que o Corinthians tenha feito um segundo gol, numa falha, isso sim, uma falha clamorosa do Matheus Cunha, que ele ficou naquela indecisão, saio ou não saio? Eu não sou goleiro, aliás, não sou goleiro, não sou atacante, não sou armador, nem lateral esquerdo, nem técnico, mas convenhamos, né? Qualquer pessoa que tenha a mínima condição de leitura de futebol sabe que ele deveria ter saído naquela bola. Aquela bola para sair abafando, tá? Bola na pequena área do goleiro. Isso nunca vai mudar. O futebol pode evoluir em várias searas, mas a bola na pequena área do goleiro, ele tinha que ter saído naquela bola, tá? E o Pedro Raul, cabeceou, o goleiro ainda acabou deixando uma brecha no gol, muito ângulo. 2-1 Corinthians. É verdade que o Corinthians chegou a ter uma bola na trave ali aos 43 minutos do segundo tempo, tá? Mas o Corinthians acabou fazendo esse segundo gol aos 25 minutos do segundo tempo. Então o Corinthians, com os acréscimos, teve mais ou menos aí 26, 27 minutos para fazer mais um gol. E a única chance clara que o Corinthians teve foi um chute na entrada da área, numa sobra de levantamento para a área, que a bola bateu na trave. O Inter não sofreu grandes riscos no jogo, sabe? O Corinthians abusou demais da bola longa e defensivamente os zagueiros, o Mercado,
o Maripã e outros defensores ali que estavam ajudando o setor deram conta do recado. Taticamente o Inter se portou muito bem e na balança, nos 180 minutos, foi melhor que o Corinthians, tá? A classificação do Inter ela é merecida, tá? O Inter vem realmente mostrando o processo de evolução desde aquela derrota para o Atlético Paranaense. Perdeu 2-0, empatou com o Flamengo, ganhou do Corinthians e mesmo que tenha perdido ontem por 2-1, tinha o resultado na mão e isso poderia dar ao luxo de perder esta partida, tá? E mergulhando para os jogos rapidinho aqui, que eu tô com meu tempo já estourado, em relação aos jogos da dupla Grenal no Campeonato Brasileiro,

0: Grêmio só tem um negócio amanhã, é ganhar o jogo, custe o que custar, tá? É, eu sempre vou analisar no, na segunda-feira o desempenho, se a equipe fez um bom jogo, isso é minha obrigação como analista de futebol. Mas no caso do Grêmio, amanhã, o Grêmio precisa de resultado. Mais do que desempenho, tá? Esse desempenho fica para as outras rodadas. O Grêmio precisa ganhar contra o São Paulo. É inegociável o jogo contra o São Paulo. Porque esse cenário de um pouquinho de tranquilidade em relação torcida técnico, se não ganhar do São Paulo, já volta os respingos, já volta as críticas. O Grêmio precisa ganhar do São Paulo para sair da zona de rebaixamento e largar essa granada de forma momentânea no colo do Inter, no colo do Santos, do Mirassol e de outras equipes. Tá? O Grêmio precisa ganhar do São Paulo. Se o Grêmio ganhar do São Paulo, junto com a classificação contra o Mirassol e uma semana para trabalhar para o outro enfrentamento, que se eu não me engano é contra o Atlético Mineiro na outra semana, o Grêmio respira uma semana em tranquilidade. O Grêmio precisa ganhar o jogo, claro, se apresentar um futebol convincente melhor, mas ganhar. Em relação ao Internacional, eu não posso vir aqui, mesmo na época contra o Flamengo disse esse discurso, não posso vir aqui na segunda-feira, caso o Inter tropece contra o Palmeiras, fazer um cenário de terra arrasada. Que enfrentar o Palmeiras e perder para o Palmeiras, quase todas as equipes passam por isso. Só que o Inter vem fazendo bons jogos contra os grandes. Empatou com o Flamengo, quase ganhou. Ganhou do Corinthians há poucos dias. O segredo do Inter, quem sabe, conseguir uma epopeia de conseguir, quem sabe, um empate contra o Palmeiras é adotar a mesma estratégia que está fazendo contra as equipes que citei agora. Fechadinho, todo atrás, especulando, jogando por uma bola, tá? Quem sabe, bem fechadinho, na espera, possa voltar com um pontinho de lá. O Atlético Mineiro, há poucos dias, foi lá e ganhou do Palmeiras. Por que o Inter não pode? E Inter e Grêmio, eles têm um aliados nessa rodada, que é a confiança. A confiança da classificação nas Copas reflete também nos jogos do Campeonato Brasileiro. Mas o São Paulo tem uma semana de descanso, São Paulo não jogou a semana, e mesmo que o Palmeiras tenha jogado na Copa do Brasil contra o Fortaleza, o Palmeiras descaracterizou o time aí focado nos jogos do Campeonato Brasileiro. Não são barbadinha, tá? Mas quem sabe dá pra sonhar com bons resultados, tá? Últimas mensagens, um abração pro nosso amigo Carlos, bom dia meu amigo, tudo bem? Torço pra dar Inter e Santos. É, dá pra passar pelo Santos, tá? Se o Santos cair no colo da dupla Grenal, dá pra passar. Um abração também pro nosso amigo Leonel do Amaral, no bairro José Pereira Alvarez, que está sempre sintonizado aqui na programação da 1260. Meus amigos, um ótimo final de semana a todos. Aguardo vocês na segunda-feira no Panorama Esportivo. Volto à tarde com informações de esporte no programa do Lutero do Carmo. E daqui uns minutinhos eu trago o informativo de hoje do Jornal Cultura. Ótimo final de semana. E um abraço especial aos papais, que do domingo é Dia dos Pais. Grande abraço.
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0: Segundo acampamento, Farroupilha segue com programação cultural e tradicionalista até domingo em São Borja. Curso de regulagem e manutenção de colheitadeira será realizado em agosto em São Borja. Curso inicia intervenções nas ruas 20 de setembro e Soldado Mazias Alves. Moradores de São Borja poderão solicitar orientações sobre tarifa social de água neste sábado. A audiência pública abre espaço para a comunidade discutir mudanças no plano diretor de São Borja. Polícia Civil de São Borja cumpre mandado de prisão em operação nacional contra crime organizado. Carro capota e fica em canal de drenagem urbana próximo ao Parque de Exposições. Os detalhes estão nessa edição de 7 de agosto do Jornal Cultura. Com redação de Adilson Ribas, Anelise Andres, Enéa Júnior e Jossi Saraiva. E a apresentação de Adilson Ribas.
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0: Informativo 7 de agosto, sexta-feira. Clima: esta sexta-feira será de tempo firme e ensolarado na maior parte do dia, com temperaturas em queda. O amanhecer registrou 10 graus, conforme dados do Instituto Meteorológico Experimental José Pereira Alvarez. Durante a tarde, a máxima deverá chegar aos 16 graus. A chuva registrada ontem acumulou 28 milímetros, elevando o volume total de precipitação no mês para 56 milímetros. No sábado, o tempo permanece frio, firme, ensolarado, com temperatura mínima de 8 graus e máxima de 18 graus à tarde. No domingo, a previsão de mais um dia ensolarado, com mínima de 6 graus e máxima de 17 graus. Segundo o acampamento, Farroupilha segue com atrações culturais e campeiras neste final de semana. Após as atividades da manhã desta sexta-feira, o segundo acampamento Farroupilha terá sequência na tarde de hoje. No Parque de Exposições Serafim Dornelles Vargas, com reunião da Associação dos Municípios da Fronteira Oeste e apresentações culturais. À noite, às 19 horas, acontece a abertura oficial do evento, seguida pelo Festival de Música Missioneira, além de shows de Tiburcio da Estância e do grupo Tranco Baileiro. No sábado, a programação será voltada às competições tradicionalistas, com provas de paleteada, concurso de casais fandangueiros, gineteada, fandango com Pedro Ivo e grupo Vento Minuano, e show de Desidério Souza. Já no domingo,

0: fatos durante o curso de regulagem e manutenção de colheitadeira, que será realizado entre os dias 17 e 21 de agosto, no Parque de Exposições Serafim Dornelles Vargas. A capacitação é promovida pelo Senar, em parceria com o Sindicato Rural, e tem como objetivo qualificar os participantes para a correta regulagem e manutenção das colheitadeiras, contribuindo para a redução de perdas na colheita, maior eficiência operacional e aumento da vida útil dos equipamentos. Durante os 5 dias de atividades, os alunos terão acesso a conteúdos teóricos e práticos voltados ao funcionamento dos principais sistemas da máquina, regulagens conforme as condições de colheita, manutenção preventiva e identificação de possíveis falhas mecânicas. O treinamento busca preparar operadores para atuar com mais segurança, produtividade e economia no campo. As inscrições já estão abertas e podem ser feitas pelo telefone 55 99699-4743. Corsan realiza obras de ampliação da rede de esgoto em Samborja na próxima semana. A Corsan dará continuidade às obras de ampliação da rede de esgoto em Samborja entre os dias 10 e 14 de agosto. As intervenções ocorrerão nas ruas 20 de setembro e Soldado Mancias Alves, com implantação de novas redes coletoras e recomposição do pavimento. As áreas de obras estarão sinalizadas e contarão com o acompanhamento de equipes da responsabilidade social da Corsan, que prestarão orientações aos moradores sobre o funcionamento da rede e as futuras ligações dos imóveis. As intervenções fazem parte dos investimentos da companhia para ampliar a cobertura do sistema de esgotamento sanitário e atender às metas do marco legal do saneamento. Informações podem ser obtidas pelo telefone 559-9676-8548. Semifinais da Supercopa Livre serão disputadas neste sábado. Após o adiamento devido às fortes chuvas no último final de semana, as semifinais da Supercopa Livre, troféu Pedro Leirias de Oliveira, serão realizadas amanhã, no campo da Asconvilca. A rodada começa às 13h30, com confronto de Torino e Amigos da Maria do Carmo. Na sequência, às 15h30, a Toca da Onça enfrenta o Avenida. Os vencedores garantem vaga na grande final da competição, promovida pela Secretaria Municipal de Esporte e Lazer. A expectativa de bons jogos e da presença do público para acompanhar a definição dos finalistas do torneio. Unipampa abre inscrições para seminários sobre mudanças climáticas e desigualdades sociais. A Universidade Federal do Pampa realizará, entre os dias 10 e 12 de novembro, o 6º seminário Desfazendo Saberes na Fronteira, que abordará temas como mudanças climáticas, violência de gênero e desigualdades sociais no sul global. O evento será realizado em formato híbrido, com atividades presenciais e online. A programação contará com conferências, mesas redondas, minicursos e apresentações de trabalhos acadêmicos. As inscrições para participantes e submissão de trabalhos começam no dia 10 de agosto. O seminário busca promover o debate interdisciplinar e a troca de experiências entre pesquisadores, estudantes, profissionais e representantes da sociedade civil. Mais informações sobre inscrições e programação estão disponíveis no site do evento.
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0: Corsan realiza mutirão para orientar clientes sobre tarifa social. A Corsan promoverá amanhã um mutirão de atendimento em Samborja para orientar moradores sobre a tarifa social de água, benefício que garante desconto de 50% na conta para famílias que se enquadram nos critérios do programa. O atendimento será realizado das 9h da manhã ao meio-dia, na loja de atendimento da Corsan, localizada na rua Coronel Lago, 1800. Durante a ação, equipes da companhia estarão disponíveis para esclarecer dúvidas, verificar a situação cadastral dos clientes e prestar orientações sobre como solicitar o benefício. Tem direito à tarifa social famílias com renda de até meio salário mínimo por pessoa.

0: inscritas no CadÚnico ou beneficiárias do benefício de prestação continuada. Além disso, a conta de água deve estar em nome do titular do CadÚnico e o consumo mensal não pode ultrapassar 15 metros cúbicos. Caso a fatura esteja em nome de outra pessoa, será necessário atualizar o cadastro. A Corsã informa que o objetivo da ação é ampliar o acesso ao benefício e facilitar o atendimento às famílias, que podem ser contempladas. Mais informações também podem ser obtidas pelo aplicativo da Corsã, agência virtual, site da companhia ou pelo telefone 0800-646-6444. FGTS Cine São Borja divulga vagas de emprego para esta sexta-feira. A agência da Fundação Gaúcha do Trabalho e Ação Social de São Borja está com novas oportunidades de trabalho disponíveis para hoje, para profissionais que buscam uma colocação no mercado de trabalho. As vagas oferecidas são para os cargos de auxiliar de manutenção, peão campeiro, personal trainer, gerente regional de loja e servente de limpeza. Os interessados devem comparecer à agência para realizar o encaminhamento e verificar os requisitos específicos de cada oportunidade. A unidade da FGTAS está localizada na rua Cândido Falcão, 1077, ao lado do Banco do Brasil. O atendimento ocorre das 8 horas da manhã ao meio-dia e das 13 às 17 horas. Mais informações podem ser obtidas pelo WhatsApp 55 981 31 0010.
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0: Câmara de São Borja realiza audiência pública para discutir revisão do plano diretor. A Câmara de Vereadores de São Borja promoverá no dia 12 de agosto uma audiência pública para debater a revisão de pontos do plano diretor do município. O encontro será realizado às 19 horas no plenário da Câmara de Vereadores e aberto à participação de toda a comunidade. A audiência tem como objetivo ampliar o diálogo com a população, permitindo que o cidadão, entidades representativas e instituições apresentem sugestões e contribuam com aperfeiçoamento da legislação urbanística do município. A iniciativa busca garantir um processo participativo na definição de diretrizes que orientarão o crescimento e o desenvolvimento de São Borja nos próximos anos. O plano diretor é o principal instrumento de planejamento urbano, estabelecendo normas para o uso e ocupação do solo, mobilidade, infraestrutura, desenvolvimento econômico e preservação ambiental. Por isso, a participação da comunidade é considerada essencial para que as decisões reflitam as necessidades e expectativas da população. Primeiro debate ao governo do Rio Grande do Sul é marcado por embates e apresentações de propostas. O primeiro debate entre os candidatos ao governo do Rio Grande do Sul nas eleições de 2026 foi realizado na manhã de ontem em Porto Alegre, promovida pela Rádio Gaúcha. O encontro reuniu Gabriel Souza, do MDB, Juliana Brizola, do PDT, Luciano Zucco, do PL e Marcelo Maranata, do PSDB. Durante o debate, os candidatos trocaram críticas e discutiram temas como educação, saúde, infraestrutura, segurança pública e desenvolvimento econômico. Entre os principais momentos estiveram o confronto entre Juliana Brizola e Luciano Zucco sobre escolas cívico-militares, além das discussões sobre rodovias, concessões e combate à criminalidade. Ao longo do encontro, os quatro candidatos também apresentaram propostas para diferentes áreas da administração estadual e responderam a questionamentos dos representantes de entidades. As eleições para o governo do estado terão um primeiro turno em 4 de outubro.
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0: Operação Elo de Proteção reforça combate à violência em São Luís Gonzaga. A ação reuniu a Patrulha Maria da Penha do 14º Batalhão da Brigada Militar e a Polícia Civil para reforçar o combate à violência contra grupos vulneráveis. Durante a operação, foram fiscalizadas medidas protetivas de urgência, realizadas visitas comunitárias e distribuído materiais informativos com orientações sobre prevenção da violência e canais de denúncia. A iniciativa busca fortalecer a rede de proteção às vítimas de violência doméstica e familiar. Polícia Civil de São Borja cumpre mandado de prisão e operação nacional contra crime organizado. Policiais da 1ª Delegacia de Polícia de São Borja participaram da Operação Laços de Aço, deflagrada pela Polícia Civil de Santa Catarina e pela Polícia Rodoviária Federal para combater uma associação criminosa investigada por desvios de cargas de bobinas de aço. Em São Borja, um homem de 42 anos foi preso em sua residência na rua Cabo Pedroso, em cumprimento a mandado de prisão preventiva expedido pela Justiça de Santa Catarina. No local, os policiais também cumpriram mandado de busca e apreensão, recolhendo dois aparelhos celulares. Após o registro na Delegacia de Polícia de Pronto Atendimento, o suspeito foi encaminhado ao Presídio Estadual de São Borja. A operação foi realizada simultaneamente em Santa Catarina, Rio Grande do Sul, Paraná, São Paulo e Ceará. Ao todo foram cumpridos 7 mandados de prisão preventiva e 14 mandados de busca e apreensão. Segundo a investigação, o grupo simulava roubos de carga para encobrir os desvios de bobinas de aço. Carro capota e fica em canal de drenagem urbana próximo ao Parque de Exposições. Um acidente registrado na noite desta quinta-feira mobilizou equipes de resgate após um veículo sair da pista, capotar e parar dentro de um canal de drenagem urbana na rua Carlos Bandeira, nas proximidades do Parque de Exposições General Serafim Dornelles Vargas. 4 pessoas que estavam no automóvel foram resgatadas com auxílio de populares, da Brigada Militar, da Corporação de Bombeiros Militar e equipe do SAMU. Conforme informações, o veículo teria aquaplanado devido ao acúmulo de água na pista, fazendo que o condutor perdesse o controle da direção. No carro estava um homem de 70 anos e 3 mulheres, a esposa, a mãe dela e a irmã da passageira. Uma das ocupantes, uma mulher de 56 anos, foi socorrida consciente, orientada e comunicativa. Ela relatava dores no braço direito e no tornozelo esquerdo. Na avaliação inicial, não foram constatadas fraturas aparentes. A vítima foi encaminhada ao Hospital Ivan Goulart para exames complementares. O condutor foi encontrado caminhando no local e sem ferimentos aparentes. Após a avaliação da equipe médica do SAMU, ele também foi encaminhado ao hospital para avaliação complementar. Polícia Civil apreende cabos e materiais metálicos durante fiscalização em Itaqui. A Polícia Civil apreendeu uma grande quantidade de cabos, fios e materiais metálicos durante uma fiscalização realizada nesta quinta-feira em um estabelecimento comercial no bairro Chácara, em Itaqui. No local, os policiais encontraram materiais com características de fiação, parte deles desencapados e cortados, sem documentação que comprovasse a origem. O proprietário do estabelecimento não estava presente no momento da fiscalização. O material foi apreendido e encaminhado à delegacia de polícia, onde será analisada para verificar a procedência e possível relação com furtos registrados na cidade. Segundo a Polícia Civil, novas fiscalizações serão realizadas para combater furtos, receptação e comércio de materiais de origem ilícita.
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Muito bem, olá meus amigos, olá minhas amigas, muito, muito boa tarde para você ligado aqui na Rádio Cultura. Começa agora a edição dessa sexta-feira do programa Momento de Fé. Programa esse que é levado ao ar sempre de segunda a sexta, aqui nos 1260M da Rádio Cultura de São Borja, sempre na responsabilidade da Nova Vida Church. Igreja que está em dois endereços. Está lá na Piraí, na Perimetral, ali na Avenida Tancredo Neves 1915. E também está ali na Avenida Francisco Miranda 722, antigo Mercado e Padaria Santa Rita, ali no bairro do Passo. É a nossa filial do Passo também recebendo as pessoas. Duas oportunidades, dois endereços para melhor servir a nossa comunidade de São Borja. Na comunicação, seu amigo do rádio, seu amigo de sempre, aqui diariamente, pastor Alex Dias, pastor presidente da Nova Vida Church de São Borja. E aqui a gente vai com você, sempre nesse espaço que traz uma mensagem de fé, de esperança e também traz uma oração muito necessária e muito poderosa ao final dessa programação. Programação breve, porque este é o nome do programa, Momento de Fé. Isso mesmo, é um momento, é um período breve em que você faz aquela pausa para ouvir uma palavra amiga. E quantas vezes essa palavra amiga pode ser útil para a gente, é ou não é? É ou não é verdade, meu amigo, minha amiga do rádio? E para nós aqui é sempre um motivo de alegria, é um prazer chegar todo dia aqui na emissora e comunicar uma mensagem de fé, uma mensagem de Deus, uma mensagem de esperança para o seu coração. E nós também queremos aproveitar o espaço e já divulgar para você um pouquinho do nosso trabalho que acontece aí na igreja. Ao longo da semana nós temos grupos de acolhimento e de convívio em vários lugares. Alguns desses grupos acontecem na igreja e outros, a maioria, acontece em outros lugares, casas, empresas, onde as pessoas se reúnem ali para compartilhar uma porção da fé e da palavra de Jesus. Realmente é muito bom. E nesses grupos nós temos aí chamados células, para homens, ou só para homens, só para mulheres, só para jovens, só para adolescentes. As crianças é sempre durante o culto na igreja. Temos também de casais, né? Casal que gosta de compartilhar uma palavra junto, orar junto, ter um tempo junto, tem também. Então tem aí para todas as faixas etárias e todos os cenários. E durante também a semana, nós temos aí horários de cultos nos endereços das igrejas. Um deles lá no Passo, acontece quarta-feira, aliás, muito forte culto, quarta passada. E também nós temos aí às quartas às 8 da noite e aos domingos 9 da manhã. E na Piraí, nós temos aí na sexta-feira, hoje, portanto, 9 da manhã, já teve a primeira reunião, e também logo mais às 8 horas da noite. E domingo são dois horários, um deles no Passo às 9, como eu já mencionei, e outro à noite, aquela super reunião de domingo à noite, onde a igreja recebe sempre uma belíssima lotação, onde centenas de pessoas de todos os lugares da região, de São Borja, de Santo Tomé, se reúnem para um culto que é simplesmente assim, uma verdadeira injeção de fé, ânimo e milagres que nós vemos aí toda a semana. E eu também quero, já aproveitando o espaço, mandar um abraço a todos os amigos que nos acompanham diariamente, seja pelo rádio ou aqui pelo Instagram. Para quem não sabe, nós também temos uma transmissão ao vivo aqui pelo Instagram da Nova Vida Church SB. Então você que costuma acompanhar pelo Instagram, obrigado. Você que costuma acompanhar pelo rádio, da mesma maneira. E também nós temos aí, já anunciando para você, trabalhos muito poderosos começando essa semana. Nessa sexta-feira, nós temos aí o pré-início da nossa campanha do Manto dos Milagres. Gente, essa campanha é uma campanha poderosa, porque ela, ao longo das suas semanas em que ela dura, sua duração, nós incentivamos
e nós também desenvolvemos a sua fé, a fim de que você tenha uma fé que produz, uma fé producente, uma fé produtiva, que é o que todo mundo quer. Porque a fé, ela tem esse perfil. Tanto que a própria Bíblia diz que o justo, ele viverá pela fé. Então você vê que a fé é algo tão poderoso, é algo tão assim extraordinário, que ela tem o poder de mudar a vida das pessoas. E essa semana tem sido uma semana de testemunhos realmente muito, muito impactantes. Olha, só podemos agradecer a Deus tudo que nós temos ouvido essa semana. Semana ouvimos inúmeros testemunhos. Testemunhos chegando por mensagem de texto, por áudio, por vídeo. Testemunhos chegando por carta. Testemunho chegando tudo que é forma, testemunho de cura, testemunho de libertação, testemunho de prosperidade nos negócios. Então, assim, realmente a visão do mês de agosto, mês da abundância, está simplesmente fora, assim, de qualquer normalidade. Está realmente demais. E dentro desse programa eu quero compartilhar alguns testemunhos que eu for lembrando aqui para você. E no domingo, é claro, nossa grandiosa Santa Ceia de Agosto. Mesmo que você não costume participar de uma Santa Ceia, eu queria que você participasse do culto. Ele é um culto diferente, ele é um culto com uma dinâmica diferente, com uma mensagem diferente. Esses cultos normais já são céu na terra, uma bênção. Imagina um culto de Santa Ceia. Então, quero te convidar. Pastor Alex, eu não sou de nenhuma religião, eu posso visitar? Deve visitar. Pastor, eu sou católico, eu sou espírita, eu sou um evangélico meio parado, eu posso ir? Claro que você deve ir. E eu sempre falo isso, você vai, se você não gostar do culto, você pode sair normalmente, ninguém vai te prender lá dentro, não tem nenhum problema. Você pode assistir o culto na tranquilidade, ninguém vai te exigir nada, ninguém vai te pressionar nada, ninguém vai te pedir absolutamente nada, você pode ir muito tranquilo, tá certo? A gente sempre fala isso para as pessoas, porque às vezes, maldosamente, alguns surgem comentários, né, que a igreja não aceita qualquer pessoa, que a igreja pede isso. Gente, nossos cultos são gravados, estão lá no YouTube. Você pode assistir até antes um culto para você ver se realmente acontece o que fala. Nunca teve isso. A igreja sempre teve uma postura muito saudável e respeitosa com todos. Então venha. Você tem sido tocado de alguma forma, seja pelas transmissões, pelos programas de rádio. Então vem fazer uma visita, que eu tenho certeza que vai fazer muito bem para você. Bom, vamos falar um pouquinho de uma verdade bíblica aqui, de uma mensagem de reflexão. Fica com a gente aí, momento de reflexão. Meu amigo, minha amiga, hoje eu quero falar de uma coisa muito necessária, que é fé. Todos nós temos essa medida, sabia disso? Uma medida de fé. Deus deu para todo mundo. Pastor Alex, e o ateu, ele tem uma medida de fé? Com certeza tem. Pastor, uma pessoa que faz o mal para os outros tem uma medida de fé? Tem. Como assim, pastor? Todos têm a medida da fé. A questão é como a pessoa vai usar. Está entendendo? Às vezes a pessoa vai usar para o lado inverso, para não acreditar. Ela vai usar, olha só que coisa meio surreal. A pessoa vai usar o poder que ela tem da fé para negar que Deus existe. Ela vai crer que ele não existe. É uma fé também. Ela está crendo que não existe. Pastor, mas isso é uma loucura. Pois é, mas é fé. Você está entendendo? Então presta atenção que é interessante. O assunto é interessante. As pessoas têm essa medida. Todo mundo tem. A questão é
como você vai desenvolver. Na nossa igreja nós tentamos desenvolver a forma mais equilibrada, inteligente e saudável possível. Mas a pergunta é por quê? Bom, porque as pessoas, em geral, enfrentam aquilo que nós chamamos de enfermidade, doença. E antes que você pense que eu estou falando só da doença física, permita ampliar o pensamento. Ontem eu falei que o caso de uma mulher na Bíblia, que ela teve um problema de saúde que começou pelo lado físico. Essa mulher, ela teve uma hemorragia. Toda mulher, nós sabemos, tem o seu fluxo mensal. O dela não parou. O que ela fez? O que qualquer um de nós faria. Foi ao médico. O médico diagnosticou, receitou um medicamento e prescreveu um tratamento. Até aí, tudo normal. Lá se foi, consulta, exame, medicamento. O que ela esperava que ia acontecer? Melhorar. Porém, ela não melhorou. Então, ela foi buscando médicos, e médicos, e médicos. Aonde alguém dizia que tinha um doutor capaz de resolver, ela procurava. E ela passou, escute isso, 12 anos da sua vida assim, indo de mal a pior. Nada aproveitando, diz o texto, que ela não conseguia aproveitar os tratamentos. E que ela, ao longo de 12 anos, ela gastou tudo o que ela tinha de bens, todos os seus haveres, a Bíblia diz. Aqui dá para entender já que era uma mulher com uma certa riqueza. Ninguém consegue custear 12 anos de tratamento ininterrupto por conta própria, se não tiver uma boa posição econômica. Ela tinha e perdeu tudo para a doença. A essa altura, você vai concordar comigo que ela não estava mais só enfrentando uma enfermidade física, de saúde do corpo. A essa altura, suas emoções já estavam doentes. Como é que você acha que ela se sentia como pessoa, como mulher, como esposa? Como é que você acha que ela se sentia? Da pior maneira, tendo que conviver com aquela hemorragia todo dia. Você imagina os transtornos que ela tinha que enfrentar. Então ela não estava mais só doente no corpo, estava também doente nas suas emoções. E também não estava só doente nas suas emoções, estava doente no seu psicológico. Porque numa situação como essa, em que você não consegue melhorar de um problema de saúde, ainda mais saúde, passa mil coisas na cabeça da gente, não é verdade? Ó, você passa uma semana doente, duas semanas resfriado, você já pensa um monte de coisa. Não é verdade? Imagina 12 anos. A cabeça dessa mulher estava completamente doente. Sua cabeça pensando mil coisas. Mil coisas. Meu Deus, por que eu estou passando por isso? O que eu fiz para merecer isso? Por que Deus não está me ajudando? Até onde vai isso? Meu Deus, eu não aguento mais. Então, aquela doença que começou no corpo já não está mais só no emocional. E nem também no psicológico apenas. Já estava também na relação familiar. Totalmente estremecida. Casamento? Provavelmente não sobreviveu a essa doença. Espiritualmente? Enfraquecida, triste, frustrada, sem entender por que Deus permitiu aquilo. E assim, meu amigo, minha amiga, é a realidade de muitos de nós. A doença dessa mulher não estava só no corpo, estava também no emocional, no psicológico, no conjugal, no espiritual e até no financeiro, porque ela perdeu todos os seus bens. E às vezes é assim que está a vida de alguém. As finanças estão doentes. O lado financeiro parece estar adoecido.
Porque a pessoa não consegue sair daquele aperto nunca. São anos já assim. São anos de sufoco financeiro que parece que nunca termina. Anos de dívida, anos e anos e anos de escassez. Sabe, a pessoa corre para lá, corre para cá, tenta de um jeito, tenta de outro, tenta aumentar a renda, tenta aumentar o ganho, tenta, trabalha, trabalha, trabalha, trabalha, passa só trabalhando. É de dia, é de noite, é final de semana, é feriado, é sábado até domingo, para ver se equilibra e nunca consegue equilibrar. Por quê? Porque quando se está doente, algo, todo esforço é em vão enquanto não houver cura. O mesmo ocorre no lado financeiro. Enquanto a pessoa não achar a raiz desse problema que está lhe amarrando, ela vai continuar trocando seis por meia dúzia o tempo todo. Você está entendendo? Assim, há pessoas que estão com seu casamento doente. É briga de dia, briga de noite. Não tem semana que a palavra separação não seja dita dentro daquela casa. Toda semana parece que já vai acabar o casamento. Quem está perto já não entende mais como é que ainda não terminou. Quem é amigo, quem é familiar, quem mora na casa. Até os filhos. Ah, não sei como é que a mãe e o pai ainda estão juntos. Porque todo dia é briga. Briga por causa de dinheiro, briga por causa de um problema, briga por causa de uma coisa, briga. O casamento está doente. Até o ponto que aquele casal não tem mais prazer na companhia um do outro. Não tem mais prazer. Sabe? Aquele prazer da companhia não existe mais, é um suportando e aturando o outro, desse jeito. Tanto que quando um senta para comer, o outro levanta da mesa. Quando um entra no quarto para dormir, o outro sai. Sai para dormir no sofá, para dormir no outro quarto, não consegue nem estar junto. Se estão no mesmo ambiente, com uma festa, uma reunião de familiares, é sempre aquele tom áspero, sabe? É sempre um tratando o outro com rispidez. Como se não fosse um casal e sim dois inimigos que estão o tempo todo em ponto de entrar em combate. Como que chega num nível desse, Pastor Alex? Chega porque está doente. Aquele casamento está doente. Não está doente agora, está doente há muito tempo, só que nunca foi curado. Nunca foi curado. E quando um fala sobre, vocês não estão legal. Ah, pois é, não sei o que fazer, só não separei ainda por causa que tem que... Tem um monte de coisa aí para resolver, sabe? É um verdadeiro sofrimento. E é curioso porque aquele casal não ficou junto. Obrigado, eles não foram obrigados a casar. Um escolheu o outro. Sempre eu falo que o nosso companheiro ou companheira é o nosso familiar que a gente escolhe. Filho, você não escolhe. Você escolhe ser menino ou menina? Não tem como. Você escolhe o temperamento do seu filho? Não. Você escolhe o pai que tem, a mãe que tem, o tio que tem, a família que você tem, você não escolhe. Vem tudo junto. Agora, o marido, a esposa, esse você escolhe. Foi você que escolheu. A pessoa que você tem ao seu lado hoje, foi você que quis. E se você escolheu, algum sentimento fortíssimo existiu a ponto de você querer dividir a vida com a pessoa. Como é que agora não tem mais? Pensa. É porque está... uma doença no meio, uma doença no casamento. E assim tem gente com a doença na fé, pessoas que iam na igreja, não vão mais igreja nenhuma, que iam dentro de uma igreja, de repente aconteceu alguma coisa naquela igreja, né? Ia na missa toda semana, não vai mais, ia na igreja evangélica toda semana, não vai mais, sabe? A pessoa adoeceu na sua fé. Um dia lá na missa alguém não lhe cumprimentou direito, lhe tratou mal. Um dia lá na igreja evangélica alguém não lhe cumprimentou direito, lhe tratou mal. E aquela pessoa, de repente, está sem frequentar nada. Espiritualmente vazio, doente. Se fala em Deus, a pessoa até respeita por educação, mas é aquela coisa distante. Quanta gente que está se enfrentando essa batalha. Batalha. Ninguém quer estar doente. Quando você fala para uma pessoa, poxa, você não vai mais na igreja. Você ia sempre na missa, ia sempre no culto, você não vai mais. O que a pessoa odeia hoje? Não é isso. Não é isso, entenda. Ninguém quer estar doente. Ninguém quer.
Ninguém quer estar vivendo um casamento de briga. Ninguém quer estar vivendo uma vida de escassez. Ninguém quer estar andando em laboratório, consultório e hospital. Ninguém quer. Tem um lugar que ninguém gosta de estar. É no hospital. Exceto quem trabalha. Mas quem é que gosta de estar no hospital? Quem é que gosta de estar internado? Ninguém gosta. Mas quando você está doente, você precisa reagir. E é por isso que surgiu a campanha do Manto dos Milagres. É uma campanha de cura geral, tá entendendo? Então nós vamos entregar para você um manto igual da Bíblia. Para você passar, vai estar uma cruz lá com um manto grandão, enorme. Você vai tocar no manto. Essa campanha, gente, já teve criança que não falava, começou a falar. Teve gente que tinha tumor, desapareceu. Gente que tinha emprego amarrado, não conseguia. Tem gente que a doença é profissional, não consegue trabalho, não consegue durar em serviço. Então quando você está enfrentando algum tipo de doença que não tem solução, o caminho é o que essa mulher da Bíblia fez. Olha só, tudo que ela podia fazer humanamente, ela já fez, você também. Já tentou terapia para o casal, não adiantou. Já tentou todos os tipos de tratamento médico, não adiantou. Já tentou porta de trabalho por tudo, já deixou currículo em tudo que é lugar, não adiantou. Já fez todo tipo de tratamento psicológico, não adiantou. Já tomou vários medicamentos para ansiedade, para depressão, não adiantou. O que está faltando então? Faltando ir a Deus, que foi o que essa mulher fez. E lá nós vamos ter essa campanha para você, que vai mudar tudo, você vai ver. Você vai tocar naquele manto, junto com a pastora Patrícia, eu vou estar lá para orar forte por você. Orar com a autoridade que Deus nos deu, com aquela unção. Quem conhece nossa igreja sabe o que é. É um poder do céu derramado naquele ministério para ajudar as pessoas. Você vai sair de lá leve. Vai começar a produzir testemunhos iguais ao que eu estou ouvindo essa semana. Gente que tinha um problema de pele gravíssimo, desapareceu completamente. Criança que estava com um problema na perna há 2 meses. Saiu correndo depois da oração. Incrível, meu Deus. Poder do céu. Pessoa vendo o seu negócio triplicar as vendas. Triplicar, gente, num tempo onde todo mundo está reclamando de inadimplência. Você já ouviu essa semana falar em inadimplência? Já ouvi 5 vezes essa semana as pessoas me falarem de inadimplência. Ao mesmo tempo, estou vendo gente vender 3 vezes mais e receber. Porque existe diferença, minha amiga. Eu queria te convidar para provar disso. Venha. Sexta-feira são 2 encontros. Às 9 da manhã, o primeiro já foi. Agora, resta da noite. Não diga para mim que está frio. Porque se você estiver doente e tiver que ir no hospital com 0 grau, você vai. Se estiver sentindo mal, tiver que ir num hospital, estiver fazendo 0 grau madrugada, você vai. Como é que no culto você não vai? Você vai. Tá entendendo? Se tivesse que ir do outro lado da cidade receber uma conta que não te pagam e tivesse um frio terrível, você ia. Então não é um friozinho desse que vai te segurar, tenho certeza disso. Se esse programa de alguma forma está mexendo com a tua fé, que esse é o objetivo dele, por isso que é um momento de fé, de reflexão, você é convidado. Pastor, mas eu não sou evangélico, ninguém vai perguntar a sua religião. A única coisa que eu quero saber de você agora, aqui pelo programa, e você responde aí mesmo para você, você acredita em Deus? Sim? Pronto, é só o que precisa. Só o que precisa. Restante, nós vamos te ensinar a desenvolver a sua fé de forma que você tenha uma fé equilibrada, uma fé inteligente, uma fé saudável, que é os princípios de uma fé poderosa. E aí, será que você vem? A mulher hemorrágica foi até Jesus. Chegando lá, não conseguia chegar perto dele, mas ela disse, eu vou, determinada. Ah, eu vou tocar nessa roupa aí dele, nem que seja na roupa dele, eu vou ser curada. Ela toca no manto, por isso que nós vamos tocar no manto também. Ela tocou no manto e ela foi curada na hora. Detalhe, Jesus não viu essa mulher, não ouviu essa mulher, não tocou, não orou por essa mulher, ele não fez nada, nada, e ela foi curada. Qual a explicação disso, pastor? É que tudo que é coisa que você precisa de Deus já está autorizado, já está disponível, aguardando apenas, ó, o uso da sua fé, uma virada de chave da sua fé, uma atitude, um ato.
E aí, será que não é o que está faltando? Para essa mulher era exatamente o que estava faltando. O encontro com Cristo, que mudou tudo. É o que falta para muita gente hoje. A pessoa já se encontrou com todos os médicos possíveis, já se encontrou com todos os profissionais possíveis, já fez tudo que é terapia, já fez tudo que é curso de finanças. Nada disso lhe tirou da escassez. Mas Jesus, ele pode tirar você e eu de qualquer situação difícil. Basta acreditar. Vem estar conosco, nós vamos ensinar você essa fé poderosa hoje à noite. O endereço, para quem chegou depois do programa ter iniciado, é Avenida Tancredo Neves, 1915. Aonde que é isso, pastor? Eu não sou bom com nome de rua, ajuda aí. Bom, para você que não é bom com nome de rua, a rua da nossa igreja é aquela perimetral que conecta o Rancho Atacadista ao Parque de Exposições. E ela fica exatamente no trevo com a Presidente, que é a rua que dá no hospital. Se localizou? Vou ajudar mais. Colégio Cetim. Você vem como se fosse sentido Piraí. Anda ali uma quadra e pouco. Vai enxergar o prédio bem grandão. Nova Vida Church. Ali mesmo. É só chegar. Não paga nada. Não tem ingresso. Você entra, senta onde você quiser. Vai com a roupa que você se sente bem. E você fica à vontade. Leva teu mate. Pastor, pode, mas claro. Nós temos inclusive uma térmica grande lá para encher a tua térmica de mate de graça. É uma térmica para encher a térmica. Já viu isso? É um enorme compartimento de água quente que nós temos lá para quem quiser encher o seu chimarrão. Então vai. Pastor, não sei se eu consigo porque eu saio muito rápido do trabalho. Às vezes eu saio tarde. Não sei se dá tempo de eu ir em casa comer alguma coisa. Ó, outra coisa boa. Na nossa igreja, nós também temos uma cantina, uma mini lancheria, cafeteria, junto ali ao templo, para você fazer um lanchinho, tudo sempre gostoso e fresquinho ali, para você escolher a preço muito justo, muito barato, e é um preço que a gente também tem um objetivo para a comunidade, é um objetivo que temos ali. Toda a renda daquela cantina, ela é revertida para um objetivo comum da igreja, que todos que forem lá ficam sabendo, tá certo? Então vou esperar você. Pastor, eu não tenho como ir hoje. Hoje eu saio do trabalho muito tarde, mas domingo, pastor. Então domingo às 8 na Piraí, um cultaço. E se você não pode ir à noite, de manhã, é no passo daí. Aí é lá na Francisco Miranda. Lugarzinho aconchegante, gostoso, um prédio um pouco menor, porém muito abençoado. E aí, eu posso te esperar? Tenho certeza que sim. Vamos falar com Deus, momento da oração, aproxime do rádio. Meu Deus e meu Pai, Jesus maravilhoso, nós dirigimos hoje uma oração por tanta gente que parou um pouquinho para ouvir a gente, tantas pessoas que nos escutam dentro do carro, no escritório, na pausa do almoço, aqueles que estão levando o filho na escola, aqueles que estão voltando para casa, saindo da empresa ou iniciando o seu turno. Aonde essa pessoa estiver, na cidade, na área rural, em São Borja, em Santo Tomé, ou em qualquer outro lugar onde chegue aqui a nossa programação, que essas pessoas sejam abençoadas hoje, que o Senhor as visite com a necessidade que elas têm satisfeita, que aquilo que eles necessitam e que não depende só deles, receba a ajuda do céu, ó Deus, para que possamos vencer qualquer situação. E aqueles que sentem alguma área da sua vida adoecida, doente, meu Deus, dá a saída por meio dessa campanha tão linda que está começando hoje. Abençoa a todos, eu te peço, dê força em nome do Pai, do Filho, do Espírito Santo. Amém e amém. Isso aí, meu amigo, minha amiga do rádio. Vou esperar você, hein? Em uma das nossas reuniões desse fim de semana, que promete ser muito abençoado. Gente, olha só. Deixa eu mandar um abraço rapidinho aqui para quem deu um oi para nós hoje. O amigo Gelson deu um boa tarde aqui. Boa tarde. Obrigado, Gelson. A amiga Suzana tá de manhã com o esposo hoje. Que benção, hein? Todo friozinho. Estavam lá. Que alegria. O Everton e a Tainara também estão acompanhando a gente junto com o Pedrinho. Um abraço, queridos. Obrigado, hein? Deus abençoe. O Evandro deu uma boa tarde para a gente. Tudo bem, Evandro? Obrigado, querido. Um abraço aí para vocês. A amiga Nara também sempre com a gente. Boa tarde, Nara. Forte abraço. Obrigado pela sintonia de sempre. A Eduarda. Shalom, pastor. Deus abençoe. Amém. Obrigado, Eduarda. Pessoal, obrigado a todos que deixam mensagens para a gente. Você que para um pouquinho aí para escrever. Muito obrigado. Que Deus sempre abençoe você de uma forma especial, tá certo?
E a gente volta aqui na emissora na segunda-feira daí. E na igreja estamos direto esperando você, tá certo? Vou ficando por aqui. Um forte abraço do pastor Alex e a gente se encontra. Fique com Deus. Um forte abraço de verdade. A gente espera. Compareça. Até lá. Tchau.

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Prata. Eu nasci em Londrina, como disse, me mudei para São Paulo com a família há 52 anos. Esta cidade, que hoje é inóspita em muitas situações, mas qualquer outra, Ribeirão Preto, São José dos Campos, né? Rio de Janeiro, Belo Horizonte, Londrina, Curitiba, Porto Alegre, o que for. Há 50 anos, em qualquer uma dessas cidades, você saía às 11 da noite do trabalho, da escola, do bar, da igreja, do clube, você ia andando para casa sozinha ou sozinho. Você ouvia passos de outra pessoa, você dizia, graças a Deus, vem vindo outra pessoa. Sabe do que a gente tinha medo? De defunto. A gente passava longe de muro de igreja ou de cemitério. Hoje você sai às 11 da noite de casa, da escola, do bar. Se ouve passos de outra pessoa, diz, meu Deus do céu, vem vindo outra pessoa. Em algum momento a gente se habituou. E começou a achar, o que, que eu posso fazer? A vida é assim. Eu faço o que eu posso. Interessante. Porque essa geração que está agora com menos idade, que por exemplo hoje está fazendo vestibular aqui, ela não pode ser formada com a percepção de que a gente deva adotar a mediocridade como sendo nossa referência para algumas coisas. Isto é, deu para passar? Claro que não. E mediocridade, como eu dizia, hábito. O contrário também, que é capricho. Também é hábito. Exemplo, eu viajo bastante. Essa semana eu estava em Goiânia, Alápolis, terça-feira eu estou em Belo Horizonte, na outra eu estava em Natal, estava depois, né? Aliás, antes em Fortaleza e assim por diante. Minha atividade hoje, eu estou aposentado como professor desde 2012, escapei, né? E eu agora tenho a possibilidade de ter outras atividades de viagem e tudo. Por isso, ao ser convidado, né, para essa reflexão aqui hoje, fico honrado. Né, da possibilidade, mais uma vez, de estar aqui, né, com gosto nesses intervalos de viagem. Portanto, eu durmo muito em hotel, em viagem. Todos os dias que eu estou viajando, eu acordo no hotel de manhã, sozinho, que é o que a Cláudia espera, certo? Ao acordar, eu estou sozinho. Primeira coisa que eu faço, além de ir ao banheiro, usá-lo, escovar o dente, é lavar o rosto e pentear o cabelo e a barba. Pra quem? Não tem ninguém ali comigo, mesmo. Certo? Por que pentear o cabelo e a barba? Pra mim. Sabe por quê? Porque se eu habituar, não tem ninguém vendo. Ou vou sair no domingo, eu vou pra FAAP assistir uma palestra, ou fazer uma palestra. Não vou arrumar a cama. Pra quê? Vou usar de novo à noite. Tem gente que você conhece o capricho que ela tem pelo banco de trás do carro. Tem tantas coisas naquele banco. Resíduos alimentares que uma inspeção do CSI acharia, né? Indícios da Páscoa de 2004. Bolachas que estão ali no meio, incontráveis, quase próximas daquilo que já iria para o Museu FAAP aqui. Capricho. Capricho. Ontem eu estava observando e pensando, sentado aí. Puxa vida, que falta Tarcísio Meira mostrar? Que falta Jô Soares mostrar? O que falta Natália Timber mostrar? O que falta? Ele podia dar pro gasto. Mas não. Né? Em alguns momentos vem uma fúria interna. E essa fúria é a fúria não da arte apenas, e claro que ela também, mas é a fúria da energia que move uma pessoa que não deseja ser medíocre. Descortela. Se é gerações em ebulição, o que, que mediocridade tem a ver com isso? Muito, porque nós precisamos afastar de nós e daqueles que conosco chegam nesse mundo contemporâneo qualquer tipo de atração pela mediocridade. Em relação a várias faces do nosso cotidiano. Claro que as gerações são diversas. Claro que hoje nós temos, por exemplo, uma nova geração que está com 18, 20 anos de idade, que tem algo incrível, um encantamento pelo passado. Tanto que eles vão buscar.
Eu uso barba sem tirar faz 42 anos. Eu tô na moda. Faz 42 anos que eu não tiro a barba. E eu estou na moda. Outro dia, Cláudio e eu fomos a um shopping. E no lugar onde havia uma loja de iogurtes naturais. Hoje tem uma barbearia. Barbearia, aquela inclusive do lado de fora, com aqueles símbolos antigos que ficavam girando, onde se oferece fazer a barba com toalha, navalha, uma coisa de mafioso. Não a loja, mas o princípio histórico do cinema. E a gente, você já imaginou? Uma parte da nova geração decidiu ser contemporânea além de nós e decidiu fazer algo para mostrar como nós somos ultrapassados, que foi fazer cerveja artesanal. Séculos a humanidade passou para ter uma cerveja gelada no freezer. Pronta, porque você vai lá e pum, abre. Não, ele vai mostrar que você é antigo e aí ele faz cerveja em casa. Ele e um grupo de amigos. Demora, vence logo, acaba cedo, é amarga. Mas você é velho. Você compra cerveja. Você já imaginou que coisa maluca? Você vai a um restaurante hoje em São Paulo almoçar, depois que teu menino ou menina fizer o exame, e você vai a um restaurante que é sofisticado,

Olha só uma curiosidade, tem umas marcas aqui no chão, elas são da peça ou da minha apresentação? Eu não sei se é pra eu andar pra lá e pra cá. É da peça, tá. É porque eu tô olhando agora que tem umas marcas, falei, será que eu tô fora de quadro? Ainda serei enquadrado pela diretora do teatro, né? Já imaginou, você vai almoçar daqui a pouco e você vai procurar um lugar. E o restaurante será tanto mais contemporâneo e, portanto, mais avançado. Ele será quase hipster se ele tiver o cardápio escrito com giz numa lousa. Num mundo de eclosão, de tecnologia, de mundo digital, de LEDs, a modernidade é chegada por meio de uma lousa com giz. Eu estou dizendo isso por uma razão. Porque a gente precisa cautela para tomar conclusões apressadas em relação ao que nós temos de fazer. A principal marca e tarefa que temos de partilhar com as outras gerações que conosco convivem nessa contemporaneidade é construirmos uma trilha de propósitos em que a gente não admita a mediocridade como sendo nosso horizonte, em qualquer área. No âmbito da política, da religião, da profissão, do negócio, claro. Afinal de contas, os caminhos são múltiplos, só que há um contributo imenso das gerações que estão chegando e há um contributo imenso das outras gerações que já estavam. Isto é, muita gente aqui tem muito mais idade, como é o meu caso, do que os jovens que entrarão na nossa sala de aula ou entram na nossa sala de aula. Há muita coisa que eu posso contribuir e o contrário também. Parece óbvio, nem sempre se admite essa percepção de ambos os lados. Há hoje, por parte, como eu dizia, de uma parcela das novas gerações, uma certa mitificação do passado. Alguns, por exemplo, decidiram, e vêm fazendo, ir buscar suas raízes nos países de onde os seus ancestrais vieram. Que é uma viagem quase que de natureza ontológica, para usar um termo da filosofia, em que se vai para o lugar onde os avós ou os bisavós vieram. Né? Porque nossos avós e bisavós vieram, às vezes, de outros países, como é o caso da quase totalidade de nós aqui. Mas eles queriam deixar aquele lugar que vieram para trás. Porque aquilo, se alguém vivesse no lugar onde ele pudesse ficar, teria ficado. E veio porque não podia ficar. E ao vir, quis romper. Pois bem, uma parte da nova geração vai em busca dessas raízes. E é claro que vai buscar as raízes nas nações onde avós e bisavós viveram, porque aquilo dá uma certa identidade num mundo de volatilidade, de velocidade, de superficialidade das relações, em que a gente está num instante e que vez ou outra é preciso deixar claro algumas coisas em que você o tempo todo está sendo avaliado. Eu, essa semana, aliás, anteontem, em relação a um dos meus filhos, por conta até de um debate que tivemos de natureza profissional, eu tive que lembrar ele algo que às vezes ele esquece. E eu também não posso esquecer disso em relação a ele. Mas eu tive que lembrar ele por escrito. Você não é nem meu juiz e nem meu avaliador. Não é você que decide e nem eu estou pedindo para você me avaliar. Claro que ele pode falar a mesma coisa para mim, ambos somos adultos. A gente disse, não, mas você... você tem o direito de fazê-lo, você é o pai dele. A relação de adultos pressupõe uma capacidade de equidade. Claro que a minha responsabilidade, a noção de reverência e respeito, ela coloca uma outra condição também. Mas nós hoje temos relações em que o mundo digital, por exemplo, nos colocou sob perspectiva o tempo todo. Eu, por exemplo, estou nas redes sociais, escrevo livros, faço comentário de TV e de rádio, sou professor. O número de pessoas que decidiu que ela pode palpitar sobre a minha existência, sobre as minhas escolhas, minhas opções, o que eu falo, o que eu escrevo, é imenso. Você já imaginou? Pessoas escrevem dizendo, você precisa tirar essa barba. Quase que eu respondo de volta, o que você tem com isso? Eu não sou um servidor público, eu sou uma pessoa pública. Ser pessoa pública é diferente de servidor público. Um servidor público tem que dar satisfação. Ele está sendo remunerado e contratado por uma sociedade para prestar serviço, seja no executivo, no legislativo ou no judiciário. Ele sim tem que dar satisfação a quem é o seu patrão. Mas eu sou só uma pessoa pública. E de repente,
As relações apressadas se dão de vários modos. Eu, num comentário que fiz no rádio na sexta-feira, lembrei, hoje o grande tribunal que funciona 24 horas é a família. Você tem grupos de redes sociais com a família, é um tribunal dioturno. Ele funciona 24 horas, sem interrupção. Você está sendo avaliado, julgado, não só eu, qualquer um de nós. Se você não der bom dia para todo mundo às 7h12, se você deixar algum para trás, parece uma ruptura de sangue. Mas é a mesma pessoa que nunca te procura para oferecer nada. Teu celular tocou. Hoje a gente tem identificador de chamada. Você vê o nome, você sabe que a pessoa vai pedir alguma coisa para você. Ela nunca liga para te oferecer um saco de manga, um litro de jabuticaba. Só liga para pedir. Mas te avalia, te julga, se chateia, fica melindrada ou melindrado se você não responde bom dia, família. E nós começamos, de repente, a nos perder e nos enredar em algumas trilhas que levam a lugar nenhum. E não sobra para nós tempo para aquilo que é importante. Nós passamos uma boa parte do tempo cuidando do urgente e deixamos o importante de lado. Claro que o urgente tem o seu lugar. Aliás, o urgente também tem que ser lidado, mas ele não pode obscurecer o importante.

0: 14:15, 2:15. Estamos de volta, está no ar pela Rádio Cultura de São Borja, o programa Tarde é Notícia. Chegamos ao dia 7 de agosto de 2026, sexta-feira na cidade, sol predominando. Depois da tempestade, o tempo mudou. Queda de temperatura, céu azul novamente e o sol dando o ar da graça nesta sexta-feira. 15 graus a temperatura, 15 graus, 10 a menor do que ontem neste mesmo horário. A sexta-feira, dia 7 de agosto, marcando neste ano 219 dias. Até aqui, 146 faltam até o final do ano. Sexta-feira, viernes. Estamos entrando no ar e vamos até às 13:30 da tarde com as informações. Vamos atualizar os principais assuntos desta manhã de sexta e o que está acontecendo agora. 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A Tarde é Notícia está entrando no ar. 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Duas e 19, e essa condição de mudança no clima, hein? Vai permanecer assim? O que tem previsto aí para as próximas horas? Mais uma vez aqui, nós escapamos da parte mais dura, mais severa desses movimentos de tempo, essas tempestades. Infelizmente não foram todos os gaúchos que tiveram a mesma sorte. E aí, desta vez, inclusive os que moram na capital do estado, Porto Alegre e região metropolitana, foram duramente atingidos pelos ventos que cruzaram dos 100 km por hora no início da noite de ontem, final da tarde e início da noite. A marca de 120 km por hora foi registrada no Clube Jangadeiros do Rio Grande do Sul. E o ciclone, ele aconteceu, o ciclone como já anunciado, a explosão atmosférica aconteceu, assim como os meteorologistas preveram, só que já em mar aberto. E para a região sul do estado e avançando até a região central, os ventos foram o grande problema que foi registrado ontem, então. Agora de manhã, Porto Alegre e região tinham 360 mil pontos sem fornecimento de energia elétrica. Trensurb também parou ontem, foi restabelecido agora de manhã. Teve na região aí próximo a Montenegro o fato mais grave, foi a morte de um motociclista porque foi atingido por uma árvore que tombou sobre a estrada onde ele trafegava com sua moto, e aí foi fatal, né? A moto atingiu o motociclista na região de Montenegro. Mais um tornado, em questão de pouco mais de uma semana, mais um tornado tocou a terra aqui no estado do Rio Grande do Sul. E essa vez lá no sul do estado mesmo, região próxima a Arroio Grande, aquela região do extremo sul mesmo. E Pedro Osório é o nome da cidade, Pedro Osório. O tornado foi registrado, o tornado foi captado, claro que pelos radares, mas o tornado, segundo a meteorologia mesmo, ela define como sendo praticamente impossível de prever que vai acontecer. De um modo geral, vai acontecer ventos fortes, tem a possibilidade de queda de granizo, tem a possibilidade de movimento severo, mas o tornado, só alguns minutos antes dele tocar no solo é que é possível detectá-lo, né, pelos equipamentos de controle da meteorologia. Então foi isso, aconteceu Pedro Osório a noite antes do anoitecer de ontem. Então foi isso, né? No Rio Grande do Sul foi uma noite bem difícil. E em Porto Alegre foi registrado o vento mais forte no Clube Jangadeiros, na zona sul de Porto Alegre, o vento de 120 km por hora. No aeroporto Salgado Filho, não, só um pouquinho, 120 foi no aeroporto Salgado Filho, 132 km por hora é que foi registrado na zona sul no Clube Jangadeiros de Porto Alegre. Então, é uma situação bastante inédita, talvez, em função do El Niño, que se tornam frequentes a quebra de recordes. Nunca tinha sido registrado um vento de 130 km por hora no Rio Grande do Sul, em Porto Alegre. E aí outras cidades, né? General Câmara teve rajadas de 126 quilômetros, Capela de Santana e São Pedro do Sul, 117 quilômetros por hora, Picada Café, 114, Canoas e São Gabriel, 113, Rolante, 112 quilômetros por hora, Eldorado do Sul e São Lourenço, ambas com 107. E aí outras regiões, outras cidades onde tem as estações meteorológicas, marcou 99 km por hora em Campo Bom, 98 em Pinheiro Machado e Maçambará também. Maçambará ontem teve 98 km por hora. São José dos Ausentes, 96, Estrela, 95, Erval, 93, lá em Rio Pardo e Manuel Viana. São três cidades, em Rio Pardo, Manuel Viana, Alegrete e Morro Reuter, 92. Sertão de Santana, 91. Santa Maria do Erval, 90. E Tramandaí, no litoral norte também. Então, tá aí, né, o resultado da publicação sobre os ventos decorrer, ou em função deste ciclone que aconteceu em alto mar, mas ainda assim atingiu a costa brasileira. Quatorze horas e vinte e cinco minutos. E aí o sol que apareceu então, deu o ar da graça e ele permanecerá, pelo menos por alguns dias, por aqui. Está Elcias.
1: Nesta sexta-feira, a previsão é da chegada de uma massa de ar seco e frio que vai afastar as nuvens e garantir uma sexta-feira de sol sem riscos em São Borja. A temperatura despenca e faz frio. A previsão é de 10 a 15 graus ao longo do dia e sob a ação do vento sudoeste, vento persistente com rajadas de 60 km por hora, a sensação térmica ao ar livre é ainda menor. Fim de semana do Dia dos Pais segue sob o domínio de uma massa de ar seco, garantindo dias bonitos, proveitosos para atividades ao ar livre. O frio seguirá presente nas noites, manhãs e madrugadas, mínima neste sábado de 7 graus, o domingo com 6 graus no começo da manhã. Essa janela de tempo seco vai seguir na segunda e terça-feira, a segunda-feira ainda ensolarada e com maior amplitude térmica, mínima de 8, máxima de 20 graus. De terça para quarta volta a chover. Os modelos projetam em um período de instabilidade de vários dias a partir da terça-feira. Da Metsul Meteorologia, está Elcias.
0: A previsão do tempo são 2h27, 14 horas e 27 minutos, 15 graus aqui com relação ao Rio Uruguai. Também mudou o cenário. O rio voltou a crescer aqui no porto de São Borja. É uma crescida que é lenta, 1 centímetro por hora. Nesse momento, chega a 5 metros e 95 centímetros. Continua, então, 1,5 centímetro por hora. Ontem nós tínhamos, nesse horário, 5,82. Agora, 5,95. Pelo menos, por enquanto, nada que possa... que possa representar um risco do rio voltar lá para aquela medição, aquela altura, né, das enchentes e alagamentos, não. Só que demora mais para retornar ao seu leito, à sua caixa normal e também mudar o cenário de tudo que precisa, né, secar, voltar a funcionar normalmente. Não é tão simples assim em dias em que o sol... ele até aparece, mas não esquenta, ele não tem a capacidade de secar muito rápido todo esse rastro de umidade, lama e barro, né, que ficam depois de uma enchente. Então é mais ou menos por aí, 5,95, o nível agora subindo 1,5 centímetro por hora. Aqui o nosso WhatsApp é o 99673-1260, 99673-1260.

0: vivo, Zé Ramalho, entre as informações. Hoje no programa são 2 horas e 35 minutos, 15 graus.
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5: Após as atividades da manhã desta sexta-feira, o segundo acampamento Farroupilha terá sequência à tarde com a reunião da Associação dos Municípios da Fronteira Oeste e apresentações culturais. À noite, às 19 horas, acontece a abertura oficial do evento, seguida pelo Festival de Música Missioneira, além de shows de Tibúrcio da Estância e do grupo Tranco Baileiro. No sábado, a programação será voltada às competições tradicionalistas, com provas de paleteada, concurso de casais fandangueiros, gineteada, fandango com Pedro Ivo e grupo Vento Minuano, e o show de Desidério Souza. Já no domingo, o último dia do evento, haverá cavalgada, apresentações de danças tradicionais, torneio de truco, concurso gastronômico, assado de fronteira, finais de gineteada, encontro de gaiteiros, fandango com o grupo Flor e Truco, a entrega das premiações e o encerramento oficial com o show de Sandro Coelho.
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14:39, 14:39. Preço médio dos produtos agrícolas, principais produtos cultivados na região. O arroz, R$ 65,84, média do Jornal do Comércio. O boi para o abate, 12,32, cordeiro, 13,84, feijão, 171,67, o milho, 59,26, soja, 126,09, suíno tipo carne, 5,82, trigo, 69,36, vaca para o abate, R$ 10,97. Esse é o preço médio que está sendo divulgado no Jornal do Comércio nesta sexta-feira.

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1: Justiça determina a internação de adolescente por ataque em escola de Rosário do Sul. A justiça determinou a internação provisória por até 45 dias do adolescente de 15 anos apreendido após atacar professoras no Instituto Estadual de Educação Deputado Rui Ramos, em Rosário do Sul, na manhã desta quinta-feira. Ele será encaminhado ao CAS de Santa Maria. O caso é investigado como ato infracional aos crimes de tentativa de homicídio, lesão corporal e dano. No ataque, três professoras ficaram feridas, uma delas atingida por golpes de faca na cabeça e um aluno se machucou ao cair durante a fuga. O adolescente foi apreendido ainda na escola. A motivação do ataque segue sendo investigada pela Polícia Civil. As aulas foram suspensas e a Prefeitura e a Secretaria Estadual de Educação prestam apoio às vítimas e à comunidade escolar. Da redação do Grupo SBC para Tarde a Notícia, Gelci Saraiva.
0: Esse caso ocorreu ontem em Rosário do Sul. Então a justiça determinou a internação em um local em Santa Maria, 40 dias. Resta saber após os 40 dias, né, qual será a determinação da justiça. Esse aluno de 14 anos agrediu com facão a cabeça de uma professora e mais outras duas que com a ação de proteger os demais colegas e alunos, enfim, acabaram também sofrendo lesões em Rosário do Sul ontem. Vem aí o curso de regulagem e manutenção de colheitadeiras. Atenção! Operadores de máquinas agrícolas e profissionais ligados ao setor terão a oportunidade de aprimorar seus conhecimentos durante o curso de regulagem e manutenção de colheitadeira, que será realizado entre os dias 17 e 21 de agosto no Parque Serafim Vargas. A capacitação é promovida pelo Senar RS em parceria com o Sindicato Rural e tem como objetivo preparar os participantes para realizar a correta regulagem, operação e manutenção das colheitadeiras, contribuindo para a redução de perdas durante a colheita, maior eficiência no trabalho.

produtividade e economia no campo, especialmente em um período em que a tecnologia e o bom desempenho dos equipamentos são fundamentais para melhorar os resultados da atividade agrícola. A qualificação faz parte das ações desenvolvidas pelo Senar RS, pelo Sindicato Rural de São Borja, para fortalecer a formação técnica dos trabalhadores do meio rural, acompanhando as necessidades do agronegócio e contribuindo para o desenvolvimento da produção agrícola na região. Atenção, as inscrições já estão abertas e as vagas são limitadas. Os interessados podem garantir participação através do telefone 99699-4743. Vou repetir, 99699-4743. A organização recomenda que os produtores e operadores realizem a inscrição com antecedência. Aí, uma oportunidade gratuita de aumentar conhecimentos, se qualificar nessa área de operação de colheitadeiras, os equipamentos mais modernos, os equipamentos com tecnologia mais avançada. Então é preciso que os operadores, quem trabalha nesse maquinário, esteja se atualizando. E quem não tem hoje uma vaga nesse mercado de trabalho, ou na condição de ser um operador de máquina, quem sabe através de um curso desses, você melhora os conhecimentos e pode sim fazer toda a diferença na hora de disputar ou buscar uma vaga nesse ramo de atividade. Falar em vagas de trabalho. Deixa eu conferir o que tem de publicação aqui no FG Tassini. Vagas para auxiliar de manutenção. Auxiliar de manutenção. Vaga para peão campeiro. Para personal trainer. Trainer ou trainee? Trainer, né? Personal trainer. Trainee são os que estão em teste nas lojas, né? Isso, geralmente ali ligado à parte gerencial. Vaga para gerente regional de loja e servente de limpeza. Olha as áreas. Auxiliar de manutenção, aqui não especifica a área. Peão campeiro. Toda hora estão pedindo peão campeiro. Toda hora o FG Tassini está chamando peões que estejam desempregados e queiram ocupar essa vaga. Peão campeiro, personal trainer, gerente de loja, gerente regional de loja e servente de limpeza. FG Tassini, aqui no centro, na Cândido Falcão, ao lado do Banco do Brasil, Zé Ramalho.

0: Agora são 14 horas e 57 minutos. Nota de falecimento e convite para enterro. Maria Tereza Melo Mota, viúva. Filhos, genros, nora, netos e demais familiares do sempre lembrado Luiz Felipe Ramos Mota. Com pesar, participam a parentes e amigos. O seu falecimento ocorrido ontem. Os atos fúnebres estão sendo realizados na Capela Vera Bastião do Centro, Sala A, de onde o féretro será conduzido às 17 horas de hoje para o Cemitério Municipal Jardim da Paz. Noticiamos o falecimento de Luiz Felipe Ramos Mota. Familiares antecipam agradecimentos.
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3: Estamos de volta, são 3:02, 15:02. Repetir aqui a previsão do tempo para quem está chegando agora, e já que tivemos uma mudança considerável nas condições climáticas, mais uma vez ficamos com a chuva em torno de 30 milímetros, arredondando, né, em alguns pontos mais, outros menos, mas foi esta a média. Oficialmente, na estação da FEPAGRO também ficou bem parecido dessa vez. E então é o que restou. O vento assustou? Sim, assustou ali no início da noite. Ele veio com rajadas e a chuva, que foram fortes. Em pouco tempo acumulou esses milímetros que eu estou falando. Mas nada se comparado com o que aconteceu nessas outras regiões do estado do Rio Grande do Sul. Oficialmente, 27,5 milímetros é o que registrou lá a estação da FEPAGRO. E para as próximas horas, devemos ter uma queda mais acentuada na temperatura, pelo que eu estou observando pelas previsões.
4: Nesta sexta-feira, a previsão é da chegada de uma massa de ar seco e frio que vai afastar as nuvens e garantir uma sexta-feira de sol sem riscos em São Borja. A temperatura despenca e faz frio. A previsão é de 10 a 15 graus ao longo do dia e, sob a ação do vento sudoeste, vento persistente com rajadas de 60 km por hora, a sensação térmica ao ar livre é ainda menor. Fim de semana do Dia dos Pais segue sob o domínio de uma massa de ar seco, garantindo dias bonitos, proveitosos para atividades ao ar livre. O frio seguirá presente nas noites, manhãs e madrugadas, mínima neste sábado de 7 graus, o domingo com 6 graus no começo da manhã. Essa janela de tempo seco vai seguir na segunda e terça-feira, a segunda-feira ainda ensolarada e com maior amplitude térmica, mínima de 8, máxima de 20 graus. De terça para quarta, volta a chover. Os modelos projetam aí um período de instabilidade de vários dias a partir da terça-feira. Da Metsul Meteorologia, está Elcias.
3: Então aproveitem, né? Aproveitem o final de semana. E aí, pela previsão, a partir de terça, chuvas de novo. Pois é, então aproveitar agora e colocar as roupas em dia, né? Colocar a casa em dia, porque não vai durar muito esse tempo firme, esse tempo seco aqui na região de São Borja. 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Três horas e sete minutos. Vou repetir aqui o telefone, vou falar no ar para quem nos pediu aqui a respeito do número, o contato para inscrição no curso de operador de máquinas agrícolas. É só localizar a matéria aqui novamente e já te digo, meu parceiro, já te informo. O telefone onde você vai garantir a participação para se qualificar através do Senar e o Sindicato Rural de São Borja. Operadores de máquinas agrícolas, profissionais ligados ao setor, terão então essa oportunidade de aprimorar seus conhecimentos. Vai lá, anota aí, 996994743. 996994743. Bem, é de grátis, como diz o outro, é de grátis, é 0800, não tem cobrança de taxa para participar desse curso. Três horas e nove minutos, por ser sexta-feira, o Zé Ramalho está cantando hoje entre as informações do programa. No próximo bloco, vamos repercutir a vitória e classificação do Internacional na Copa do Brasil. E vamos projetar o final de semana no Campeonato Brasileiro para a dupla Grenal.

0: 3:14. Nota de falecimento e convite para enterro. Maria Tereza Melo Mota, viúva, filhos, genros, nora, netos e demais familiares do sempre lembrado Luiz Felipe Ramos Mota. Com pesar, participam parentes e amigos do seu falecimento ocorrido ontem. Os atos fúnebres estão sendo realizados na Capela Vera Bastion, Centro, Sala A, de onde o féretro será conduzido às 17 horas de hoje para o Cemitério Municipal Jardim da Paz. Noticiamos o falecimento de Luiz Felipe Ramos Mota. Familiares antecipam agradecimentos. 15:15, 13:15. Amanhã tem uma ação que será desenvolvida aqui em São Borja pela Cursa. E essas são as oportunidades que você tem a chance de ter um contato com, diretamente, né, com os funcionários e agentes da EGEA. Então será realizado amanhã um mutirão de atendimentos. Olha só, um mutirão de atendimentos para orientar moradores sobre o quê? Sobre a tarifa social de água, benefício que garante desconto de 50% na fatura para famílias que atendem aos critérios estabelecidos pelo programa. O atendimento será realizado na loja da companhia, no mesmo lugar de sempre, ali na Pracinha da Lagoa, Coronel Lago, das 9 ao meio-dia. São 3 horas de atendimento. Serão equipes estarão disponíveis para esclarecer dúvidas e auxiliar os clientes no acesso ao benefício. Podem solicitar a tarifa social quem? Famílias com renda de até meio salário mínimo por pessoa e que estejam inscritas no Cadastro Único, CadÚnico, ou que recebam o benefício de prestação continuado, BPC. Também é necessário que a conta de água esteja no nome do titular do cadastro e que o consumo mensal seja de até 15 metros cúbicos de água. No caso em que a fatura não esteja em nome do beneficiário, será necessário realizar a atualização cadastral para garantir o acesso ao desconto. Segundo a Corsã, o objetivo do mutirão é facilitar o acesso das famílias ao benefício e ampliar a orientação sobre a nova política de tarifa social. Além do atendimento presencial, os clientes podem buscar informações pelos canais digitais da companhia, aplicativo da Corsã, agência virtual, WhatsApp, videochamada e também o 0800-646-6444. Mas ali o olho no olho é amanhã. Amanhã, das 9 ao meio-dia, na loja ou na Pracinha da Lagoa, frente à Pracinha da Lagoa, e você terá como ter acesso a essas informações, que dúvidas sobre a tarifa social. Hoje é um belo desconto, hein? 50% no valor, né? E até 15 metros de água. 15 metros são bastante, são 15 mil litros de água. Então, é sobre isso que estará sendo tratado amanhã aqui em São Borja. Pois e deu internacional. Deu Colorado ontem frente ao Corinthians. E aí deu vaga para o Internacional e pingou 4 milhões de reais na conta do Colorado. Seu Adilson Ribas, boa tarde.
1: Boa tarde, Lutero. Boa tarde à nossa audiência, Lutero. Classificação merecida do Inter ontem, né? Adotou uma postura que provavelmente boa parte da imprensa e o torcedor já esperava, né? Por ter um 2-0, jogo fora de casa. E até acho que taticamente realmente o Inter se portou muito bem, sabe? Mais uma vez o Paulo Pezzolano jogando com esquema com 3 zagueiros, e eu sei que tu estava acompanhando esse debate, Lutero, em outras emissoras. O Inter praticamente só não fez uma atuação perfeita por causa do seu goleiro, né, que acabou aí cedendo os dois gols do Corinthians, né? O primeiro gol, assim, ele acabou espalmando a bola para frente, que era uma bola que ele poderia espalmar para lateral, para a bola ir para lateral, um escanteio. E o segundo gol, assim, é constrangedor, né? Aquela situação, assim, que tu não sabe se era uma bola para ele ser abafando ali, ele ficou naquela, saio ou não saio. Deveria ter saído naquela bola, né?
0: Uma pergunta, aliás, uma curiosidade, porque a semana passada, quando o Inter ganhou dos 2-0, o goleiro foi muito anunciado, e aliás, foi muito elogiado, até porque o Inter não vai mais contar com o Rocher. O segundo goleiro,
1: O Antony,
0: começou bem, mas deu uma... Sim. Né, uma murchada, e foi bem, bem comemorado esse novo goleiro do Internacional, né?
1: Sim, mas tu sabe, Lutero, assim, que ele fez defesas pontuais aí contra o Corinthians e contra o Flamengo, tá? Mas ele ainda não fez aquela grande defesa ainda, e até por ser uma amostragem só de 3 jogos, né? Realmente é difícil tu avaliar ele realmente se foi uma grande contratação ou não. Eu reitero a minha opinião, eu não teria contratado o Matheus Cunha, tá? Até por tudo que ele já fez no Cruzeiro, aliás, pelo que ele não fez no Cruzeiro, porque ele não fez no Flamengo e pelo que ele não fez na Europa, tá? Eu acho que o Inter poderia ter contratado outros goleiros. Eu até fiz essa comparação, tá? O Matheus Cunha é um goleiro que lembra muito um goleiro que o Grêmio teve há pouco tempo atrás, que é o Thiago Volpi. É aquele goleiro que engana bem, sabe? Ele faz algumas defesas pontuais que tu pensa assim, olha que ótimo goleiro, só que umas bolas tão fáceis, umas defesas realmente assim que era para ser defesas previsíveis para qualquer goleiro, ele acabou falhando. Até o segundo gol que ele levou ontem nessa bola aérea, o Thiago Volpi geralmente é um goleiro que falha nessas bolas aéreas, isso aí é muito mal, tá? Então assim, ó, o Inter tá mal cercado ainda para mim de goleiros, tá? O Rocher não por falta de qualidade, por falta de físico. O Antony é um goleiro, para mim, que se assemelha muito a um goleiro que o Grêmio tem ali, que é o Gabriel Grando, tá? Eu acho ele um bom goleiro reserva, tá? Ele é um bom goleiro reserva. Agora, tu jogar uma temporada com o Antony ou com o Gabriel Grando, realmente pode ser chuvas ou trovoadas, né?
0: Mas não é tão simples assim você contratar um bom goleiro, né? Porque eles não estão assim... digamos, circulando muito nos clubes, mantém aí goleiros por 10 anos, 12 anos, né?
1: Ele não jogou, ele praticamente não jogou contra o Grêmio, tá? Mas o Walter do Mirassol é mais goleiro que qualquer um deles aí.
0: Pois é, não jogou porque jogou um que também não transmite confiança, que é o
1: que
0: Muralha,
1: é o Muralha,
0: né? Muralha
1: que é o Muralha, tá?
0: Um caso sério.
1: Sim, mas voltando ao jogo, Lutero, assim, uma escolha acertada do Paulo Pezzolano de fazer uma equipe um pouco mais retraída, né? O Inter não teve nenhuma grande chance no primeiro tempo, né? Acabou levando um gol, inclusive, no final do primeiro tempo, nessa falha aí do goleiro Matheus Cunha, até quando o Corinthians acabou fazendo 1-0, eu fiquei naquela dúvida, assistindo o jogo em casa ontem no Amazon Prime. Será que o Inter vai continuar com a mesma postura de jogar todo retraído ou vai dar alguns passos à frente para, quem sabe, tentar conseguir um empate e praticamente liquidar a fatura? Realmente o Paulo Pezzolano adiantou um pouco mais seu time. O gol do Inter realmente foi um bonito gol do Bernabé, mas o que me chamou a atenção realmente a categoria e o refino técnico do Alan Patrick. Assim, o Alan Patrick, talvez até para quem escuta o programa aqui, ou a nossa programação com frequência, eu sempre fui um defensor do Alan Patrick, até quando recebeu muitas críticas, tá? Eu realmente sou um admirador do futebol do Alan Patrick, porque a posição dele é uma posição que não se fabrica mais, que esse meio articulador. Realmente o Alan Patrick é um camisa 10 que não se faz mais, tá? Eu até acho uma pena para ele não jogarem nos mesmos clubes, né? É uma pena, por exemplo, que o Carlos Vinícius não joga no Internacional, e é uma pena que o Alan Patrick não joga no Grêmio, que seriam jogadores que iriam se complementar, né? Que é um que falta pro outro, né? O Carlos Vinícius precisa tanto de um meio articulador, por ele ser um exímio finalizador, e o Alan Patrick precisa tanto de um centroavante no Internacional que faça gols, né? Há pouco tempo o Inter contratou o Borré, não deu certo. O Inter contratou o Ener Valencia, não deu certo, né? O Inter realmente carece dessa figura de um centroavante matador, né? Mas ele teve o domínio, a categoria, e esperar o Bernabé fazer a ultrapassagem, aí o Bernabé fuzila o goleiro. O Bernabé, que de atacante é uma implementação do treinador Paulo Pezzolano, tá? Até tava falando agora com um ouvinte nosso na rua aqui, que me abordou: cara, o que tu achou do Inter? Eu disse assim, Se o Paulo Pezzolano não tivesse aqui, provavelmente o Bernabé hoje estaria escondido jogando no futebol da Argentina, tá? Jogando num time periférico da Argentina, não num Boca, num River. Estaria aí jogando no News Old Boys, num Estudiantes da La Plata, num Vélez, escondidos, porque era um jogador que estava na alça de mira da torcida depois daquela expulsão no Clássico Grenal, onde o Grêmio foi campeão gaúcho e ele foi protagonista naquele lance. Não sei se tu te recorda que ele foi expulso, né? Sim. E o Grêmio acabou ganhando depois com certa folga. Fora no passado que defensivamente ele foi muito mal e em vários pontos o Inter perdeu no Campeonato Brasileiro por causa do Bernabé. Mas o treinador realmente teve, assim, ele conseguiu taticamente achar um lugar para ele no campo, onde ele não precisasse realmente ter preocupações defensivas. E hoje o Bernabé é o melhor jogador do time. Quiçá, talvez, o melhor jogador no estado hoje em atividade, tá? Realmente o Bernabé está jogando muita bola. Depois o Corinthians acabou descontando numa falha do goleiro também. Mas tirando uma bola na trave no final do jogo, o Corinthians não teve aí grandes chances. E tô vendo assim, Lutero, eu vejo nas ruas, transitando nas ruas, que o torcedor do Inter está muito mais feliz com a classificação do que o torcedor do Grêmio. E aí eu entendo essa euforia do torcedor colorado, porque ganhar do Corinthians é diferente para o torcedor do Inter, né? O torcedor do Grêmio realmente está numa situação de alegria, de um pouco mais de alívio pela situação do clube da semana passada ter sido eliminado na Copa Sul-Americana, está na zona de rebaixamento, mas, né, até pela grandeza do clube, o Grêmio não vai ter uma rivalidade com o Mirassol, né? Mas Inter e Corinthians são clubes do mesmo tamanho, tem embates históricos, né? O torcedor colorado tem aquela mágoa, nem tanto com o Corinthians, mas mais com a CBF, por ter perdido aquele título, né, afanado.
0: Pode o momento não ser tão bom, mas não tem como comparar Corinthians com Mirassol,
1: claro,
0: né? Tamanho, história,
1: de grandeza, né?
0: Importância, sim. É muito, muito distante,
1: sim,
0: né?
1: Então o torcedor colorado realmente tá com aquela sensação de alegria, e eu até vejo nas ruas, assim, tanto do torcedor do Grêmio, do Internacional, não tô vendo aquela coisa assim, ó, agora nós vamos ganhar a Copa do Brasil, agora ninguém mais nos segura, sabe, que veio o Palmeiras, sabe? Eu tô vendo realmente pés no chão de ambas as torcidas, até porque agora no final de semana a gente volta a dura realidade, né? Um tá em 16º e outro tá em 17º, e os jogos não são fáceis no final de semana.
0: E agora não é Copa, agora é campeonato.
1: Sim, mas tu sabe, Lutero, assim, ó, que eu vejo o torcedor colorado realmente mais feliz. Mas talvez o clube que mais possa absorver a euforia da classificação seja o Grêmio. Porque o técnico do Inter nunca esteve ameaçado no cargo. O técnico do Grêmio ganhou uma sobrevida, né? Ganhou realmente um pouco mais de fôlego para o final de semana. E como o Grêmio joga em casa nesse final de semana, de novo, talvez esse torcedor que já está um pouco mais desacreditado possa pensar assim: cara, acho que dá para ir sábado na Arena. Sábado, 16h, o time classificou.
0: Dia dos pais.
1: Dia dos pais, né? De repente antecipar o ingresso pro papai aí. Então acho que vai ser um jogo com outra atmosfera, que talvez, se o Grêmio tivesse caído fora pro Mirassol e o técnico tivesse ainda no cargo, 20 minutos do primeiro tempo, já vinha as vaias e os gritos de volta, Renato. Então, talvez agora vira o primeiro tempo 0x0, o torcedor já não vai, talvez aplauda, ah, vamos lá, talvez o gol vai sair no segundo tempo, já vai ser outra visão do torcedor.
0: Graças ao Pavon.
1: Graças ao Pavon, de atacante, né?
0: De atacante.
1: Não de lateral direito, tá? É. Então eu acho assim, Lutero, que o Grêmio talvez tenha um pouco de condições de ganhar do São Paulo. Primeiro, o São Paulo é um time também que não empolga na temporada, né? O Dorival, assim, não está fazendo um trabalho nada parecido como ele fez na temporada passada, um trabalho de altos e baixos. O Grêmio historicamente ganha do São Paulo jogando aqui em Porto Alegre, né? Como o Grêmio sempre perde para o São Paulo no Morumbi, né? Eu sempre brinco, né? Tem alguns jogos assim no Campeonato Brasileiro que são meio cartas marcadas, né? O Grêmio contra o Vasco no São Januário pode contar que é derrota. Já perdeu no primeiro turno. E pode contar que geralmente quando o Vasco vem aqui na Arena o Grêmio ganha. Né? São meio que cartas marcadas, né? E contra o São Paulo também. Geralmente o Grêmio vai ao Morumbi e perde. E geralmente quando o São Paulo vem à Arena o Grêmio consegue ganhar. Né? Então acho que o Grêmio tem condições, né, de se aproveitar da situação da classificação da Copa do Brasil. E o Inter é o seguinte:
0: o Grêmio é que hora? 4 horas,
1: amanhã às 4.
0: 4 da tarde, amanhã, baita
1: e o Inter
0: do
1: joga
0: horário,
1: domingo,
0: né? Para sábado, um baita de um horário, sim, né?
1: E o Inter joga domingo às 16 horas. Mas tu sabe?
0: Também.
1: Sabe que o jogo do Inter já tem outra visão. Se fosse a duas semanas atrás, depois que o Inter perdeu pro Atlético Paranaense, estaríamos dizendo assim, ó, é um jogo que pode contar que o Inter vai lá contra o Palmeiras e vai perder, e vai perder feio. Depois que o Inter empata com o Flamengo e elimina o Corinthians, a gente já olha assim, talvez o Inter possa tocar garrafa com o Palmeiras.
0: Pode competir, né?
1: Pode competir, entendeu? Pode até perder o jogo, que aliás, qualquer time perde pro Palmeiras. Claro. Mas a gente já não olha assim, ó, eu ficarei surpreso se na terça-feira estaremos falando aqui, pau, o Palmeiras ganhou 3-0 do Inter, 4-0.
0: Eu não vejo essa possibilidade.
1: Não vejo, acho que o Inter vai competir e o Palmeiras vai ter dificuldade, por quê? Porque o Palmeiras vai pegar um time, a gente, pelo jeito que o Inter vai jogar todo atrás. O Inter vai jogar todo atrás contra o Palmeiras.
0: E aí tem a letalidade, né, dos contra-ataques, como tem sido. Ontem foi assim, né, o Adilson? Tu mesmo falou que eu não assisti esse jogo, que foi praticamente um ataque contra a defesa, né?
1: Sim.
0: Então, é aquela estocada certeira,
1: né? É, aquele ataque contra a defesa de muito levantamento para a área, tá?
0: É, que não resulta geralmente...
1: É, muito chuveirinho, assim, o Corinthians realmente assim, com a bola no pé, trabalhando, realmente foi uma equipe, assim, muito pouco produtiva. E agora, na terça-feira, a gente vê aí o sorteio da Copa do Brasil, né? Pode dar Grenal, eu particularmente não acredito que vai acontecer. Porque quantas vezes, ó, pode dar Grenal, nunca acontece, tá, na Libertadores.
0: Assim como pode dar o clássico de Minas. Sim.
1: É, o meu sentimento é o seguinte, tá, é sorte, não tem nada científico que prove isso, né. É, eu acho que nós vamos ter um embate dos times gaúchos contra os times mineiros, tá. É só um sentimento, tá. Eu acho que vai, por exemplo, vai ter um Grêmio e Cruzeiro e Inter e Atlético, ou Inter e vice-versa.
0: Se tivermos Grêmio e Cruzeiro, aí estarão em campo 11 títulos da Copa do Brasil.
1: 11 títulos da Copa do Brasil, tá? Eu acho que divisão de título para nós, assim, que eu sei que nós não somos favoritos, né, nesse momento, a melhor coisa que poderia acontecer é ter um Palmeiras e Cruzeiro, que aí um fica pelo caminho, tá? E a Copa do Brasil, ela tem um ingrediente, tá? Nesta temporada é jogo único. E eu sempre digo isso, no jogo único tudo pode acontecer. No jogo único, o Grêmio e o Inter podem ganhar do Palmeiras.
0: Não é mata-mata, é mata só.
1: Eu sempre uso, esse exemplo. No jogo único, o Inter ganha do Barcelona.
0: Fórmula da. Né? É a fórmula da Copa do Mundo, né?
1: É.
0: É isso aí.
1: No jogo único, o Inter ganha do Barcelona e perde pro Mazembe.
0: Então,
1: no jogo único tudo pode acontecer.
0: Tudo pode acontecer.
1: É. O Cabo Verde pode encardir com a Argentina, fazer um jogo de ida e volta Cabo Verde e Argentina, provavelmente a Argentina vai passar brincando, né? Agora, no jogo único, tudo pode acontecer.
0: Muda. Todas as ações, né, durante a partida.
1: Fora o adendo que nesta temporada o vice-campeão vai para Libertadores, né? A Copa do Brasil, ela tá bem atrativa.
0: Abriu uma vaga, né? Muito bem.
1: Porque pra nós, assim, se nós chegarmos no final do ano, assim, ó, Inter ou Grêmio foram a Libertadores.
0: É título. É volta olímpica.
1: Ó, é 16º no brasileiro e ser vice-campeão da Copa do Brasil é a salvação título, da lavoura.
0: É título. 3:32. Bom fim de semana.
1: Pra nós.
0: Ah, voltaremos então na segunda. Na segunda tem transmissão da Câmara, sim, mas na terça-feira já vamos ter o resultado do sorteio na hora do programa de terça aqui, né?
1: Sim.
0: É meio dia, é 11 horas?
1: 11 horas. Tá. É pra ti, Lutero, no caso, né? Feliz Dia dos Pais, né?
0: Ah, graças. Muitas graças.
1: Para os nossos ouvintes aí.
0: Tá, muitas graças. Feliz Dia dos Pais a todos. Forte abraço, bom final de semana. Aproveitem. A gente volta na terça-feira aqui a partir das 14 horas.
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5: Principais manchetes da Folha de São Borja deste sábado. Debate sobre relatório fiscal marca retorno das sessões na Câmara. Acampamento Farroupilha segue com programação até domingo. Audiências públicas vão debater plano diretor e plataforma logística. Prefeitura solicita apoio da FAMURS para minimizar impactos da queda na arrecadação. Composição de Matheus Bauer fatura segundo lugar e melhor letra na coxilha nativista. Rádio Cultura abre inscrições para a segunda edição do programa Somos Gaúchos. Município e AGERGS articulam a aproximação para melhorar atendimento à comunidade. São Borja supera a cláusula de barreira e garante recursos à consulta popular 2026. Agosto Lilás tem programação aberta com palestra no Ministério Público. Família autoriza a doação de órgãos de jovem morto em acidente na BR-287. Os detalhes estão nessa edição da Folha de São Borja deste sábado.
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Boa tarde, ensolarada de sexta-feira para fechar a semana, né? Temperatura é agradável, temperatura de outono, primavera, aliás, mais para outono e inverno, né? 16 graus nesse momento, após uma manhã fria, gelada, temperatura ficou em torno dos 9, 10 graus, né? Sensação de menos hoje pela manhã, e um contraste de temperatura em menos de 24 horas, por exemplo, ontem, nesse horário, 10 graus a menos, né? Ontem, nesse horário, 26 graus, 25, 26 graus. E depois teve todo aquele, podemos dizer assim, tumulto no tempo. Já tinha a previsão, tinha os alertas. E o Rio Grande do Sul teve muitos estragos durante a noite e madrugada de quinta para sexta-feira. Em São Borja também teve chuva forte ontem, ficou em torno de 30, 40 milímetros em muitos locais, né? A chuva aí no interior e também na cidade, com um pouco de vento, né? Talvez em torno de 60, 70 quilômetros horários, ventos ontem, mas nós acho que não tivemos danos aí nas residências, quedas de árvores não foram registrados, mas foi uma chuva torrencial após as 18 horas. Mas a sexta-feira é muito linda, de ensolarada, o céu azul, céu de brigadeiro, como é chamado, né? Nessa sexta-feira para amanhã tem a máxima de, vamos observar aqui, hoje a máxima vai ficar em torno dessa temperatura, né? Depois com o cair da noite vai diminuindo, hein? Vai diminuindo, por exemplo, às 7 da noite, 8 da noite, vai diminuir para 13, 12 graus a temperatura. Para amanhã tem uma mínima de 7, máxima de 18 graus, 18, 19, vai aumentando. Para domingo também em torno de 17, 18 graus. E a partir da semana que vem tem chuvas novamente, a partir de terça e quarta-feira. 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Doutora Dara de Meira, ontem tivemos a oportunidade de bater um papo com a doutora Dara aqui na programação. 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E as notícias para Nicola Veículos, começando com o André Renner.

0: meu Charles.
1: André Reis.
0: JM.
1: Tamo junto, gente.
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4: Programação A Tarde é Sua, faltando 18 minutos para as 4 da tarde, 18 para as 4. A gente encontrou agora há pouco aí no centro da cidade, quando vim aqui para a emissora, né? Seu Jerônimo Nenê, obrigado, seu Jerônimo, tudo é bom? A gente vai, portanto, trazer mais adiante aí na programação, né, seu Jerônimo, a música aí das Irmãs Galvão. Segundo ele, gosta bastante das Irmãs Galvão, no espaço do Sertanejão, aqui na programação da 1260. A Regina, né, ligou pra gente. Obrigado, Regina, na audiência aí no Júlio Trois. A música e a informação presente nas tardes da cultura neste 7 de agosto, na programação aqui da Cultura M 1260. 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

15:46. E ouvintes podem interagir com a gente na programação da tarde pelo 99673-1260. 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Atendendo aqui a sugestão da Regina, lá da Júlio Trois, né? Vamos trazer aí, então, o grupo Raça Negra, sugestão Dom do Seu Beijo. Essa música aí, a sugestão musical na programação da Cultura, 13:47.

0: Principais manchetes da Folha de São Borja deste sábado. Debate sobre relatório fiscal marca retorno das sessões na Câmara. Acampamento Farroupilha segue com programação até domingo. Audiências públicas vão debater plano diretor e plataforma logística. Prefeitura solicita apoio da FAMURS para minimizar impactos da queda na arrecadação. Composição de Matheus Bauer fatura segundo lugar e melhor letra na coxilha nativista. Rádio Cultura abre inscrições para a segunda edição do programa Somos Gaúchos. Município e AGERGS articulam a aproximação para melhorar atendimento à comunidade. São Borja supera a cláusula de barreira e garante recursos à consulta popular 2026. Agosto Lilás tem programação aberta com palestra no Ministério Público. Família autoriza doação de órgãos de jovem morto em acidente na BR-287. Os detalhes estão nessa edição da Folha de São Borja deste sábado.
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6: Sete minutos faltando para as quatro. Vamos com a participação da Gilci desde a redação da Folha de São Borja. Depois vamos atender também os ouvintes. Também vem a edição das quatro aí do... Pampa Notícias, né? Aqui na programação da Tarde é Sua.
7: Da redação da Folha de São Borja para a Rádio Cultura, Jancy Saraiva.
8: A justiça determinou internação provisória por até 45 dias do adolescente de 15 anos apreendido após atacar professoras no Instituto Estadual de Educação Deputado Rui Ramos, em Rosário do Sul. Ele foi encaminhado ao CAS de Santa Maria. O caso é investigado como ato infracional aos crimes de tentativa de homicídio, lesão corporal e dano. No ataque da manhã desta quinta-feira, três professoras ficaram feridas. Uma delas atingida por golpes de faca na cabeça e um aluno se machucou ao cair durante a fuga. O adolescente foi apreendido ainda na escola. A motivação do ataque segue sendo investigada pela Polícia Civil. Mesmo após as chuvas que atingiram São Borja nesta quinta-feira, a programação do segundo acampamento Farroupilha, na capital gaúcha do Fandango, foi mantida. A organização promoveu apenas ajustes nos horários de algumas atrações para garantir a segurança do público, dos artistas e das equipes envolvidas. A entrada é gratuita. A abertura oficial do evento ocorre nesta sexta-feira, às 19 horas, no Parque de Exposição Serafim Dornelles Vargas. A programação se estende até domingo, reunindo apresentações artísticas, competições tradicionalistas, gineteada, bailes, shows e atividades culturais. A Corsan realiza neste sábado em São Borja um mutirão de atendimento para orientar moradores sobre a tarifa social de água, benefício que garante 50% de desconto na conta para famílias que se enquadram nos critérios do programa. O atendimento será das 9 ao meio-dia na loja da empresa na Rua Coronel Lago, 1800. Equipes da Corsan estarão disponíveis para tirar dúvidas, verificar cadastros e auxiliar na solicitação do benefício. Tem direito famílias inscritas no Cade Único ou beneficiárias do BPC com renda de até meio salário mínimo por pessoa e consumo mensal de até 15 metros cúbicos de água. Da redação, Gelci Saraiva.
6: Faltando 3 minutos para as 4 da tarde, César Menotti e Fabiano aqui na programação A Tarde é Sua. Temperatura de 16 graus aqui na Riachuelo, centro de São Borja.

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1: Polícia Federal prende empresário investigado por lavagem de dinheiro em Curitiba. Em ponto, esse é o Pampa Notícias e vamos atualizando as principais informações do momento. A Polícia Federal prendeu o empresário Felipe Renan Jacobs, investigado por lavagem de dinheiro e suspeita de suposta ligação com o primeiro comando da capital PCC. A prisão ocorreu em Curitiba, no Paraná, e foi divulgada nesta sexta-feira após o cumprimento de um mandado de prisão expedido pela Justiça. A executiva estadual do PL de Alagoas aprovou uma cláusula que permite que o deputado Alfredo Gaspar volte à disputa ao Senado caso deixe a candidatura à vice-presidência na chapa de Flávio Bolsonaro. A decisão decorre da escolha do parlamentar pelo Diretório Nacional para concorrer ao cargo de vice-presidente. Ronaldo Caiado, candidato à presidência da República pelo PSD, afirmou nesta sexta-feira que, caso seja eleito presidente, irá conceder anistia aos condenados pelos atos golpistas de 8 de janeiro de 2023. Para ele, a temática é uma briga inútil que traz desgastes e a anistia é uma medida que seria aplicada visando pacificar o país. A viatura da Brigada Militar perdeu o controle e invadiu uma residência em Guarani das Missões nesta sexta-feira. Horas antes, uma perseguição policial havia ocorrido no local e resultou no capotamento de um carro. Os policiais prestavam apoio às vítimas no momento em que o veículo saiu da pista. Os moradores estavam na residência atingida, mas não se feriram. O embaixador da Argentina em Brasília, Daniel Raimondi, irá deixar o Brasil no próximo domingo. A saída do diplomata do Brasil se deve à decisão do Itamaraty de rebaixamento das relações diplomáticas com Javier Milei. A representação diplomática do país ficará sob responsabilidade da ministra Maria Emília Cortes, a atual chefe de chancelaria. E agora as informações do mercado financeiro. O dólar comercial opera em baixa de 0,45%, cotado a R$ 5,08. O euro comercial opera em baixa de 0,12%, cotado a R$ 5,87. O principal índice da Bolsa de Valores Brasileira B3 opera em baixa de 1,69% aos 172.600 pontos. Agora 4:03, confira mais informações em osul.com.br ou baixe o aplicativo no seu celular, é grátis.
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4:05, após as informações, tivemos, aliás, duas informações, né? Primeiramente, dois blocos, primeiramente, informação mais local e também da região com a Gilci Saraiva, desde a redação da Folha de São Borja, depois aí as notícias das 4 horas da programação da Rede Pampa, né? E agora tem uma próxima edição às 5 da tarde. Claro que antes, às 4:30, vamos ter aí as informações para Nicola Veículos. Alô para Ber e para o Paulo, também ligados na programação aqui da Cultura Lenharado, já tomando seu tradicional café da tarde, né? Café aí com os pães lá tradicionais, né? Vamos observar aqui a uma broa de fubá lá da interior paulista de Araras. Obrigado então a Beira e Paulo pela audiência, tomando seu café da tarde antes das 4, por volta das 15:30, o pessoal já está com o cafezinho pronto lá, de café com leite saboroso. Nosso obrigado pela audiência. Também a Dona Maurília, né? Obrigado, Dona Maurília, pela audiência. Antes aqui, observando, né, por parte do trabalho da cutelaria lá do Marlon Quevedo. Obrigado, Marlon, na Timbaúva, né, Marlon? Está residindo na Timbaúva. Belíssimos exemplares ali. Nos manda... manda só foto, né, Marlon? Mas, de repente, se quiser nos mandar um brinde aí da cutelaria, tá certo. Obrigado, Marlon. Dona Solange, nos mandando aqui uma cuia e também uma térmica tricolor, né, gremista. Boa tarde, Dona Solange, tudo é bom? Nos mandou aí por volta antes das 4 da tarde, né? Também, o pessoal quer ouvir o lançamento da música Provocadeira, né? Do Alberto e Gabriel Hurtado. A gente entrevistou semana passada aqui. O Gabriel Hurtado estava em visita à Rádio Cultura e a gente transmitiu, aliás, entrevistou ele aqui no estúdio. E já também trouxe a música. A gente vai trazer a partir das 5, então, a música Provocadeira do Alberto e também Gabriel Hurtado. A gente falava aqui, tinha a Dona Maurília, né? Boa tarde, seu Alberi. Estamos aqui na Paris Sampaio escutando o programa maravilhoso. Uma ótima tarde para o senhor. Um final de semana feliz, né? Também a todos os pais e ouvintes. Obrigado, Dona Maurília. Tudo bom? A gente agradece pela audiência e sintonia aí na programação da cultura. 4:08. Mais uma vez a Mara Forte. Obrigado, Mara. Tudo bom? Aí na Júlio Trois, na audiência da programação da cultura. Agora falando sobre os anunciantes aqui, né? As empresas que estão com a gente na programação. 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Boa tarde.
cidade Antoninho Veiga Machado, Ana Marisa, lá na Barão do Rio Branco, no bairro Piraí, Dona Joana Santa Catarina, na Flori Carpes. A gente agradece. Daqui a pouco vai falar sobre a programação de hoje, lá do acampamento Farroupilha, no Parque de Exposições, né, que vai, prossegue até o domingo. Lá no parque. Um alusão para Tânia Silveira. Obrigado, Tânia. Tudo é bom aí? No bairro José Pedro Avarez, Dona Ramona Araújo, também a Dona Ana Gamarra, somos ouvintes de sempre da programação da cultura. E agora a gente recorda com Raimundo Fagner, 4:11, temperatura 16 graus.

17 minutos. A Tânia realmente está na audiência, né? Está nas costuras, nos mandou inclusive uma foto. Obrigado, Tânia, tudo de bom. A gente agradece pela audiência e sintonia. Nossos ouvintes do interior do município não podemos esquecer, né? O pessoal que está trabalhando, com rádio ligado, nos dando carona também, os motoristas, caminhoneiros, chegando no Musical Calmon.

0: principais manchetes da Folha de São Borja deste sábado. Debate sobre relatório fiscal marca retorno das sessões na Câmara. Acampamento Farroupilha segue com programação até domingo. Audiências públicas vão debater plano diretor e plataforma logística. Prefeitura solicita apoio da FAMURS para minimizar impactos da queda na arrecadação. Composição de Matheus Bauer fatura segundo lugar e melhor letra na coxilha nativista. Rádio Cultura abre inscrições para a segunda edição do programa Somos Gaúchos. Município e AGERGS articulam a aproximação para melhorar atendimento à comunidade. São Borja supera a cláusula de barreira e garante recursos à Consulta Popular 2026. Agosto Lilás tem programação aberta com palestra no Ministério Público. Família autoriza a doação de órgãos de jovem morto em acidente na BR-287. Os detalhes estão nessa edição da Folha de São Borja deste sábado.
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horas e 24 minutos, 4h24. Observando a notícia aqui através da Rádio Fronteira Missões de Santo Antônio das Missões, né? Alusão lá pro Vinícius Salete, também colega lá da emissora de rádio. É o seguinte, foi cancelado o desfile aí do dia 7 de setembro, né? Através da... devido à questão aí do último temporal, portanto da Rádio Fronteira Missões. Vamos observar aqui, saiu no... inclusive... foi postado agora instantes atrás, né, através das redes sociais e também do Facebook. Prefeitura cancela desfile de 7 de setembro em razão dos danos causados pela tempestade. A Prefeitura Municipal de Santo Antônio das Missões comunicou o cancelamento do desfile cívico de 7 de setembro em razão da situação emergencial enfrentada pelo município após os danos provocados pela tempestade. De acordo com o comunicado divulgado pela Secretaria Municipal de Educação, Cultura, Desporto e Turismo, a decisão considera a necessidade de priorizar as ações de recuperação dos espaços atingidos e a reorganização das atividades municipais. A medida ocorre em um momento em que o município concentra esforços no atendimento às áreas afetadas pelo temporal e na recuperação dos danos registrados. Segundo a administração municipal, diante do cenário de emergência, a prioridade neste momento é direcionar recursos, equipes e esforços para ações necessárias após o evento climático. O desfile 7 de setembro, tradicionalmente realizado em comemoração à independência do Brasil, portanto, não será realizado neste ano no município. A Secretaria Municipal de Educação, Cultura, Desporto e Turismo reforçou que a decisão foi tomada levando em consideração as atuais necessidades do município e os trabalhos de recuperação que ainda estão sendo realizados. A Prefeitura está agradecendo a compreensão da comunidade devido à decisão. A fonte é assessoria de imprensa de Santo Antônio das Missões, que cancela aí o desfile de 7 de setembro. Uma informação, portanto, através da Rádio Fronteira Missões. Operação policial mira grupo investigado por roubos e furtos em Carazinho e região, né? Uma operação integrada entre a Brigada Militar e a Polícia Civil foi deflagrada na manhã de hoje, nesta sexta-feira, 7 de agosto, com o objetivo de desarticular um grupo investigado por envolvimento em diversos crimes de furto e roubo registrado em Carazinho e outros municípios da região. A ofensiva contou também... cumprimento de 12 mandados de busca e apreensão executados simultaneamente nos municípios de Carazinho, Lamitoque, Chapada, Almirante Tamandaré do Sul. Os policiais apreenderam diversos objetos de interesse para investigação. Isso aí, portanto, uma das notícias da programação aqui da Tarde da Cultura. 4 horas e 27 minutos. Chegando aí, vamos recordar na Tarde aqui da Cultura. Fernando Mendes, nos 1260 da Cultura. Depois também tem Marília Mendonça. Nosso boa tarde para... Sou Valdir, Dona Fátima, a Karine, né, Dona Fátima? Também o pessoal, a Cristiane, sempre estão nos ouvindo aí, lá em São Lucas, no Sarandi. Obrigado também ao seu Odil, lá em Mercedes, pela audiência aqui na Cultura.

Fernando Mendes, você recordando, sorte tem quem acredita nela. O Edilson fazendo homenagem para sua irmã, a dona Gladys Schiaffino. Obrigado, Gladys, pela audiência sempre aí na Falso Lourenço Aquino, né? Obrigado, portanto, pessoal da família Schiaffino, da Lourdes também. O Edilson fazendo homenagem para Gladys. Portanto, obrigado aí a Gladys pela audiência na programação da Cultura 1260. Chegando aí, Marília Mendonça, a gente sempre está solicitando essa música lá, Dona Fátima, né? Vamos trazer, né, Dona Fátima? Marília Mendonça aqui na programação. Nosso batalhão pessoal que está trabalhando agora nos ateliês de costura, também na área da construção civil, na área da mecânica também. Marília Mendonça aqui na programação da tarde, 4h31. Daqui a pouco tem notícias.

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1: A Universidade Federal do Pampa realizará entre os dias 10 e 12 de novembro o 6º seminário Desfazendo Saberes na Fronteira, que abordará temas como mudanças climáticas, violência de gênero e desigualdades sociais no Sul Global. O evento será realizado em formato híbrido, com atividades presenciais e online. A programação contará com conferências, mesas redondas, minicursos e apresentação de trabalhos acadêmicos. As inscrições para participantes e a submissão de trabalhos começam no dia 10 de agosto. O seminário busca promover o debate interdisciplinar e a troca de experiências entre pesquisadores, estudantes, profissionais e representantes da sociedade civil. Mais informações sobre inscrições e a programação estão disponíveis no site oficial do evento.
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É a programação da tarde aqui da Cultura de São Borges, faltando 22 para 5, 4:38, temperatura 18 graus no centro de São Borges. Aliás, temperatura 16 graus, né? Quando a gente abriu a programação aqui às 3:30 da tarde, agora continua em 16 graus. Daqui a pouquinho também vamos trazer informações sobre o nível do Rio Uruguai aos nossos ouvintes, pescadores ligados na Cultura. E quem está com o radinho ligado aí, com certeza, lá o pessoal do Mercado Açougue Santos, uma alusão para o seu Dinarte, dona Antônia, toda a equipe aí do Açougue, né, seu Dinarte? A gente agradece aí sempre pela boa recepção aí, também para o pessoal que está na audiência da programação da 1260. Portanto, uma alusão para o seu Dinarte no Mercado Açougue Santos, da Vila Goulart. Um horário diferenciado de atendimento aos domingos, sempre... tardinha, o pessoal necessita aí de um item, né, seu Dinarte? A gente agradece aí pela audiência, seu Dinarte Santos, Mercado de Açougue Santa Vila Goulart, também o Charles aí da Ferragem Fronteira, nosso obrigado aí pela audiência na programação aqui da Cultura. Ao Jorge e a Tânia, obrigado Jorge, tudo é bom, obrigado pela audiência, mais uma vez o Marlon e também a dona Neca, né, lá na Timbaúva, ligados na programação da Cultura. Falando, o pessoal está trabalhando, o Eduardo Lencina, né, Eduardo? Está na área da construção civil, tá certo? Obrigado, Eduardo. Se estiver, não pode nos confirmar. Um boa tarde para todos os seus demais colegas. A gente agradece pela audiência. O pessoal também da área do transporte escolar do município. 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Final de semana aí de futebol, aliás, as 8 equipes classificadas à próxima fase da Copa do Brasil, agora é quartas e finais, valendo já uma vaga para a semifinal. Terá o sorteio aí na próxima terça-feira, terça dia 11, né? 11 de agosto, terá o sorteio, portanto, da próxima fase da Copa do Brasil. E a dupla Grenal, né? Até, inclusive, poderíamos ser Grenal. Vai ser... o sorteio, né? Não tem nenhum chaveamento, podemos dizer assim, então poderíamos ser até clássico Grenal na outra fase, valendo vaga para a semifinal. Chegando aí no Sertanejão, antes também a rodada do Brasileirão vai marcar os jogos da dupla Grenal nesse final de semana. O Grêmio joga amanhã contra o São Paulo, 4 da tarde, amanhã dia 8 na Arena. Grande jogo, né? Grêmio e São Paulo. O Grêmio não está bem aí, tentando escapar mais do rebaixamento. O Grêmio está entre as equipes que está pontuando para o rebaixamento, né? 17º, o primeiro da zona de rebaixamento é o Grêmio com 22, Vasco com 21, Remo 21 e Chapecoense com 10 pontos. O Internacional tem a mesma pontuação do Grêmio. O Santos também tem a mesma pontuação. Os critérios aí de desempate, saldo de gols, que diferem um do outro, né? Porque o Inter tem o mesmo critério. O Inter até dá perigo de entrar na zona de rebaixamento em frente ao Palmeiras domingo, 4 da tarde, lá no estádio do Palmeiras, no Bank Park. Palmeiras e Inter é domingo às 4 horas. Grêmio e São Paulo na Arena amanhã jogam às 4 da tarde, portanto, do sábado. E o jogo do Internacional é domingo às 4 da tarde contra o Palmeiras lá em São Paulo. 16:42 a hora certa. Temperatura 16 graus, chegando no Sertanejão Clássico João Mineiro Marciano.

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1: Irmãs Galvão chegando na alusão pro seu Jerônimo Nenê. A gente encontrou ele no início da tarde, né, seu Jerônimo? Tudo bom? A gente agradece pela audiência e sintonia. E segundo ele sugeriu, Irmãs Galvão chegando aqui na programação, faltando 15 para 5 da tarde.

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3: Voltando para 5, aqui é a programação A Tarde é Sua e o Espaço Tertúlia nesta sexta-feira, fechando a semana, desejando aí a todos um ótimo final de semana. Estão ligados na programação aqui da Cultura. Nosso boa tarde aos ouvintes do bairro do Passo, Vilambu, centro da cidade, também em proximidades aqui da cidade do Capão Alto, na estrada do Mato Grande, Caçacã e Ivaí. A gente agradece também pela audiência. Observando aqui pela região, né? Homem morre em grave acidente de entre a caminhonete e caminhão na RS-342 entre Juí e Catuípe. Um grave acidente de trânsito deixou uma vítima fatal na tarde desta sexta-feira na RS-342. Observando aqui através das notícias, né? Aconteceu entre uma caminhonete e também um furgão na RS-392. O trânsito é totalmente bloqueado nos dois sentidos da rodovia. Equipes dos órgãos de segurança foram acionados a realizar o atendimento da ocorrência. As circunstâncias do acidente serão apuradas. Novas informações, portanto, a gente observa aqui através do grupo CP, né? Aliás, da Rádio Santo Ângelo, desculpa, Rádio Santo Ângelo também, mais informações sobre esse grave acidente que ocorreu na tarde de hoje entre Catuípe, próximo de Catuípe e Santo Ângelo. Teve uma vítima fatal, né? Entre uma caminhonete e um caminhão na RS-342 entre Ijuí e Catuípe. Faltando 8 minutos para 5, nosso obrigado pela audiência e sintonia. Falando em informações, olha, através do site da emissora aqui da Rádio Cultura M1260, do Facebook, também do portal, você pode acessar o portal até digitando, né? Fácil digitar aí o grupo SBC, você já sai direto ali nas informações da Rádio Cultura, da Fronteira FM, e também pode ouvir a Rádio Cultura pelo portal, né? Ali fica à direita, Cultura M Fronteira FM, e também o Jornal Folha de São Borges, edições anteriores. Aqui também já tem uma live sobre os produtos da indígena na Pracinha da Lagoa, também nosso colega Mariane, né, fazendo a matéria, uma live sobre as informações do cancelamento do desfile 7 de setembro em Santo Antônio das Missões. Tem as informações e a informação também sobre esse tornado em Pedro Osório, né? A Metsu classificou como tornado como F2, com ventos de até 200 km horários, hein? No distrito de Matarazzo, no interior de Pedro Osório, no sul do Rio Grande do Sul, na tarde de ontem. Segundo os meteorologistas, o fenômeno provocado pode ter registrado ventos superiores a 200 km horário, provocando um rastro de destruição em propriedades rurais da região. O tornado ocorreu por volta das 17h15 e esteve associado à formação de uma supercélula, um dos tipos mais intensos de tempestade. O funil percorreu uma faixa localizada de terreno, destruindo casas, galpões, estufas e outras estruturas agrícolas, além de arrancar árvores de grande porte pela raiz e danificar cercas, máquinas e equipamento utilizado nas propriedades. Com o Farametsu, o tornado passou a cerca de 200 metros da Vila Matarazzo, onde vivem aproximadamente 65 famílias, hein? Então não chegou a atingir esta comunidade aqui de 65 famílias. Caso o fenômeno tivesse atingido diretamente a área mais povoada, os danos poderiam ter sido muito maiores. Daí, portanto, foi classificado como F2. É uma das matérias da Folha de São Borges. Nosso colega Adilson também nos enviou aqui. Faltando 7 minutos para 5, chega Rio Negro e Solimões. Sugestão aí da Maristela aos caminhoneiros. Nosso muito obrigado pela audiência, aos motoristas. Música.

Esse é o Espaço Sertanejão Clássico aqui na Cultura de São Borja. Na tarde dessa sexta-feira, 7 de agosto, chegando a Lana Tavares. Faltando 3 minutos para 5, daqui a pouquinho vem Pampa Notícia e logo após, a última hora aqui da tarde é sua com o Espaço Tertúlia.

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1: STF aprova o orçamento de 1,2 bilhão de reais para 2027, com aumento de 17%. Em ponto, esse é o Pampa Notícias e vamos atualizando as principais informações do momento. O Supremo Tribunal Federal aprovou por unanimidade o orçamento de 1,2 bilhão de reais para ser executado em 2027. A proposta foi analisada em plenário virtual e aprovada nesta quinta-feira. O valor representa um aumento de cerca de 17% em relação ao orçamento deste ano, que foi de 1,4 bilhão. De acordo com a proposta para 2027, 811 milhões serão destinados a despesas obrigatórias, o que representa cerca de 66% do orçamento total. O Tribunal Superior Eleitoral criou nesta sexta-feira o Conselho Consultivo sobre Integridade Informacional para monitorar o uso indevido de inteligência artificial e a difusão de desinformação durante a campanha eleitoral. O grupo será responsável pelo assessoramento do presidente do TSE, ministro Cássio Nunes Marques, nas ações para manter a normalidade do processo eleitoral. A Caixa Econômica Federal colocou em leilão um apartamento de 101 metros quadrados do ex-deputado Eduardo Bolsonaro após o não pagamento de dívidas. O apartamento, localizado em Botafogo, na zona sul do Rio de Janeiro, terá o primeiro leilão em 20 de agosto. O presidente dos Estados Unidos, Donald Trump, afirmou na sexta-feira que o Congresso do país quer regulamentar o setor de inteligência artificial até, segundo Trump, acabar com ele. As declarações do republicano ressaltam um debate crescente em Washington sobre quão rigorosa deve ser a fiscalização de um setor de IA em rápida evolução que tem operado em grande parte sem novas regras federais. O Senado dos Estados Unidos aprovou nesta sexta-feira por ampla maioria um novo pacote de sanções contra a Rússia, voltado especialmente para a indústria de hidrocarbonetos. O texto segue agora para a Câmara dos Representantes, mas não se espera uma votação antes de setembro, devido ao recesso legislativo de verão. Agora as informações do mercado financeiro. O dólar comercial opera em baixa de 0,42%, cotado a R$ 5,08. O euro comercial opera em baixa de 0,03%, cotado a R$ 5,88. O principal índice da Bolsa de Valores brasileira B3 opera em baixa de 1,81%, aos 172.368 pontos. 5:03, confira mais informações em osul.com.br ou baixe o aplicativo no seu celular, é grátis.
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3: Já começando aí com o JP Molina, nós vamos para o José Liscano, Venâncio Aires, né? 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As notícias para Nicola Veículos aqui na programação da Cultura. 17 horas e 6 minutos, temperatura 16 graus.

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E, portanto, o brechó da Aninha, na divulgação aqui da programação da 1260, 17 e 11. 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Vamos na sequência aí da programação da Cultura. Vamos trazer para os ouvintes aí lá na Grande Porto Alegre, da capital gaúcha também, que estão ligados na programação da Cultura. Também família lá do Gessimar Vitória, né? Nosso muito obrigado pela audiência. A Nira, né? Obrigado pela audiência e sintonia. O Rogério Fraga, os nossos ouvintes também. Gonho Fontela, obrigado pela audiência. 17h13, temperatura em São Borja na marca dos 15 graus. Ivonei, né? Obrigado, Ivonei. Tudo bom aí, Cleonice? A gente agradece também pela audiência.

0: principais manchetes da Folha de São Borja deste sábado. Debate sobre relatório fiscal marca retorno das sessões na Câmara. Acampamento Farroupilha segue com programação até domingo. Audiências públicas vão debater plano diretor e plataforma logística. Prefeitura solicita apoio da FAMURS para minimizar impactos da queda na arrecadação. Composição de Matheus Bauer fatura segundo lugar e melhor letra na coxilha nativista. Rádio Cultura abre inscrições para a segunda edição do programa Somos Gaúchos. Município e AGERGS articulam a aproximação para melhorar atendimento à comunidade. São Borja supera a cláusula de barreira e garante recursos à Consulta Popular 2026. Agosto Lilás tem programação aberta com palestra no Ministério Público. Família autoriza a doação de órgãos de jovem morto em acidente na BR-287. Os detalhes estão nessa edição da Folha de São Borja deste sábado.
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ouvinte realmente está na audiência, né? A gente mandou um alô agora há pouco para a Cleonice, para o Ivonei. É, um alusão também lá pro, claro que não deve estar nos ouvindo, deve estar trabalhando, né? É, Cleonice, o Cristiano que está agora se transferindo lá pro União Frederiquense, grande trabalho do Cristiano junto ao São Luís de Vi, agora tendo reconhecimento lá no União Frederiquense, disputando também a divisão de acesso. Ele que é um excelente profissional e na parte da capacitação de goleiros, treinador de goleiros. E a Cleonice já recebendo o alô e também antecipado dos amigos, dos familiares, né, dos irmãos aí, pela data de amanhã. Obrigado, Cleonice, pela audiência. Ivonei, também tudo de bom para vocês aí, no José Ribeiro. A gente agradece pela audiência e sintonia. Já já essa é música, lembrança do Porca Véia, né? E uma alusão mais uma vez para o Gonho Fontela e também os familiares, as irmãs lá na Tamarino. A gente agradece a todo esse pessoal na, ligados na programação da cultura. Teve o Paeta, também lá de São Ramão, solicitou aí a altura do nível do Rio Uruguai, 5,98 m, ele cresce ainda, 5,98 m. Porto Mauá está baixando, né, a medição aí da tarde de hoje, 4,05 m, estava 4,10 m hoje pela madrugada, agora 4,05 m em Porto Mauá. E em Garruchos, 4,71 m, ainda está crescendo, né, 4,71 m, medição agora das 4h30 da tarde. Aqui em São Borja, 5,98 m. Hoje, durante a madrugada, estava 5,86 m, agora praticamente 6 metros, né? Aqui em São Borges ele cresce praticamente 1 centímetro e meio a cada horário. 17h22, a hora certa.

Chegando aí o São Borjense, o Gil Liscano, aqui na programação da Cultura com Volteada Costeira. Vamos pro Gil, 17:27. Daqui a pouco vem notícia através do correspondente Nicola Veículos. Temperatura em São Borja, 15 graus.

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1: Produtores rurais, operadores de máquinas agrícolas e profissionais do setor terão a oportunidade de aprimorar seus conhecimentos durante o curso de regulagem e manutenção de colheitadeira, que será realizado entre os dias 17 e 21 de agosto, no Parque de Exposições Serafim Dornelles Vargas. A capacitação é promovida pelo Senar RS, em parceria com o Sindicato Rural de São Borja, e tem como objetivo qualificar os participantes para a correta regulagem e manutenção das colheitadeiras, contribuindo para a redução de perdas na colheita, maior eficiência operacional e aumento da vida útil dos equipamentos. As inscrições já estão abertas e podem ser feitas pelo telefone 996-99-4743.
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Programação à Tarde é sua, aqui nos 1260 da Cultura e o Espaço Tertúlia, agora na última meia hora aqui da programação, já desejando antecipar um excelente final de semana a todos os nossos ouvintes, pessoal que vai trabalhar um bom trabalho, aqueles que vão descansar junto aos amigos, familiares no interior do município vão visitar amigos, familiares, né, também vai o desejo de uma excelente sexta-feira, excelente sábado e domingo. 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Nosso boa tarde, que homenagem da família, dos filhos ou das filhas, né? Ao seu Luiz Antônio Godoy, pela data aí do próximo domingo, Dia dos Pais, o pessoal fazendo aqui homenagem, né? Na Alcenira também. E fazendo homenagem a todos os pais da comunidade lá de São Ramão também, a seu Antônio Ávila, né? São amigos aí da nossa Elite, também sou Luiz Godoy, a gente agradece pela audiência nos 1260. E o pessoal também sugeriu a música do Mano Lima, já que o pessoal gosta aí dos trabalhos aí, dos rodeios, das domas, né? Da gineteada, vamos trazer o Mano Lima, Doma La Minuta. 17:34 e a temperatura em São Borja na marca aí dos 15 graus.

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1: 17h38, a gente está na conclusão da programação A Tarde é Sua, o Espaço Tertúlia, né? A gente fechou, então, está fechando esta semana, dia 7 de agosto, retorna aí na segunda-feira, a programação das madrugadas aqui da Cultura, para a Ótica Líder, Mercado da Casa, doutora Dara de Meira, JLA Energia Inteligente, também a Nicola Veículos, né? Agradecendo a audiência aí dos ouvintes, também o ouvinte que participou, interagiu com a gente, enviou seu recado aqui na programação desde amanhã, desde a madrugada de hoje, né? Tivemos muita participação, nosso agradecimento pela sua audiência. Fica aí o Gabriel e também o Alberto Ortaça, tem esta sugestão, hoje no início da tarde teve a sugestão musical aqui na programação, a gente vai rodar, então, nos 1260 aqui da Cultura. 17 horas 39 minutos, a temperatura em São Borja na marca dos 15 graus.

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A gente deseja uma pronta, plena recuperação no seu gavião. Obrigado pela audiência também. Pessoal lá da oficina, né? Ali, oficina mecânica, principalmente especializada na área de caminhões, o Dago, né? O Zago. Nosso muito obrigado aí pela audiência, toda a equipe lá. A gente agradece sempre na audiência da programação aqui da 1260, 17h42.

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1: Principais manchetes da Folha de São Borja deste sábado. Debate sobre relatório fiscal marca retorno das sessões na Câmara. Acampamento Farroupilha segue com programação até domingo. Audiências públicas vão debater plano diretor e plataforma logística. Prefeitura solicita apoio da FAMURS para minimizar impactos da queda na arrecadação. Composição de Matheus Bauer fatura segundo lugar e melhor letra na coxilha nativista. Rádio Cultura abre inscrições para a segunda edição do programa Somos Gaúchos. Município e Agergues articulam a aproximação para melhorar atendimento à comunidade. São Borja supera a cláusula de barreira e garante recursos à Consulta Popular 2026. Agosto Lilás tem programação aberta com palestra no Ministério Público. Família autoriza a doação de órgãos de jovem morto em acidente na BR-287. Os detalhes estão nessa edição da Folha de São Borja deste sábado.
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0: Boa tarde a todos. Estamos começando com mais uma Escola de Jesus. Somos o Grupo GEM, Juventude em Movimento. Eu sou o Manuel.
1: E eu sou a Brenda.
0: E estaremos com vocês nesses próximos 15 minutinhos. E

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Lembrando dos nossos gengistas aniversariantes da semana, que são a Maria da Graça, o Eric Gomes, o Luigi Ercolani, o Laurence Luraschi e o Davi Braga e o Pedrinho Orsato. Então, que nós sempre sintamos a presença do Jovem Jesus em nossas vidas e que ele derrame muitas bênçãos sobre cada um de nós. Um feliz aniversário a todos!

0: Vivemos cercados de pessoas, na escola, no trabalho, na faculdade, na igreja e até pelas redes sociais. Fazemos novas amizades o tempo todo. Algumas delas permanecem por muitos anos, enquanto outras passam rapidamente. Mas existe uma pergunta que todo cristão precisa fazer. As pessoas que caminham comigo estão me aproximando de Deus ou me afastando dele? A amizade é um presente de Deus, mas também é uma grande responsabilidade.
1: Jesus nos deixou o maior exemplo de amizade. Ele chamou os discípulos de amigos, caminhou ao lado deles, ensinou, corrigiu com amor, acolheu suas fraquezas e permaneceu fiel até o fim. Isso nos mostra que a amizade verdadeira não é apenas estar presente nos momentos felizes, mas ajudar o outro a crescer e caminhar na direção de Deus.
0: Por isso, vale a pena olhar para as nossas amizades com sinceridade. Elas nos ajudam a sermos pessoas melhores? Incentivam nossa fé? Ou, aos poucos, estão nos afastando daquilo que Deus sonha para nós?
1: Muitas vezes, pensamos que somos fortes o suficiente para não sermos influenciados por ninguém. Mas a verdade é que todos nós somos moldados pelas pessoas com quem convivemos. As conversas que temos, os lugares que frequentamos e os conselhos que ouvimos acabam formando o nosso jeito de pensar e agir.
0: A palavra de Deus nos lembra: quem anda com os sábios torna-se sábio. As pequenas escolhas de cada dia constroem quem nós somos. Um amigo pode nos incentivar a rezar, participar da missa, perdoar e fazer o bem. Outro pode nos levar ao desânimo, à fofoca ou ao pecado. Por isso, escolher bem nossas amizades também é escolher o caminho que queremos seguir.
1: Isso não significa deixar de amar quem pensa diferente. Jesus nos ensinou a amar a todos, mas precisamos ter sabedoria para reconhecer quem realmente fortalece nossa caminhada com Deus.
0: Também existe uma pergunta que muitas vezes esquecemos de fazer. Não basta pensar apenas nos amigos que temos. Precisamos perguntar: que tipo de amigo

0: eu tenho sido. É fácil desejar amizades que nos ajudem, mas Deus também espera que sejamos essa presença na vida dos outros.
1: Ser um bom amigo é saber ouvir, acolher, corrigir com carinho quando necessário e permanecer ao lado do outro nos momentos difíceis. Nem sempre teremos as palavras certas, mas um gesto de carinho, uma oração ou um convite para participar da igreja podem transformar completamente a vida de alguém.
0: Talvez Deus tenha colocado você na vida de alguém justamente para ser essa amizade que conduz ao céu. Muitas vezes, sem perceber, somos instrumentos de Deus para levantar quem está desanimado.
1: Hoje, vivemos em uma geração muito conectada, mas ao mesmo tempo, muitas pessoas se sentem sozinhas. Temos centenas de contatos no celular, mas poucos amigos com quem realmente podemos contar. A amizade cristã vai muito além de curtidas, mensagens ou fotos. Ela nasce do amor verdadeiro e do desejo de ver o outro feliz, principalmente perto de Deus.
0: Quando caminhamos juntos na fé, rezamos uns pelos outros e nos incentivamos a continuar, mesmo nas dificuldades. Nossa amizade se fortalece. Assim, cresceram muitos santos, caminhando lado a lado, ajudando uns aos outros a permanecer firmes no Senhor.
1: Talvez um simples convite para a missa, para o grupo de jovens, ou uma mensagem perguntando como alguém está, seja exatamente o que Deus quer usar para transformar uma vida.
0: No fim, Deus não vai nos perguntar apenas quantos amigos tivemos, mas também quanto amor fomos capazes de oferecer. As amizades verdadeiras deixam marcas eternas, porque aproximam as pessoas de Cristo.
1: Talvez hoje, Deus esteja convidando você a agradecer pelas amizades que fortalecem sua fé. Ou talvez esteja chamando você a dar o primeiro passo para ser um amigo melhor, alguém que acolhe, reza, incentiva e permanece fiel, mesmo nas dificuldades.
0: Que, ao sairmos daqui, levemos um compromisso no coração: cuidar das nossas amizades, rezar por elas e permitir que, através da nossa vida, outras pessoas encontrem Jesus. Afinal, a amizade mais bonita é aquela que começa nessa terra e continua para sempre no céu.

0: O anjo do Senhor anunciou a Maria,
1: e ela concebeu do Espírito Santo.
0: Ave Maria, cheia de graça, o Senhor é convosco. Bendita sois vós entre as mulheres, e bendito é o fruto do vosso ventre, Jesus.
1: Santa Maria, Mãe de Deus, rogai por nós, pecadores, agora e na hora de nossa morte.
0: Eis aqui a escrava do Senhor.
1: Faça-se em mim segundo a vossa palavra.
0: Ave Maria, cheia de graça, o Senhor é convosco. Bendita sois vós entre as mulheres, e bendito é o fruto do vosso ventre, Jesus.
1: Santa Maria, Mãe de Deus, rogai por nós, pecadores, agora e na hora de nossa morte.
0: E o Verbo se fez carne
1: e habitou entre nós.
0: Ave Maria, cheia de graça, o Senhor é convosco. Bendita sois vós entre as mulheres, e bendito é o fruto do vosso ventre, Jesus.
1: Santa Maria, Mãe de Deus, rogai por nós, pecadores, agora e na hora de vossa morte.
0: Rogai por nós, Santa Mãe de Deus,
1: para que sejamos dignos das promessas de Cristo.
0: Oremos. Derramai, ó Deus, a vossa graça em nossos corações, para que, conhecendo pela mensagem do anjo a encarnação do vosso Filho, cheguemos por sua paixão e cruz à glória da ressurreição. Por Cristo nosso Senhor.
1: Amém.
0: Glória ao Pai, ao Filho, ao Espírito Santo, como era no princípio, agora e sempre. Amém.

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1: Problemas. Estamos chegando ao final de mais uma Escola de Jesus. Foi maravilhoso passar esses 15 minutinhos de rádio com vocês. Agradecemos a atenção de cada um. Gostaríamos de mandar um abraço especial para Valentina, para Yasmin, para o João Ricardo, para Gabi Jorge, para Cauane, para Carlane, para Manuela, para Rafa, para o Lorenzo, para o Anthony e para o Bernardo.
2: Desejamos um ótimo fim de tarde a todos, um abençoado final de semana e que o jovem Jesus caminhe conosco.

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estamos chegando aí com o programa Entardecer na Querência, amigos que estavam aí com o colega Alberi Dias, e a tarde é sua, e depois o programa aí com a moçada aí da Escola de Jesus, né? Estamos chegando aí com o Bonimar Lima e mais um programa Entardecer na Querência, hoje com a temperatura 14 graus, né? 14 graus a temperatura. E eu quero lembrar para os amigos e amigas aí que hoje já é 251 dias do ano, faltando 115, 36ª semana, sétimo dia do mês. Para um pouquinho que eu abri mala aqui, rapaz. Para aí um pouquinho, bagual, velho. Dá uma curtindo aí, Bonimar.

0: 7 de agosto, tava lá em 7 de setembro. 220 dias já percorremos do ano, faltando 146, 32 semanas já do ano. O aniversário de Passo Fundo, cidade de Passo Fundo, está de aniversário hoje. Então vamos chegando aí, dando uma de casa, agradecendo a Deus pelo privilégio de nos encontrar em mais um programa, mais uma programação, né, Bonimar? Já sexta-feira, né, encerrando este programa aí de final de semana. Amanhã de manhã, às 8, o programa Fogo de Chão do Centro Nativista Boitatá. O convite a todos para ouvir. Bonimar, já vamos chegando aí com a previsão do tempo. 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Vamos ver como é que vai se comportar, até porque ontem, né, a chuva muito forte, a gente noticiou em primeira mão aí que foi cancelado a programação de ontem lá no parque, né? O acampamento Farroupilha, foi cancelado a apresentação de show do festival Missioneiro. Então, tudo para hoje, pessoal. 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Erva mate tomeleiro, e hoje, shows, grandes shows, e inclusive o Tiburcio da Estância, né? O Tiburcio da Estância estará com um grande show hoje lá no Parque do Sindicato Rural e no acampamento Farroupilha. Todo mundo convidado. E o festival começa cedo, hein? Sete e pouquinho começa o festival. Chegue cedo aí para dar tempo de toda a programação. Bonimar, é contigo aí a previsão do tempo.
1: E sob a ação do vento sudoeste, vento persistente com rajadas de 60 km por hora, a sensação térmica ao ar livre é ainda menor. Fim de semana do Dia dos Pais segue sob o domínio de uma massa de ar seco, garantindo dias bonitos, proveitosos para atividades ao ar livre. O frio seguirá presente nas noites, manhãs e madrugadas. Mínima neste sábado de 7 graus, o domingo com 6 graus no começo da manhã. Essa janela de tempo seco vai seguir na segunda e terça-feira. A segunda-feira ainda ensolarada e com maior amplitude térmica, mínima de 8, máxima de 20 graus. De terça para quarta, volta a chover. Os modelos projetam em um período de instabilidade de vários dias a partir da terça-feira. Da Metsul Meteorologia, está Elcias.
0: Tá bem, então vamos chegando aí, Bonimar Lima, por conta das empresas que patrocinam o nosso programa aí, a Vidrosul Vidraçaria. 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Nosso chimarrão, e logo mais, até domingo, erva mate tomeleiro à tua disposição no parque, no acampamento Farroupilha, tá bom? 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Piquete Moda Véia, domingo então vai ter os mensageiros, né? O grupo Os Mensageiros, domingo, ali no Piquete a Moda Véia. 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Bom, Neymar, vamos convidar o Joca Martins para abrir o nosso programa com chaves de ouro, encerrando a semana, é a nossa seleção musical para ti, meu amigo, minha amiga.

0: Que achou da baixaria da gaita do Ayrton, né? Garoto de Ouro, Madrugada e o Joca Martins, Campesino. Quero mandar um abraço aí pro amigo Daniel, ouvinte assíduo do nosso programa, né? Alô, Daniel, o Correntino. É, o Daniel que nos informou aí que o Correntino não perde o nosso programa, né? Lá nos Bica. É, lá na costa do Uruguai, lá nos Bica, é pescador, né? Lá no Rincão de Santana. Um abraço aí, Correntino. O amigo Daniel, hoje me informou, Zelo Adelina. O Correntino não perde o teu programa. Então, um abraço aí pra ti, viu, Correntino? Pescador, lá no Rincão de Santana. Um abraço aí, Daniel. Daniel que me passou essa informação. Dona Eloína, grande abraço, Dona Eloína. Obrigado pela audiência. Dia 16 de agosto, almoço lá no Chimbelo Crioulo, viu? Dia 16 de agosto, outro final de semana, né, Dona Eloína? Outro domingo, sem ser neste agora. Esse domingo é o acampamento Farroupilha, né? Tá, então todo mundo convidado. Galeta e acompanhamentos, Paulo Fonseca e o Quinho, né? O grupo do Quinho. Vai estar animando esta grande almoço domingueira lá no piquete Sinuelo Criolo. E a Dona Eloína hoje falou comigo, dizendo: não te esquece de avisar tua irmã Ivanir. A mana Ivanir e o cunhado Dirceu, né? Pra estarem presentes lá no Sinuelo Criolo, próximo dia 16, domingo. Bueno, nós vamos estar aí, lidando aí com a centelha da chama crioula geração, lá em Rio Pardo. Tudo certo, compadre Inês? Tudo certo, compadre Bochecha? Alô, compadre Bochecha, lá no Chile? Compadre Bochecha, capaz de amanhã tá escapando das neves lá, né, compadre? Baita abraço, ó, tia Ivanir, ó, não deu de casa em Itapera, ó. Tia Ivanir, meu cunhado Dirceu, estão escutando o programa. Dá o convite da Dona Eloína, né, que gostou muito da tua irmã, diz ela, gostei muito da tua irmã e do teu cunhado que tiveram aqui. Chegaram cedo, né, cunhado Dirceu, chegou cedo. Chegou cedo, tomou uma gelada, né, cunhado? Chegou cedo, gostou muito, né, então foi cedo lá pro piquete Sinuelo Crioulo domingo, naquele domingo, né. Só pelo próximo domingo, né, cunhado? Espero que não esteja muito frio, né, companheiro? Né, cunhado? Espero que não esteja muito frio aí no outro domingo, dia 16. Bueno, olha aqui, o Grupo Bom Pastor da Paróquia Imaculada Conceição, dia 12, quarta-feira, tá com um colonial lá no piquete Cinzas do Passado, viu? Dia 12, quarta-feira. É, então, uma ótima premiação, olha aqui, na cartelas, duas cartelas por 10 pila, duas por 10. Olha aqui a premiação, ó. Deixa eu ter um aqui maior aqui. Relação da premiação. Aqui tá. Primeira rodada, na barra, um fardo de refrigerante, uma caixa de mini pizza. Prêmio de fundo, 4 quilos de linguiça e uma torta. Segunda rodada, um fardo de refrigerante. E o quê? Salgada? Salgados e salgados, mais salgados e fundo, 5 quilos de linguiça e uma cadeira de praia. Terceira rodada, um fardo de arroz, na barra, fundo, meia caixa de coxa e sobrecoxa. Quarta rodada, na barra, um fardo de arroz, fundo, meia caixa de coxa e sobrecoxa. E na última rodada, quarta-feira próxima, dia 12, lá no Cinzas do Passado. Tá, quarta rodada, uma caixa de coxa sobre coxa na barra, fundo, uma ovelha. Uhum, tá, todo mundo e o pessoal lá do fundo convidado. Também vou lembrar que tem um outro colonial. Deixa eu achar aqui na meus alfarrábio aqui. É algum papel aqui que a gente vai depois dar uma limpada. Passa a data e depois a gente tem que dar uma recorrida aqui pra ver o que que tá ativo e o que que não tá. É, o que que tá ativo e o que que não tá. Às vezes eu dou uma recorrida aqui. Onde é que tá? Ué, você sumiu? Colonial aqui, da escola Aparício Mariense. Acho que vou ter que deixar pra daqui a pouco. Daqui a pouco a gente não encontra, né? O Piquetinho de Elas convidando a todos pra seguinte programação, dia 9, domingo. É, João Brasil, almoço com comida campeira. E galeto, comida campeira e galeto, domingo lá no João Brasil. E a partir das 2 da tarde, domingueira animada pelo Grupo Sem Fronteira. Vai dar abraço pra gurizada buena do Grupo Sem Fronteira. E a partir das 13, a 1 hora da tarde, será apresentado o programa do Aládio. voltando à querência na Rádio Cultura, né, Lati? Dá o recado do João que não é permitido dançar de chapéu, boné, bermuda ou mini saia. Tá bom? Dado o recadinho. Chegamos. Lembramos do show hoje, né, Bonimar? Lembramos do show de hoje de noite lá no acampamento. Lá no acampamento Farroupilha. Hoje é o Tibúrcio, pessoal. Hoje é o Tibúrcio. Hoje o Tibúrcio vai socar canjica, viu? Tibúrcio vai socar canjica hoje lá no... Lá no Sindicato Rural. Serafim Dornelis Vargas. Tá bom? Então tá todo mundo convidado. E o grupo Tranco Baileiro. Tranco Baileiro. Aí um pouquinho mais tarde, o grupo Tranco Baileiro. Então hoje todo mundo convidado. E visita lá os piquetes, os artesanatos, os CTGs. Os CTGs da nossa cidade. Inclusive eu revivendo a tradição lá que tá vendendo umas guloseimas, doce caseiro, ó. É, doce de leite, rapadurinha de doce de leite, rapadurinha de, olha, e queijo, salame, cuca, pão caseiro, aí de tudo. Toma aquele chope lá com o patrão Rodinei, e claro, ele não, né, ele tá trabalhando, mas toma o chope ali no bolicho do CTG, revivendo a tradição. Também, a minha mana Cleusa tá por lá recepcionando, mas quem trabalha é a Rose, minha sobrinha Rose. Tá ali bem pertinho, né? Pouquinho antes dos banheiros, sentido chegando no parque, né? Na frente ali. Tem a estrada da direita e a estrada da esquerda. Tem pela estradinha da esquerda ali, quem vai sentido os banheiros, público ali. Ao lado do... Fica bem ao lado do restaurante, tá minha sobrinha Rose lá vendendo salgados, vendendo aquela cervejinha gelada. Apareça por lá. Os parentes, os amigos aí da Rose, da mana Cleusa, da Jussara... É, o Magalhão, estão tudo por lá. Estão tudo por lá trabalhando, vendendo. Tá? E vai ter que mais? É, pastel frito. Que mais que tem lá? Deixa eu dar. Ah, churrasquinho. Então, pessoal, chega e visita também a barraca da Rose lá. A barraquinha da Rose ali, bem ao lado do restaurante. Também tem a deixa eu ver, a dupla, a tia da Darcy. E a Denise, vamos ver se não estão escutando o programa. A Darcy e a Denise, eu chamar aqui a patroa Denise. Denise, vamos ver se eu acho aqui onde é que está a Denise. Denise patroa. É, a Chinoca, né? A Chinoca, culinária gaúcha, né? A Chinoca, a dupla DD, a Darcy e a Denise. Chega por lá no bolicho delas que tem tudo lá para comer e para beber, né? Patrão Caco, buenas, Patrão Caco, estamos escutando o programa e tomando um chimarrão com a erva mate tomeleiro. Tá, e lembrar que o Patrão Caco, sábado, amanhã o Patrão Caco aí tá com um grande evento lá, um grande evento aí que é o Jantar Fandango em homenagem aos pais, né? Churrasco e acompanhamento, 50 pila e que anima essa grande festa lá é o Marquito Grupo Liberdade. Meu amigo Laírton, o Laírton escutando o programa, tá? E eu quero lembrar aí que o pessoal que vai pro parque deixar teu carro seguro, teu carro bem seguro, do lado ao lado da, ali ao ladinho da faculdade ali, né, tem o Laírton, tá, tem um portão ali, tá? E ele tá aceitando lá, tu quiser deixar teu carro lá, fala com o amigo Laírton, e o Laírton mesmo que tem aqui atrás do Banrisul, viu? Pessoal que vem no centro aí, quiser deixar o carro, lavar o carro ali com o Laírton, atrás aqui do Banrisul, ali pertinho da Câmara de Vereadores, né, Laírton? Um abraço pra tia Elisete. E lembrar que agora ele tá lá no parque também, de noite, né? Lá no parque ele tá naquele terreno ali ao lado do parque. Tá? Indo em direção à BR, né, que vai pra ponte, passou o pátio do parque, o primeiro portão à esquerda ali, né, Laírton? Tu vai em direção à ponte, em direção ao Sarandi, ao Passo da Barca, tá? Passou a propriedade ali do parque, do sindicato, primeiro portão à esquerda tá ali, o Laírton tá ali, cuidando do teu carro também. Tá ali ao ladinho da Urcamp. Bem ali ao ladinho da Urcamp, tá por ali também o Laírton ali, cuidando o teu carro e ganhando os pila, né, Laírton? Cuidando os carros ali e ganhando os pila também. Grande abraço aí, muito obrigado pela audiência, meu galo velho. Laírton, é o lado da Urcamp, né? entrada ao lado da Urcamp, estacionamento ao lado, entrada da Urcamp. Lairto, obrigado pela audiência, meu galo. O Preto, boa noite, Elodelino, boa noite, Preto, gurizada dos Trapa Pintura, escutando o programa também. A gurizada dos Trapa Pintura também escutando o programa. O Homem Ramão, o Preto e o olha aqui, mais um aí. E o Rodrigo, né? E o Rodrigo. Lauderino esfriou aí, uma música pra Marlene. Ah, esfriou. Lá, e aí, não, esfriou aí e na Serra Gaúcha, lá em Garibaldi. Um abraço aí. O Duda, lá em Garibaldi, ouvindo o programa aqui, esfriou, viu? Aqui esfriou. O meu amigo Sérgio Matias, né? Ainda tá trabalhando, né, Sérgio? Tá cumprindo a missão aí. Um grande abraço pro Sérgio Matias, mas na escuta do programa. Falando em patroa Denise Morgental, vem por aí o piquete do Boi Bege. Do Boi Bege. Capitaneado pelo patrão Valmor Morgental. O piquete do Boi Bege. Essa pelagem não conhecia ainda, Sérgio Matias. Essa pelagem não conhecia. Piquete do Boi Bege. Baita abraço aí, obrigado pela audiência aí, meu. Foi nosso colega aí, o Sérgio Matias, que apresentava o programa Guarda-Fogo e do Tropilha Crioula por longos anos, né, Sérgio? Baita abraço e obrigado pela audiência. Tá lá na Barrosa, né? Tá trabalhando. Baita abraço aí e obrigado pela audiência, Sérgio Matias. Tá, eu disse que é a notícia aí, vem aí o piquete do Boi Bege. Essa é boa, Sérgio. Baita abraço aí, Sérgio. Sérgio, tu nunca te perdeu na capital, Sérgio? É isso, Sérgio, mas nunca você perdeu? O Mano Lima você perdeu, viu, Che? Ô, Sérgio, o Mano Lima e o Joca Martins você perderam na capital. Andaram até pela voluntária.
1: Vamos pra...

0: Ivone Marlima. E tem a véia que foi com a guria lá no acampamento Farroupilha e se deu mal. Então vamos escutar aí o Ricardo Porto e Paulo Rico.
1: Pública do acampamento. Fala aí, companheiro.
2: Atenção, gauchada, amigo, prende em geral. A dona Juvonilda do Pasto Baio perdeu a guria no meio das barracas. Que ela apareça aqui no galpão da padronagem. A véia tá aflita, ouviram?

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1: 哎呀，买anda fazendo boia nas barracas, né, Che? Essa guria anda fazendo boia nas barracas na semana farroupilha. Antônio Gaúcho! Vamos ver as feras aí, Antônio. Vamos ver as feras aí já, vamos trazer as feras aí. Antônio Gaúcho, obrigado pela audiência. Nos encontramos hoje, né? Lá no acampamento farroupilha, aí por ocasião aí do show do Tibúrcio da Estância, logo mais. Tá bom? Nós ouvimos, então, neste segunda parte... O Mano Lima e o Joca se perderam pela capital. E o Ricardo Porto e Paulo Rigos, Catarina, uma velha gaúcha. Bueno, vamos chegando aí, vamos seguindo aí com o programa Entardecer na Querência. Ó, Sérgio Matias. O Valmor perdeu um boi. O Valmor perdeu um boi. Deixa eu ver aqui. O Valmor perdeu um boi numa das camperiadas dele de caminhão. Daí diz que chegou numa fazenda e perguntou se não tinham visto um boi... um boi bege. Acho que é coisa, gaúcha. Ele perguntou se não tinham visto um boi bege que tinha... perdeu no caminhão. Alô, piquete boi bege aí do patrão Valmor, né? Um grande abraço. E o Sérgio Matias me contando a fofoca aqui pra todo mundo escutar, né? O Valmor, essa pegada dele, um boi bege. Então agora vamos abrir, vamos... inaugurar o novo piquete do Boi Bege. Que coisa gaúcha. Ah, deixa eu ver mais uma. Mais o Renato Monteiro, né? Com a noite. Boa noite, meu amigo Laudelino. Temos na escuta do programa do amigo. Aí, e um abraço a todos os ouvintes. Obrigado, um abraço a todos os ouvintes do Renato Monteiro, lá em Caçapava do Sul. Ligado na programação. Bom, lá então, Antônio Gaúcho. Tá chegando o homem, eu tava dando uma guardada que tá chegando. Lúcio Mota! De chapéu, bombacha e bota e de espora. Pega o microfone aí. Pega o microfone e já vamos trabalhar, deveria. Te ajeita aí. Olha aí, vamos lá, Colô. Oi. Quem?
2: Bota.
1: É?
2: É, com o aqui.
1: Eu?
2: É.
1: Tá bom, bom na loteria.
2: Quinto
1: prêmio. 3291. 3291 deu urso. Aí, quarto prêmio, 2565, 2565 deu macaco. O terceiro prêmio, 9076, 9076 deu pavão.
2: E ela não tem?
1: Tem pavão, é fácil. Bem igualzinho o pavão. O segundo prêmio, 3501. 3501 deu avestruz. Avestruz. Aquela do ovo grande. É aquela do ovo grande. Isto. A única ave que não tem pena, né, Rita Teco? Gilberto Sodré. Olha o primeiro prêmio. 8112. 8212 deu burro. Burro. Não. Aí, Lúcio Mota. Vamos repetir as centenas. Ó, Gilberto Sodré não tá. Não deu de casa em Itapera. Gilberto. Tem uma música aqui, Gilberto. Deixa eu ver. Eu acho que eu coloquei uma música aqui que eu lembrei de ti. Tem? Tem. Tava preparando minhas músicas e me lembrei. Essa vai pro Gilberto Sodré. Vou lá então as centenas. Quinto, 291. Quarto prêmio, 565. Terceiro prêmio, 076. Segundo prêmio, 501. E o burro, 212. Deu a tua, Aldinho. Deu a tua, meu amigo Aldinho. Aldinho é chegado no do burro, no número do burro, né, Aldinho? Então pegou no do burro, no número do burro. Pegou, né? Tá com o Aldinho, joga todas as centenas do burro, então tá na mão, né, Aldinho? Olha aqui, deixa eu ver quem mais tá aqui comigo. O Beto Colorado. E aí, Laudelino? Sofreu muito? Muito gremista a noite passada, um abraço. Mas o jogo era do Colorado, não tinha, porque os gremistas estavam faceiros, né, Gilberto? Né, Beto? Os gremistas já tinham se classificado, né? Que maravilha, tá? Dupla Grenal, e poderá dar um Grenal aí na Copa do Brasil, viu, Beto? Poderá dar um Grenal. Quem tá escutando, o Guilherme, É o Guilherme e o Cláudio lá do Açougue Mini Mercado Almeida. Eu e o Guilherme estamos na escuta, então baita abraço, enchei marrendo, né, Cláudio? Cláudio e meu amigo Guilherme lá do Açougue Mini Mercado Almeida, lá na Vila Umbu. Aquele abraço, vender carne pro Dia dos Pais, né? Né, Cláudio? Vamos vender carne agora pro Dia dos Pais. Quem mais tá aqui comigo? Boa noite, Laudelino. Diz pra Rose que tô só pelo quentão. Ela que vai esquentando, daqui a pouco tô me largando pra barraca dela. Daqui do Ivaí. Tá bem, ó, ali, Rose, ó. Tá? A Berenice tá falando aqui que daqui a pouco é pra te fazer o quentão, meu. Daqui a pouco tá largando aí pra tua barraca, viu, Rose? A Merenice escutando o programa. Tô dando uma espiada aqui, vem com mais alguém aqui. Vamos ver. Salvador Machado lá do Ivaí, ó. Buenos bagual velho. Tá pouca carne da cabeça. Ah, é que ele mandou aqui, ó. Ó aí, Lúcio, ó. Ó. Salvador Machado mandou aqui, tá na lareira, né? Só tá faltando fogo nessa lareira, hein, che? Não tô vendo, não tô enxergando fogo aí. Grande abraço aí, obrigado pela audiência aí, o Salvador Machado, lá no Ivaí, o homem que coloca nossas externas no ar aí com nossos programas de auditório, né? A Viviane lá em São Pedro do Butuí, baita abraço pra minha amiga Viviane, lá em São Pedro do Butuí, escutando o programa, seu Leomar na Álvaro Batista, no Paraboi. Sou paraboense, sangue são bojense pela mesma força. O meu amigo Leomar, aquele abraço ao Leomar. O Mário Robalo, boa tarde, Laudelino, tudo tranquilo? Boa tarde, Mário Robalo. Muito obrigado pela audiência, amigo Mário Robalo. Professor Claudir, lá em Oporã, estamos na escuta. Manda um abraço para essa gauchada macanuda de Oporã, com certeza. Todos amigos de Oporã, inclusive seu Cuia. Seu Cuia, a família toda, um grande abraço, seu Cuia. Chimarrendo, né, seu Cuia, com a erva, mata e tomeleiro. E amanhã estamos cantando esse excelente colonial. Ah, é. Vai estar cantando o colonial beneficente do Piquete Unidos pela Tradição e o grupo e o Peão Distância, né? Tá, pessoal? Amanhã é sábado, tem comida campeira. Comida campeira ali no... Ah, é, na esquina Santo Inácio. É, amanhã tem comida campeira ali na esquina Santo Inácio. Tá todo mundo convidado e o pessoal lá do fundo também. A comida campeira vai ter, cantar duas rodadas, o professor Claudir vai cantar duas rodadas, ali na esquina Santo Inácio, no Piquete Peão Distância, e Unidos pela Tradição, vai cantar duas rodadas, tem tchê uma boia, comida campeira, e uma sopa pro Lúcio Mota.
2: Não, uma pena.
1: Não, comida, sopa
2: pra ti. Uma pena.
1: Tá bem, então, uma comida campeira pro Lúcio Mota, e depois segue as demais rodadas, né, professor Claudir? Então, tá todo mundo convidado. Esse baita bingo ali na esquina Santo Inácio amanhã. O Nadir, boa noite, Laudelino, na escuta, lá no Rincão da Timbaúva, meu amigo Nadir e a Marli. Obrigado, Nadir e a Marli. Compadre Lei e a comadre Dilene, lá em Garruchos, olha.
2: Primo.
1: Isso, primo, eu. O primo tá fogoneando, olha aqui, ó. Olha aqui o fogaréu aqui nessa lareira. Grande abraço aí, comadre Dilene e compadre Lei, lá em Garruchos. A Margarete Sarmento, boa tarde, meu amigo Laudelino. Tamo na escuta aqui na Cambuchim. Quero a música, pedi o vento. Eu sei. Grande abraço aí, minha amiga Margarete Sarmento, toda a família, todos os amigos lá do assentamento Cambuchim. Obrigado pela audiência. É. Então tá, Mareni. Minha amiga Mareni diz que vai tomar um quentão, né, Mareni? Lá na Rose hoje, lá no... No boteco da Rose lá, oi.
2: Mota, eu vou no parque hoje.
1: Tu aí?
2: Por lá.
1: É?
2: É cru.
1: Eu?
2: É.
1: Eu vou pra casa dormir, ó.
2: Ah, para dormir, é.
1: Claro, rapaz, eu já... Eu
2: vou no parque hoje,
1: é. Eu ando basteriado, rapaz, tô basteriado, vou pra casa.
2: Ai, que é minha mulher noite.
1: Dormir, mas é de noite, vou pra casa dormir daqui a pouco.
2: Ah, para lá, vou.
1: Claro, rapaz. Tu tá, tu tá tocando na banda? O quê? O quê? Você lembrou de um bilhete agora? Puxou das bombachas ali? Um bilhete? Vamos ver esse bilhete aqui. Olha aqui. Ana Paula, Elisiane, o Anderson, a Laura e o Lúcio Mota participaram da banda da Pai. Tu é da banda?
2: É.
1: Ah, a Ana Paula, a Elisiane, o Anderson, a Laura e o Lúcio Mota. E o Mário. São da banda da Pai?
2: É.
1: Que legal, cara. Então vamos mandar um abraço aí pra Ana Paula, pra Lisiane, o Anderson e a Laura e o Lúcio Mota. Tu é da banda, então?
2: É, né?
1: Como é que toca a banda? Fala perto do microfone. Faz o som da banda. Tu é do surdo, né?
2: É.
1: Tu é do surdo?
2: É.
1: Eu vi um vídeo tu batendo surdo lá com a...
2: É, camelo hoje.
1: Mas que maravilha. Lúcio, vou escutar música, senão o pessoal vai desligar o rádio. Bonima Lima, eu e o Gilberto Sodré gostamos dessa marca, então vamos ouvir...

0: É o Sol do Itaqui, e antes o Flor Gaúcha do Itaqui, o Percy Dornelis que nem, não laçou essa aí, ele agarrou a unha, né? É, agarrou a unha essa do Walter Moraes. Walter Moraes, Flor Gaúcha do Itaqui, lá pro Gilberto Sodré. A hora que eu preparei, me lembrei, digo, esta o Gilberto Sodré gosta. E também ouvimos o Tia Barbaridade, Sou do Itaqui. Tá bom, meu amigo Gilbertão? Obrigado pela audiência, e tu e a professora Vera. O Romário Benites, teu colega, Luiz Mota. O Romário Laçador, ó. Colega, ó.
1: Eu sou o Lúcio na rádio, eu tava tocando banda, colégio, na banda, colégio.
0: Ó. Ó.
1: Eu sou o Lúcio na rádio, eu tava tocando banda, colégio, na banda, colégio. Eu tô no banda, eu, Thiago, Lúcio. Nos qual, Ana Paula, nós, o Lúcio, tá no bando no colégio, tô no bando, meu amigo Lorino. É o Mário Martins.
0: Querido. Alô, Romário Martins, tá tocando banda, né? Tá tocando banda lá na Paz. É, um grande abraço aí, sagurizado, tá um na banda. Vamos descer lá, né, Lúcio? Vamos descer lá na semana da pátria, né, Lúcio Mota? O Charola, ó. Sopra pro Lúcio Mota. Eu acho que uma sopinha pra ti, ó. É o Charola da Vila Cabeleira, teu amigo. É teu amigo. Quem mais tá aqui comigo? Vamos ver. Acho que é esse aqui. O Chasque que chegou até nós, né? Bueno, eu quero fazer um convite. A Escola Parício Mariense, convidando pra um colonial benefício.

0: acidente dia 14 de agosto. 14 de agosto, coronel beneficente lá no CFTG Farroupilha. É da escola, viu? Não é do Farroupilha, é da escola Paraíso Mariense. Tá? E a primeira rodada na barra, uma cesta básica, 30 trufas e R$100. Fundo, 10 quilos de arroz, uma chaleira elétrica e R$100. Segunda rodada na barra, uma cesta básica, um kit de decoração mais R$100. Fundo, um ventilador, uma bombacha feminina e R$100. Terceira rodada. Na barra, um liquidificador, um fardo de refrigerante, mais R$100. Fundo, 10 quilos de arroz, uma batedeira e mais R$100. Quarta rodada, na barra, uma cesta básica, 10 quilos de arroz e mais R$100. Fundo, 10 quilos de arroz, um air fryer, R$100 e uma torta. Quinta e última rodada, dia 14, lá no CFTG Farroupilha. Na barra, 20 quilos de arroz, uma caixa de coxa sobre coxa, R$200. Fundo, um porco, um fardo de refrigerante, uma faca artesanal e R$1.500. Ah, deixa eu ver aqui que tem mais alguma coisa lá nesse bingo lá do CFTG Farroupilha. Ah, a Marta Chimansky, a diretora da escola. Ó. Dia do Coronel, vamos montar um espaço kids. Um espaço kids com livrinhos para leitura. É pra piazada que não vão e não jogam, né? Que vão no bingo e não jogam. Pinturas de desenhos, contação de história, pintura facial. Vamos deixar 3 monitores no espaço para organizar as crianças. Tá bom? Então, pessoal e todo mundo convidado aí pra... E pode levar a gurizada aí que vai ter um espaço kids lá pra eles ficarem bem à vontade, vovó, tio, tia, e deixar tu jogar à vontade lá, tá bom? 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Bonimar, vamos chegar com o chasque da rádio? Chegar com o chasque da cultura e nós já voltamos com mais músicas no programa. Não desligue, fique aí.
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2: Principais manchetes da Folha de São Borja deste sábado. Debate sobre relatório fiscal marca retorno das sessões na Câmara. Acampamento Farroupilha segue com programação até domingo. Audiências públicas vão debater plano diretor e plataforma logística. Prefeitura solicita apoio da FAMURS para minimizar impactos da queda na arrecadação. Composição de Matheus Bauer fatura segundo lugar e melhor letra na coxilha nativista. Rádio Cultura abre inscrições para a segunda edição do programa Somos Gaúchos. Município e AGERGS articulam a aproximação para melhorar atendimento à comunidade. São Borja supera a cláusula de barreira e garante recursos à consulta popular 2026. Agosto Lilás tem programação aberta com palestra no Ministério Público. Família autoriza a doação de órgãos de jovem morto em acidente na BR-287. Os detalhes estão nessa edição da Folha de São Borja deste sábado.
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0: bueno, gurizada, bueno, seu Wilson, tá escutando o programa, né? Tá, muito obrigado, esse é o Nilson no Paraboi, tá mandando música lá pro Babalu, o Adãozinho, lá no Passo, alô, Adãozinho no Passo. Tô obrigado e mandando pro o José Wilson, né? José Wilson que tava de aniversário essa semana, né? Filho aí do seu Nilton, lá no Paraboi, alô, seu Nilton. E o Babalu lá no Passo aí, que está de aniversário, lá no... No bairro do Passo, muito obrigado pela audiência. Obrigado sempre aí pela companhia. Oi.
1: Papai, amanhã.
0: Amanhã?
1: É, bom dia. Marco tá aí?
0: Ah, é, o Maico tá aí, o Maico tá aí.
1: Papai não marca amanhã.
0: Ah, é, vai papar lá amanhã?
1: É, eu...
0: Ah, ele vai fazer uma sopinha?
1: Não, algo.
0: É, eu não...
1: No calor
0: de... Que calor, tô logo de frio, opa, tu tá...
1: Que é, filho?
0: Tu tá tapado de blusão e jaqueta aí, que tu tá com... Tu tá com calor. Tá bom pra tomar uma sopinha hoje?
1: Não, algo.
0: Claudiomiro Escobar, obrigado pela audiência, meu amigo Claudiomiro Escobar, eu tô aqui por conta de Vidro Sul, Vidraçaria, de Marta Ferragem. 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Ô, Marlinho, tia Flori tá escutando? Será que a tia Flori tá escutando? Então vamos ouvir aí o Pedro Hortaça, Bonimarlinho.

0: esse é o peso da idade, Bonimar Lima. Fala aí, Tia Flori.
1: Já que joia, ele vem bem ligeiro.
0: Olha aqui, ó.
1: Capaz que eu perca teu programa, não, Laudilinhas, mas é bem parecido. Eu passo o dia comendo e sempre de barriga vazia. É meio contrário do Pedro Hortaça.
0: Alô, Tia Flori, querida Tia Flori. Vou escutar o Mano Lima aí, Tia Flori.

Olha aí, 19:11, 7:11. 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E o programa é o Entardecer na Querência. Ouvimos Pedro Hortaça, Judiado da Idade, e o Mano Lima, Tonto a Golpe. Olha o Ivainer, ó. Laudelino, estamos te escutando teu programa aqui no parque, né? 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

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Minha amiga Luna, Luna Marquesan. Oi, Lauderino, tudo bem? Estou na escuta. Um abraço aí pra Luna Marquesan. Obrigado pela audiência aí, Luna Marquesan, ligada na programação também. Dando uma espiada aqui, se não esqueço de ninguém, né? 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Bueno, vamos chegando aí com o programa Entardecer na Querência e por conta da Marta Ferragem. 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
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Ô, Neymar, vamos escutar mais músicas? O Ereton Viana. Seu Ereton Viana, em seguida tem uma música dos Mirins aí, seu Ereton. Seu Ereton Viana, lá em São Marcos. Aquele abraço aí, seu Ereton Viana, em São Marcos. Todos os amigos de São Marcos, nosso muito obrigado pela audiência. A Maristela. Ali na Tristão de Araújo Nóbrega, Maristela, Aldomira, Marisa e a Margarete ouvindo a gente. Aquele abraço e vamos ouvir os Mateadores.

0: O de casa, meus amigos, muito obrigado aí por nos receber aí todos os dias na boca da noite, né? E início da noite aí, que agora vai até as 8, né? Das 6 às 8 da noite é o seu programa, o Entardecer na Querência. Bombacha, Lida e Vareira, né, Claudio Mir Escobar? Baita abraço aí a Rosinha, os mateadores. E o João Luiz, Fandango em Soledade, uma das músicas que promoveu, né, promoveu o João Luiz Correia, Grupo Camperismo. 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
1: 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Tchê, Bonimar, tu tem o Tibúrcio aí, Bonimar? O Tibúrcio da Estância aí, socando canjica? É, procura aí para nós, tocando canjica aí, porque hoje o show e todo mundo tá perguntando, todo mundo tá comentando, todo mundo tá falando. Este grande show hoje, lá no Parque do Sindicato Rural Serafim Dornelles Vargas, por ocasião aí, Mano Branquinho, um grande abraço aí, um beijão aí pro Mano Branquinho, a cunhada Margarete, estão escutando o programa e tá todo mundo se preparando logo mais para ir no acampamento Farroupilha e assistir o Tiburcio, que canta para nós, hein?

bem, Molimar, é 19h38, 19h38, hoje, daqui a pouco, 9h30 por aí, né, tem o festival, e 9h30 mais ou menos, o Tibúrcio da Estância sobe no palco aí pra tocar, é, e todo mundo aí, todos os seus fãs aí do Tibúrcio da Estância, lembro que quando eu estava aí na Secretaria de Cultura, quando era o dia de campo, aqui no Parcão, né, que se transformou neste grande evento, maior ainda, o acampamento Farroupilha, nós tentamos trazer o Tibúrcio, mas não tinha data. Na data que nós tínhamos, o Tibúrcio não tinha agenda, né, e agora deu a oportunidade do Tibúrcio vir a São Borja, eu acho que acredito pela primeira vez, viu? 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Animação do Força Missioneira e Paulo Fonseca, né? Com o programa, né? O grupo Força Missioneira e a apresentação do programa do Paulo Fonseca. Domingo, almoço ali no piquete do Aterro. Tá todo mundo convidado, viu? 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Minha amiga Maria Iraci, alô, minha amiga Maria Iraci, seu Ramão. Lá de São Ramão, aquele abraço, muito obrigado pela audiência, não é? Vamos ajeitar a música que ela pediu aí, tá bom? Maria Iraci, obrigado pela audiência. 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Bonimar Lima, vou convidar o Carlinhos Gonçalves para cantar para nós o sucesso Estrada.

Chico Vargas cantou pra nós Sucro de Berço. Foi lá pro meu amigo João da Rosa, né? Que canta muito bem as músicas do Chico Vargas, né, João da Rosa? Um abraço e obrigado pela audiência. Ouvimos, neste a parte musical, o Carlinhos Gonçalves com o sucesso O Estradeiro e o Chico Vargas, Sucro de Berço. Bueno, vou chegando aqui por conta das empresas, né, que não falamos ainda. 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

Eu me despeço de mais uma semana maravilhosa com amigos e amigas que nos recebem um programa Entardecer na Querência aí no teu rancho. Para nós é uma honra, né, Bolimar, poder ter esta gama de ouvintes aí, tanto na cidade quanto no interior e neste Brasil Grande do Sul. Bolimar Lima, agradecer. Amanhã, marcar para amanhã, vou marcar para amanhã aí mais um encontro às 8 com o programa do Boitatá, o programa Fogo de Chão. Fiquem todos com Deus, porque eu sem você, meu amigo ouvinte, minha amiga ouvinte, eu sem você, eu não sou feliz. Gildo, de Freitas, encerra nosso programa. Gildo, na voz do Márcio Corrêa, né?

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1: 20 horas e 1 minuto.
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0: Nesta sexta-feira, a previsão é da chegada de uma massa de ar seco e frio que vai afastar as nuvens e garantir uma sexta-feira de sol sem riscos em São Borja. A temperatura despenca e faz frio. A previsão é de 10 a 15 graus ao longo do dia e sob a ação do vento sudoeste, vento persistente com rajadas de 60 km por hora, a sensação térmica ao ar livre é ainda menor. Fim de semana do Dia dos Pais segue sob domínio de uma massa de ar seco, garantindo dias bonitos, proveitosos para atividades ao ar livre. O frio seguirá presente nas noites, manhãs e madrugadas, mínima neste sábado de 7 graus, o domingo com 6 graus no começo da manhã. Essa janela de tempo seco vai seguir na segunda e terça-feira, a segunda-feira ainda ensolarada e com maior amplitude térmica, mínima de 8, máxima de 20 graus. De terça para quarta volta a chover. Os modelos projetam em um período de instabilidade de vários dias a partir da terça-feira. Da Metsum Meteorologia, está Elcias.
1: Vem aí a próxima atração.

Olá, amigos. Olá, você que está ligado com a gente aqui através da sua Rádio Cultura. Eu, José Moraes, estou chegando para mais um programa Palavras Amigas, que a bênção do Pai, do Filho e do amado e querido Espírito Santo possa estar fazendo parte da sua vida, como também de todos da sua família. Mais uma noite que estamos chegando, tivemos aí duas noites que não tivemos nosso programa devido ao futebol, mas hoje estamos aqui logo após aí o meu amigo Laudelino, que esteve com vocês aí durante o final de tarde com seu programa, e agora a gente está chegando, como sempre, para aquele momento de devoção, de gratidão, de reflexão, para iniciarmos, acima de tudo, uma noite buscando a proteção, a graça e a bênção de Deus. Tivemos mais um dia aí muito complicado, noite complicada, enfim, para muitos e muitos municípios aqui não tão longe da nossa cidade, né? E foi realmente algo assustador, aquelas imagens que todos nós aí temos visto através da imprensa, né, da televisão, da internet, e foi realmente algo assustador. Mas a gente pode levantar as mãos aos céus e agradecer, porque, graças a Deus, na verdade, foi só a maior parte bens materiais, né? Isso aí a pessoa dá uma trabalhada, luta, se esforça e consegue conquistar, mas quando atinge a vida, a saúde das pessoas, deixa algum com sequelas, aí realmente é muito mais complicado, né? Então que Deus tenha misericórdia no nosso estado, na nossa região, no nosso país, porque foi uma coisa, na verdade, a nível não apenas municipais, mas também estaduais e, por que não dizer, a nível Brasil, né? Porque foi algo que atingiu várias cidades, vários estados, causando aí grandes danos. E que Deus tenha misericórdia, que Deus olhe para o povo, mesmo aqueles que têm se distanciado de Deus a cada instante, a cada momento. A gente percebe que o ser humano, ele tem sido muito ingrato para com Deus. E não é coisa de fanatismo religioso, não. É a realidade, né? O ser humano não tem mais aquele momento para agradecer, para cultuar, para exaltar ao nome que é sobre todos os nomes, o nome de Jesus Cristo, Filho de Deus. Eu até falava hoje, na outra emissora, que se foi aqueles tempos, né, que quando chegava no domingo, toda a família se preparava cedinho, né, e ia para a igreja para fazer as suas preces, as suas devoções. Muitos nem sequer um meio de transporte tinham, ia todo mundo a pé, os pais segurando as mãos dos filhos, o irmão segurando a mão do outro irmãozinho, e todo mundo ia contente, ia feliz para a igreja, buscar a Deus, tirar aquele momento de agradecimento. Hoje em dia a gente percebe que tudo isso ficou para trás, né? A evolução que acontece e as pessoas acabam colocando um monte de empecilho, desculpas, aquelas chamadas desculpas esfarrapadas, né? Pessoa, hoje em dia ela diz, eu trabalhei a semana toda, tô cansado, vou descansar no domingo, afinal de contas o domingo foi feito para descansar. É assim que muitos falam, né? E aí vão deixando, e não tem mais aquele desejo de tirar um tempo para Deus. E a gente sabe que quando a gente começa a ter esse tipo de pensamento, quando a gente começa a esquecer-se daquele que é a razão do nosso viver e que sem ele nada nós podemos fazer, a gente começa então a semear uma semente que não é nada bom os seus frutos, não é nada bom os seus frutos. E aí as consequências vêm, né? Porque o ser humano se afasta de Deus a cada instante, a cada momento.
E a gente sabe que Ele é aquele que rege este universo. É Ele que realmente nos dá proteção, nos dá segurança, nos dá paz de espírito, faz com que a gente consiga realmente vencer as adversidades e, acima de tudo, sermos guardados por Ele, né? Porque aqueles que o buscam é certeza absoluta, aqueles que confiam no Senhor são como os montes de Sião que não se abalam, mas permanecem firmes para sempre. Então, quando a pessoa realmente toma aquela atitude de buscar, de se colocar diante de Deus para tirar aquele momento de devoção, de gratidão por tudo aquilo que Deus tem feito na sua vida, as coisas começam a tomar um rumo diferente. Então, por isso que Deus está muitas e muitas vezes deixando e mandando, por que não dizer, essas calamidades aí, para que o ser humano venha compreender que quem está no comando é Ele. Não é nem o seu João, a dona Maria, o seu José, seja lá quem for. Quem está no controle de tudo não é o prefeito, não é o governador, não é o presidente. Quem manda literalmente é o Deus Criador dos céus e da terra. É Ele que faz com que a chuva venha, que o vento venha, que o sol brilhe. Tudo vem de Deus. E quando nós nos colocarmos literalmente na sua presença de todo o nosso coração, podem ter certeza que a nossa vida, nosso mundo será diferente, porque a bênção de Deus virá e nos alcançará. DDD 54, número 9992-5627. Este é o meu WhatsApp para você mandar a sua mensagem e nós vamos estar incluindo vocês no grande momento de fé e devoção através do rádio. Já tivemos hoje à tarde a nossa reunião das 14h30 e, conforme eu havia colocado nas minhas redes sociais, nós fizemos aquela oração especial, aquele clamor especial hoje à tarde ali no nosso santuário, onde seguramos a bandeira do nosso estado, a bandeira do nosso Brasil, e levantamos aquele clamor pedindo a misericórdia, pedindo a bênção de Deus, que o Senhor venha realmente ter misericórdia do seu povo, guardar-nos de todas essas calamidades, essas tempestades todas. Você vê que nos últimos dias, nas últimas semanas, praticamente toda semana, um dia é realmente que se transforma num verdadeiro caos, né? Você viu aí nas imagens, principalmente lá em Pedro Osório, né? Uma coisa realmente assustadora, aquele tipo de coisa que a gente via ou através de filmes ou então em outros países bem longe daqui, né? E de repente você se depara com aquilo aqui no nosso estado, né? Então, uma coisa realmente assustadora aquilo que aconteceu lá na cidade de Pedro Osório e tantas outras cidades que também foi bem agressivo, o vento bem violento mesmo, né? Até em Porto Alegre mesmo, vento a mais de 100 quilômetros, é uma coisa realmente assustadora. Então, que Deus tenha misericórdia. Então, nós fizemos hoje à tarde aquela oração especial para que Deus tenha misericórdia, né, do nosso país, do nosso estado, do nosso município, enfim. E agora à noite, no final da reunião ali na nossa igreja, que já está em desenvolvimento, nós vamos ter este mesmo clamor, vamos novamente orarmos para que Deus olhe para a humanidade, olhe para o ser humano, perdoe-nos por tantas e tantas falhas que o ser humano tem tido, e que o ser humano também possa se conscientizar, se voltar para Deus com mais intimidade com o Senhor, ter aquele momento de gratidão, de devoção ao Deus Criador dos céus e da terra. Gente, lembrando que domingo, hein? Domingo, 8 da manhã e também às 19h30, a celebração da Santa Ceia do Senhor. E como estamos falando, o tema desta Santa Ceia é um tema muito propício para os dias atuais em que estamos vivendo. Tempo de avisar, tempo de executar. É o que vamos estar
falando neste domingo, tanto pela manhã às 8 horas, como também à noite às 19h30. E lembrando que você que pode vir em santo jejum, façam isso. Domingo de manhã, vê se consegue vir em santo jejum, idealize aquilo que você quer que aconteça, seja na tua vida, seja na vida de um ente querido, e faça esse jejum, porque a Bíblia diz que há certos problemas que somente através do jejum e da oração que isto seriam afastados. Então vem em jejum, se você assim o puder, mas se não pode, vem igual participar da Santa Ceia do Senhor, 8 da manhã e também às 19h30. Vamos ouvir um louvor, depois eu volto com mais palavras amigas para o seu coração.

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nesses tempos difíceis em que estamos vendo a cada dia, a cada instante, em diversos municípios aqui do estado e também do país, a gente tem ouvido muitas e muitas palavras das mais variáveis.

parte das pessoas, algumas até questionando, culpando a Deus, algumas dizendo onde é que está o amor de Deus que está deixando acontecer tudo isso, né? E as pessoas não se conscientizam que o amor de Deus, ele é tremendo, ele é grande demais. Agora o ser humano deixa a cada dia, a cada instante, muito, mas muito mesmo, a desejar. Por quê? Porque não tem tempo, tal qual nós falávamos no bloco anterior, não tem tido aquele tempo para Deus. O ser humano tem, cada dia, cada instante, se afastado da presença de Deus. E é claro que as consequências, elas se tornam visíveis diante de cada um de nós. Então, a gente precisa, mais do que nunca, entender, compreender que precisamos buscar a Deus com maior intensidade, demonstrarmos o nosso verdadeiro amor por aquele que tem demonstrado a cada dia, a cada instante, que o amor que ele tem para com o ser humano é grande demais. Então, você que está me ouvindo agora, comece a parar um pouco para refletir, pensar se você realmente está procurando deixar um tempo exclusivo para Deus. Aquele tempo em que você vai largar tudo e vai se colocar diante do Cristo, Filho de Deus. Para quê? Para buscá-lo, para dizer: Senhor, nos ajuda, Senhor, nos guarde, Senhor, nos proteja, Senhor, derrame sobre nós das suas maravilhas, das suas bênçãos, perdoa as nossas falhas, nossas ignorâncias, os nossos pecados. É isso que o ser humano precisa ter consciência e se aproximar cada dia mais da presença do Cristo, o Filho de Deus. E assim, realmente, Deus vai derramar das suas bênçãos, das suas maravilhas, e todos serão abençoados, guardados e protegidos debaixo da potente mão de Jesus Cristo, o Filho de Deus. Mais uma vez eu lembro, neste domingo, 8 da manhã, e também às 19h30, a Santa Ceia do Senhor, na Joice Marcarpes, número 65. Você que está me ouvindo agora e que por um motivo ou outro se afastou da presença de Deus, aquela bela história, eu vou ficar em casa orando, estou encontrando, estou vendo tantas e tantas falhas dentro das igrejas, no meio dos cristãos, então eu vou ficar só na minha casa e vou desistir de tudo. Esse é um grande erro que as pessoas têm, achando que agindo desta maneira as coisas vão melhorar e que Deus vai acatar a atitude que muitos tomam. Na verdade, muitos utilizam-se disso exatamente como uma bengala, né? Um apoio para não vir cultuar a Deus. E aí a coisa literalmente se complica, e muito. Então, que você possa vencer qualquer barreira, qualquer obstáculo. Não olhe para João, Pedro, Maria, simplesmente olhe para Jesus. Olhe para Jesus, o autor e consumador da nossa fé, e quando olhamos para Ele, vamos entender, vamos compreender que nele não há falha nenhuma. Ele é perfeito, Ele é o mesmo, Ele não mudou, Ele continua com as mãos estendidas e lançando esse convite especial: vinde a mim, cansados e oprimidos, porque eu vos aliviarei. Gente, não esqueçam que neste sábado, amanhã, portanto, lá na localidade de Encruzilhada, grande culto, grande encontro de fé, às 14h30, com a pastora Ana Paula Riquelme e uma equipe de irmãos destemidos que lá estarão buscando, clamando, buscando a graça e a presença do Cristo, Filho de Deus. Então, você que mora nessa localidade aí de Encruzilhada, façam-se presente, horário de 14h30, e eu tenho certeza que a bênção de Deus vai estar sendo derramada sobre a sua vida de uma maneira especial. DDD 54, número 99992-5627. Este é o meu WhatsApp para você mandar
a sua mensagem. E é claro, a gente vai estar incluindo todos vocês no final do programa na poderosa corrente do pensamento positivo. Vamos ouvir mais um louvor, depois eu volto para a palavra amiga e a corrente do pensamento positivo.

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1: Já estamos então indo para a reta final do nosso programa. Daqui a pouquinho mais estarei formando com vocês a poderosa corrente do pensamento positivo, aquele momento para nos desligarmos de todo o negativismo e nos ligarmos inteiramente com Deus para aquele momento de prece, para aquele momento de devoção. Mas eu quero reforçar, porque neste domingo, hein, é Santa Ceia do Senhor, e não temos nenhum tipo de desculpa, não teremos ou não deveria termos, na verdade, nenhum tipo de desculpa para dizer, ah, não vou, estou com isto, com aquilo outro. Celebração da ceia é um momento diferenciado para quê? Para nos fortalecermos, nos revestirmos da graça e do poder celestial. Até porque o tema desta Santa Ceia é muito forte, hein? Tempo de avisar, tempo de executar. O aviso, ou os avisos que Deus está dando, eles não deixam nenhum tipo de dúvida, né? Aquilo que está registrado na Santa Bíblia está acontecendo a cada dia, a cada instante. Então nós estamos sendo avisados daquilo que ainda está por vir. E olha que não são poucas as coisas, hein? Então é tempo, sim, de nós nos voltarmos para Deus de todo o coração, procurarmos cumprirmos os seus ensinamentos, as suas palavras registradas na Santa Bíblia, para então não termos de que se envergonhar naquele dia, no dia do Senhor. Então que possamos todos nós estarmos cada instante, cada momento, procurando obedecermos mais e mais os ensinamentos extraídos da santa e bendita palavra, para então nos tornarmos fortes e prontos para enfrentarmos a realidade ou as realidades do dia a dia que se apresentam diante de nós. Vamos para a palavra amiga desta noite. Tempo de avisar é o tema da nossa celebração. Você já parou para pensar quantos e quantos avisos Deus tem colocado diante de cada um de nós? Eu falava outro dia e volto a bater na mesma tecla. Quando nós entramos numa rodovia, nós nos deparamos com vários tipos de alertas, placas, que vem para nos alertar, e ainda tem aquele desenho para ficar mais visível, mais claro, daquilo que está pela frente. Curva perigosa, não ultrapasse, neblina, buracos na via pública. Quer dizer, são uma série de coisas que a gente vê quando entra numa rodovia, seja ela estadual, ou municipal, ou federal, enfim. E muitos não têm dado conta, não têm se dado conta do perigo que tem quando a gente acaba infligindo esses avisos. E na vida espiritual, meu querido, na vida espiritual não é diferente. Os avisos que Deus deixou registrado na Santa Bíblia, a Palavra de Deus, não é para ficar simplesmente ou deixarmos desapercebidos esses avisos. É necessário que a gente pare para refletir e venhamos começar a acatar e ter o cuidado adequado para que a surpresa não seja algo que venha de repente sem que nós venhamos estar preparados. Os avisos estão sendo dados e é necessário que cada um de nós pare para refletir e venhamos nos voltar para Ele de coração e dizer: Senhor, tenhas misericórdia de nós, tenhas compaixão de nós. Eu ouvi, até falei na reunião hoje à tarde, que muitas e muitas pessoas naquele momento terrível desses ventos fortíssimos que passaram por algumas cidades, as pessoas olhando para as imagens das nuvens, do vento, enfim, e elas disseram: começamos a orar, começamos a rezar, a pedir que Deus tivesse misericórdia. Exatamente isso que a gente viu muitas e muitas pessoas fazendo. Por quê? Porque não tem outra coisa a fazer a não nos apegarmos com Deus. Mas tem outro ponto fundamental. Não podemos esperar simplesmente que a calamidade bata a nossa porta para então nos voltarmos para Deus. Vamos nos prevenir. Vamos nos colocar também no dia da bonança, no dia da vitória, no dia do tudo bem, graças a Deus, vamos nos colocar diante de Deus e suplicarmos as suas bênçãos para que Ele venha nos guiar, venha nos proteger e venha nos abençoar. Eu quero formar com vocês a corrente agora. Desligue-se completamente de todo negativismo. Pense positivamente em Deus. Está formada a corrente do pensamento positivo. Deus e Pai Todo-Poderoso, eu te apresento cada uma dessas pessoas, aqueles que mandaram mensagem, aqueles que estão ligados comigo agora e formando o grande elo da corrente do pensamento positivo. Entra com poder e graça dentro de cada lar. Ó Pai querido, tenhas misericórdia desta geração e faça com que elas venham entender que o Senhor está no controle, que o Senhor está no comando de tudo, e só o Senhor pode nos guardar, pode nos proteger. Manda uma bênção especial a esse povo, meu Pai, que teve as suas casas destruídas pelos vendavais. Dá força, dá ânimo e coragem para se manterem firmes e constantes diante de Ti, no Teu nome e para a Tua glória, que assim seja. E graças a Deus. Muito bem, estamos colocando aqui um ponto final no nosso programa. A gente volta na segunda-feira, querendo Deus. Ótimo final de semana, grande abraço, beijo no seu coração e muitas boas vibrações para todos vocês. Tchau, tchau.

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1: Nesta sexta-feira, a previsão é da chegada de uma massa de ar seco e frio que vai afastar as nuvens e garantir uma sexta-feira de sol sem riscos em São Borja. A temperatura despenca e faz frio. A previsão é de 10 a 15 graus ao longo do dia e sob a ação do vento sudoeste, vento persistente com rajadas de 60 km por hora, a sensação térmica ao ar livre é ainda menor. Fim de semana do Dia dos Pais segue sob domínio de uma massa de ar seco, garantindo dias bonitos, proveitosos para atividades ao ar livre. O frio seguirá presente nas noites, manhãs e madrugadas, mínima neste sábado de 7 graus, o domingo com 6 graus no começo da manhã. Essa janela de tempo seco vai seguir na segunda e terça-feira, a segunda-feira ainda ensolarada e com maior amplitude térmica, mínima de 8, máxima de 20 graus. De terça para quarta, volta a chover. Os modelos projetam em um período de instabilidade de vários dias a partir da terça-feira. Da Metsul Meteorologia, está Elcias.
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3: 20 horas e 46 minutos. 9 graus.
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1: Está no ar a voz do Brasil. As notícias do governo federal que movimentaram o país no dia de hoje.
2: Olá, boa noite.
3: Boa noite para você que nos acompanha em todo o país.
2: Sexta-feira, 7 de agosto de 2026.
3: E vamos ao destaque do dia.
2: 20 anos da Lei Maria da Penha.
3: Marco Legal Brasileiro de Prevenção e Enfrentamento à Violência Doméstica e Familiar contra as Mulheres.
2: Ao longo de duas décadas, a legislação foi aperfeiçoada para ampliar os mecanismos de proteção. Márcia Fernandes.
4: Além dos mecanismos para responsabilizar os criminosos, a lei criou medidas protetivas para as mulheres, como o afastamento do agressor do lar e a proibição de aproximação da vítima.
3: Alerta de desmatamento na Amazônia e no Cerrado teve redução em agosto de 2025 a julho de 2026.
2: Os dados são do DETER, Sistema de Detecção de Desmatamento em Tempo Real. Gabriela Noronha.
5: Por meio de imagens de satélites, os dados do DETER produzem alertas diários para orientar ações de fiscalização e controle do desmatamento.
3: Campanha de multivacinação.
2: Está na hora de atualizar a caderneta de crianças e adolescentes menores de 15 anos. Luana Karen.
6: Entre as doenças prevenidas pela vacinação estão tuberculose, hepatites A e B, poliomielite, rotavírus, pneumonias e meningites.
3: Hoje, na apresentação da Voz do Brasil, Nazi Brum e Mariana Jungmann.
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7: Hoje, quando a lei batizada com o meu nome completa 20 anos, eu gostaria de fazer algo diferente. Gostaria de falar com você como quem escreve uma carta ao Brasil.
3: Essa é Maria da Penha, farmacêutica cearense de 81 anos.
7: Há 43 anos, minha vida mudou para sempre. Eu sofri uma tentativa de feminicídio que me deixou paraplégica. Eu lutei 19 anos e 6 meses para que o meu agressor fosse responsabilizado. Uma espera que nenhuma mulher deveria enfrentar. Ao longo desse caminho, ouvi muitas vezes que eu deveria desistir, mas eu não podia desistir, porque aos poucos eu entendi que aquela história não era só minha. Ela representava a realidade de milhares de mulheres brasileiras e quando buscavam proteção, encontravam silêncio, descrédito e omissão. E agora eu gostaria de convidar você a fazer uma reflexão. Você já parou para pensar como estaria o Brasil hoje se não tivesse na Lei Maria da Penha?
2: 20 anos depois de promulgada a lei, a história de Maria da Penha é reconhecida internacionalmente.
3: E abriu portas para que outras mulheres lutassem contra a violência doméstica.
2: Além de punir a violência física, a Lei Maria da Penha também ampliou o olhar sobre outros tipos de agressão.
3: Violência psicológica, patrimonial e sexual, por exemplo, foram reconhecidas com a lei criada há duas décadas.
2: Vamos saber mais detalhes sobre a lei na reportagem de Márcia Fernandes.
4: Uma história de violência que marcou a vida de uma mulher e resultou na lei que hoje ampara outras vítimas. Nos anos 80, Maria da Penha sofreu duas tentativas de homicídio pelo então marido. Na primeira, ele atirou contra as costas dela, o que a deixou paraplégica. Ele não assumiu a autoria do crime e alegou ter sido um assalto. Algum tempo depois, tentou eletrocutá-la. O caso virou uma longa batalha judicial, que durou cerca de 20 anos, e foi parar na Comissão Interamericana de Direitos Humanos, que reconheceu a negligência do Estado brasileiro diante da violência doméstica. Maria da Penha tornou-se uma das principais defensoras dos direitos das mulheres no Brasil e deu nome a uma lei. Ela destaca a importância dessa lei na proteção às mulheres.
7: Ao longo destas duas décadas, milhões de mulheres romperam o silêncio, encontraram proteção, tiveram acesso à justiça, salvaram suas vidas. É como eu costumo dizer, a Lei Maria da Penha veio para resgatar a dignidade da mulher brasileira.
4: Já a advogada e doutora em Direito Público, Daniela Portugal, comenta que a lei, criada em 2006, mudou a forma de tratar a violência doméstica no país.
8: Durante muito tempo, acreditamos que a violência contra a mulher seria somente a violência física. E a gente passa a ter uma consciência maior para outras formas.

0: formas de violência que são expressamente referidas na lei, como é o caso da violência patrimonial, da violência sexual, a violência moral, a violência psicológica.
1: A Lei Maria da Penha vale para casos ocorridos na unidade doméstica, no âmbito familiar e em qualquer relação íntima de afeto, mesmo sem convivência. Além dos mecanismos para responsabilizar os criminosos, a lei criou medidas protetivas para as mulheres, como o afastamento do agressor do lar e a proibição de aproximação da vítima. O atendimento às mulheres em situação de violência também foi ampliado. A lei determina ainda que União, estados e municípios atuem de forma integrada para prevenir violências por meio de campanhas e atendimento policial especializado. A vítima tem direito a atendimento prioritário no SUS, na segurança pública e assistência jurídica. Leila Linhares é coordenadora da ONG Sépia, organização voltada para o fortalecimento da cidadania de grupos como as mulheres. Ela destaca o legado da Lei Maria da Penha.
2: Então é uma grande vitória esse legado de tirar da cultura a ideia de que violência contra as mulheres é um assunto privado e que o Estado não deve se intrometer.
1: Se você é vítima de violência doméstica ou conhece alguém nessa situação, procure uma delegacia de defesa da mulher ou qualquer delegacia. Busque também as orientações do Ligue 180 de atendimento à mulher. Em situações de emergência, a indicação é ligar para a polícia no número 190. Reportagem Márcia Fernandes.
3: A partir da Lei Maria da Penha, além da prisão e condenação de agressores, foram desenvolvidas políticas públicas para a proteção da integridade física, psicológica e patrimonial das mulheres.
4: Nós conversamos com a Secretária Nacional de Enfrentamento à Violência contra Mulheres, Estela Bezerra, sobre os avanços da lei e os desafios que ainda restam. Acompanhe. Secretária, muito bem-vinda à Voz do Brasil. Um prazer ter a senhora conosco novamente. 20 anos da Lei Maria da Penha, né? Queria que a senhora começasse destacando, então, pra gente quais foram as principais mudanças e os avanços promovidos pela lei.
5: Mariana, a alegria minha de estar aqui novamente. A Lei Maria da Penha, que completa 20 anos, é uma lei que tira o Brasil da omissão à violência contra as mulheres, né? E que muda uma percepção cultural muito forte e que era danosa para metade da nossa população, que são as mulheres. Antes da Lei Maria da Penha, a cultura era quem, em briga de marido e mulher, ninguém mete a colher. E essa não intromissão do Estado fazia com que mulheres fossem executadas e ainda em muitas situações, como no crime do Dock Street, né, ter um argumento da mulher honesta e da morte em defesa da honra, do assassinato em defesa da honra. Então, esse tipo de modelo de civilidade, ele não era sustentável. O Estado brasileiro, ele é denunciado, né, na Comissão Interamericana de Direitos Humanos por conta do crime, da tentativa de crime de homicídio contra Maria da Penha, ali em Fortaleza, uma bioquímica, 3 tentativas, e o Tribunal de Justiça local se omite de fazer uma sentença justa. E aí o Estado brasileiro é condenado, e nesses 20 anos a gente vem avançando muito, mas encontrando novos desafios, que são as novas formas de expressão de violência contra as mulheres.
4: Ou seja, antes da lei, essa ideia de que em briga de marido e mulher ninguém mete a colher, ela ia até o judiciário mesmo, né? Ou seja, o próprio poder judiciário, o próprio Estado brasileiro encarava a violência doméstica como uma coisa da esfera privada do casamento, né?
5: Não reprovava o agressor e ainda justificava, porque ele estava defendendo a própria honra, julgando a mulher, penalizando a mulher. Quem assiste ainda tem pelo YouTube os argumentos que eram utilizados no tribunal, dizendo que aquela mulher pediu para morrer.
4: Agora, ao longo desses 20 anos, secretária, a lei passou também por aperfeiçoamentos, novas discussões no Congresso, ela foi sendo modificada, né? O que a senhora destacaria como os aprendizados trazidos pela Lei Maria da Penha, Penha, perdão, em relação ao enfrentamento da violência contra a mulher?
5: Olha, a lei é muito completa. A lei, na medida em que ela foi, ela surge dessa penalização. O Estado brasileiro, anteriormente, na Convenção de Belém do Pará, que aconteceu aqui no Brasil, se obrigou a criar uma legislação, mas só em 2005, quando houve... 2004, quando houve a primeira... A primeira Conferência Nacional das Mulheres, saíram dois primeiros pedidos daquela conferência. Primeiro, a sanção da Lei Maria da Penha. Segundo, a criação de um programa de enfrentamento à violência contra as mulheres. Isso ali em 2004, 2005, 2006, o governo federal encaminhou a lei para o Congresso, ela foi aprovada. De lá para cá, ela teve muitas ameaças. Em 2012, a PGR encaminhou para o Supremo Tribunal Federal, uma AD, para poder o Supremo Tribunal Federal dizer que não existia inconstitucionalidade da lei. Recentemente, Maria da Penha, através de uma plataforma de informação, que é o Brasil Paralelo, eles tentaram desqualificar novamente Maria da Penha. Então, durante esses 20 anos, a lei também foi muito atacada, além de aperfeiçoada. Primeiro ativo dessa lei, ela fez com que o sistema de justiça criasse a vara de violência doméstica. Ela fez com que ampliasse as redes de delegacias especializadas das mulheres. Ela fez com que a gente ampliasse os mecanismos de acolhimento e de apoio à mulher. Então, casa-abrigo, centro de referência, Casa da Mulher Brasileira, vem tudo na esteira dessa lei. Qual o nosso maior desafio no momento? A lei saiu de entender que violência da mulher era agressão física e assassinato e passou a abordar violência moral, violência patrimonial, violência psicológica. Recentemente assimilou a violência vicária, né, a ela também, essa é um mecanismo. Ela também fez com que as medidas protetivas de urgência fossem criadas. Não existia medida protetiva que afastava o agressor do ambiente da mulher vítima de violência e, ao mesmo tempo, que fazia com que aquela mulher tivesse um tipo de acompanhamento e monitoramento da segurança pública para que não seja vítima de feminicídio. Então, todos esses mecanismos são inovações da Lei Maria da Penha, que foi considerada na ONU durante muitos anos, ela é a terceira lei com maior aperfeiçoamento. O que ainda não implantamos da lei? Não implantamos devidamente os mecanismos de prevenção. Agora, no ano de 2026, em março desse ano, o Ministério das Mulheres com o Ministério da Educação editou uma portaria para regulamentar a Lei 14.164, que leva à escola o tema do enfrentamento à violência contra as mulheres, e esta portaria encontra-se em processo de implementação no Conselho Nacional de Educação, e agora em outubro, porque é o prazo que as comissões têm, entregará o resultado de como isso será implantado do ensino fundamental, passando pelo ensino fundamental, médio, até o ensino universitário.
4: Só para a gente explicar aqui para o ouvinte, né, violência vicária que a secretária mencionou é quando o agressor usa um familiar, geralmente os filhos, para atingir a mulher, muitas vezes matando, para causar sofrimento, então, à mulher. Agora, secretária, para a gente encerrar e para celebrar a data, o Ministério das Mulheres está promovendo aí o Agosto Lilás, né? O que está sendo, então, promovido esse mês?
5: Olha, tem uma vedação aí por conta do período eleitoral, mas a violência contra a mulher é considerada uma atividade de interesse público. Então, além das várias ações de divulgação do 180, nós estamos realizando, conjuntamente com o Conselho Nacional do Ministério Público, o CNJ e os estados brasileiros, aí vai, hoje mesmo eu viajo para Belo Horizonte, onde, junto com a Defensoria e o Ministério Público, o Ministério das Mulheres vai estar realizando um seminário. Nós temos a nossa ministra viajando o Brasil inteiro, mas nossa principal atividade para o Agosto Lilás são formações dirigidas a operadores de segurança pública e operadores de direito, para que a gente fortaleça o acesso à justiça. Então, o Ministério da Justiça, o Ministério das Mulheres, tem estabelecido no Estado como um todo atividades de formação dirigida à Polícia Militar, Polícia Civil, para operacionalizar a Lei Maria da Penha, para atualizar a Lei Maria da Penha, e, ao mesmo tempo, nós estamos apoiando os estados a partir das organizações, as secretarias estaduais das mulheres dos estados, para que essa agenda ela não só visibilize, mas ela apoie aquilo que a gente chamava de Operação Chamar e passou a ser Operação Mulher Segura. A Operação Chamar acontecia só em agosto, tem um mutirão de